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1: Olá, boa noite.
2: Boa noite para você que nos acompanha em todo o país.
1: Quinta-feira, 30 de julho de 2026.
2: Vamos aos destaques do dia.
1: IBGE aponta a existência de 103 milhões de brasileiros ocupados no segundo trimestre do ano. Luana Karen.
3: A taxa de desocupação ficou em 5,4% no trimestre encerrado em junho de 2026.
2: Parte da arrecadação com as apostas de cota fixa, as conhecidas bets, vai para o fundo da Polícia Federal. Luciana Colares de Holanda.
4: O repasse vai ocorrer de forma gradual. 1% em 2026, 2% em 2027 e 3% a partir de 2028.
1: Hoje é Dia Mundial de Enfrentamento ao Tráfico de Pessoas.
2: Data chama a atenção para formas de aliciamento, perfis de vítimas e canais de denúncias.
1: Em entrevista, a ministra substituta dos Direitos Humanos e da Cidadania, Caroline Reis, explica como não se tornar uma vítima.
5: O mais importante é a pessoa verificar bem a proposta que está sendo oferecida, desconfiar de propostas com muitos benefícios e poucas exigências e jamais dar documentação para que fique aos cuidados de um terceiro.
2: Na apresentação da Voz do Brasil hoje, eu, Mariana Jungmann e Luciano Seixas.
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2: O IBGE divulgou hoje dados do emprego no país.
1: A taxa de desocupação ficou em 5,4% de abril a junho, índice menor que o registrado no primeiro trimestre.
2: Um indicador divulgado todos os meses mostra o percentual de pessoas que estão sem trabalho, mas que seguem procurando uma vaga.
1: E é uma das principais referências para acompanhar o mercado de trabalho no Brasil.
3: A taxa de desocupação ficou em 5,4% no trimestre encerrado em junho de 2026, uma redução de 0,7 ponto percentual em relação ao trimestre de janeiro a março de 2026. Na comparação com o mesmo período do ano passado, a queda na taxa foi de 0,4 ponto percentual. O levantamento da Pesquisa Nacional por Amostra de Domicílios, PNAD Contínua, feita pelo IBGE, mostrou que no segundo trimestre deste ano, eram quase 6 milhões de desocupados no país, 700 mil a menos que no primeiro trimestre. Queda no número de desocupados, aumento na quantidade de ocupados. São mais de 103 milhões de brasileiros com uma ocupação, um crescimento de 1% em relação ao trimestre anterior. Já o rendimento médio real dos trabalhadores ficou em R$ 3.738, um crescimento de 2,8% em relação ao mesmo período do ano passado. Luana Karen, para a Voz do Brasil.
2: Parte dos recursos das casas de apostas online, as bets, será destinada ao Fundo de Aparelhamento e Operacionalização das Atividades FIM da Polícia Federal.
1: Criado em 1997, o FUNAPOL se destina a financiar gastos com operações e aparelhamento da PF, como armas e veículos.
4: Agora é lei. Parte da arrecadação com as apostas de cota fixa, as conhecidas bets, vai reforçar o caixa da Polícia Federal. O dinheiro vai para o FUNAPOL, o Fundo para Aparelhamento e Operacionalização das Atividades FIM da PF. O fundo foi criado em 1997 para financiar a infraestrutura, os custos de operações e a modernização de equipamentos da Polícia Federal, como veículos e armas. A nova lei autoriza ainda a destinação de recursos do FUNAPOL para o custeio da saúde dos servidores da Polícia Federal. O texto da lei nasceu de uma medida provisória enviada pelo governo federal, que foi alterada e aprovada pelo Congresso Nacional. O repasse da arrecadação das bets vai ocorrer de forma gradual. 1% em 2026, 2% em 2027 e 3% a partir de 2028. Além disso, a lei autoriza o governo federal a repassar até 200 milhões de reais ao Funapol ainda este ano, usando recursos livres do Tesouro Nacional. Além da fatia vinda das bets, o fundo conta com outros recursos para cobrir os seus custos globais. Transferências voluntárias de entes federativos ou de organismos internacionais e doações de pessoas físicas ou jurídicas, nacionais ou estrangeiras. Luciana Colares de Holanda, para A Voz do Brasil.
2: O Conselho Nacional de Política Energética aprovou novas regras para a comercialização do gás natural no Brasil.
1: Com isso, fica permitida a venda direta do gás natural pertencente à União por meio de leilões.
2: Os detalhes você vai ouvir agora na matéria de Márcia Fernandes.
6: Com as novas regras para a comercialização do gás natural no Brasil, fica permitido que a União leiloe o gás e, assim, outras empresas explorem, vendam e distribuam o produto. O gás extraído do pré-sal e que pertence à União poderá ser comercializado pela Empresa Brasileira de Administração de Petróleo e Gás Natural. Para isso, estão previstos dois leilões, um deles ainda para este ano, como apontou o ministro de Minas e Energia, Alexandre Silveira.
7: Vai sim, nos leilões de curto prazo, que são abertos, servir as térmicas do setor elétrico, e os leilões de longo prazo ficaram destinados à indústria de base nacional, que é a indústria da cerâmica, a indústria do vidro. Vai ser o primeiro e fundamental passo para que as nossas infraestruturas sejam melhor utilizadas a favor do Brasil.
6: O gás natural pode ser usado como fonte de energia em casas, comércio e indústrias. Com a mudança, ficará permitida a venda direta do gás natural da União ao mercado, com prioridade à indústria de base, inclusive nos setores químico e siderúrgico. Reportagem Márcia Fernandes.
1: O que pode influenciar a próxima safra brasileira? Clima, custos de produção, mercado internacional e mudanças nos hábitos de consumo estão entre os fatores que entram no radar do setor.
2: Em Brasília, um encontro reuniu especialistas e representantes do agronegócio para discutir os cenários para a safra 2026-2027.
8: Antes da próxima safra chegar ao campo, uma série de variáveis já começa a ser observada. O comportamento do clima, a oferta de fertilizantes, as condições do mercado internacional e até o que o consumidor quer colocar no prato podem interferir nas decisões de quem produz. Em um cenário de mudanças no comércio global, especialistas também acompanham fatores que podem influenciar o fluxo internacional de alimentos. Um espaço fundamental para o agronegócio brasileiro, destaca o ministro da Agricultura e Pecuária, André de Paula.
9: Nós somos importantes do ponto de vista econômico, 38 milhões de brasileiros trabalham com o agro, mas nós temos um papel de enorme relevância do ponto de vista social também.
8: O Outlook Agro Brasil reúne em Brasília representantes do setor público, da iniciativa privada e especialistas para analisar diferentes cenários para o ciclo 2026-2027. A programação inclui debates sobre logística, abastecimento de insumos e gestão dos riscos climáticos. Também entram na discussão os fertilizantes, que têm impacto direto nos custos de produção, as transformações no consumo de alimentos e os desafios do cenário internacional para o setor, explica Laudemir Miller, presidente da Apex Brasil.
10: Aumento de tarifa não ajuda na previsibilidade. Inclusive, aumentam a incerteza. E o Brasil se coloca justamente no caminho diferente. O Brasil se coloca como um parceiro estável, como um parceiro que negocia.
8: No fim, a discussão volta para quem está no campo. Representantes de setores como proteínas animais, carnes, óleos vegetais, algodão, etanol de milho, cafés especiais e frutas apresentam as expectativas para o comércio internacional. As análises também buscam apoiar o planejamento de produtores, cooperativas e empresas para a próxima safra. A representante do setor privado, Tânia Regina Zanella, diretora executiva da Organização das Cooperativas Brasileiras, defende que todos os segmentos precisam estar unidos na busca de soluções para os desafios do setor.
11: Mas os desafios não são só os de hoje, e sim daqui a 5, 10 anos, como que a gente estimado está pensando e preparando para esse futuro? Qual o lote de gestão de risco para o campo? Qual será a política de diversificação de mercados? Aí todos os nossos embaixadores que estão presentes, parceiros do setor produtivo agro aqui no nosso país, para garantir que tenhamos sempre, cada vez mais, as portas abertas.
8: Mais do que antecipar números, o evento propõe um exercício de entender o que o campo brasileiro pode encontrar pela frente e como o setor pode se preparar para diferentes cenários. Reportagem Pablo Mundim.
1: Após participar do encontro de agronegócio, o ministro do Desenvolvimento, Indústria, Comércio e Serviços, Márcio Elias Rosa, afirmou que o governo brasileiro vai tentar uma nova negociação com os Estados Unidos para diminuir a lista de produtos que foram sobretaxados.
2: Neste mês, os Estados Unidos aplicaram novas tarifas para produtos brasileiros que entram no mercado norte-americano. Essa lista atinge 23% dessas exportações.
12: O que nós vamos discutir a partir do mês de agosto, no momento em que for possível, não é? A ampliação da lista de exceções, a eventual redução de tarifas, a rediscussão do mérito, a discussão muito improvável, mas a rediscussão do mérito, e o Brasil, como volto a dizer, está aberto para negociação.
1: De acordo com o Ministério do Desenvolvimento, Indústria, Comércio e Serviços, cerca de 52,7% das exportações brasileiras para os Estados Unidos não estão alcançadas pelas sobretaxas.
2: Nessa categoria estão, por exemplo, café, carnes, ferro fundido, aeronaves, suco de laranja, frutas, vários produtos químicos e a maior parte das exportações de celulose.
1: Hoje é Dia Nacional e Internacional de Combate ao Tráfico de Seres Humanos. Um crime que envolve falsas ofertas de emprego, promessas de estudo no exterior e oportunidades divulgadas nas redes sociais que podem esconder situações de exploração.
2: Em 2025, o protocolo operativo padrão de atendimento às vítimas brasileiras de tráfico internacional de pessoas do Ministério da Justiça e Segurança Pública identificou 84 vítimas brasileiras.
1: Mas esse é um crime em que há subnotificação, o que indica que o número pode ser muito maior.
2: Mais da metade das pessoas identificadas no ano passado tinham sido levadas ao Camboja, na Ásia, para serem exploradas em centros de golpes virtuais.
1: Esse é um tipo mais recente de destino do tráfico de pessoas. Mas existe também o tráfico para outros tipos de trabalhos forçados, exploração sexual, adoção ilegal de crianças, entre outras modalidades.
2: Os dados sobre raça e cor mostram que pessoas pretas e pardas constituem a maioria das vítimas nas bases que coletam essas informações.
1: Homens costumam ser mais traficados para trabalhos análogos à escravidão e mulheres para exploração sexual.
2: Mais cedo, nós conversamos com a ministra substituta do Ministério dos Direitos Humanos e da Cidadania, Caroline Reis, sobre esse tipo de crime, como denunciar e que precauções podem ser tomadas. Acompanhe. Olá, ministra, seja muito bem-vinda à Voz do Brasil para a gente falar desse tema que é tão sensível, né? Que é o tráfico de pessoas. Eu queria que a senhora começasse falando para a gente quais são as formas mais comuns de tráfico. Para quais finalidades o tráfico de seres humanos é mais comumente utilizado? É trabalho, prostituição? Quais são os tipos mais comuns?
13: Bom, os tipos mais comuns são para exploração sexual, né, em geral, de mulheres e meninas, também para exploração de trabalho. Então, muitas pessoas são tiradas dos seus locais para ter esse trabalho forçado, sem garantia de dignidade e de direitos, né, trabalhistas nesses locais em que eles são forçados aí. E também para fazer outras questões relacionadas a coisas forçadas, né, nesses outros países.
1: Ministra, é muito comum que as vítimas sejam atraídas por um sonho, né? Promessas de conhecer o mundo, de ter um emprego dos sonhos, de receber valores muito vultosos, né? Quais são os sinais de que algo pode estar errado na proposta?
13: Geralmente, propostas que são muito atrativas e que tenham assim, vantagens muito grandes, sem grandes retornos, elas devem ser tratadas como um risco. Então, as pessoas devem verificar altos pagamentos, poucos direitos que são providos, retornos que sejam muito altos, parte dessas promessas de outras pessoas, isso indica riscos de tráfico de pessoas.
2: Bom, ministra, a gente conversou mais cedo com a Cíntia Meirelles, que é presidente no Brasil da organização não governamental Êxodos, que é uma organização especializada em tráfico de pessoas. E ela falou sobre a importância das pessoas denunciarem quando elas desconfiarem. Vamos ouvir e aí depois eu sigo com a nossa conversa.
14: Na dúvida, a família tem que denunciar, ainda que não consiga fazer com que a pessoa que está iludida acredite, denuncie. O segundo ponto é trazer a razão e a lógica. Então, por exemplo, se alguém recebe uma proposta de trabalho e essa empresa está pagando esse passaporte, pergunte se a empresa tem um documento oficial, um contrato assinado. Ao mesmo tempo que essas pessoas são aliciadas pela internet, elas podem utilizar a mesma internet para fazer uma verificação simples. Se essa pessoa existe, se existe um contato dessa empresa, se existe um site dessa empresa, se essa empresa aplicou um visto de trabalho, porque assim, outro detalhe, ninguém sai do Brasil para ir trabalhar em outro país sem ter um visto de trabalho em seu passaporte. E sempre canais de denúncia. É muito importante denunciar.
2: Ministra, quais são os canais de denúncia, então, que ela menciona aí, né? Quais são os canais de denúncia disponíveis no Brasil? E para brasileiros que possam estar nessa situação fora do país também, como eles podem procurar ajuda?
13: O principal canal de denúncia é o Disque 100. O Disque 100 ele é coordenado aqui pela nossa Ouvidoria Nacional dos Direitos Humanos, mas o canal do Disque 100 ele pode ser acessado por várias formas, tanto ligação, como WhatsApp e também pela internet. Então, a pessoa em qualquer lugar do mundo ela pode acessar o Disque 100. Esse serviço ele funciona todos os dias da semana e também 24 horas por dia.
1: Existem outras dicas de autoproteção também para quem está indo viver uma experiência de trabalho no exterior, por exemplo, compartilhar o roteiro de viagem com a família, manter cópia de documentos, alguma coisa assim?
13: Sim, o mais importante é a pessoa verificar bem a proposta que está sendo oferecida, desconfiar de propostas que são com muitos benefícios e poucas exigências, né? Em troca, e a pessoa deve manter contato perene, né, constante com a sua família, falando sobre o roteiro da viagem, falando sobre as formas e por onde ela esteja passando, e jamais dar documentos para que fique aos cuidados de um terceiro.
2: E aí, lembrando também que a pessoa pode deixar cópias também dos seus documentos pessoais aqui no Brasil com a sua família, né, para tentar também ter aí um pouco mais de garantia, né?
13: Isso mesmo. Isso é muito importante. As pessoas que estão aqui no Brasil, familiares, amigos, é muito importante que eles estejam sabendo sobre a viagem, sobre os passos dessa pessoa e também mantenham documentação, mesmo que seja cópia, aqui no país.
2: Agora, ministra, mesmo já estando em situação de exploração, pode demorar para que a pessoa identifique que está numa situação grave, assim, né? Às vezes, ela tem uma dívida, promete de ganhos futuros, expectativa de que a situação ali ruim é temporária e vai melhorar depois. Tudo isso pode deixar a pessoa um pouco confusa, né? O que ajuda a identificar que se trata de uma situação de tráfico de seres humanos e de exploração?
13: Quando você tem a sua dignidade ali violada, em geral você não consegue sair, ter liberdade para sair, né, do seu local de trabalho. Em geral você é maltratado, as pessoas te tratam mal, podem, né, eventualmente te tratar com termos pejorativos. Qualquer indicação de maus tratos e de cerceamento da sua liberdade de ir e vir é um indicativo de que você está sendo submetido a tráfico de pessoas.
1: A gente está falando até agora de pessoas que são levadas daqui para o exterior e são exploradas lá. Mas existem também redes de tráfico de pessoas que trazem estrangeiros para o Brasil? Quais são as mais comuns e como é que o brasileiro pode desconfiar desse tipo de situação, ministra?
13: Sim, existem também tráfico de pessoas, infelizmente, que acontecem aqui em território brasileiro. Em geral, são pessoas estrangeiras que estão em situação de vulnerabilidade, não têm ali É muita informação, tem uma dificuldade com a língua também, de acesso a serviços. Então, essas pessoas têm que buscar ajudas dos órgãos responsáveis. A gente tem aqui a nossa Política Nacional de Enfrentamento ao Tráfico de Pessoas, coordenada pelo Ministério da Justiça, mas em coordenação com vários órgãos do governo federal. Temos também que divulgar, né, os canais de denúncias existentes. E aqui no Disque 100, a gente também tem a opção de atendimento em outras línguas para facilitar o atendimento de migrantes que não falam português. E essas pessoas, principalmente, devem buscar informações e acessar os órgãos que são responsáveis por combater esse tipo de ilícito.
2: Lembrando que o Disque 100, né, a senhora mencionou, ele pode ser feito por ligação telefônica, pela internet. Quando a pessoa vai ligar, é só discar o número 100 de qualquer telefone?
13: Isso, é só discar o número 100 de qualquer telefone ou acessar um número no WhatsApp ou também acessar a internet, coloca Disque 100, que vai aparecer o local que ele pode fazer a denúncia via internet também.
1: Nós conversamos com a ministra substituta dos Direitos Humanos e da Cidadania, Caroline Reis. Muito obrigado, ministra, por sua entrevista aqui à Voz do Brasil.
13: Eu que agradeço. Obrigada.
2: Quem está esperando por uma perícia médica do INSS deve ficar atento.
1: Uma iniciativa da Perícia Médica Federal está antecipando o atendimento em agências de 14 estados.
2: Os detalhes na reportagem de Pedro Sardinha.
15: Atenção, segurados do INSS em todo o país. A Perícia Médica Federal está antecipando atendimentos em 37 agências espalhadas pelo Brasil. A ação contempla municípios de 14 estados: Alagoas, Bahia, Ceará, Goiás, Maranhão, Minas Gerais, Mato Grosso, Pará, Paraíba, Pernambuco, Piauí, Rio Grande do Norte, Rondônia e Tocantins. Quem explica como você pode garantir a sua vaga mais cedo é o diretor do Departamento da Perícia Médica Federal, Álvaro Fagundes.
16: O cidadão, sabendo que vai haver mutirão na sua cidade, ele pode ligar na Central 135 e solicitar a antecipação da sua perícia. Assim como acessar o aplicativo Meu INSS, além disso, a própria administração provê essa antecipação em muitos casos, naqueles casos que estão com longa espera, e avisa o requerente da nova data. Então ele tem que ficar atento nas mensagens que eventualmente receba por mensagem de aplicativo por SMS.
15: Fique de olho no seu celular e lembre-se, mudar a sua perícia para uma agência mais rápida não altera o local onde você vai receber o pagamento do seu benefício. Não perca tempo. Acesse hoje mesmo o aplicativo Meu INSS ou ligue para o telefone 135. Reportagem Pedro Sardinha.
1: Guardar documentos é também preservar a história e a identidade de um povo.
2: Para incentivar iniciativas que cuidam desse patrimônio, está aberto um edital de apoio a projetos voltados à conservação e ao acesso de acervos documentais em todo o país.
17: Parte da memória do país está guardada em arquivos públicos, privados e comunitários. Nesses locais é feita a conservação, organização e digitalização dos acervos, um trabalho que pode ser financiado pelo edital Brasil Arquivos. A iniciativa vai destinar R$1.400.000 a 20 projetos. Cada um receberá R$70.000. O edital é uma parceria entre o programa ProMemórias, do Instituto Galo da Manhã, e o Arquivo Nacional. Podem participar projetos de preservação, organização, tratamento técnico, digitalização e difusão de acervos documentais. Um dos critérios do edital é regionalizar a seleção. Metade das vagas será distribuída entre as 5 regiões do país, com pelo menos 2 projetos de cada uma. A outra metade será preenchida pela classificação geral, independentemente da região. Nos 2 casos, será respeitada a ordem de classificação. As inscrições são gratuitas e podem ser realizadas até o dia 2 de agosto. Acesse o edital e o formulário de inscrição pelo endereço promemórias.org.br. Reportagem Uriel Ricardo.
1: Está aberta até amanhã a indicação de vagas dos programas de pós-graduação do Brasil que desejam participar do Programa de Desenvolvimento Acadêmico Indígena.
2: A chamada prevê a concessão de até 300 bolsas, sendo 200 de mestrado e 100 de doutorado, para candidatos pertencentes a povos indígenas reconhecidos no território nacional.
1: As instituições interessadas devem informar o número de vagas que pretendem ofertar. A relação de habilitados será divulgada até 13 de agosto.
2: Saiba mais em gov.br/mec.
1: E essas foram as notícias do Governo Federal.
2: Uma realização da Secretaria de Comunicação Social da Presidência da República.
1: Com produção da empresa Brasil de Comunicação.
2: Fique agora com as notícias do Poder Judiciário e do Congresso Nacional. Boa noite.
1: Boa noite e até amanhã.
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19: STF determina que a União apresente novas informações sobre os recursos destinados à Comissão de Valores Mobiliários. Para o STJ, valor de indenização por dano moral decorrente da morte de uma pessoa não deve ser definido apenas pelo parentesco. E Semana Nacional do Sistema Eletrônico de Votação acontece de 3 a 9 de agosto. Boa noite, eu sou Marcela Luiza. O ministro Flávio Dino, do Supremo Tribunal Federal, determinou que a União apresente novas informações sobre os recursos destinados à Comissão de Valores Mobiliários, a CVM. Pablo Lemos.
20: O ministro negou o pedido do Partido Novo para obrigar o governo a reservar desde já uma verba mínima para a autarquia no orçamento de 2027. Apesar disso, Flávio Dino reafirmou que os recursos arrecadados com a taxa de fiscalização do mercado de capitais devem ser destinados à CVM, conforme determinação do Supremo. Na decisão, o ministro determinou que o governo informe a previsão de arrecadação da taxa em 2027, quanto pretende destinar à comissão no orçamento e qual o custo necessário para manter as atividades de fiscalização da autarquia. Flávio Dino destacou ainda que o fortalecimento da CVM é importante para combater fraudes e crimes financeiros envolvendo o mercado de capitais.
19: STJ entende que valor de indenização por dano moral no caso de morte deve considerar convivência e dependência emocional ou econômica entre vítima e familiares que pedem a reparação. Fátima Uchoa.
21: Para a quarta turma, é preciso considerar também a convivência efetiva e se havia dependência emocional ou econômica entre a vítima e os familiares que pedem a reparação moral. O julgamento tratou da indenização a familiares de uma criança de 1 ano que morreu no desastre causado pelo rompimento da barragem da mina Córrego do Feijão em Brumadinho, Minas Gerais, em 2019. O colegiado manteve o direito de avós e tios, mas por considerar o valor desproporcional, o reduziu para R$ 150 mil reais a cada avô e para 25 mil a cada tio. Segundo a relatora ministra Isabel Galotti, os critérios buscam evitar ampliação excessiva do número de beneficiários e fixação de condenações desproporcionais.
19: Vem aí a primeira Semana Nacional do Sistema Eletrônico de Votação de 3 a 9 de agosto. E os tribunais regionais eleitorais de todo o país já se preparam para o evento. Rimac Souto.
22: Na região sul, por exemplo, vão ter demonstrações sobre o funcionamento e a segurança da urna eletrônica, atividades educativas com estudantes, exposições, votações simuladas, sessão plenária externa e ações de enfrentamento à desinformação. O TRE do Paraná vai promover 137 ações em todo o estado. O de Santa Catarina vai apresentar os procedimentos de preparação da urna eletrônica, as etapas da votação e os mecanismos de segurança e auditoria, entre outras atividades. O TRE do Rio Grande do Sul vai começar a programação com uma demonstração da parte interna da urna eletrônica no plenário do tribunal. Para mais informações sobre a Semana Nacional do Sistema Eletrônico de Votação, é só acessar o site tse.jus.br.
19: Justiça do Trabalho considera que nem sempre é preciso avaliar perícia médica para julgar comportamento de profissional demitido por justa causa. Rocine Gomes.
23: Um bancário da Caixa foi demitido por assédio ao atender uma cliente. Anos antes, ele já havia sido alertado e suspenso pelo comportamento inadequado. Em defesa, alegou que sofria de alcoolismo e tentou apresentar uma perícia médica para provar que não tinha consciência dos atos. Mas a Justiça do Trabalho rejeitou, porque entende que as provas do processo foram suficientes para mostrar que o profissional tinha capacidade de entender o que fazia.
19: Justiça Federal determina que município de Viana, no Maranhão, encerre atividades de lixão clandestino em até 6 meses. A decisão atendeu a um pedido do MPF, Sabrina Menezes.
3: Além disso, a Justiça determinou a apresentação do Plano Municipal de Gestão Integrada de Resíduos Sólidos e de um projeto de aterro sanitário que deve ser regularizado no prazo de 3 meses. O objetivo da decisão é recuperar a área degradada e regularizar a gestão de resíduos sólidos produzidos no município. Em caso de descumprimento da ordem de desativação do lixão, será aplicada uma multa diária de R$5.000.
19: 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Uma boa noite e até amanhã.
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4: Eu sou Paula Groba.
5: E eu sou Ricardo Nakaoka.
4: E estes são os destaques de hoje do Jornal do Senado, que começa agora.
5: Vítima de violência doméstica e mãe solo podem ter prioridade na reforma agrária.
4: Pix Pensão, nova lei cria transferência automática da pensão alimentícia.
5: Plataforma do Senado para sugestão de projetos registra recorde de participação.
4: Boa noite.
5: Boa noite.
4: O pagamento da pensão alimentícia vai ganhar um novo mecanismo para facilitar o cumprimento das decisões judiciais.
5: Sancionada pelo Executivo, a chamada Lei do Pix Pensão altera o Código de Processo Civil e autoriza a transferência automática do valor devido da conta bancária do devedor para a do beneficiário. A reportagem é de Yasmin Rodrigues.
7: Foi sancionada pelo Executivo a chamada Lei do Pix Pensão, que altera o Código de Processo Civil para permitir que o valor da pensão alimentícia seja debitado automaticamente da conta do devedor e transferido para a do beneficiário. A medida busca dar mais segurança às famílias que dependem desses recursos. A advogada especialista em direito de família, Aline Sacomano, explica como o mecanismo vai funcionar.
24: O chamado Pix Pensão, porque que o mecanismo de pagamento automático da pensão alimentícia por meio do Pix, mas sempre mediante uma determinação judicial. A grande novidade é que em vez do pagador da pensão alimentícia realizar a transferência manual, sai automaticamente debitado da conta dele.
7: Caso não haja saldo suficiente na conta indicada, o sistema poderá tornar indisponíveis outros ativos financeiros do devedor até alcançar o valor da dívida. Depois dos prazos previstos em lei, esses recursos poderão ser convertidos em penhora e transferidos ao credor. A proposta foi aprovada pelo Congresso Nacional e recebeu parecer favorável da relatora no Senado, a senadora Ana Paula Lobato, do PSB do Maranhão. Segundo ela, a iniciativa vai fortalecer a proteção de crianças e adolescentes que dependem da pensão alimentícia para custear despesas com vestuário, educação e alimentação, por exemplo.
25: A proposição merece acolhida porque enfrenta problema recorrente nas execuções de alimentos, a necessidade de sucessivas provocações judiciais diante de inadimplimentos mensais. Ao permitir a transferência automática da prestação alimentícia, o projeto confere maior efetividade à decisão judicial já proferida.
7: A lei do Pix Pensão vai entrar em vigor um ano após a publicação, em julho de 2027.
4: E mulheres vítimas de violência doméstica e mães que criam os filhos sozinhas podem ter prioridade na distribuição de terras da reforma agrária.
5: O projeto está pronto para ser votado pela Comissão de Agricultura. A reportagem é de Marcela Cunha.
26: A proposta altera a lei da reforma agrária para facilitar a titulação de terras em nome de mulheres trabalhadoras da agricultura familiar. Na distribuição dos lotes, terão prioridade as trabalhadoras rurais responsáveis sozinhas vistas pela família e as vítimas de violência doméstica. Para a senadora Tereza Cristina, do Progressistas de Mato Grosso do Sul, a medida amplia a autonomia econômica das mulheres.
6: Isso dá segurança. Nós temos muito alcoolismo na área rural, né? E às vezes o marido vai embora e deixa a mulher com 4, 5 filhos para criar, quando não quer que ela saia do lote, nos assentamentos. Elas tendo a segurança do título de propriedade da sua terra, para poder buscar crédito e tendo assistência técnica, elas podem fazer a diferença.
26: As regras serão detalhadas em regulamento depois de consulta pública. O projeto também beneficia famílias rurais com pessoas com deficiência. Já aprovado pela Comissão de Direitos Humanos, o projeto tem parecer favorável do relator, senador Wellington Fagundes, do PL de Mato Grosso, e se passar pela Comissão de Agricultura, seguirá para votação no plenário.
4: A pauta climática avançou no Senado no primeiro semestre.
5: Com a previsão de intensificação do fenômeno El Niño nos próximos meses, projetos voltados ao enfrentamento dos eventos climáticos extremos e a adaptação às mudanças do clima devem ganhar prioridade na retomada dos trabalhos legislativos. Os detalhes com o repórter César Mendes.
8: O El Niño é um fenômeno climático natural que causa o aquecimento das águas do Oceano Pacífico, alterando os ventos e a distribuição das chuvas em várias regiões do planeta, inclusive no Brasil. Este ano, o pico será entre outubro e dezembro, mas fortes ventanias, chuvas torrenciais e um tornado registrado nos últimos dias no país alertam que propostas de enfrentamento das mudanças do clima devem ter prioridade. É o caso do projeto aprovado na Comissão de Assuntos Econômicos e agora em análise na Comissão de Meio Ambiente, que cria o Programa Nacional do Metano Zero, do senador Fernando Dueire, do PSD de Pernambuco.
9: Esse projeto estimula tecnologias e a recuperação energética de resíduos.
8: Na Comissão de Meio Ambiente foram aprovadas a criação das políticas de fomento à agricultura regenerativa, do senador Sérgio Petecão, do PSD do Acre, e de desenvolvimento sustentável da pesca, de Alessandro Vieira, do MDB de Sergipe, além do mapa do caminho brasileiro da transição justa para a economia de baixo carbono, do senador Beto Faro, do PT do Pará, agora em análise na Comissão de Constituição e Justiça.
4: E na retomada dos trabalhos legislativos, o Congresso Nacional terá como prioridade a análise de pelo menos 87 vetos presidenciais que trancam a pauta. Os dispositivos tratam de temas como saúde, educação, economia e segurança pública. Pela Constituição, um veto precisa ser apreciado em até 30 dias após o recebimento. Passado esse prazo, ele passa a impedir a votação de outras matérias em sessão conjunta de deputados e senadores. Para derrubar um veto presidencial, é necessária a maioria absoluta dos votos das duas casas. A última sessão do Congresso para análise de vetos foi realizada em maio.
5: Entre os vetos que aguardam votação, estão trechos do Estatuto do Pantanal e da Lei Geral do Esporte. Também está na pauta o veto integral ao projeto que flexibilizava regras para a contratação de jovens de 18 a 29 anos que nunca tiveram a carteira assinada.
4: A proposta reduzia a alíquota do FGTS e a contribuição previdenciária como incentivo para que empresas contratassem trabalhadores sem experiência. Ao vetar o projeto, o governo argumentou que a medida contrariava a Constituição e o interesse público. Autor da iniciativa, o senador Irajá, do PSD do Tocantins, afirma que a proposta representa uma alternativa para reduzir o número de jovens que não estudam nem trabalham.
10: Os adolescentes, os jovens, que tanto sonham e almejam ter uma profissão, ter a sua independência financeira, hoje não possuem nenhum tipo de perspectiva, porque o próprio mercado de trabalho justifica que esses jovens não têm experiência profissional. Ora, é um dilema. Se ele não tem oportunidade, como é que ele vai ter experiência?
5: Cada vez mais brasileiros têm usado a internet para participar das decisões do Senado. O balanço do primeiro semestre do site E-Cidadania aponta crescimento no uso da plataforma, que permite ao cidadão apresentar ideias para novas leis, manifestar opinião sobre projetos em análise e acompanhar audiências públicas e sabatinas.
4: Entre os assuntos que despertaram maior interesse da população estão propostas relacionadas à educação e sugestões sobre direitos e remuneração de militares. A reportagem é de Yasmin Rodrigues.
7: O programa E-Cidadania registrou mais de 8 mil ideias legislativas enviadas por cidadãos, que receberam mais de 500 mil apoios. Além disso, milhares de pessoas participaram de consultas públicas e de eventos interativos promovidos pelo Senado. Entre os assuntos que despertaram maior interesse da população, estiveram ideias relacionadas à educação e sobre direitos e remuneração de militares. Segundo o coordenador do programa E-Cidadania, Alisson Bruno, a quantidade de apoios registrados já se aproxima de todo o volume alcançado em 2025. Ele ainda destacou que qualquer cidadão pode participar das atividades do Senado, inclusive pessoas surdas ou quem não possui acesso à internet.
11: É importante informar que essa ferramenta é o espaço onde as pessoas participam enviando as suas ideias para virarem projetos de lei. É possível enviar as ideias pela internet, escrevendo as ideias, ou até mesmo gravando um vídeo em Libras e nos enviando o link desse vídeo. E aqueles que não têm acesso à internet podem ligar para o telefone 0800 do Senado.
7: As ferramentas do programa E-Cidadania seguem abertas durante todo o ano. Para participar das atividades, é só acessar o portal em senado.leg.br/e-cidadania ou ligar na ouvidoria do Senado em 0800 061 2211.
5: Com edição de Paula Groba e trabalhos técnicos de Eliseu Caires, o Jornal do Senado fica por aqui. Acompanhe agora as notícias da Câmara dos Deputados. Boa noite.
4: Boa noite e até amanhã.
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12: Avança na Câmara a instituição de auxílio financeiro para cuidador familiar.
13: Mulheres com medida protetiva terão benefício em programa habitacional.
14: Projeto reduz tributo para combustível produzido a partir do óleo de dendê.
15: Boa noite. A Câmara está examinando proposta que concede benefícios tributários para o combustível produzido a partir do óleo de dendê. A repórter Silvia Munhato traz mais informações sobre o projeto de lei.
16: A Comissão de Minas e Energia da Câmara aprovou o projeto que reduz a zero as alíquotas de PIS/PASEP e COFINS para o biodiesel fabricado a partir de dendê. O óleo de dendê é uma das principais matérias-primas para a produção de biocombustíveis na região norte. Segundo o relator, deputado Gabriel Mota, de Roraima, o dendê se destaca por sua alta produtividade, baixo custo de produção, oferta regular ao longo do ano, baixa exigência tecnológica na colheita e adaptação a solos pobres. O autor da proposta, deputado defensor Estélio Denner, também de Roraima, diz que o objetivo é aumentar a produção e o total de empregos.
17: Quem produz lá na ponta fica mais incentivado para produzir ainda mais o dendê. Então a perspectiva é com esse nosso projeto, depois que entrar em vigor, depois da sanção presidencial, é que a gente tenha uma maior produção no óleo de dendê do Brasil e que a gente possa também fomentar a indústria de biodiesel.
16: A proposta que elimina a tributação de contribuições sociais sobre a produção de biodiesel a partir do dendê será analisada agora pelas comissões de Finanças e Tributação e de Constituição e Justiça. Da Rádio Câmara de Brasília, Silvia Munhato.
18: Justiça.
12: Projeto que permite ao juiz decretar divórcio de forma imediata, mesmo com disputa sobre bens, foi aprovado pela Câmara e seguiu para análise do Senado. Entenda a mudança com a repórter Sofia Peçanha.
27: A Câmara dos Deputados aprovou o projeto que permite ao juiz decretar o divórcio de forma imediata no início do processo judicial, mesmo que haja disputa por bens ou discordância de uma das partes. A proposta, aprovada pela Comissão de Constituição e Justiça, altera o Código de Processo Civil. Hoje, quando uma pessoa entra na justiça pedindo a separação, o outro cônjuge precisa ser comunicado oficialmente antes da decisão do juiz. Pelo projeto, o magistrado poderá decretar o divórcio logo no início do processo. A outra parte será avisada oficialmente depois e poderá recorrer. Na prática, isso significa que o fim do casamento poderá ser reconhecido mais rapidamente pela justiça, enquanto outras questões do processo, como divisão de bens, pensão ou guarda de filhos, continuam sendo analisadas. Segundo a autora do projeto, a deputada Laura Carneiro, do PSD do Rio de Janeiro, a medida busca tornar mais rápida a dissolução do casamento e evitar conflitos prolongados entre os cônjuges.
28: Porque às vezes o casal continua sem se divorciar, impede
0: de que uma nova família seja construída, ou pior, vira uma grande chantagem entre cônjuges que não é saudável, especialmente para as crianças.
27: Segundo especialistas, a mudança acompanha entendimento já adotado pelo Superior Tribunal de Justiça, que admite a decretação do divórcio de forma antecipada em determinadas situações. A especialista em Direito Constitucional, Adriane Folt, explica que hoje a separação do matrimônio depende apenas da vontade de um dos cônjuges.
1: Podendo então o divórcio ser decretado de forma direta e imediata, sem a anuência da outra parte, sem a sua concordância.
27: O projeto que permite ao juiz decretar o divórcio de forma imediata no início do processo judicial segue para análise do Senado, se não houver recurso para análise no plenário da Câmara. Da Rádio Câmara de Brasília, Sofia Peçanha.
18: Meio Ambiente.
15: Proposta impede punição de dono de imóvel rural com incêndio involuntário. O repórter José Carlos Oliveira nos conta como está a análise do projeto na Câmara.
2: As comissões de Agricultura e de Meio Ambiente da Câmara dos Deputados aprovaram um projeto de lei que isenta de sanção ou embargo o dono de imóvel rural que tenha ocorrido incêndio involuntário. A proposta do deputado Lúcio Moschini, do PL de Rondônia, altera a lei que criou a Política Nacional de Manejo Integrado do Fogo a fim de proteger o proprietário rural nos casos de queimada na vegetação nativa sem intenção nem negligência. Relator na Comissão de Meio Ambiente, o deputado Nilton Tato, do PT de São Paulo, explica a situação em que ocorrerá a isenção de punição ao proprietário rural.
3: Se um proprietário de uma área for atingido por um incêndio que começou numa área vizinha, a legislação pode ter uma interpretação hoje que coloca ele no mesmo grau de responsabilização. Então, o que o deputado Moschini fez, e por isso é meritório o projeto dele, é de deixar muito claro de que aquele proprietário vizinho que foi atingido por um incêndio que não tem a responsabilidade, não venha a ter esta responsabilidade.
2: Nilton Tato fez ajustes pontuais no texto.
3: E o que a gente fez foi deixar mais explícito para que isso não venha causar algum dano, algum prejuízo, porque não é justo que um proprietário assuma dano de um crime que tenha acontecido em outra área e não na dele.
2: Falta apenas a aprovação da Comissão de Constituição e Justiça para a proposta ser encaminhada diretamente para a análise do Senado, sem necessidade de votação no plenário da Câmara. Da Rádio Câmara de Brasília, José Carlos Oliveira.
18: Previdência.
12: Comissão aprova projeto que institui auxílio para cuidador familiar. A repórter Maria Neves tem os detalhes da proposta.
20: A Comissão de Defesa dos Direitos da Pessoa Idosa da Câmara aprovou o projeto do deputado Marcos Tavares, do PDT do Rio de Janeiro, que institui auxílio financeiro de R$ 600 para cuidadores não remunerados de pessoas idosas ou com deficiência. Pelo texto, terá direito ao benefício cuidadores da família que residam na mesma casa de quem recebe o cuidado. O cuidador familiar também não poderá ter trabalho formal remunerado que impeça o cuidado. Além disso, deve estar com os dados atualizados no Cadastro Único do Governo Federal, o CAD Único, e a renda mensal de cada integrante da família não pode ultrapassar um quarto do salário mínimo. Hoje, esse valor equivale a R$ 425. O relator, deputado Heriberto Medeiros, do PSB de Pernambuco, ressaltou que em 2024 entrou em vigor a Política Nacional de Cuidados prevista em lei. Segundo explica, a norma estabelece diretrizes para profissionalização e apoio a cuidadores, além de reconhecer o cuidado como dimensão fundamental da proteção social. No entanto, a legislação não prevê compensação financeira para situações em que familiares assumem a tarefa de cuidar de um parente de forma integral e permanente. Na opinião do deputado, a remuneração por esse trabalho vai melhorar, inclusive, o bem-estar de idosos e de pessoas com deficiência.
21: Projeto que irá beneficiar, dar atenção àquelas pessoas da família que cuidam dos seus familiares por necessidade. As pessoas idosas, pessoa com deficiência que não tem condições de pagar a um cuidador, esse cuidador da família que está dando essa atenção irá ter o auxílio de R$ 600 para a sua sobrevivência, mas também para cuidar com atenção, com cuidado, com zelo que verdadeiramente merece a pessoa idosa e a pessoa com deficiência.
20: Ainda de acordo com o texto aprovado, o auxílio financeiro ao cuidador não remunerado poderá ser recebido mesmo por quem já conta com outros benefícios de programas de transferência de renda, como Bolsa Família. Entretanto, a soma dos valores recebidos não pode ultrapassar um salário mínimo. Os cuidadores de famílias em que a renda de cada integrante seja maior que um quarto do salário mínimo poderão receber a metade do auxílio financeiro, no valor de R$ 300 por até 24 meses. A proposta que institui o auxílio para o cuidador familiar ainda será analisada pelas comissões de Previdência e Assistência Social, de Finanças e Tributação e de Constituição e Justiça. Da Rádio Câmara de Brasília, Maria Neves.
6: Habitação.
9: Comissão aprova projeto que beneficia mulheres com medidas protetivas no Minha Casa Minha Vida. A repórter é Silvia Munhato.
16: A Comissão de Desenvolvimento Urbano da Câmara aprovou o projeto que altera as regras do programa Minha Casa Minha Vida para beneficiar mulheres sob medida protetiva. Pelo texto, essas mulheres poderão financiar um imóvel pelo programa, mesmo que já possuam outra casa ou tenham recebido subsídios habitacionais anteriormente, condições que normalmente impediriam o acesso ao benefício. A proposta

0: será analisada agora pelas comissões de Defesa dos Direitos da Mulher, de Finanças e Tributação e de Constituição e Justiça. Da Rádio Câmara de Brasília, Silvia Minhato.
1: Transportes.
2: Avança na Câmara projeto que permite a substituição das lâmpadas originais dos faróis dos veículos por modelos de LED. A repórter Júlia Lopes tem os detalhes.
3: A Comissão de Viação e Transportes da Câmara aprovou um projeto que permite a substituição das lâmpadas originais dos faróis por modelos de LED, independentemente da idade do veículo. Atualmente, o Conselho Nacional de Trânsito, o CONTRAN, proíbe a troca em carros que não foram projetados para esse tipo de tecnologia. Pelo texto aprovado, a substituição será permitida desde que as lâmpadas tenham certificação do Instituto Nacional de Metrologia, Qualidade e Tecnologia, o Inmetro, e que a instalação siga os padrões de segurança e regulagem definidos pelo próprio CONTRAN. O relator da proposta, deputado Zé Trovão, do PL de Santa Catarina, afirmou que o objetivo é ajudar principalmente proprietários de veículos mais antigos que hoje enfrentam dificuldades para encontrar peças compatíveis. Ele destacou que os benefícios do uso de LED podem trazer mais eficiência, durabilidade e sustentabilidade.
4: Você às vezes está viajando, queima uma lâmpada. Você chega num lugar, não tem lâmpada normal, o cara só tem lâmpada de LED. Você coloca, porque você não pode andar no escuro. Quando a polícia te para, você é multado por isso. E ele pode reter o seu veículo. Então o que nós estamos fazendo hoje é dando clareza a isso. Caminhão, ele pode ser feita a transferência de lâmpadas comuns para lâmpadas de LEDs, que além de ser mais eficaz, inclusive na iluminação, são lâmpadas que consomem menos energia. Então a gente está ajudando em vários sentidos. Primeiro, na sustentabilidade e também na visão do caminhoneiro, que é tão importante no nosso transporte.
3: A proposta que altera as regras atuais do CONTRAN sobre o uso de lâmpadas de LED em veículos segue agora para análise na Comissão de Constituição e Justiça. Da Rádio Câmara de Brasília, Júlia Lopes.
1: Ciência e tecnologia.
5: Projeto amplia recursos de acessibilidade na internet, em transmissões de vídeo e em jogos eletrônicos. A repórter Daniele Lessa nos traz quais as medidas.
6: A Comissão de Ciência, Tecnologia e Inovação da Câmara dos Deputados aprovou o projeto que amplia os recursos de acessibilidade na internet e em jogos eletrônicos para pessoas com deficiência. A proposta é da deputada Maria Rosas, do Republicanos de São Paulo, e altera o Estatuto da Pessoa com Deficiência para garantir mais inclusão no ambiente digital. Entre as medidas previstas, o projeto estabelece que empresas de jogos eletrônicos devem garantir, na medida do possível, o acesso de pessoas com deficiência. O texto aprovado também prevê que transmissões de vídeo pela internet, inclusive videoconferências, ofereçam legendas em tempo real, janela com intérprete de Libras e opção de áudio com audiodescrição. Além disso, serviços de streaming e de distribuição de conteúdos audiovisuais na internet deverão apresentar planos de ação para implantar os requisitos de acessibilidade, com um prazo de adaptação de até 10 anos. O relator na Comissão de Ciência, Tecnologia e Inovação, deputado Davi Soares, do Podemos de São Paulo, destacou o impacto social da medida.
7: Olha, eu creio que não vai ter nenhuma resistência, porque essa pauta é justa. Nós estamos falando aí entre 7,3% a 8,9% da população que tem deficiência, muitos deles deficiência visual. Precisavam fazer esse regulamento até para a indústria ter base legal para poder prover. Certamente vai se tornar uma legislação aí há muito tempo esperada por esse grupo da população.
6: Segundo o relator, a proposta cria uma base legal importante para que empresas e plataformas digitais ampliem a oferta de recursos acessíveis, reduzindo barreiras ainda existentes no ambiente digital. O projeto que amplia recursos de acessibilidade na internet, em transmissões de vídeo e em jogos eletrônicos, será analisado agora pelas comissões de Comunicação e de Constituição e Justiça. Da Rádio Câmara de Brasília, Daniele Lessa.
1: Educação.
2: Avança na Câmara a proposta que muda a LDB para exigir das escolas a definição de uma estratégia de prevenção de acidentes e doenças. Confira na reportagem de Luiz Cláudio Canuto.
8: A Comissão de Integração Nacional e Desenvolvimento Regional da Câmara dos Deputados aprovou projeto que exige estratégia nas escolas para prevenção de acidentes e doenças. A proposta altera a LDB, Lei de Diretrizes e Bases da Educação Nacional, que já prevê ações contra as drogas. A relatora na comissão, o deputado

0: da Socorro Nery, do PP do Acre, manteve as mudanças feitas na Comissão de Educação. A versão original previa a criação nas escolas de comissões internas para prevenção de acidentes, doenças e violência, mas o entendimento foi o de que as escolas devem ter autonomia para tomar as providências que acharem mais oportunas para cumprir suas responsabilidades.
1: Nós observamos que durante a pandemia de Covid-19, a escola passou a ser um espaço muito importante, não apenas porque ali também pode se disseminar muito rapidamente vírus, doenças, mas também como um espaço que pode e deve atuar na busca de novos comportamentos, novas atitudes, novos valores. Cuidando devidamente da infraestrutura, dos brinquedos, do parque, da carteira escolar, portanto, olhando para todo o ambiente escolar e fazendo a devida prevenção para evitar acidentes e violências a crianças e adolescentes nesse ambiente.
0: O projeto foi apresentado pelo deputado Bruno Ganem, do Podemos de São Paulo, e ainda vai passar pelas comissões de Finanças e Tributação e de Constituição e Justiça. A proposta, em princípio, não precisa passar pelo plenário. Para virar lei, o projeto deve ser aprovado pela Câmara e pelo Senado. Da Rádio Câmara de Brasília, Luiz Cláudio Canuto.
2: Direitos Humanos.
3: A Comissão de Direitos Humanos da Câmara aprovou projeto que garante o uso de elementos culturais e espirituais em espaços públicos e privados. A repórter é Sofia Peçanha.
4: A Comissão de Direitos Humanos, Minorias e Igualdade Racial da Câmara dos Deputados aprovou o projeto que garante o direito ao uso de elementos culturais e espirituais por povos indígenas, comunidades quilombolas, povos e comunidades tradicionais e grupos de matriz afro-brasileira em espaços públicos e privados de uso coletivo. A proposta, apresentada pela deputada Célia Chacrabá, do PSOL de Minas Gerais, estabelece que itens como cocares, turbantes, tranças, vestes rituais, maracás e outros adornos simbólicos possam ser utilizados sem que isso resulte em restrição de acesso, constrangimento ou qualquer forma de discriminação. Durante a votação na comissão, a autora evidenciou a necessidade de proteger a diversidade cultural brasileira.
5: Mas dizer que a nossa identidade é a nossa principal vestimenta, as pessoas compram calça, tiram calça, compram paletó de todas as cores, isso não muda a estética das pessoas. Ao mesmo tempo, isso é uma pressão monocultural. A nossa cultura na fotografia é a expressão, porque as pessoas, por muitas vezes, a gente tem medo quando a gente perde uma identidade no aeroporto, quando perde uma identidade no Iricaminho. Eu tenho medo mesmo é de perder a nossa identidade ancestral, porque esse sim é o nosso principal documento.
4: O projeto reforça direitos já previstos na Constituição, como a liberdade de crença, a livre expressão cultural e a dignidade da pessoa humana, além de responder a casos de discriminação. Em seu parecer, o relator, o deputado Rimonte, do PT do Rio de Janeiro, afirmou que a proposição contribui para o fortalecimento da proteção jurídica dessas manifestações ao explicitar garantias e induzir mudanças institucionais necessárias à prevenção de violações de direitos. A deputada Duda Salabert, do PSOL de Minas Gerais, concordou com o parecer do relator e acrescentou que o projeto garante o direito de existir no espaço público.
6: A cidade é um espaço de disputa simbólica, disputa cultural e disputa humanitária. Então, se os indígenas não podem ocupar os espaços com suas vestimentas, com a sua tradição, a cidade está dizendo que os indígenas não podem ocupar aquele espaço. Então, é um projeto sobre democracia, é um projeto sobre o direito à cidade.
4: O texto proíbe a discriminação em locais como aeroportos, escolas, hospitais, repartições públicas e estabelecimentos comerciais, além de prever que órgãos públicos e empresas prestadoras de serviços adotem medidas de capacitação de seus agentes para promover o respeito à diversidade cultural e étnica. O projeto vai ser analisado ainda pelas comissões da Amazônia e dos Povos Originários e Tradicionais e de Constituição e Justiça. Em princípio, não precisa passar pelo plenário. Para virar lei, a proposta precisa ser aprovada pela Câmara e pelo Senado. Da Rádio Câmara de Brasília, Sofia Peçanha.
3: Termina agora o Jornal Câmara dos Deputados, produzido pela Rádio Câmara, com trabalhos técnicos de Wellington Teles e apresentação de Paula Bittar e Val Monteiro. Boa noite.
7: A Voz do Brasil volta amanhã. Boa noite para você.
2: 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Boa noite.

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3: Meus amigos de todo o Brasil, quem os cumprimenta é o Padre Jader Pereira. Já estou aqui na Rádio Capital. Daqui a pouquinho nós vamos ouvir música bonita. Daqui a pouco eu respondo as pessoas na tribuna dos aflitos. E no fim do programa tem um momento de reflexão e paz. A maior corrente de fé do rádio brasileiro. Aproveite agora, chame alguém para ouvir o nosso programa. A Viola e a Fé está começando aqui na Rádio Capital.

Que bom, meus amigos, mais uma vez estamos aqui na Rádio Capital de São Paulo. E eu já estou aqui e estou feliz por saber que você está aí ouvindo nosso programa, ouvindo a Viola e a Fé. Programa este que toca música bonita e fala de Deus. Eu estou todos os dias aqui, de segunda a sábado, das 6 às 7 horas da manhã, falando com o senhor, com a senhora, com você, sobre fé e sobre esperança. E que alegria saber que a cada dia que passa, mais e mais pessoas estão ligadinhas aqui na Viola e a Fé. Que bom, eu fico muito feliz, né? Pessoas que nos ouvem de todo o Brasil. Olha, tem muita gente que me ouve de Minas Gerais. Um abraço a todos aí de Minas Gerais. Aonde quer que você esteja me ouvindo, receba o meu abraço e o meu aperto de mão. E que nosso Senhor Jesus Cristo cubra você com o seu manto sagrado e abençoe você e abençoe toda a sua família.

0: Bom, deixa eu pegar aqui a minha caixa de promessa. Deixa eu ver qual a mensagem vai sair hoje. Deixa eu puxar aqui. Olha, já saiu Salmos 27, versículo 1. O Senhor é meu forte refúgio.
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0: Muito bem, gente, para começar bem o programa de hoje, vamos ouvir uma música muito bonita. Daqui a pouquinho eu volto!

0: Padre Jarbas, gostaria de pedir oração para José Vito Correia e toda sua família, fazendo favor.
1: Tá bom, filha, vamos rezar sim por ele. Olha, conte sempre com as nossas orações.

Deixa eu colocar mais nomes da oração. Deixa eu abrir aqui o nosso WhatsApp, porque muitos nomes estão chegando aqui no nosso WhatsApp. Pena que não dá para falar todos, não é? São muitos nomes, gente. Mas todos os nomes que chegam, a gente coloca na oração, viu? Aqui, ó. Padre Jader Pereira, coloca o meu nome na sua oração. Meu nome é Marcos Ferreira Júnior. Moro no Cangaíba, São Paulo. Vamos rezar. Tá na oração, filho. Tem mais aqui, ó, Padre Jader Pereira, meu nome é Antônio Vieira, sou de Pindamonhangaba, São Paulo. Padre, reze por mim e pela minha família. Vamos rezar. Tem mais aqui, Padre Jader Pereira, coloco o meu nome na sua oração, reze por mim e pelo meu casamento. Meu nome é Francisca Servo Leal, é de Santo Amaro. Amém, tá na oração, viu? Padre Jader Pereira, ouço todos os dias o seu programa e quero que o senhor reze por mim e reze também pelo meu trabalho. Ando tendo muitas perseguições no trabalho. Meu nome é Laena Bento Nunes, de Paranapiacaba, São Paulo. Vamos rezar, gente, vamos rezar. Olha, esses nomes estão na nossa oração de hoje.

0: Muito bem, meus amigos. São muitas as pessoas que ouvem o nosso programa neste momento, pois o nosso programa, além de passar na Rádio Capital, passa em muitos outras emissoras, pessoas que nos ouvem por aplicativo, pessoas que nos ouvem no rádio, são muitas pessoas. E dentre estas muitas pessoas que nos ouvem, são muitas as que sofrem, as que choram. São muitas pessoas que estão desorientadas, pois não sabem mais o que fazer. São muitas as pessoas que estão pensando em desistir, em desanimar, em fazer uma loucura. Talvez você está assim. São tantos os seus problemas que às vezes você pensa em fazer uma bobagem. Você não já pensou isso? Quantas vezes você já pensou em desanimar, em desistir, em se entregar? Parece que as coisas só pioram, não é? Parece que de uns tempos para cá, a sua vida virou de ponta cabeça. E você não encontra a saída. Quantas pessoas falam para mim assim: ô padre, eu não sei mais o que fazer. Você já pensou isso? Você já disse isso? Eu não sei mais o que fazer. Mas eu estou aqui para dizer para você: não desanimes, não se entregue, não. Porque existe solução para o seu problema. Não importa qual a área da sua vida que está difícil, que não tem solução, no amor, trabalho, saúde. Para Deus não há nada impossível. Quero dizer para você que milhares de pessoas estão recebendo muitas bênçãos, curas, libertações. E você que está me ouvindo aqui também vai receber bênçãos, curas, libertações. Vamos ouvir pessoas que já vieram aqui no santuário e que já foram abençoadas, rezando as novenas aqui comigo. Vamos ouvir.
1: O seu nome?
2: Sueli.
1: Sueli, você mora onde?
2: Pinheiros.
1: Qual a graça alcançada aqui no Santuário do Bom Jesus, rezando as novenas com o padre Jader Pereira?
2: Olha, são 6 vezes que eu estou vindo aqui, e desde a primeira vez que eu e minha irmã, nós pisamos os pés aqui, a gente já recebeu a primeira graça, que foi tão difícil. Há 14 anos que meu primo vivia nas drogas, não tinha jeito, nada, ajuda nenhuma. Foi em tudo que era lugar, não conseguia se livrar das drogas. Vendia tudo de dentro de casa, minha tia já estava desesperada. Ela não tinha ânimo para mais nada, estava morrendo aos poucos, porque ele acabava com tudo, estava assim, ficando na miséria. Mas um dia que nós viemos aqui, fizemos o pedido, de tanto ver minha tia sofrendo, nesse primeiro dia que eu pedi a Jesus, com muita fé, eu tinha certeza, a gente ia conseguir essa vitória. Hoje, faz 4 meses que ele não põe mais nada na boca, não usa mais droga, não trabalhava. Hoje ele trabalha, não falta um dia do trabalho. E isso é uma vitória que Deus deu para a gente e para a fé da gente, né?
1: E você está feliz?
2: Muito feliz, graças a Deus e a Jesus Cristo.
1: Graças a Deus.
0: Graças a Deus. Vocês ouviram? As pessoas que estão vindo aqui no santuário e que estão fazendo as poderosas novenas de libertação e exorcismo que o padre faz, estão recebendo muitas bênçãos. Você também vai receber. Padre, como eu faço para ser abençoado, padre? Faz assim, ó. Venha neste domingo. Domingo agora. Domingo que vem. Sabe por quê? Porque domingo que vem o padre vai fazer uma missa poderosa, forte. A bênção do Santo Sacramento. Jesus Cristo vivo no meio de nós. Domingo que vem o padre vai descer do altar e vai andar no meio do povo, abençoando pessoa por pessoa com a bênção do Santíssimo. Eu quero passar pertinho de você. Domingo que vem. Traga objetos, peças de roupas, fotos, dívidas, papeladas que estão enroladas, algo a receber, para a gente estender na direção do Santo Sacramento. Pois quando estendemos as nossas mãos na direção do Santíssimo, somos muito abençoados. Domingo agora, em três horários, 7 horas da manhã, a primeira missa, 9 horas da manhã, a segunda missa, 3 horas da tarde, a terceira missa, tá? Domingo agora, em 3 horários, 7 da manhã, 9 da manhã ou 3 da tarde. Você sabe o endereço? Anote aí, Rua Capitão Faustino Lima, número 101, ao lado da estação do metrô Pedro II, do lado do metrô, gente, o metrô Pedro II, Rua Capitão Faustino Lima, número 101, ao lado do metrô Pedro II. É assim, ó. Chegando no metrô Pedro II, sai pelo lado da Rua da Figueira. A Rua da Figueira é a rua do metrô. Nossa rua é na rua de trás da Rua da Figueira, em frente ao portão principal da Congás, em frente à entrada principal da Congás. Olha, domingo agora, bênção do Santo Sacramento. Vamos continuar a novena. Você que não iniciou, vem iniciar a novena com o padre. Vem preparado para você levar a vela do Santíssimo para casa e dar a bênção do Santíssimo na tua casa. Domingo agora eu espero por você e por toda a sua família.
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0: É, então vamos ouvir uma música bonita agora, daqui a pouquinho.

0: Jader Pereira.
1: Daqui a pouquinho nós vamos formar a nossa grande corrente de fé. Você pode participar da Tribuna dos Aflitos, tá? Basta você mandar uma mensagem de voz, uma mensagem de áudio, aqui para o nosso WhatsApp. Você conta o seu problema, conta o seu drama, diz o seu nome, né, de onde você está falando. O padre vai analisar, vai ouvir e vai responder você aqui no ar. Então mande a mensagem aqui para o padre, tá? Mande a sua mensagem de voz aqui para o nosso WhatsApp. Você sabe o número? 9-4030-7365. 9-4030-7365. O código de São Paulo é o 11. Então mande a sua mensagem, tá? Eu vou incluir a sua mensagem na Tribuna dos Aflitos.
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0: Muito bem, eu já tenho aqui uma mensagem de voz. Quem mandou foi o José Roberto. Ele mandou contando o seu drama e eu quero ouvir. Vamos ouvir?
1: Padre, meu nome é José Roberto, sou aqui do Piauí, Sebastião Barro. Eu quero saber por que eu passo tanta dor no meu corpo, na junta, em tudo. E tudo para mim é difícil. Eu tenho um ponto de comércio, de oficina, e trabalho bastante e não vai para frente. Não sei por quê. E minha vida é muito complicada, assim, cheia de problemas, de desavenço. E sempre as coisas não dão certo para mim. Eu gostaria que o senhor me explicasse por que essa dificuldade na vida, esse problema. Se for alguma coisa, o senhor me explica.
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0: meu amigo José Roberto. Ouvi com atenção a sua mensagem de voz. Enquanto eu ouvia a sua mensagem, eu senti uma coisa muito negativa. Você diz que tem muitas dores no seu corpo e essas dores não param nunca, não é? Você diz que tudo para você é difícil. Você tem um comércio, você diz que trabalha bastante, mas não vai para frente o seu comércio. Você diz que tudo dá errado para você, as coisas não dão certo para você. E você quer saber o porquê. Olha, filho, primeira coisa que eu vou te dizer. Tem muita inveja para cima de você. Aí no seu trabalho, muita inveja. Ah, mas não é inveja. Sabe, as pessoas falam para mim assim, padre, por que as pessoas têm inveja de mim se eu não tenho nada? Não é inveja do que você tem. Você é uma pessoa boa, você é uma pessoa trabalhadora. Por isso que as pessoas têm inveja. Mas só que essa inveja está amarrando o seu comércio. Olha, já era para você estar bem. Já era para você estar muito bem. Muito melhor do que você está agora. Mas as coisas estão amarradas por causa de inveja, viu? Tem coisa ruim para cima de você. Isso é problema espiritual, filho. Ah, isso é problema espiritual. Mas, olha, meu amigo, preste atenção. Eu quero ajudar você. Isso é um problema espiritual. Quando a pessoa tem um problema espiritual, eu costumo dizer o seguinte: a pessoa está doente espiritualmente. Tem a doença física, não é? A doença física. Quando a pessoa está doente fisicamente, qual é a primeira coisa que ela faz? Ela vai no médico, não é? Vai no médico, o médico faz o exame, encontra o que você tem, passa o remédio e você vai tomar o remédio direitinho como o médico falou. Não é assim? Quando a pessoa está doente fisicamente. Mas e quando a pessoa está doente espiritualmente? Tem um mal na vida dela destruindo ela. O que a pessoa faz? Aí não é no médico que ela vai. Aí ela vai procurar o padre para tirar o mal que está na vida dela. Então é isso que você tem que fazer, meu amigo. Você tem que me procurar para a gente poder tirar este mal da sua vida. Né? Então preste atenção. É a primeira coisa que a gente vai fazer. É tirar essa maldade. Eu vou te ensinar o trabalho espiritual que você deve fazer, tá? Você vai fazer uma novena forte de libertação e você vai acender a vela de cruz azul. Eu vou te ensinar, vou falar quantas vezes, vou te ensinar direitinho como é que você vai fazer. E depois que você fizer esse trabalho espiritual com fé, você vai ver que este mal vai ser desfeito, vai ser tirado do seu caminho. E a primeira coisa que vai acontecer, as dores vão sumir e o seu comércio vai começar a crescer. Você vai prosperar, meu amigo. Pode ter certeza. Tá? Então, olha, me procure. Me procure. Pode vir domingo. Domingo é 7 horas da manhã. Ou 9 horas da manhã, ou 3 horas da tarde. Tá bom? Pode vir domingo. E eu tenho certeza, você vai sair da tribuna dos aflitos e vai subir à tribuna dos vitoriosos. E atenção, meus amigos, domingo que vem, missa de cura e libertação. 7 horas da manhã, ou 9 da manhã, ou 3 horas da tarde. Venham estar conosco. Venha rezar comigo a poderosa novena que está abençoando as pessoas de todo o Brasil. Novena forte, novena poderosa. Tá? Domingo agora, 7 da manhã, 9 da manhã ou 3 da tarde. Anote o endereço. O Santuário do Bom Jesus está aqui no centro de São Paulo, na rua Capitão Faustino Lima, número 101, ao lado do metrô Pedro II. Anotou? Você que não tem, anote aí. Rua Capitão Faustino Lima, número 101, ao lado do metrô Pedro II. Quando você chegar no metrô Pedro II, você desce para o lado da Rua da Figueira, tá bom? Porque a Rua da Figueira, gente, é a rua do metrô, tá? E a nossa rua é na rua de trás da Rua da Figueira. Quem vem de carro, vem pela Rádio Leste, pista local, sentido centro. É só vir direto que você vai cair no metrô Pedro II. Tá domingo agora. Eu espero por você e por toda a sua família.
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0: Muito bem, gente, vamos ouvir uma música bonita. Daqui a pouquinho eu volto.

0: Padre Jader Pereira, me chamo Glauciana, sou de Olímpia, interior de São Paulo. Venho aqui urgentemente te pedir uma oração em intenção ao meu irmão Danilo. O Danilo precisa de muita oração. Ele é usuário de cocaína e precisa de muita oração. Por favor, leve meu irmão até os pés do bom Jesus. Por favor.
1: Amém, filha. Vamos rezar sim pelo seu irmão, viu? Por você, por toda a família. Conte sempre com as nossas orações. Bom, deixa eu colocar mais nomes na oração. Deixa eu abrir aqui o nosso WhatsApp. Isso. Aqui, ó. Padre Jader Pereira, meu nome é Cláudia Lucati. Sou de Suzano, São Paulo. Não perco um programa seu. Coloque meu nome na sua oração. Vamos rezar, filha. Tem mais, Padre Jader Pereira. Meu nome é Luciana Passos. Moro em Diadema. Padre, reze por mim. Reze pelo meu casamento que não anda bem. Vamos rezar, viu? Tem mais aqui, Padre Jader Pereira. Me chamo Yasmin Lucena Rios. Sou de Minas Gerais e ouço o seu programa pelo aplicativo. Padre Jader Pereira, reze por mim e por toda a minha família. Vamos rezar, filha. Tem mais um, Padre Jader Pereira. Coloque o meu nome na sua oração. Não perca o seu programa todos os dias. Também rezo com o senhor a oração da Ave Maria na Rádio Capital. Meu nome é Osvaldo Galdino Pires. É de Parada de Taipa, São Paulo. Vamos rezar por você, viu, Osvaldo? Olha, esses nomes estão na nossa oração de hoje.

0: Muito bem, meus amigos. Eu quero neste momento chamar a atenção de todos os que sofrem. Talvez você que me ouve agora é uma pessoa que sofre porque não tem sorte no amor, não tem sorte na vida profissional, tudo que você faz dá errado, as coisas não vão para frente, você sente que a sua vida está amarrada. Quando você acha que tudo vai dar certo, de repente dá tudo errado, volta tudo para trás. E você é uma pessoa que tem lutado para vencer essa situação e não está conseguindo vencer. Talvez você sofre com um mal espiritual e nem sabe. Será, padre, que eu tenho um mal espiritual? Tem muita gente ruim nesse mundo, que fazem maldades para as pessoas, fazem coisas ruins para as pessoas, feitiços, sabia? Tem gente que faz coisa ruim para a pessoa perder emprego, para a pessoa perder o companheiro, para a pessoa perder tudo que tem, para a pessoa não ser feliz, para a pessoa ficar doente. E aí a pessoa tenta encontrar a solução, não consegue, por quê? Porque o problema da pessoa é espiritual. Alguém fez algo ruim. Às vezes pode ser um mal espiritual que amarra a sua vida profissional. Você tenta arrumar emprego, tenta e não consegue. Mas olha, eu quero dizer para você que este seu caso, esse seu problema tem solução. Preste atenção no que eu vou lhe dizer. Eu quero que você ouça com muita atenção. Pessoas que já vieram aqui nas missas, pessoas que chegaram aqui também sofrendo, desanimadas, sem saber o que fazer. E olha o que aconteceu. Vamos ouvir.
1: O seu nome?
2: Meu nome é Antônio Rivaldo de Araújo.
1: Você mora onde, Antônio?
2: Eu moro em Perus.
1: Qual a graça alcançada aqui no Santuário do Bom Jesus, rezando as novenas com o padre Jader Pereira?
2: Muitas bênçãos, né? Tem 12 a 13 anos que eu vinha sofrendo. Eu marquei cirurgia para fazer de uma úlcera e eu estava tão desesperado. Passou uma mulher e me entregou um folheto com a igreja do padre Jader Pereira, do lado da estação. Eu me peguei com Deus e falei, é lá que eu vou ser curado e que Deus vai fazer minha cirurgia. Comecei a frequentar a igreja do padre Jader Pereira e estou até hoje. E Deus fez minha cirurgia sem dor e sem corte. E graças a Deus eu estou curado em nome de Jesus.
1: Hoje você está completamente curado?
2: Graças a Deus.
1: E você está feliz?
2: Graças a Deus.
1: Graças a Deus.
0: Tá vendo, gente? As pessoas estão encontrando curas, estão encontrando libertações. E pode ter certeza que do que eu vou lhe dizer agora, você também encontrará. Você também encontrará. Venha estar comigo. Domingo agora. Domingo que vem, o padre Jader Pereira vai fazer uma missa muito forte, hein? Muito forte. A bênção do Santo Sacramento. Domingo agora, viu? 7 horas da manhã, a primeira missa. 9 horas da manhã, a segunda missa. 3 horas da tarde, a terceira missa. Domingo são 3 horários, tá? 7 da manhã, 9 da manhã ou 3 da tarde. Domingo que vem, a bênção do Santo Sacramento. Domingo que vem, o padre vai descer do altar com o Santíssimo nas mãos e vai andar no meio do povo, abençoando pessoa por pessoa. Por isso, domingo que vem, eu estou pedindo para você trazer objetos de pessoas que sofrem, para você estender na direção do Santíssimo Sacramento. Objetos, peças de roupas, fotos, camisas, meias. Traga o documento que está enrolado, dívidas, algo a receber. Quando a gente estende as nossas mãos na direção do Santíssimo, é como se o céu se abrisse. E aí vem aquela luz. É nessa hora que a bênção acontece. Então, domingo que vem, vamos fazer esse trabalho forte. O padre vai fazer o exorcismo forte para tirar o mal espiritual. Eu vou dar continuidade à poderosa novena que eu estou rezando com o povo. E você que não está fazendo ainda, pode começar comigo. Essa novena que o padre faz, gente, ela é poderosa. Então vamos estar juntos, tá? Domingo agora. E olha, venha preparado para você levar para sua casa a vela do Santo Sacramento e dar a bênção do Santíssimo na tua casa, que é para tirar inveja, olho gordo, coisa ruim da casa, né? Energia negativa. Eu vou ensinar domingo. Então, domingo, 7 da manhã, 9 da manhã ou 3 da tarde, a bênção do Santíssimo Sacramento. Anote o endereço. Deixa eu dar o endereço. O Santuário do Bom Jesus está aqui no centro de São Paulo, gente. Aqui na estação do metrô Pedro II, tá? A referência é a estação do metrô Pedro II. Então anote o endereço. Rua Capitão Faustino Lima, número 101, ao lado da estação do metrô Pedro II. Vou repetir. Rua Capitão Faustino Lima, número 101, ao lado da estação do metrô Pedro II. Quando você chegar no metrô Pedro II, desce para o lado da Rua da Figueira. É atrás da Rua da Figueira, em frente ao portão principal da Congás. Então, olha, domingo que vem, bênção do Santo Sacramento. Eu espero você e toda a sua família.
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0: Muito bem, então vamos ouvir uma música bonita, gente. Daqui a pouquinho eu volto.

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0: Filho da Santíssima Virgem Maria, Santo das causas perdidas e dos males desenganados, olhai por nós neste momento. Aumentai o nosso amor e a nossa fé. Abençoai a nossa casa e a nossa família. Prosperai o nosso trabalho e as nossas mãos. Fortificai a nossa saúde e o nosso corpo. Ó meu bom Jesus, Santo protetor daqueles que em vós confiam, sei que serei atendido, pois igual ao teu nome, mais poderoso não há. Meu bom Jesus, rogai por nós. Abençoe-vos o Deus Todo-Poderoso Pai, o Filho e o Espírito Santo. Amém.
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0: É, o nosso programa vai ficando por aqui. Mas amanhã eu volto, neste mesmo horário, e espero por você. Muito obrigado pela sua companhia, pelo seu carinho. Que Deus abençoe a todos. Fiquem todos com Deus. E até amanhã.
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1: Eu tô sofrendo de um problema que quem não passou vai passar pelo menos uma vez, popularmente conhecido como esse.

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6: E esse é bem pra comemorar o nosso carnaval.

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1: Fala, Contorno.
2: Olha quem tá chegando no pedaço.
1: Quem?
2: Dona Jura.
1: Não.

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2: Assim você mata papai, hein? Ei! Ai.

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0: Muito obrigada!
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1: Essa aqui vai para as pessoas que sofrem ou já sofreram por algum tipo de preconceito na sua profissão. Nunca desista dos seus sonhos. Nunca acredite.

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dia, caminhoneirada de todo o Brasil! Excelente dia de A a Z, de 0 a 100, que é pra de ninguém esquecer! É o Fernando Riquetti, turma, chegando por cá com toda a sua comitiva para mais um Brasil Caminhoneiro aqui na capital. Olha o melhor dia da semana pintando, gente! Alvorada na sexta-feira, 31 de julho de 2026. Acabou mês 7, parceiro, você tá doido? É inverno brasileiro, termômetro na casa dos 15 graus aqui pelos lados da Avenida Paulista e segundo a Clima Tempo vamos chegar à máxima de 21. O sol? Ha! Pinta já pelas bandas do leste às 6 horas e 43 minutos e se esconde atrás da Serra da Cantareira pelos lados do oeste às 17 horas e mais 44 minutos. Comigo fazendo essa edição do Brasil Caminhoneiro lá do outro lado do vidro, meu querido Luiz Jesus. Bom dia, Jesusinho. Tudo bem aí? Suave na nave? É? Legal, meu irmão. Que foi? Sono tá pegando? É sexta-feira, né, meu irmão? Sexta-feira é sempre assim, né? As últimas energias da bateria se vão, né? Mas a gente vai ter um final de semana, né, para poder recarregar, certo? Por quê? Vai trabalhar? Plantão? Vamos embora então, meu. Toma aí uns Red Bulls Energizer aí, viu? É, mas maneira nessas coisas aí, viu, cara? Esses energéticos fazem um mal pro rim que você não faz ideia, cara. Tá louco? Dá uma descansadinha aí, meu irmão. Fala com o tio Amaury aí, puxa um cochilo aí que ajuda bastante. Tá bom? Vamos firme aí nessa hora cheia? Legal, legal. Mas é, gente, último dia do mês de julho, né? E é sempre importante a gente agradecer pro Papai do Céu por tudo aquilo que a gente viveu durante esse mês, né? Pelas estradas percorridas, as batalhas que cada um de nós aí precisou vencer, livramentos recebidos e também pelos desafios, por que não, né? São eles que nos fazem crescer, né? Então tá bom. E amanhã, gente, amanhã vai ser um dia muito especial para todos nós, viu? O Brasil Caminhoneiro completa amanhã, dia 1º de agosto, 7 anos no ar aqui na Rádio Capital, gente. Olha, desde o dia 1º de agosto de 2019, que eu que não, uma vara verde tremendo aqui, que não doido, que a gente tem essa honra, né, de entrar na cabine do seu caminhão, no teu carro, na oficina, no campo e na casa, né, de milhares de ouvintes. Foi uma amizade, né, que a gente construiu quilômetro após quilômetro, sempre levando informação, prestação de serviço, moda bacana, né, valorizando quem movimenta o Brasil. Então, desde já, turma, olha, muito obrigado pelo carinho, pela audiência de todos vocês nesses 7 anos aqui, né, do Brasil Caminhoneiro aqui na capital. Pois é, gente, hoje, dia 31 de julho, nós celebramos o dia da campanha do quilo. É um convite à solidariedade, né, Jesus? Porque a gente sempre ajuda com as campanhas do quilo, né? E, cara, como que um simples quilo de alimento pode fazer toda a diferença na vida de uma família, viu, cara? Olha, eu já vi cada coisa, meu irmão. Oh, meu Deus do céu, viu? É, a gente precisa fazer isso, viu, gente? Sabe, dividir é multiplicar a esperança. Eu nunca me esqueço dessa frase, né? Meu pai dizia muito isso. Dividir é multiplicar a esperança. E tá aí, acho que o dia da campanha do quilo vem muito a falar a respeito disso aí também. Hoje também nós celebramos o Dia Mundial do Guarda Florestal. Eita, nós! Eis profissionais que dedicam a vida à proteção de nossas matas, da nossa fauna, da nossa biodiversidade. E muitos arriscam a própria vida para poder preservar um patrimônio que pertence a todos nós. E aqui a gente faz uma menção, rapaz, né, a todos os bombeiros que estão lá na Grécia, na França, na Espanha, na Itália, né, combatendo os incêndios ali na Europa de forma geral. E os que trabalham aqui no Brasil também, né? Porque daqui a pouquinho, cara, com essa estiagem toda que tá tendo aí, principalmente aí pelo meião lá do Centro-Oeste, é complicado, gente. Complicado por demais aí, viu? Não é brincadeira, não. E no nosso calendário litúrgico, celebramos hoje o dia de Santo Inácio de Loyola, né? É, ele é o fundador, né, da Companhia de Jesus. E Inácio de Loyola, gente, foi um homem de coragem, um homem com muita disciplina, com uma profunda fé, e ele ensinava que a gente tem que fazer tudo para a maior glória de Deus. Ou seja, a gente colocar amor, dedicação e propósito em tudo aquilo que a gente faz. Você tem feito isso, parceiro? É? Bacana, bacana. Vamos para os aniversários das cidades aí, ô Jesus. Hoje, feriado no município de Brasileira, no estado do Piauí, no estado do Ceará. Hoje, feriado nos municípios de Acaraú e Tianguá. Em Chão Baiano, hoje, feriado em Lauro de Freitas, Piripá e Vera Cruz. Lobato, no estado do Paraná. Chapada dos Guimarães, no Mato Grosso. Um lugar bonito, fi.
Você tá doido, meu. Olha, tive a oportunidade, vá conhecer a Chapada dos Guimarães, viu, gente? Ô, lugar fantástico. E a grande cidade de Anápolis, no Goiás. Ah, Anápolis, velha de guerra. Ali Anápolis se tornou, cara, um importante centro intermodal. Ali você tem a ferrovia Centro-Atlântica, você tem a ferrovia Norte-Sul, você tem ali um aeroporto que foi construído recentemente ali, gente, que faz um trabalho muito bacana ali de transporte intermodal. Então um abraço é para todo mundo na cidade de Anápolis aí, né? Qual que é a montadora que fica aí? Hyundai, né? Que fica lá em Anápolis, né? Que faz o HR lá, o caminhãozinho HR, né? É de lá. E, gente, chega muito carro importado lá também, viu? Rapaz, o Sérgio chegou uns bitelão lá que certo tá doido. Então, parabéns aí a todos vocês que nasceram, moram nessas cidades e parabéns a todos os aniversariantes desse dia 31 de julho. Muita saúde, sucesso e sorte pra todo mundo, tá legal? É isso daí. Além do meu querido Luiz Jesus, que tá aqui fazendo essa sonoplastia qualificada do Brasil Caminhoneiro, como sempre, Reinaldinho Alves tá lá na Central Técnica, Jeová e Batatinha nos transmissores em Diadema, e é isso daí, gente. Apresentações feitas, barriga vazia, mão lavada, simbora nós acelerando o carrão. No FM 77.5, 1040 kHz no AM, para você que nos acompanha pelas redes sociais, pelo aplicativo, para você que está sempre ligado conosco pelo YouTube, youtube.com/capital com você, muito obrigado pelo carinho, obrigado pela beira, tamo junto no balaio do gato sempre, tá vendo? Quantas opções para você estar sempre ligado aqui com a gente? Rádio Capital é isso, parceiro, sua rádio multiplataforma, Capital, conectada com o mundo, ligada? Ligada sempre em você. E a gente abre a seleção musical dessa sexta-feira atendendo pedido lá do vovô Josué, que tá lá em Fátima, na Bahia. Pediu pra nós, é Leandro Leonardo, Cerveja. Ê, vovô Josué. Vamos ouvir.

Padre Leonardo, abrindo a seleção musical, atendendo o pedido lá do vovô Josuel na cidade de Fátima, na Bahia, pediu aí a cerveja. Pode beber, mas só pode dirigir depois aí, combinado? DDD 11 983345777. É o WhatsApp aqui da Rádio Capital para você participar no horário aqui do Brasil Caminhoneiro. Quero mandar um grande abraço aqui pro Leandro Gustavo Conte. Pede para mandar um reco-reco nas costelas pro Alex Camarão, lá no sítio Santa Bárbara, no município de Argentina, nas Minas Gerais. Ah, Gustavão! Abraço para você, também pro Alex Camarão. Tamo junto no balaio do gato aí, viu? Só falta ele gritar: Camarão é a mãe! Valeu, turma, um abraço pra vocês aí em Argentina, nas Minas Gerais. O José Antônio de Moraes ligado conosco também, assim como o Roberto lá da Transportes Azul, né, que faz ali o fretamento de veículos. E também mandar um grande abraço aqui pro Carlos Rabelo Costa, que é instrutor, legal? Um abraço aí pra todos vocês, turma, é isso daí. E ó, turma, recado aí pra vocês das estradas, ó, atenção pra turma que ruma aí pro litoral paulista. O início da cobrança do pedágio eletrônico, lá o famoso free flow do sistema Anchieta Imigrantes, que estava previsto para começar amanhã, dia 1º de agosto, foi adiado. Essa mudança aconteceu após uma decisão, por pressão, né, dos moradores que moram ali perto do Riacho Grande, de reposicionar um dos pórticos de cobrança ali na rodovia dos imigrantes, tá legal? Então até lá, até que o pessoal consiga resolver todo esse embrulho todo, continua valendo o sistema atual, né, com a tarifa de R$ 40,60, cobrada apenas no sentido litoral, tá bom? Para você que faz rastros aí em chão sul-mato-grossense, a concessionária Way 112 começou os trabalhos de recuperação em quase 2 km de acostamento da BR-158. Ali entre os quilômetros 98 e 141. Essas obras devem ser concluídas até o mês de dezembro e o objetivo é aumentar a segurança dos motoristas, principalmente em situações de emergência. Eu vou falar, viu, gente? Faz um tempinho ali que eu passei ali pelos lados da 158. O acostamentinho ruim, cara. Tinha um degrauzão ali, cara, de quase 20 centímetros, velho. Mas um caminhão sai com a traseira ali e acaba tombando. Você tá doido. Então, para você que está rodando aí pela 158, redobre a tua atenção quando for passar pelo esse trecho em obra aí, tá legal? Outro recado é para você que faz rastros aí pela rodovia, pela BR-262 em trecho mineiro, é que a concessionária intensificou as obras de recuperação do pavimento entre os municípios de Betim, Nova Serrana, Araxá, Ibiá e Campos Altos até o município ali do Uberaba. Então, esse trecho todo, viu, gente, entre Betim e Uberaba, em vários pontos o trânsito está indo naquele sistema pare e siga, né? O que pode atrasar um pouco a tua viagem. Então a recomendação é que você programe, né, a tua viagem, respeite a sinalização e evite ultrapassagens em locais proibidos. Evitar não, você não pode ultrapassar em locais proibidos, tá bom? E lembre-se, gente, toda vez que pintar uma obra na pista, você tem que ter um pouco de paciência, tem que ter muita atenção e sempre reduzir a velocidade, tá bom? Porque alguns minutos de atraso valem muito mais do que uma vida inteira. É, isso aqui vale até como frase de para-choque, né? Não, Jesusinho! É isso daí. E se você tiver alguma informação das estradas aí para compartilhar com a gente, por favor, manda para cá. DDD 11 983345777. Eita, que virou o programa de cachaceiro hoje, hein? Primeiro foi o Leandro Leonardo com a cerveja, agora é o Sérgio Reis com pinga em mim. Vamos nós!

0: Tá aí o eterno menino da porteira, Sérgio Reis, com pinga em mim, marcando presença na bolé do Brasil Caminhoneiro, conectada com o mundo, ligada sempre em você.
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0: É isso aí, turma. Hoje no Minuto Agrojornal a gente vai falar um pouco a respeito do café, viu, gente? O recado é para que o produtor de café fique atento, porque as chuvas acima do normal registradas nesse inverno em importantes regiões produtoras do Brasil já começam a preocupar os especialistas, viu, gente? Segundo pesquisadores ali da Cochupé, que é a maior cooperativa de cafeicultores do mundo, o excesso de chuva está provocando aí aquela famosa florada antecipada nos cafezais, e esse fenômeno aí, ó, pode comprometer a produtividade da safra de 2027. Isso acontece, gente, porque a planta ela acaba gastando mais energia antes da principal florada, que normalmente acontece entre setembro e outubro. E com isso, os pequenos frutos que se formam depois podem cair com mais facilidade, reduzindo a produção. E as chuvas também estão atrasando a colheita da safra desse ano, viu, gente? Em algumas regiões de Minas Gerais, o ritmo dos trabalhos está sendo muito mais lento se comparado ao dos últimos anos. E além do atraso, tem essa questão da umidade excessiva, né, que aumenta o risco de fermentação dos grãos e provoca queda de café no chão. E isso daí prejudica a qualidade final do produto. E os meteorologistas, Jesus, estão falando aí sobre o tal do fenômeno El Niño, né? A gente já falou demais a respeito disso. E o El Niño deve manter essas chuvas frequentes nas próximas semanas. Mais adiante, porém, existe aí o risco de períodos de calor intenso, estiagem, justamente durante o desenvolvimento dos grãos. Bom, de qualquer forma, a expectativa, né, do pessoal da Cochupé é de uma boa safra em 2026, mas o comportamento do clima continua sendo decisivo, né, para a gente definir o potencial da produção brasileira de café nos próximos meses, e a gente vai ficar atento a isso daí. Você mora pelos lados do sul das Minas Gerais? É? Você é produtor de café? Tá preocupado? Manda tua alôzinho pra gente e diz como é que tá a tua produção. Se tiver foto, manda que a gente gosta de conferir também, legal? DDD 11 98334-5777. Vão demais moda aí, Jesus? É Pingus que vem cantar de novo aí ou não? Ah, bom, essa é São Viola Bruta. É Milionário e José Rico, o Tropeiro. Ô, moda bonita, vamos ouvir!

0: Tá aí Milionário José Rico com o Tropeiro, marcando presença aqui na Bolé do Brasil Caminhoneiro. Vamos lá tomar uma água, um cafezinho, cavalo? Vamos? Falamos do café agora há pouco. Deu vontade de tomar um cafezinho lá, viu? Mas a pausa é rápida, viu, gente? Não vai longe não, viu? Um pezinho lá, outro cá. Intervalo curto que nem coice de porco. Daqui a pouquinho, tamo de volta.
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4: Liberdade. A liberdade de expressão, né, tão falada ultimamente, é conquista recente na história da humanidade, viu? Não vão longe os tempos onde expressar o pensamento poderia ter como consequência a condenação à morte. Tiranos, assim como religiões, doutrinas, elas oprimem, cerceiam a livre expressão do pensamento. E hoje, ainda insistem alguns a fomentar seus rincões de intolerância e também de proibições. Só que cada vez mais ganham espaço as conquistas da liberdade, aquela liberdade para a gente poder refletir e expor as nossas ideias. E quando esse direito é respeitado por todos, nós temos a possibilidade de sermos coerentes entre pensar, falar, dando ao outro a mesma forma tal direito. Então cabe a cada um de nós entender que pensamos de maneira diferente, porque nós temos valores, conceitos, visão de mundo muito próprios. E na medida que a gente respeita o próximo, podemos pedir para nós esse mesmo respeito. E aí cabe perguntar, né? Tem gente que muitas vezes pergunta, qual que é a melhor religião para alguém? É claro, né, gente? Certamente a resposta ela não é única. Porque na diversidade, né, de a gente pensar e de agir, a gente poderia eleger uma religião como melhor, né? Porque se nos fosse imposta uma religião com a qual a gente não concorda, que a gente não aceita, certamente a gente não iria se sentir confortável, né? Então, turma, a melhor religião, ela deve ser aquela que nos ajuda a tornar-nos pessoas de bem, pessoas corretas, seres humanos melhores. Por isso, cabe a cada um optar, e a mais ninguém, o melhor caminho de chegar até Deus. Mas aqui vale lembrar, gente, que toda doutrina ou religião que conduza o homem ao bem, ela deve ser digna de respeito. Porque quando se trata das coisas de Deus, o importante não é o caminho que a gente toma, mas sim a direção para a qual nós caminhamos. Para alguns, Deus pode estar na natureza, para outros na convivência dentro do seu templo, e tantos, né, cultivam Deus na intimidade do seu coração. Alguns têm Deus como pai amoroso, outros talvez o percebam mais como um pai severo. Alguns são fervorosos às suas crenças religiosas. Tem outros que preferem viver ao seu modo, a sua relação com Deus. E para o nosso Pai Celestial, gente, o importante não é onde isso é feito, e sim o significado naquilo que se passa no seu coração. Porque Deus entende que nós, que ainda estamos por aqui, ó, tateando, dando os primeiros passos na busca de entender a sua grandiosidade de coração, a sua grandiosidade de bondade, sabe das nossas limitações, né? Então, é importante que você procure sempre uma religião que possa atender aí as suas necessidades, uma religião que respeite a religião dos outros também. Não adianta também você cair numa religião que os caras só ficam sentando a butina no outro, né? Não é isso que Deus quer, né, gente? Somos todos irmãos, então vamos todo mundo se respeitar, procurar o nosso Pai Celestial, que é isso que Ele espera de cada um de nós. Tá legal? Vamos nesse momento então colocar aqui as intenções particulares de todos os nossos ouvintes, né, da turma que participa conosco aqui das redes sociais. Mas você que está aí acordando agora para essa sexta-feira, coloca o teu pedido também aí no colo de Jesus e de Maria. Peça o seu milagre, peça a sua graça, bota o teu nome no colo deles aí também. Deus sabe o vinho que falta na nossa mesa, sabe da nossa necessidade. Então basta a gente rezar com fé, com esperança e ter a certeza que na hora certa, no momento exato, o Papai do Céu vai atender as nossas necessidades e a sua principalmente. Tá legal? Vamos rezar então? Ave Maria, cheia de graça, o Senhor é convosco. Bendita sois vós entre as mulheres. Bendito é o fruto do vosso ventre, Jesus. Santa Maria, Mãe de Deus, rogai por nós, pecadores, agora e na hora da nossa morte. Amém. Pai nosso que estais no céu, santificado seja o vosso nome. Venha a nós o vosso reino. Seja feita a vossa vontade, assim na terra como no céu. O pão nosso de cada dia nos dai hoje. perdoai-nos as nossas ofensas, assim como nós perdoamos a quem nos tem ofendido. E não nos deixeis cair em tentação, mas livrai-nos do mal. Amém. Que Nossa Senhora, Mãe de todas as glórias e graças, São José Operário, seu esposo, hoje de forma especial, né, celebrando o dia de Santo Inácio de Loyola, o fundador da Companhia de Jesus, que a sua coragem, a sua disciplina e a sua profunda fé nos ensine a sermos pessoas melhores em tudo aquilo que a gente está se propondo a poder fazer. E São Cristóvão, né, padroeiro dos viajantes e dos motoristas, que eles nos abençoem e nos protejam por todos os dias de nossas vidas, que assim seja. Amém.

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1: É isso aí, gente, de volta com o Brasil Caminhoneiro. Eu queria dividir com vocês, gente, um estudo que foi realizado pela consultoria Rumo Brasil e que acendeu um alerta, viu, para o transporte de cargas do agronegócio. Segundo o levantamento aí da consultoria, gente, as empresas que transportam a produção agrícola poderão ter um aumento de mais de 400% na carga tributária com a entrada em vigor da nova contribuição sobre bens e serviços, a famosa CBS, prevista na reforma tributária. Essa pesquisa, gente, foi feita com empresas que juntas movimentam cerca de 7 bilhões de reais por ano e apontam um impacto superior a 140 milhões apenas com a nova tributação. Cê tá doido, homem? Ó, de acordo com os especialistas, um dos principais pontos de preocupação é justamente o modelo de contratação de caminhoneiros autônomos, né, que é muito utilizado no transporte da produção agrícola. E segundo o estudo, as novas regras tributárias podem aumentar sim os custos dessas operações. Ó, eu vou dar um exemplo prático aqui para vocês entenderem, tá? Imagina aí que uma cooperativa de soja lá do tio Amauri, tá? Ele contrate a transportadora do Luiz Jesus. Pronto, Luiz Jesus tem uma transportadora. Então o Luiz Jesus vai ter que levar 300 cargas aí da cooperativa lá do tio Amauri até o Porto de Santos, tá bom? Só que a transportadora do Luiz, gente, ela possui caminhões para fazer apenas 180 viagens. Ele tem que levar 300. Então, as outras 120 ele repassa para caminhoneiros autônomos. E esses caminhoneiros autônomos emitem os seus documentos fiscais e recebem o frete da transportadora. Legal? Até aí nada de novidade, um modelo extremamente comum aí no agronegócio. Agora, por que que a reforma tributária está preocupando? Porque segundo o estudo citado, né, as novas regras aí da contribuição sobre bens e serviços, elas vão mudar essa forma como as empresas aproveitam os créditos tributários nessas operações. E como as transportadoras do agro trabalham muito com caminhoneiros autônomos, elas podem perder parte desses créditos e tendo que, com isso, pagar mais imposto. Então, o receio do setor é esse, né? Que a transportadora pague mais imposto, com isso aumente o custo do frete, aí o embarcador, o dono da carga, vai precisar pagar mais, e na outra ponta o alimento fica mais caro. Ou seja, né, gente, como praticamente tudo no Brasil depende do transporte rodoviário, a tendência é que esse impacto chegue à indústria, aos embarcadores, aos distribuidores, e no fim da cadeia, no bolso de todos os nossos consumidores. Porque quando o frete fica mais caro, dificilmente a conta para lá na transportadora. E mais cedo ou mais tarde, ela acaba chegando ao preço dos alimentos que vão para a mesa de todos nós. Tá? Turma, vale aqui lembrar que esse levantamento ele foi elaborado por uma consultoria contratada por entidades do setor de transportes e representa uma projeção baseada nas regras atualmente aprovadas na reforma tributária, tá bom? Já os impactos efetivos ainda dependem da regulamentação e da forma, né, como as novas normas vão ser implementadas. Mas a gente já bota aí um alerta para você. E pode ter certeza que a gente vai estar acompanhando de perto toda essa discussão. Para você que está sempre ligado conosco aqui no Brasil Caminhoneiro, fique sempre muito bem informado. Certo, Jesus? Você gostou da transportadora que eu dei para você agora? Aí, é? Transportadora do Luiz Jesus. E o tio Amauri ganhou a cooperativa de soja. É que não tem mais o taxade aí, né? Senão ele ia tributar vocês. É, tem um salame lá que tá no lugar dele lá. É, mas nem sei o nome daquele lazarento lá. Ah, vamos seguir a nossa vida por aqui. Olha o Carlos César e Cristiano chegando com Moça Caminhoneira. Vamos ouvir.

Tá aí o Carlos César e Cristiano com Moça Caminhoneira, também marcando presença aqui na Bolé do Brasil Caminhoneiro. E você participa aqui com a gente pelo DDD 11 983345777, tá legal? Gente, olha aqui, que interessante essa notícia aqui, viu? Uma decisão da justiça, né, está reforçando um direito importante para quem vive na estrada. Ouve só essa história. A concessionária responsável, né, por um trecho da BR-158 entre os municípios de Cacilândia e Paranaíba, em Mato Grosso do Sul, eu não vou dizer o nome que era concessionária não, tá? Mas ela foi condenada a indenizar o dono de um caminhão que tombou depois de passar por uma sequência de buracos na pista. O acidente aconteceu no quilômetro 32 da rodovia, há aproximadamente aí um ano. O caminhão, ele era tocado, né, por um motorista contratado, quando ele acabou perdendo o controle por conta das más condições do asfalto. E durante todo o processo, né, a empresa tentou se isentar da responsabilidade. Mas o Tribunal de Justiça entendeu, né, que o boletim de ocorrência, junto com as imagens e os vídeos que foram anexados no processo, né, que mostravam como que estava a situação da rodovia no momento do acidente, acabaram, né, comprovando que o estado precário da pista foi sim determinante para o acidente. E na decisão unânime, os desembargadores afirmaram que a concessionária da 158 tem o dever, primeiro, de manter a rodovia em boas condições, né, seguras de tráfego. E quando isso não acontece, segundo os desembargadores, ela tem sim que responder pelos prejuízos causados ao usuário. Bom, que esse caso serve de alerta, né? Porque quem paga pedágio tem o direito de trafegar por uma estrada bem conservada, né, gente? E aí, quando falta manutenção, o que que acontece? Provoca acidente. E aí, aquele tal negócio, cabe a gente buscar na justiça a reparação pelos danos sofridos. Mas é até aquele negócio também, né, Jesus? Quando os advogados falam, né, que quando você tem uma causa como essa aqui que já foi analisada, né, que deu ganho de causa, diz que normalmente se você passar por uma situação parecida, diz que o advogado pode recorrer a essa mesma situação e com isso convencer o juiz, né, a fazer, né, com que, nesse caso, por exemplo, que a concessionária indenize outros acidentes, né, causados por má situação da rodovia. Eu gostei, viu, gente, que precisa mesmo. Ah, você tá cobrando. Cobra o pedágio para deixar a rodovia em dia. Primeira coisa que os caras fazem quando assumem a concessão é botar a praça de pedágio? Ou faz pelo menos ali uma operação tapa-buraco, melhora a sinalização. Pelo menos o povo tá vendo que você tá fazendo alguma coisa. Ah, não. Já monta aquela praça de pedágio no meio lá para catar o dinheiro do povo. Cê tá doido, cê tá doido. Dá tempo de mais uma moda aí, ô Jesus? Dá? Adalberto e Adriano, ninguém pode mudar um caipira. Essa moda é bonita por demais. Vamos ouvir!

Tá aí Adalberto e Adriano marcando presença aqui no Brasil Caminhoneiro com Ninguém Pode Mudar um Caipira, e com essa moda botamos um ponto final na edição do programa de hoje. Ah, passou rapidinho, né? É sexta-feira, né? A gente tá querendo também ter os nossos compromissos, né? Coisa e tal. Então a gente já ancora por aqui, tá legal? Mas amanhã, sabadão, 1º de agosto, né? 7 anos de Brasil Caminhoneiro aqui na Rádio Capital. Nós vamos estar de volta, sim, com um programa especial, qualificado, com um resumo dos principais assuntos do mundo do transporte e da logística, sempre com aquelas modas em dose dupla, e a tua participação com a gente, que sempre é muito importante também. Simbora, Jesus! Vamos tomar um cafezinho lá no bumbum de fora antes da gente seguir com a jornada? Vamos nessa? Turma, fiquem todos com Deus. Cuidado nas estradas, viu, gente? Final de semana a gente sabe, né? É sempre aquele bote de carro, pé de breque aí, pessoal querendo curtir aí esse finalzinho de férias. Daqui a pouquinho volta as aulas de tudo apiazado, o pessoal quer aproveitar. Então, muito cuidado aí nas estradas com os carros de passeio. Para você que vai com a família também aproveitar o final de semana, vá com calma, com tranquilidade, faça uma revisão completa no teu carro, calibre pneu, se tiver careca, joga fora, bota um legal. Checa a parte elétrica, checa o sistema de arrefecimento, lubrificante, documentação. Faça uma viagem tranquila. Legal? É isso daí. Beijo nas comadres, reco reco nas costelas dos compadres. Fiquem todos com Deus e até amanhã!

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3: Meus amigos de todo o Brasil, quem os cumprimenta é o Padre Jader Pereira. Já estou aqui na Rádio Capital. Daqui a pouquinho nós vamos ouvir música bonita. Daqui a pouco eu respondo às pessoas na tribuna dos aflitos.

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Que bom, meus amigos, mais uma vez estamos aqui na Rádio Capital de São Paulo. E eu já estou aqui, estou feliz por saber que você está aí ouvindo o nosso programa, ouvindo a Viola e a Fé. Programa este que toca música bonita e fala de Deus. Eu estou todos os dias aqui, de segunda a sábado, das 6 às 7 horas da manhã, falando com o senhor, com a senhora, com você, sobre fé e sobre esperança. E que alegria saber que a cada dia que passa, mais e mais pessoas estão ligadinhas aqui na Viola e a Fé. Que bom, eu fico muito feliz, né? Pessoas que nos ouvem de todo o Brasil. Olha, tem muita gente que me ouve de Minas Gerais. Um abraço a todos aí de Minas Gerais. Aonde quer que você esteja me ouvindo, receba o meu abraço e o meu aperto de mão. E que nosso Senhor Jesus Cristo cubra você com o seu manto sagrado e abençoe você e abençoe toda a sua família.

0: Bom, deixa eu pegar aqui a minha caixa de promessa. Deixa eu ver qual a mensagem vai sair hoje. Deixa eu puxar aqui. Olha, já saiu Salmos 27, versículo 1. O Senhor é meu forte refúgio.
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0: Muito bem, gente, para começar bem o programa de hoje, vamos ouvir uma música muito bonita. Daqui a pouquinho eu volto.

0: Padre Jarbas, gostaria de pedir oração para José Vito Correia e toda sua família, fazendo favor.
1: Tá bom, filha, vamos rezar sim por ele. Olha, conte sempre com as nossas orações.

Deixa eu colocar mais nomes na oração. Deixa eu abrir aqui o nosso WhatsApp, porque muitos nomes estão chegando aqui no nosso WhatsApp. Pena que não dá para falar todos, não é? São muitos nomes, gente. Mas todos os nomes que chegam, a gente coloca na oração, viu? Aqui, ó. Padre Jader Pereira, coloca o meu nome na sua oração. Meu nome é Marcos Ferreira Júnior. Moro no Cangaíba, São Paulo. Vamos rezar. Tá na oração, filho. Tem mais aqui, ó. Padre Jader Pereira, meu nome é Antônio Vieira. Sou de Pindamonhangaba, São Paulo. Padre, reze por mim e pela minha família. Vamos rezar. Tem mais aqui, Padre Jader Pereira. Coloco o meu nome na sua oração. Reze por mim e pelo meu casamento. Meu nome é Francisca Servo Leal, é de Santo Amaro. Amém, tá na oração, viu? Padre Jader Pereira, ouço todos os dias o seu programa e quero que o senhor reze por mim e reze também pelo meu trabalho. Ando tendo muitas perseguições no trabalho. Meu nome é Laena Bento Nunes, de Paranapiacaba, São Paulo. Vamos rezar, gente, vamos rezar. Olha, esses nomes estão na nossa oração de hoje.

0: Muito bem, meus amigos. São muitas as pessoas que ouvem o nosso programa neste momento, pois o nosso programa, além de passar na Rádio Capital, passa em muitos outras emissoras, pessoas que nos ouvem por aplicativo, pessoas que nos ouvem no rádio, são muitas pessoas. E dentre estas muitas pessoas que nos ouvem, são muitas as que sofrem, as que choram. São muitas pessoas que estão desorientadas, pois não sabem mais o que fazer. São muitas as pessoas que estão pensando em desistir, em desanimar, em fazer uma loucura. Talvez você está assim. São tantos os seus problemas que às vezes você pensa em fazer uma bobagem. Você não já pensou isso? Quantas vezes você já pensou em desanimar, em desistir, em se entregar? Parece que as coisas só pioram, não é? Parece que de uns tempos para cá, a sua vida virou de ponta cabeça. E você não encontra a saída. Quantas pessoas falam para mim assim: ô padre, eu não sei mais o que fazer. Você já pensou isso? Você já disse isso? Eu não sei mais o que fazer. Mas eu estou aqui para dizer para você: não desanimes, não se entregue, não. Porque existe solução para o seu problema. Não importa qual a área da sua vida que está difícil, que não tem solução, no amor, trabalho, saúde. Para Deus não há nada impossível. Quero dizer para você que milhares de pessoas estão recebendo muitas bênçãos, curas, libertações. E você que está me ouvindo aqui também vai receber bênçãos, curas, libertações. Vamos ouvir pessoas que já vieram aqui no santuário e que já foram abençoadas, rezando as novenas aqui comigo. Vamos ouvir.
1: O seu nome?
2: Sueli.
1: Sueli, você mora onde?
2: Pinheiros.
1: Qual a graça alcançada aqui no Santuário do Bom Jesus, rezando as novenas com o padre Jader Pereira?
2: Olha, são 6 vezes que eu estou vindo aqui, e desde a primeira vez que eu e minha irmã, nós pisamos os pés aqui, a gente já recebeu a primeira graça, que foi tão difícil. Há 14 anos que meu primo vivia nas drogas, não tinha jeito, nada, ajuda nenhuma. Foi em tudo que era lugar, não conseguia se livrar das drogas. Vendia tudo de dentro de casa, minha tia já estava desesperada. Ela não tinha ânimo para mais nada, estava morrendo aos poucos, porque ele acabava com tudo, estava assim, ficando na miséria. Mas um dia que nós viemos aqui, fizemos o pedido, de tanto ver minha tia sofrendo, nesse primeiro dia que eu pedi a Jesus, com muita fé, eu tinha certeza, a gente ia conseguir essa vitória. Hoje, faz 4 meses que ele não põe mais nada na boca, não usa mais droga, não trabalhava. Hoje ele trabalha, não falta um dia do trabalho, e isso é uma vitória que Deus deu para a gente e para a fé da gente, né?
1: E você está feliz?
2: Muito feliz, graças a Deus e a Jesus Cristo.
1: Graças a Deus.
0: Graças a Deus. Vocês ouviram? As pessoas que estão vindo aqui no santuário e que estão fazendo as poderosas novenas de libertação e exorcismo que o padre faz, estão recebendo muitas bênçãos. Você também vai receber. Padre, como eu faço para ser abençoado, padre? Faz assim, ó. Venha neste domingo. Domingo agora. Domingo que vem. Sabe por quê? Porque domingo que vem o padre vai fazer uma missa poderosa, forte. A bênção do Santo Sacramento. Jesus Cristo vivo no meio de nós. Domingo que vem o padre vai descer do altar e vai andar no meio do povo, abençoando pessoa por pessoa com a bênção do Santíssimo. Eu quero passar pertinho de você. Domingo que vem. Traga objetos, peças de roupas, fotos, dívidas, papeladas que estão enroladas, algo a receber, para a gente estender na direção do Santo Sacramento. Pois quando estendemos as nossas mãos na direção do Santíssimo, somos muito abençoados. Domingo agora, em três horários, 7 horas da manhã, a primeira missa, 9 horas da manhã, a segunda missa, 3 horas da tarde, a terceira missa, tá? Domingo agora, em três horários, 7 da manhã, 9 da manhã ou 3 da tarde. Você sabe o endereço? Anote aí, Rua Capitão Faustino Lima, número 101, ao lado da estação do metrô Pedro II, do lado do metrô, gente, o metrô Pedro II, Rua Capitão Faustino Lima, número 101, ao lado do metrô Pedro II. É assim, ó. Chegando no metrô Pedro II, sai pelo lado da Rua da Figueira. A Rua da Figueira é a rua do metrô. Nossa rua é na rua de trás da Rua da Figueira, em frente ao portão principal da Congás, em frente à entrada principal da Congás. Olha, domingo agora, bênção do Santo Sacramento. Vamos continuar a novena. Você que não iniciou, vem iniciar a novena com o padre. Vem preparado para você levar a vela do Santíssimo para casa e dar a bênção do Santíssimo na tua casa. Domingo agora eu espero por você e por toda a sua família.
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0: Então vamos ouvir uma música bonita agora. Daqui a pouquinho.

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1: Daqui a pouquinho nós vamos formar a nossa grande corrente de fé. Você pode participar da Tribuna dos Aflitos, tá? Basta você mandar uma mensagem de voz, uma mensagem de áudio, aqui para o nosso WhatsApp. Você conta o seu problema, conta o seu drama, diz o seu nome, né, de onde você está falando. O padre vai analisar, vai ouvir e vai responder você aqui no ar. Então mande a mensagem aqui para o padre, tá? Mande a sua mensagem de voz aqui para o nosso WhatsApp. Você sabe o número? 9-4030-7365. 9-4030-7365. O código de São Paulo é o 11. Então mande a sua mensagem, tá? Eu vou incluir a sua mensagem na Tribuna dos Aflitos.
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0: Muito bem, eu já tenho aqui uma mensagem de voz. Quem mandou foi o José Roberto. Ele mandou contando o seu drama e eu quero ouvir. Vamos ouvir?
1: Padre, meu nome é José Roberto, sou aqui do Piauí, Sebastião Barro. Eu quero saber por que eu passo tanta dor no meu corpo, na junta, em tudo. E tudo para mim é difícil. Eu tenho um ponto de comércio, de oficina, e trabalho bastante e não vai para frente. Não sei por quê. E minha vida é muito complicada, assim, cheia de problemas, de desavenço. E sempre as coisas não dão certo para mim. Eu gostaria que o senhor me explicasse por que essa dificuldade na vida, esse problema. Se for alguma coisa, o senhor me explica.
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0: meu amigo José Roberto. Ouvi com atenção a sua mensagem de voz. Enquanto eu ouvia a sua mensagem, eu senti uma coisa muito negativa. Você diz que tem muitas dores no seu corpo e essas dores não param nunca, não é? Você diz que tudo para você é difícil. Você tem um comércio, você diz que trabalha bastante, mas não vai para frente o seu comércio. Você diz que tudo dá errado para você, as coisas não dão certo para você. E você quer saber o porquê. Olha, filho, primeira coisa que eu vou te dizer. Tem muita inveja para cima de você. Aí no seu trabalho, muita inveja. Ah, mas não é inveja. Você vê, as pessoas falam para mim assim, padre, por que que as pessoas têm inveja de mim se eu não tenho nada? Não é inveja do que você tem. Você é uma pessoa boa, você é uma pessoa trabalhadora. Por isso que as pessoas têm inveja. Mas só que essa inveja está amarrando o seu comércio. Olha, já era para você estar bem. Já era para você estar muito bem. Muito melhor do que você está agora. Mas as coisas estão amarradas por causa de inveja, viu? Tem coisa ruim para cima de você. Isso é problema espiritual, filho. Ah, isso é problema espiritual. Mas, olha, meu amigo, preste atenção. Eu quero ajudar você. Isso é um problema espiritual. Quando a pessoa tem um problema espiritual, eu costumo dizer o seguinte: a pessoa está doente espiritualmente. Tem a doença física, não é? A doença física. Quando a pessoa está doente fisicamente, qual é a primeira coisa que ela faz? Ela vai no médico, não é? Vai no médico, o médico faz o exame, encontra o que você tem, passa o remédio e você vai tomar o remédio direitinho como o médico falou. Não é assim? Quando a pessoa está doente fisicamente. Mas e quando a pessoa está doente espiritualmente? Tem um mal na vida dela destruindo ela. O que que a pessoa faz? Aí não é no médico que ela vai. Aí ela vai procurar o padre para tirar o mal que está na vida dela. Então é isso que você tem que fazer, meu amigo. Você tem que me procurar para a gente poder tirar este mal da sua vida. Né? Então preste atenção. É a primeira coisa que a gente vai fazer. É tirar essa maldade. Eu vou te ensinar o trabalho espiritual que você deve fazer. Tá? Você vai fazer uma novena forte de libertação. E você vai acender a vela de cruz azul. Eu vou te ensinar, vou falar quantas vezes, vou te ensinar direitinho. Como é que você vai fazer? E depois que você fizer esse trabalho espiritual com fé, você vai ver que este mal vai ser desfeito, vai ser tirado do seu caminho. E a primeira coisa que vai acontecer, as dores vão sumir. E o seu comércio vai começar a crescer. Você vai prosperar, meu amigo. Pode ter certeza. Tá? Então, olha. Me procure. Me procure. Pode vir domingo. Domingo é 7 horas da manhã. Ou 9 horas da manhã. Ou 3 horas da tarde. Tá bom? Pode vir domingo. E eu tenho certeza, você vai sair da tribuna dos aflitos e vai subir a tribuna dos vitoriosos. E atenção, meus amigos, domingo que vem, missa de cura e libertação. 7 horas da manhã, ou 9 da manhã, ou 3 horas da tarde. Venham estar conosco. Venha rezar comigo a poderosa novena que está abençoando as pessoas de todo o Brasil. Novena forte, novena poderosa. Tá? Domingo agora, 7 da manhã, 9 da manhã ou 3 da tarde. Anote o endereço. O Santuário do Bom Jesus está aqui no centro de São Paulo, na rua Capitão Faustino Lima, número 101, ao lado do metrô Pedro II. Anotou? Você que não tem, anote aí. Rua Capitão Faustino Lima, número 101, ao lado do metrô Pedro II. Quando você chegar no metrô Pedro II, você desce para o lado da Rua da Figueira, tá bom? Porque a Rua da Figueira, gente, é a rua do metrô, tá? E a nossa rua é na rua de trás da Rua da Figueira. Quem vem de carro, vem pela Rádio Leste, pista local, sentido centro. É só vir direto que você vai cair no metrô Pedro II. Tá domingo agora. Eu espero por você e por toda a sua família.
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0: Muito bem, gente, vamos ouvir uma música bonita. Daqui a pouquinho eu volto.

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2: Ótimo dia, os ouvintes da capital. Destaque para o trânsito nesta manhã de sexta-feira. Para falar da Marginal Tietê, tem um acidente envolvendo dois veículos no sentido rodovia Ayrton Senna, logo depois da ponte do Piqueri. Pista expressa, lado esquerdo ali, um dos veículos acabou rodando na pista, está no sentido contrário, então o motorista vai perdendo um pouquinho de tempo, já reduz a velocidade desde a ponte dos Remédios. A partir dali da ponte do Piqueri, o caminho melhora, o motorista não vai enfrentar dificuldades. Para o sentido rodovia Castelo Branco, intensidade começa na ponte Aricanduva e vai assim até a ponte do Tatuapé, depois o caminho melhora. Está tudo ok com o transporte público nesta manhã, ônibus, trens, a CPTM, metrôs, via mobilidade funcionando normalmente. 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

0: Padre Jader Pereira, me chamo Glauciana, sou de Olímpia, interior de São Paulo. Venho aqui urgentemente te pedir uma oração em atenção ao meu irmão Danilo. O Danilo precisa de muita oração. Ele é usuário de cocaína e precisa de muita oração. Por favor, leve meu irmão até os pés do bom Jesus. Por favor.
1: Amém, filha. Vamos rezar sim pelo seu irmão, viu? Por você, por toda a família. Conte sempre com as nossas orações. Bom, deixa eu colocar mais nomes na oração. Deixa eu abrir aqui o nosso WhatsApp. Isso. Aqui, ó. Padre Jader Pereira, meu nome é Cláudia Lucati. Sou de Suzano, São Paulo. Não perco um programa seu. Coloque meu nome na sua oração. Vamos rezar, filha. Tem mais, Padre Jader Pereira. Meu nome é Luciana Passos. Moro em Diadema. Padre, reze por mim. Reze pelo meu casamento que não anda bem. Vamos rezar, viu? Tem mais aqui, Padre Jader Pereira. Me chamo Yasmin Lucena Rios. Sou de Minas Gerais e ouço o seu programa pelo aplicativo. Padre Jader Pereira, reze por mim e por toda a minha família. Vamos rezar, filha. Tem mais? Tem mais um, Padre Jader Pereira. Coloque o meu nome na sua oração. Não perco o seu programa todos os dias. Também rezo com o senhor a oração da Ave Maria na Rádio Capital. Meu nome é Osvaldo Galdino Pires. É de Parada de Taipa, São Paulo. Vamos rezar por você, viu, Osvaldo? Olha, esses nomes estão na nossa oração de hoje.

0: Muito bem, meus amigos. Eu quero neste momento chamar a atenção de todos os que sofrem. Talvez você que me ouve agora é uma pessoa que sofre porque não tem sorte no amor, não tem sorte na vida profissional. Tudo que você faz dá errado. As coisas não vão para frente, você sente que a sua vida está amarrada. Quando você acha que tudo vai dar certo, de repente dá tudo errado, volta tudo para trás. E você é uma pessoa que tem lutado para vencer essa situação e não está conseguindo vencer. Talvez você sofre com um mal espiritual e nem sabe. Será, padre, que eu tenho um mal espiritual? Tem muita gente ruim nesse mundo, que fazem maldades para as pessoas, fazem coisas ruins para as pessoas, feitiços, sabia? Tem gente que faz coisa ruim para a pessoa perder emprego, para a pessoa perder o companheiro, para a pessoa perder tudo que tem, para a pessoa não ser feliz, para a pessoa ficar doente. E aí a pessoa tenta encontrar a solução, não consegue por quê? Porque o problema da pessoa é espiritual. Alguém fez algo ruim. Às vezes pode ser o mal espiritual que amarra a sua vida profissional. Você tenta arrumar emprego, tenta e não consegue. Mas olha, eu quero dizer para você que este seu caso, esse seu problema tem solução. Preste atenção no que eu vou lhe dizer. Eu quero que você ouça com muita atenção. Pessoas que já vieram aqui nas missas, pessoas que chegaram aqui também sofrendo, desanimadas, sem saber o que fazer. E olha o que aconteceu. Vamos ouvir.
1: O seu nome?
2: Meu nome é Antônio Rivaldo de Araújo.
1: Você mora onde, Antônio?
2: Eu moro em Perus.
1: Qual a graça alcançada aqui no Santuário do Bom Jesus, rezando as novenas com o padre Jader Pereira?
2: Muitas bênçãos, né? Tem 12 a 13 anos que eu vinha sofrendo. Eu marquei cirurgia para fazer de uma úlcera e eu estava tão desesperado. Passou uma mulher e me entregou um folheto com a igreja do padre Jader Pereira, do lado da estação. Eu me peguei com Deus e falei, é lá que eu vou ser curado e que Deus vai fazer minha cirurgia. Comecei a frequentar a igreja do padre Jader Pereira e estou até hoje. E Deus fez minha cirurgia sem dor e sem corte. E graças a Deus eu estou curado em nome de Jesus.
1: Hoje você está completamente curado?
2: Graças a Deus.
1: E você está feliz?
2: Graças a Deus.
1: Graças a Deus.
0: Tá vendo, gente? As pessoas estão encontrando curas, estão encontrando libertações. E pode ter certeza que do que eu vou lhe dizer agora, você também encontrará. Você também encontrará. Vem estar comigo. Domingo agora. Domingo que vem, o padre Jader Pereira vai fazer uma missa muito forte, hein? Muito forte. A bênção do Santo Sacramento. Domingo agora, viu? 7 horas da manhã, a primeira missa. 9 horas da manhã, a segunda missa. 3 horas da tarde, a terceira missa. Domingo são 3 horários, tá? 7 da manhã, 9 da manhã ou 3 da tarde. Domingo que vem, a bênção do Santo Sacramento. Domingo que vem, o padre vai descer do altar com o Santíssimo nas mãos e vai andar no meio do povo, abençoando pessoa por pessoa. Por isso, domingo que vem, eu estou pedindo para você trazer objetos de pessoas que sofrem, para você estender na direção do Santíssimo Sacramento. Objetos, peças de roupas, fotos, camisas, meias. Traga o documento que está enrolado, dívidas, algo a receber. Quando a gente estende as nossas mãos na direção do Santíssimo, é como se o céu se abrisse. E aí vem aquela luz. É nessa hora que a bênção acontece. Então, domingo que vem, vamos fazer esse trabalho forte. O padre vai fazer o exorcismo forte para tirar o mal espiritual. Eu vou dar continuidade à poderosa novena que eu estou rezando com o povo. E você que não está fazendo ainda, pode começar comigo. Essa novena que o padre faz, gente, ela é poderosa. Então vamos estar juntos, tá? Domingo agora. E olha, venha preparado para você levar para sua casa a vela do Santo Sacramento e dar a bênção do Santíssimo na tua casa. Que é para tirar inveja, olho gordo, coisa ruim da casa, né? Energia negativa. Eu vou ensinar domingo. Então, domingo, 7 da manhã, 9 da manhã ou 3 da tarde, a bênção do Santíssimo Sacramento. Anote o endereço. Deixa eu dar o endereço. O Santuário do Bom Jesus está aqui no centro de São Paulo, gente. Aqui na estação do metrô Pedro II, tá? A referência é a estação do metrô Pedro II. Então anote o endereço. Rua Capitão Faustino Lima, número 101, ao lado da estação do metrô Pedro II. Vou repetir. Rua Capitão Faustino Lima, número 101, ao lado da estação do metrô Pedro II. Quando você chegar no metrô Pedro II, desce para o lado da Rua da Figueira. É atrás da Rua da Figueira, em frente ao portão principal da Congás. Então, olha, domingo que vem, bênção do Santo Sacramento. Eu espero você e toda a sua família.
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0: Muito bem, então vamos ouvir uma música bonita, gente. Daqui a pouquinho eu volto.

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2: A chegada a São Paulo pela rodovia Raposo Tavares, o motorista já reduz a velocidade a partir da Avenida Escola Politécnica. Esse trânsito segue assim num trecho só até o acesso à Rua Sapituba. Nesse trecho final, a Avenida Eliseu de Almeida é a opção. Regis Bittencourt também tem trânsito intenso entre Tapecirica da Serra e Embu das Artes. Melhora ali depois do Rodanel Mário Covas, mas fica intenso no Largo do Taboão, seguindo assim até o metrô Vila Sônia, já pela Avenida Professor Francisco Morato. Depois o caminho é livre. Para Curitiba, a Regis está livre até o momento. 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

Filho da Santíssima Virgem Maria, Santo das causas perdidas e dos males desenganados, olhai por nós neste momento. Aumentai o nosso amor e a nossa fé. Abençoai a nossa casa e a nossa família. Prosperai o nosso trabalho e as nossas mãos. Fortificai a nossa saúde e o nosso corpo. Ó meu bom Jesus, Santo protetor daqueles que em vós confiam, sei que serei atendido, pois igual ao teu nome, mais poderoso não há. Meu bom Jesus, rogai por nós. Abençoe-vos o Deus Todo-Poderoso Pai, o Filho e o Espírito Santo.

0: É, o nosso programa vai ficando por aqui. Mas amanhã eu volto, neste mesmo horário, e espero por você. Muito obrigado pela sua companhia, pelo seu carinho. Que Deus abençoe a todos. Fiquem todos com Deus. E até amanhã.
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6: Às 7 horas tem rodízio válido para veículos com placas finais 9 e 0. Esses não podem circular no centro expandido de São Paulo entre as 7 e as 10 da manhã e depois entre as 5 horas da tarde até as 8 horas da noite. Falar da Zona Leste de São Paulo, a Radial Leste já com trânsito carregado no sentido centro. Tem uma ocorrência registrada no metrô Guilhermina Esperança. O trânsito ruim desde o metrô Patriarca e vai assim até o metrô Vila Matilde. Esse trânsito volta a ficar intenso a partir da Salim Pará Maluf e do metrô Belém. Segue assim até o acesso ao viaduto Bressa. Tem obras por ali, o motorista vai perder um pouquinho de tempo. A Rua da Moca e a Celso Garcia são opções para o motorista chegar ao centro de São Paulo. Para o bairro, a Radial está livre. 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

0: pra nós e pra vocês, né? 7-2, sem forçar, entregando a prestação de serviço, alegria, aquele papinho gostoso de todas as manhãs, né?
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0: Isso, só o mantra.
1: Agora vem na vibe, amiga.
0: Se joga comigo, com o rei.
1: Deixa

gente. Bom dia, 7h03. Tá se ajeitando, se arrumando pra ir trabalhar, né? Você gosta já dessa energia caótica? Pra começar bem o dia, né? A gente acostuma, ó, nossa bandinha, flautinha. Dom, dom, dom, dom. Dom, dom, dom, dom, dom, dom, dom, dom, dom, dom, dom, dom. Beijo! Bom dia, beijo na testa! Uhul! Cheia de efemérides bobas e gostosas.

0: sexta-feira, papai.
1: Olha aí. Saudades desse cabra. 7h04, minha gente. Sextou. 31 de julho do ano da graça de 2026. Ó, hoje a gente tá com... Vai ser um programa, assim, bem musical, que o dia promete, né? A data até pede. 7h05. Aí, como eu tive um pouco mais de tempo, eu fiz aqui uma seleção musical, fiquei procurando. Só que aí eu tenho um defeito. Eu não faço um programa que solo, né, minha gente? Na minha frente eu tenho o Reinaldo Alves, o Polvo, mãos de... E aí eu não passo a música com antecedência, né, pro rei se organizar, porque eu sei que ele dá conta, que eu gosto dessa emoção. E a data é meio que isso, sabe? É uma emoção, digamos assim. Eu já vou te pedir uma canção, rei, que tem bem... Eu acho que é bem... Combina com a efeméride, que eu já quero abrir aqui o programa. Que eu sei que deve ter muita gente bem curtindo essa efeméride, ou ficou curtindo madrugada dentro manhã. Tem um, ó, a gente pode ouvir Mania de Você, da Rita Lee. A gente pode ouvir, aqui já é uma mais romântica, né? Alma Gêmea, do Fábio Júnior. Ah, eu acho que combina muito com a data, Fogo e Paixão, do Vando. Tem uma que pra mim, assim, é a melhor, que eu gosto. Tá na minha playlist. Uma do Revelação, Xande de Pilares, Fala Baixinho. Sabe por quê, gente? Porque hoje eu vi... É uma data, aí eu pensei, ai, deixa eu procurar aqui opções pra, de repente, não falar diretamente a palavra, né? É, mas aqui opções de jeitinho de falar. Hoje... Sexta, 31 de julho, é dia, rei, da felicidade em alta potência. Hoje é dia do auge do prazer, é dia do sorriso sem explicação, dia da explosão de endorfina, é verdade.
2: Fala baixinho que ninguém pode saber que a gente tá aqui.
1: Hoje é dia do... Pra muita gente é tabu, né? Mas outro da satisfação. É, meu filho, celebra. Dia da energia positiva, dual, que maravilha. E aí a gente vai tocar músicas pra você poder tocar aí na sua playlist pra quem tá acompanhado. E quem

bom dia! A gente já tá começando aqui, eu passei uma playlist pro Reinaldo tocar músicas, porque hoje é o dia do prazer, tio Amauri. Hoje é uma data, para alguns é um tabu falar de orgasmo, mas a gente fala de sexo, porque sexo é vida. Minha mãe com 80 mais, outro dia tava falando, isso é vida, é bem-estar. Então a gente vai começar o programa lá em cima, minha gente.

0: é que tá amando agora, 7-8, ou amou a madrugada toda? Eu quero ouvir um áudio. Talvez não precise se identificar. Se você não quiser se identificar, ok. Mas será que vai vir algum áudio, Rei? Você acha? Bom dia, Rei.
1: Bom dia.
0: Hoje eu tô na potência máxima, Reinaldo.
1: Você pode
0: Alves.
1: Ter certeza que vem um áudio, sim, das pessoas que estão namorando uma
0: hora
1: dessa.
0: Eu quero ouvir, eu quero uma inspiração. Bom.
1: Só que é assim, tem que falar, né, baixinho, né? Falar baixinho.
0: Se você tá num lugar com muita gente, uma casa com muito movimento, né? É. Ou, né? Aqueles apartamentos que é parede com parede.
1: O cara fez aqui, mano.
0: Não é?
1: Nossa, geminado, né?
0: Exatamente.
1: O povo escuta, né?
0: Exatamente.
1: Escuta. Tem menina que faz baixinho. Tem menino que é mais escandalosa.
0: Tem menino que também é escandaloso.
1: Tem aquelas camas Jorge e Nicole, lembra que fazia nhec, nhec, nhec, nhec,
0: nhec, nhec, nhec, nhec. Exatamente.
1: Será que o povo tá amando?
0: Eu quero saber, vocês estão amando, gente?
1: Ah, é bom amar, né?
0: 7:09. Eu tô na seca.
1: Tá?
0: Eu tô na... Vocês estão amando?
1: Tem gente que essa hora tá, sabe como? Desse jeito aqui, ó.

0: assunto aqui hoje tá nesse grau.
1: Eu duvido que alguém ligue pra cá, mande um zap falando assim, hoje eu tô aqui, acabei de fazer, eu tô fazendo gostoso.
0: Você duvida?
1: Eu duvido, acho que as pessoas essa hora aqui, Ângela.
0: Gente, 7h10.
1: Como é que faz amor e depois vai trabalhar?
0: Melhor ainda, você vai produzir assim, olha, maravilhas. 7h10, é sério, eu quero ouvir, você tá amando, você amou, manda aqui um áudio pra gente. A cidade de São Paulo não para, é o Vucu Vucu no trânsito começou já cedo, ó, já tem rodízio valendo, já o Vandeco traz as informações, tem muitos acidentes também já na cidade de São Paulo, a gente tá acompanhando um que aconteceu na Zona Norte, já o Vandeco dá mais informações, envolvendo um ônibus, gente, e um carro, né, esses carros de passeio, então dois veículos na Deputado Cantídio, Zona Sul, Avenida Deputado Cantídio, tem bloqueio, já tem CT, tem SAMU ali também, então já Vandeco traz essas e outras informações, tem um incêndio também no Bom Retiro, incêndio num prédio comercial, né, a boa notícia é que não há vítimas, tá bom? Aí eu lembrei do Biel que é ali, né, tipo subprefeito da região do Bom Retiro, daqui a pouco ele pode trazer mais detalhes, hein?
1: O Biel me expulsou do bairro.
0: Sério?
1: Fui morar em outro lugar, né?
0: Foi morar em outro lugar.
1: Ele tomou conta de lá, já era. Ó aqui, ó.
2: Bom dia, bom dia, Reinaldo. Eu tô esperando meu marido chegar pra gente namorar, né? Que ele trabalha à noite, né?
0: É isso, amiga.
2: Então, tô esperando ele chegar pra gente...
1: Agora cedo?
2: Dar uma namoradinha, né?
0: Brinca que a gente não tem audiência.
2: Também sou filha de Deus, né?
3: Manhã de sol.
2: Agora cedo? Deus abençoe vocês. Aqui é a Liette Zid, do Jardim Represa, São Bernardo do Campo.
0: Amiga, arrasou. Um beijo pra você. Que você seja muito feliz no seu relacionamento.

0: Amiga, um beijão. Amei te ouvir. Amei o teu primeiro áudio aí do dia. Esse dia do ápice do prazer.
1: Bom dia, capital. Bom dia, Ângela, rei. Carmelita de Barueri. Ah, Ângela, eu ainda estou nos Lençóis Paulistas. Ainda estou embaixo das cobertas. Tá bom?
0: Né?
1: Daqui a pouco eu levanto. Um beijo grande, ótimo final de semana pra vocês.
2: Mas não é ela que tem que levantar, tem que levantar outra coisa.
0: Mas hoje não, nada a ver. Pela voz dela, aí eu já senti um sorriso de orelha a orelha. Quem disse que você precisa estar acompanhado pra celebrar a efeméride do dia?
2: Fato.
0: Não é?
2: Vai, ô
0: não
2: feminista.
0: É?
3: Bom
0: exatamente.
3: Dia, bom dia, rei. Ô, rei, a melhor coisa é de manhã, hein?
2: De manhã é gostoso?
3: Melhor coisa de manhã.
2: Na cozinha?
3: Noite você pai pra relaxar, pra dormir.
0: Isso.
3: E é de manhã pra te dar uma energia.
2: Peraí, de noite,
3: você
2: de manhã?
3: Feliz da vida trabalhando, rei.
2: Ah.
3: É, muito bom.
2: Eu acho que eu tô fraco mesmo.
3: Um bom pirão pra nós, Ângela. Essa daí é a Brigitte.
2: Cachorrinha.
3: Minha cachorrinha é minha, não, da minha filha. Olha, eu quero muito ganhar o kit pra ela, tá? Ela vai fazer 15 anos.
0: A gente vai falar.
3: Ela é uma gracinha, Ângela. Beijo,
0: Brigitte. Vivian, obrigada, viu? Um beijão pra você. Hoje é o dia da alegria sem moderação, já me mandaram aqui.
2: Eu duvido quem faça pra dormir depois que acorda, não é possível.
0: Ah, eu acho que é possível.
2: Você acha que é possível?
0: Ah, eu acho.
2: Não, acho que não, hein?
0: Eu acho que é bem possível.
2: Você imagina, por exemplo, o Everaldo que vai dormir 9 da noite, 8 e meia, 9 horas... que precisa acordar 6 horas da manhã no dia seguinte. Você acredita que ele tem esse pique pra noite e de manhã? Mas não tem, Angela Márcio.
0: Filho, olha, eu não vou falar aqui 7h14, que ele tá
2: não
0: no
2: tem,
0: trânsito.
2: Não é possível.
0: E é capaz de ele bater a cara no poste.
2: Não é possível.
0: E eu não quero isso. Eu não quero
2: sem
0: isso.
2: Mais áudio.
1: Bom dia, Angela Matos. Bom dia, rei.
2: Oi.
1: Estou aqui.
2: Namorando?
1: Ouvindo vocês e dando risada, porque não agora, tá? É. Agora eu sou divorciada.
2: É.
1: Mas uns tempos atrás, quando eu era casada, eu moro no Sobrado, né? Isso eu ainda moro. E eu tinha uma Jorge Nicole, aquela cama, né? Jorge Nicole, aquela ali é
0: era
1: fogo.
0: Era só rica que tinha, né?
1: Aí eu morava na parte de cima do Sobrado e a parte de baixo morava uma moça solteira. E ela vivia reclamando comigo. Seda, Seda, e esse barulho, Cida? Essa cama sua é muito barulhenta, Cida. Não faz tanto barulho assim.
2: Ai, meu
1: aquela
2: Deus.
1: Cama Jorge Nicole, olha, entrega a qualquer um.
2: Entrega, é igual.
1: Um beijo, Cida do Vila Remo.
0: Cida, é igual... amei a história, um beijo, obrigada, viu? 7h15.
2: A cama Jorge Nicole, sabe, é pior do que o quê? Só não é qual? Pior do que quando o homem tá lá na sala assistindo o jogo e a mulher tá tomando banho e de repente escuta o barulho da gilete no azulejo. Tec, tec, tec, tec. Como é que é o barulho, Anjo?
0: Aqui, ó.
4: É isso mesmo.
0: Exatamente. Olha,
2: aí se o cara tá cansado, aí ele já sabe que ele tem obrigações pra fazer. Né?
5: Assim você mata pra falar. Bom dia. Fala pro Kikinho aí que de manhã é um cardio que a gente faz volta cedo.
2: Cardio?
5: Tá bom, que é muito bom.
2: É bom, é?
5: Organizando de Interlagos. Tem que se atualizar, hein?
0: Não é?
5: Ângela, beijo. Adoro teu programa.
0: Obrigada, tá amiga. Um beijo.
5: Eu tô começando aqui no meu trabalho.
2: Meu, pelo
0: beijinho,
2: jeito,
0: tu é mais comum.
5: Ligadinho em vocês.
2: Mais comum do que eu imaginava de
0: então,
2: manhã.
0: Então pronto, você tá... Depois a gente vai conversar, rei.
2: Não, não vamos não.
6: Angela, depois bom dia, Reinaldo. Bom dia a todos lá de Capital, Zelândia de Goianás.
2: Zelândia.
6: Sextou, Ângela.
0: Sextou,
6: hoje eu não fiz amorzinho, mas na quarta eu fiz. Que eu só vou ver o amor agora só na outra semana. Porque
0: arrasou.
6: Eu vou passear, né? Aí a gente não vai poder se ver esse final de semana. E eu faço pra dormir e eu faço quando acordo, rei.
2: Meu Deus.
6: Não é uma só não, tá? O homem é duro na queda.
2: Ô,
6: delícia. Sextou. Beijo, Ângela.
0: Beijo.
6: A todos.
0: Ó, a nossa legenda, nossa hashtag hoje vai ser assim, ó, rei. É. Uau, que maravilha.
2: Uau, que maravilha.
0: Uau, que delícia. Uau, que maravilha.
2: Uau, que maravilha.
0: Uau, que maravilha, né?
2: Não, é uau, que maravilha. Meu, e diz que o cara faz mais de uma.
0: Que delícia, ó, aqui na live.
2: Mas não tem dois empregos.
0: A gente tá bem... Reinaldo, abre teu olho, Reinaldo. A gente tá bem animado aqui hoje, 31 de julho de 2027, a live também já, né, entra. A gente gosta, todo mundo aqui já entra na brincadeira. Cadê? Eu tinha um comentário aqui do Rodolfo, que não tá com... Cadê o Rodolfo? Ele escreveu aqui alguma coisa que ele não tá levantando nem nada, nem defunto, nem ninguém, nem nada. O Gabs, eu nem namorando não mandava, imagina agora solteiro. Ah, mentira, o Biel tá solteiro? Eu não acredito, sabendo. Gabriel, tá sério? Solteiro? Gente, Deus, me conta detalhes desse babado, Biel. Você fazia um par tão bonito. Ah, beijo, um beijinho pra você, viu? Não,
2: mas logo ele já arruma outro, Biel é boa pinta. Logo,
0: ele é um gato, tá... logo... Biel é muito gato.
2: Porque logo, logo ele tá igual o tubarão.
0: Gente, 7h17. Então bora falar desse. Tem muita coisa gostosa que a gente separou pra vocês, né? Tem muita prestação de serviço. Ah, de cara já vamos saber como é que fica o dia de hoje, rei? Previsão do tempo. Se, né, vai estar de acordo com a efeméride. Se a gente vai ter uma cesta quente.
2: Ai, ai. Você tá com frio?
0: Então, eu vim de jaqueta, eu senti um ventinho.
2: É só agora.
0: É?
2: Agora depois esquenta um pouquinho. A máxima hoje já é 25 graus, mínima 13. Tanto hoje quanto amanhã, 13, 14. Amanhã esquenta um golinho mais, 27 é a máxima para amanhã. Não há previsão de chuva, essa é a previsão para essa sexta, para esse sábado. E o domingo acho que é melhor a gente atualizar depois, porque com essa história de frente fria vai, frente fria vem... Pode ser que chegue antes e as fiscais do tempo depois me dão bronca aqui. Você errou a previsão do tempo. Falou que ia chover e não choveu. Falou que ia ventar e não ventou. Né? Então é melhor atualizar com calma. O Raul Machado tá aí com o Guilherme Queiroz amanhã.
0: Amanhã eles trazem os detalhes.
2: A previsão aí do fim pro final de semana. Todos.
0: Então tá bom, minha gente. 7h19. Deixa eu registrar a Verônica Cristina, que tá na live. Já tá no astral. Bom dia, minha gente linda e maravilhosa.
4: Bom dia!
0: Né, já tá aí no transporte público. Por enquanto tá ok. Mas se tiver algum BO, vocês mandem aqui, por favor, porque vocês são nosso repórter Amador Capital. A Verônica Cristina dizendo: bom dia, Ângela. É muito bom. A pele fica macia. Enfim, tudo melhora, né? A perna nem dói. Fica bamba, kkk, tá rindo, tá animada. Eu gosto assim, gente, de gente bem animadinha. E aí, Rei, você falou do Gustavo Tubarão, uhum. E aí eu já quero trazer aqui um assunto que gerou uma polêmica nesta semana, e eu quero muito ouvir os comentários aqui da nossa galera, da nossa audiência, que é bem participativo. Ó, YouTube Capital com você, FM 77.5, AM 1040, eu, Rei, Vic, né, e a turma toda ao vivo e a cores até as 9 horas da manhã, né, deixando a tua manhã mais animada. E aí, quem é o Gustavo Tubarão? Quem é o Gustavo Tubarão? Que música famosa que esse sertanejo canta,
2: Rei? Eu confesso pra você que eu não conhecia até ontem, mas eu posso caçar.
0: Não, ele teve um momento... Eu não sei se ele é tipo aquele cantor de uma música só.
2: No Ovelha?
0: O Gustavo Tubarão, eu acho que ele teve um hit aí entre a moçada, mas eu não tô nem aqui pra falar do trabalho dele, né? Que ele pode ser um bom cantor, um bom filho, um bom amigo, mas eu achei que essa semana ele foi um bom babaca. Eu tô falando isso porque viralizou os votos desse artista, desse moço chamado Gustavo Barão. Ele casou, né, dias aí atrás, e o que chamou atenção foi a fala dele ali naquele momento, né, que muitos leem ali alguma coisa para a noiva lê alguma coisa para o noivo, eles fazem ali uma declaração, algo do tipo. E o que o Gustavo Tubarão fez, eu achei de uma idiotice tão grande que eu falei, gente, eu não achei engraçado. Ok, se a noiva dele não se constrangeu. Eu fiquei constrangida porque eu tô muito assim, profunda, né? Ultimamente eu tô indo por muitas camadas, sei. Eu acho assim, casamento, né? Uma coisa ali tua, com a família, com Deus.
2: Coisa séria, né?
0: E com Deus, principalmente. Sabe assim, eu achei uma falta de respeito tão, tão absurda que eu quero ouvir a opinião de vocês. Essa é a minha opinião.
2: Tá.
0: Mas eu quero ouvir a opinião de vocês sobre os votos desse moço no momento ali do seu casamento, na frente da família, amigos e perante Deus. Será que a gente tem aí? Vamos ouvir o Gustavo Tubarão.
7: Primeiramente, eu queria agradecer o ChatGPT por me ajudar a escrever esse... Tô brincando. Foi o Gemini. Perereca, Era pra ser só uma trepada. E olha onde nós tá. Que doideira. Eu lembro a primeira vez que nós conversamos no Instagram. Você reagiu a um story meu e eu respondi que te amo. Não se sinta especial que eu fazia isso com tanta gente. E é muito estranho dizer isso, mas quando eu vi que eu gostava de você, foi quando você literalmente estava vomitando no banheiro da Elo. Ali foi a primeira vez que eu cuidei de você. Segurei seu cabelo pra você não vomitar nele. Uma coisa é certa: existem dois Gustavos, um antes de conhecer você e outro agora. Quando eu comecei a namorar você, eu era só um moleque. Agora e hoje eu virei um homem.
0: Jergão.
7: Na Bíblia fala que a mulher edifica a casa. Você chegou e edificou a minha vida. Você é a pessoa mais linda que eu já conheci. Mas eu não tô falando desse cabelo loiro e oi verde, não.
0: Gente, assim, na boa, eu não sei se eu tô muito velha.
2: Tu tá velha, meu.
0: Eu tô, perereca.
2: O cara é humorista, o cara é influente.
0: Perereca, era só pra ser uma telepa... rei, mas é o casamento,
2: cara. Mas é o casamento, mas eu te pergunto.
0: Mas tudo tem lugar, meu.
2: Aí eu te pergunto, esse casamento, depois que eu fiquei sabendo...
0: Tudo tem momento.
2: Que casamento, esses casamentos que esses ricos fazem, não tem nem padre, não tem nem igreja, você espera o quê? Aí ele pode falar o que ele quiser,
0: cara, lá. Aqui, ó, deixa eu ver. Ah, quem foi? Ângela, ele é piadista, a Joelma, mas
2: Jô... Tá cocô, tu tá própria velha.
0: Jô, mas eu acho, gente, tudo tem o seu momento. Eu também sou uma meio que humorista. Eu também tenho meus momentos sérios. É um casamento, gente.
2: É um casamento de celebrante.
0: Casar-se num circo, não. É celebrante. Eu casei, o meu padre foi tipo padre de festa junina. Depois que eu descobri que ele não era um padre.
2: Me conta mais.
0: Porque ele não é o padre. Não, ele não era um padre da igreja apostólica.
2: Mas claro, romana. Você casou onde? Conta pra mim.
0: No sítio.
2: Então você acha que um padre ia... Você pergunta pro padre Joel se ele faria o seu casamento no sítio. Não faz.
0: Mas já fez em hotel.
2: Um padre tá. Não participa dessas coisas.
0: Aí assim, belo casamento, ele é muito romântico, meu Deus, sem futuro. Cadê o respeito? É o Alex TX15. Sério, vocês acham que eu virei a véia cocô?
2: Ah, Ângela, em se tratando de humorista, o cara é humorista, o cara é
0: influencer. Ah, ele não é cantor, meu. Ele é humorista? Não,
2: o cara é influencer.
0: Mas é um casamento,
2: rei. Mas aí é a vibe dele. Tem gente que não,
0: num circo.
2: Tem gente que não vai... Quando eu fui casar, a secretária da paróquia, ela chegou, música de time de futebol não pode, mas aí eu tava casando na igreja. Músicas com duplo sentido não pode, e toma cuidado com o seu discurso na hora de falar pra não ferir a honra. Mas é uma igreja. Agora, o cara casa no sítio. Esse casamento aí...
0: Nada a ver, eu casei no sítio e o meu foi super religioso.
2: Tá casada?
0: Não importa! Não, nada a ver, rei. Agora você chutou o balde. O casamento foi lindo, o cara celebrou
2: da forma... Eu fui no seu casamento? Não fui.
0: Não, porque eu não te convidei.
2: Então é isso.
0: Aí o Biel tá falando aqui, esse casamento deu o que falar. Ele não convidou a mulher do melhor amigo dele, e aí o amigo falou, sem ela eu não vou.
2: Opa.
0: Então, tipo, foi um casamento que já teve muitas tretas, rei. Independente, meu. Agora eu quero ouvir a opinião do povo. Perereca. Era só pra... Como que ele falou?
2: Era só uma trepada.
0: Era só uma trepada. Gente! Na frente da minha mãe, do meu pai, do meu tio, dos meus familiares.
2: Você tá falando como se eles tivessem 15 anos, né?
0: Mas pior ainda. Acorda. Pior ainda. Um velho, então, de 32, véia, é isso? Gente, ó, tá manda áudio aqui, falando disso.
4: Bom dia, Ângela. Bom dia, rei. Simplesmente um lixo. Um homem que você vê que não respeita a mulher. Porque a mulher é uma prostituta. Sinceridade, esse casamento pode ter realizado, mas não vai durar muito. Porque ele não tem o mínimo de respeito. Não sabe valorizar uma mulher. Porque certos comentários você tem quatro paredes. Você não precisa falar em público. Ridículo. Simplesmente ridículo. Bom dia, Feliz Jabaquara.
0: Vamos lá, ponto 1-0
2: pra mim. 1-0 pra você, mas não, você tá com a... Você vai estar com a maioria.
0: Tu virou quem?
2: Você vai estar com a maioria?
0: Não.
8: Bom dia, Ângela. Ângela, concordo com você. Aí, acho que na igreja não é lugar pra falar palavrão, muito menos essas coisas nojentas que ele falou aí, vomitando e tal. Pra mim o cara é um idiota, não passa de um babaca. É concordo isso. Plenamente com você. Falou isso, então bom dia pra vocês.
0: Não, imagina a cara da avó dela, a dona Ermelinda. Não, dona Ermelinda tá lá casando a neta e vem esse... Como que é o nome dele?
2: Babaca,
0: tubarão, perereca. Ah, gente!
4: Oi, Ângela. Oi, Reinaldo, bom dia.
3: Ângela, eu acho que realmente assim, as coisas estão desse jeito mesmo. É, para eles isso é tudo normal. Você não ouviu uns dias aí atrás o casamento de um casal e que o noivo enfiou a cabeça da noiva no bolo, na frente de todo mundo? Ela pediu a separação.
0: Pro rei é normal.
3: Assim, eles acham tudo bonito, tudo lindo, pro maravilhoso. Por isso que os casamentos são descartáveis. É, vai alguns anos, daqui a pouco cada um tá indo pro seu lado. Essa é a minha opinião. Não esquenta, não, que é isso aí. Daí isso aí, Ângela, pra pior. Beijo, bom dia pra vocês, a Dalva da Vila Ré.
0: Dalva, te amo. Tem uma amiga aqui, a P, que ela só botou assim, bom dia, meus amores. É isso aí, rei, estou com você.
2: Uma? Mas obrigado, qual é o nome da P?
0: A P, só tá a P.
2: Não tem problema, tá comigo, tá com Deus.
3: A P. Bom dia, Ângela, bom dia, rei. Eu tô com você, Ângela, acho que falta de respeito sim. Porque o cara tá falando, ó, tudo errado, com brincadeira. Casamento é coisa séria, não é piada.
2: Tá vendo, Ângela?
3: Piada, ele vai contar no palco.
0: Fala da lua de mel, no
3: mundo,
0: pau,
3: não ficar
2: no pau?
3: Desmerecendo a mulher dele. Isso, achei, falando isso, seus besteiros, vomitou, coisa feia.
0: Eu acho horrível.
3: Tudo tem seu momento e seu lugar.
0: Acho.
3: Eu acho que respeito é bom e a gente gosta muito, né? Bom dia, tenha um bom fim de semana. Que Deus
0: obrigada,
3: abençoe
0: amiga.
3: Vocês. Tenha um excelente fim de semana. Bonitana. Maria Auxiliadora de São Judas.
0: Obrigada, Auxi.
3: Maria Auxi. Bom dia, rei. Bom dia, Ângela, minha querida.
2: Acho que vai concordar comigo.
3: Então, não sei o que é pior. Se é ele falando toda aquela besteirada toda, ou se é ela rindo.
2: Pois é.
3: Isso que é pior. Então, quando eu vi o vídeo pela primeira vez, eu falei assim, meu Deus, fim dos tempos. As pessoas perderam o respeito ao sacramento do casamento.
2: Aí sim.
3: Aquilo ali é um momento para a pessoa, sabe, meditar, um passo importante que ela está dando.
0: Exatamente.
3: Na vida. Virou palhaçada. Desde aquela moça lá que casou de lingerie, para mim, olha, o pessoal perdeu. Não tem mais noção do que é religião, do que é respeito a um sacramento, sabe? É o que o rei falou. Nem padre tem mais essas...
2: Banalizaram aí.
3: Né? Então, volto a falar, não sei o que é pior, se é ele falando, ela rindo. Tá bom? Um grande beijo para vocês, bom final de semana. Lenda de Perus.
2: Você entendeu o que eu falei?
0: Entendi.
2: Porque depois que virou... um evento, casamento,
0: um acabou amigo celebrar, é a mesma coisa, vamos casar, um suposição.
2: Lembra, BT, que a gente tinha um cara aqui que da voz grossa,
0: nós vamos casamento? Casar, e aí bota o João Ferreira com todo o amor que nós temos ao João pra celebrar nosso matrimônio.
2: Não,
0: entendeu?
2: Assim, ele não tem autoridade sacerdotal pra fazer
0: eu acho estranho também assim, nós vamos casar, chama o nosso melhor amigo, o tio Mauri vai falar umas palavras. Eu não sei, gente. Eu ainda sou aquela pessoa. Eu quero padre. Eu quero sacramento. Você entendeu?
2: Sim.
0: Eu quero a entrada das alianças.
2: As noivinhas.
0: Mas só que o rei pesou o clima agora.
2: Não é.
0: Você pesou. Quando você falou que meu casamento faliu.
2: Não.
0: Você pesou sim, rei.
2: Meu casou na igreja?
0: Não casou. Não importa, eu casei na natureza.
2: Tá certo.
0: Eu casei na natureza.
2: Vai lá saudar a natureza, vai abraçar a árvore, vai, continua nessa vibe aí.
0: Rei, atualiza que a Edna Oliveira tá na live e tá dizendo assim, acordei agora. Quem é esse casamento que estão falando? Me atualiza aí.
2: É o tubarão.
0: Gente, eu nem sei. Eu achei que o cara fosse um cantor.
2: Eu fiquei igual um tonto procurando música.
0: Eu achei. Sabe o que eu confundi, rei? Não tem a música Tubarão?
2: É o que eu achei.
0: Eu achei também.
2: Eu posso tocar, Diego Vitor Hugo.
0: 7 horas e 31 minutinhos.
2: Quer mais um áudio?
0: Eu quero ouvir.
2: De repente
0: o povo.
2: Alguém concorda comigo, né?
3: Bom dia, Rádio Capital. Bom dia, Ângela.
2: Bom dia.
3: Bom dia para todos.
2: Ei.
3: Ótimo final de semana, bom dia para todos. Então, Ângela, num mundo que as famílias crescem assim até o momento, os filhos têm orientação religiosa, ok. Mas hoje não tem mais casamento, não tem mais orientação religiosa. As crianças estão aí no mundo, jovens, como um capim no campo, crescendo, sabe, em todo e qualquer lugar. Isso aí é espiritualidade, é orientação religiosa, é você crer numa força, na energia do universo. Se você não tem isso, então somos templos,
9: Você tem que alimentar, não é? Infelizmente, acontece assim. É isso. Bom dia. Abraço pra vocês.
0: A gente vai falar o quê?
9: Sou Fátima.
0: A Fátima fez um comentário, meu bem, que a gente não tem nem o que complementar.
2: Não tem.
0: Tá?
2: Realmente.
0: 7h32, ó. Vou
2: tocar uma música melhor que o Tubarão.
0: Tubarões?
2: Pergunte para mim. O cara era um tubarão, você já meteu ela? Dois. Me lembrou se até do Valdemiro, que nadou no meio dos tubarões tigres. Lembra da história?
0: Lembro.
2: Menina do céu. Se ele nadasse no meio desse tubarão, ele tá ferrado.
0: O Petrolini tá aqui dizendo, Rodrigo, cara totalmente sem noção. Bom senso é igual desodorante, quem mais precisa nunca usa.
2: Fato. Cadê a Nivanda? Eu quero ouvir a Nivanda.
10: Oi, Ângela, bom dia.
2: Hoje ela desce o pau.
10: Bom dia, Rei. Bom dia. Em relação ao casamento, na minha igreja não tem votos, né? A gente não repete nada disso, né? A gente caiu... Eu, Ivanda, aceito você. Não, a gente não tem.
2: Não tem votos?
10: Do Gabriel também não tem, que é uma coisa diferente, porque o Gabriel é anglicano.
2: Anglicana.
10: Então agora eles vieram e fizeram a parte dos votos. A Ângela, de verdade, vai, até que eu gostei, melhor do que aquele. Eu, fulano de tal, prometo ser fiel.
2: Tá vendo?
10: É o primeiro que obrigado, tem que se falar que vai falso, ser parceiro, né? Porque falar que vai ser fiel, você vai jurar no altar.
2: Eu vi você vomitando.
10: Não, né? Cuidei podem me criticar, mas eu gostei. Tirando algumas duas coisinhas que eu tirava, principalmente a introdução, né? Se é que vocês me entendem. Ixi, deu duplo sentido, mas tudo bem. Mas eu gostei, gostei muito. Muito melhor do que aquele pronto da igreja.
2: Chat GPT
10: do
2: antigamente.
10: Gostei. Nivanda, beijo, bom final de semana.
2: Ela fez uma leitura boa do negócio, porque, na verdade, a gente tá espantado pelas palavras, mas o que ele falou ali, tudo vai acontecer.
0: Mas precisa
2: começou
0: falar?
2: Numa trepada.
0: Deixa de ser
2: que eu não sei qual
0: tá,
2: foi.
0: Tá bom, Rei. Né? Antes da gente ir pro break e começar o nosso Se Joga Deus, aí eu te lanço uma pergunta.
2: Qual?
0: Se fosse o casamento de nossa querida Belinha, qual seria a tua reação para com o noivo?
2: Isso aí você tá descontando pelo ter falado do teu casamento.
0: Seu casamento falido.
2: Dona Denilda,
0: me perdoa, mas o casamento da Belinha. Eu quero ver chegar um tubarão desse. O
2: tubarão tá ferrado na minha mão.
0: No meio da família. Perereca, era só pra ser... Eu quero ver tua cara.
2: Jogou baixo agora.
0: Como é que fala?
2: Pesou o clima.
0: Pesei o clima, toma lá da cá. Intervalo bem rapidinho, na volta tem Se Joga News. Gente, esse acidente tá fazendo uma muvuca na Zona Norte. Vandeco, chega aqui.
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12: Bom dia.
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14: Nas ruas da capital. 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Muito bom dia, Ângela Matos.
0: Bom dia, Vandeco.
2: Oi, bom dia.
14: Para destacar o trânsito nesta manhã de sexta-feira, com problemas já nas rodovias que cortam o estado de São Paulo, teve um engavetamento envolvendo 4 veículos e um ônibus na rodovia dos Bandeirantes, na altura do quilômetro 16. A lentidão já começa no quilômetro 18. O motorista vai perder muito tempo na chegada a São Paulo pela rodovia dos Bandeirantes. Para o interior, tem ocorrência também envolvendo caminhão e carro na altura do 15. Então o motorista que sai da Marginal Tietê já vai enfrentar lentidão no sentido interior também pela rodovia dos Bandeirantes. Melhor evitar a rodovia dos Bandeirantes, a rodovia Anhanguera é opção para o motorista. Em trânsito intenso apenas na passagem pelo Rodoanel Mário Covas e do 14 até o acesso à Marginal Tietê. 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
4: Oi, Jesus, eu tô rindo demais de vocês. Demais, demais. Olha, que comédia, vocês dois. É muito engraçado. E vale a pena, viu? Vale muito a pena vocês dois.
5: É isso. Assim, amiga. É isso. Obrigada, viu? Nossa,
6: e você não tem noção de quantas opiniões tem chegado a respeito do casamento, falando que o casamento é uma instituição falida.
7: É, infelizmente, a instituição casamento tá cada dia acabando mesmo. Começou com esse negócio desses padres também aceitando tudo, aí vem uns padres meio afrangaiados. Depois começou com esse negócio de não precisar mais de padre. Aí começou a Gretchen casando com 170 homens diferentes, e o Fábio Júnior também, com as mulheres dele lá. Começou banalizando a coisa, né? Infelizmente, aí...
6: Desculpa.
7: E tem muita gente que acha isso normal, né? Bonito, né?
5: O rei acha.
6: É, não tô sozinho, não, ó.
8: Bom dia a todos. Se joga. É. Ângela, Reinaldo.
6: Bom dia.
8: Todos da live. Nem que eu tô sendo a favor do Gustavo Tubarão. É que ele, na vibe que ele leva
5: vida,
8: como piadista, como tudo é engraçado.
6: Falei pra você.
8: Ele, né? Ele é do interior. Chegou... E tudo pra ele é meio.
6: Goiás arrastado, pode, interior bruto, pode.
8: Né? No Goiás sentido pode,
6: pô.
8: Que ele faz. Eu achei, não, pra mim, eu achei normal. É porque esses casamentos é tudo meio de fachada.
6: Não para!
8: Tudo
6: não.
8: Pra ganhar like.
6: Tá gorando já.
8: Pra chamar atenção. E se a mulher dele não se ofendeu?
6: Tá tudo certo.
8: Né? Na hora ali ela poderia ter brincado, mas
5: não,
8: deu risada.
5: É, ela riu.
8: Bom dia a todos. Beijo, já é de Campinas, ainda estou deitada, mas eu já tenho que levantar logo, porque
5: acorda, amiga.
8: Bora começar o dia,
6: amor,
8: né?
6: Que sextou. É bom.
5: Para, você sabe?
6: Não, não sei.
5: Amiga, ó, 20 para as 8, hein, gente?
6: É hora de namorar.
5: 20 minutinhos para as 8, um beijão para Antônia, para Kátia D'Angelo.
6: Eita, escapou. Nossa, aqui, gente, desculpa.
9: Não. Eu amo acompanhar vocês, vocês são muito engraçados. Bom final de semana, Angela. Qual que é a sua programação, hein?
6: Sexo.
9: Tô pensando, e você, Rei, vai levar a Beth pra jantar fora?
5: Ah, vai, nessa vibe dele.
9: Um beijo aí no coração de vocês, viu, seus lindos? Aqui é o Rogério Garçom.
5: Rogério, I love, um beijo.
6: Um abraço, vou na vibe do tubarão.
5: Onde, Rogério?
6: Pois é, vou na vibe do tubarão.
5: É?
6: Vou levar a Beth pra comer fora.
5: Ah, não, é quem vê, pensa. 7h41, gente. Ué. A gente já tá aqui.
6: E no boteco na minha frente.
5: Vai, gente, se joga. Nossa banca já tá aberta.
6: Capô, abriu.
5: Tá? Se Joga News já tá aqui no ar, tá bom? Pra vocês. Os assuntos mais. Os assuntos. Como é que a gente pode falar?
6: Mais em destaque?
5: Não, mais em destaque, mas assim, muito, muito importante. Supérfluos.
6: Os principais.
5: A gente traz aqui, ó, supérfluos. Ó, teve um outro casamento que tá rendendo bastante. Esse aqui foi nos trâmites, assim, que eu já gosto. É o do Medina. A Artônia até me mandou aqui umas imagens e tal. A noiva super bonita. Ela foi. foi ontem em São Sebastião. Ela deve estar na balsa, Priscila, voltando para São Paulo.
6: Balançando, né? Tá balançando
5: na balsa. E foi um casamento top, né? Super rico, Neymar, num lugar assim muito caro. Mas aí já vem aquele povo perguntando, será que a menina tá grávida? Porque tem 20 dias que eles anunciaram o noivado.
6: Ah, pensei que era 20 dias que não descia.
5: Não, não sei. É. Não tô no ciclo dela. 20 dias, o meu aqui tá em ordem. 20 dias que anunciaram o noivado, já casaram, então o casamento foi ontem, super caro, só aquelas comidas que a gente não entende, né? E tipo, não mata muita fome, aí, tá mas vendo? Tava lá a nata da riqueza.
6: O do tubarão tava mais interessante.
5: Neymar, não sei quem, os jogadores. Aí botaram pra mim que Ângela fala que ela é a ex do Zé Felipe. Eu nem sei quem é a noiva, mano, mas ok. Que a isso? Isabela Arantes foi ex-noiva. Foi ex-noiva do Zé Felipe, não deu certo.
6: Pegou todo mundo também, né?
5: É, aham. Tá igual... Bom, esquece. E aí, enfim, claro, casamento bem bonito pelas fotos aqui. É, a gente vai ver ao longo, né, do dia e tal. Que sejam felizes, né, Gabriel? E, enfim, e essa mocinha aqui bonitinha, tá? Vamos pro Next?
6: É Next.
5: O Next. Olha, tem um caso de polícia, aqui é um caso de polícia, que chamou a atenção ontem de moradores ali da Zona Sul de São Paulo, que envolve uma situação que um rapaz de 20 anos foi agredido fisicamente, foi espancado, né? Ele tá internado no Einstein, um hospital top aqui de São Paulo. E aí, a gente tem aqui uma personalidade, né, brasileira, chamada Aline Mineiro, ex-paniquete. Eu tô que nem esse tubarão, que eu também não lembrava quem era, eu também não lembrava quem era essa Aline Mineiro. Enfim, a situação foi a seguinte, diz que esse jovem de 20 anos xingou ela de FDP e ficou insultando, aí o namorado dessa ex-paniquete chegou, bateu, eu sei que o rapaz tá lá no Einstein, tá internado, e ontem os moradores desse condomínio de luxo, foram lá pra rua... Que nem nós, quando quer gritar justiça para que a Aline e seu namorado violento
6: respondam.
5: Sejam retirados desse condomínio.
6: Eita.
5: Sejam expulsos.
6: Então, seja, um perrengue chique lá.
5: Perrengue chique com uma vítima que tá super mal. O pai dele deu uma entrevista. E, assim, de verdade, a minha pergunta é... Aline e esse namorado violento ainda estão soltos?
6: Pois é, né?
5: Não é?
6: Pois
5: é. Enfim, vamos acompanhar. Next, 7h44. Tem uma aqui... que eu realmente é bastidor de televisão, tá? Eu fiquei surpresa porque foi tudo muito relâmpago, a ida dele pro SBT foi uma coisa bem... que eu falei, caraca, ele trocou a Record pelo SBT, gosto dele. E ontem veio a notícia que o Thiago Gardinale, ele é engraçado, né? Ele foi dispensado do SBT, 5 meses de casa. E aí foi aquele buchicho, mas as portas estão abertas. Mas o que eu entendi, o que chegou pra mim, que tudo isso é uma reformulação que o SBT já faz para a chegada do Bocardi. Eles querem uma coisa assim, mais news, sabe? Uma coisa, não sei, talvez um pouco mais séria. Talvez, não sei, um hard, eu acho que nem combina muito com o SBT.
6: Pois é.
5: Mas enfim, o Gardinale teve uma passagem, digamos, meteórica no sistema brasileiro de televisão,
6: rei. Puxa vida, eu gosto mais do jornalismo popular do que essa coisa chata aí.
5: Ah, eu gosto também, eu gosto muito mais.
6: Até porque se você pegar na contramão da coisa chata, tá o cada vez mais esses jornais de peso, tipo o Jornal Nacional já tá mais informal faz tempo,
5: né? Faz tempo,
6: A Record tem alguns programas que são mais informais. O chatão às vezes enche o saco, né?
5: Gosto, exatamente.
6: Se eu quisesse ouvir esse tipo de jornalismo, eu via CNN.
5: 7h46, um Next aqui mais político. Filho do presidente está na mira da justiça e ontem, em entrevista foi ao podcast Inteligência Limitada, caramba, o Lula disse que não vai passar pano pro Lulinha, tá?
6: Não?
5: Então a notícia é essa aqui, rei. Se errou, vai pagar. O presidente Luiz Inácio Lula da Silva afirmou nessa quinta que não usará o cargo para proteger o filho Fábio Luiz Lula da Silva Lulinha, alvo de inquérito da Polícia Federal. Peraí que eu vou te mandar aqui um negócio.
6: Manda.
5: Eu vou mandar aqui no teu agora. Pera lá,
6: pode mandar. Eu gosto de fazer. Pode mandar, mas você
5: no teu particular, tá? Rei. Hey, tá, manda. Deixa eu mandar aqui, rei.
6: Hey. Manda. Pera manda lá. Pra mim. Ó, são 7h47, a Ângela Matos atualizando os fatos aqui na banca da GG.
5: Mandei. E aí, na fala do presidente Lula, né, dizendo que não vai passar pano se o filho realmente estiver envolvido aí nessa lambança. É sério que eu vou ter que fazer isso? Ele vai ter que responder. Presidente, fala aí, a fala, a aspas, tá, do presidente foi exatamente essa daqui que será reproduzida pelo nosso ator Reinaldo Alves.
10: Se meu filho for acusado de qualquer coisa, ele será tratado como filho de qualquer pessoa, como eu fui. Não haverá nenhum privilégio, eu jamais pedirei para um delegado, para um juiz, não fazer nada dessas coisas corretas, afirmou o presidente. Se for julgado, ele virá pra cá, não vai ficar escondido, não. Não vou utilizar o meu cargo para proteger.
5: 7h47, é isso. Chupa, a gente gosta de um jornalismo mais popular.
6: É assim, né?
5: É desse jeito.
10: Posso mandar um chupa que a cana é doce?
5: Não, presidente. 7h48. Ah, e falando em presidente, parece que a paz reinou entre o presidente Lula e a Record, porque já tá confirmado, né? Não tem ainda assinatura, mas pelo que eu entendi ali, eu mesmo, por minha conta e risco, vou meter um tá confirmado a presença do Lula na Record, naquelas sabatinas eleitorais que a Record faz, e na última o Lula não foi.
6: Por que não foi?
5: Porque teve uma treta, botaram o Lula num dia que não ia ter, segundo a assessoria dele, uma audiência, e a Record disse que... Sim, a Record disse que fez uma pesquisa e botou o Lula por último. Aí ele se sentiu desprestigiado, falou assim, então aqui eu não piso.
6: No tocante da questão, eu fiquei com o melhor dia.
5: Mas enfim, next, 7h48.
6: Bora lá.
5: Ah, esse aqui tem um babado quente, adoro.
6: Fofoca?
5: É fofoca. Mas eu não vou poder nem fazer um cifrado pra vocês. A Cris Flores participou de uma entrevista. Cris e aí Flores. Tá a nossa queridíssima Cris Flores, Band, enfim. E aí a Cris, a menina lá perguntando, ai, um bastidor, tudo... Elas estavam fazendo umas, né, falando, ai, como que é o bastidor da fofoca? Todo mundo sempre fica sabendo de tudo antes. Fica assim. Aí a Cris falando, ai, os cabeleireiros sempre sabem de tudo. Cabeleireiro é uma raça que sabe de tudo. Principalmente que trabalha em TV. Não, porque ele vê tudo. Ele tá maquiando a pessoa. Ele tá arrumando o cabelo. Ah, o famoso tá no celular. Então, assim...
6: A Nice tá perguntando se é pior que porteiro de prédio.
5: Porteiro de prédio, camarim de TV, entendeu? O pessoal de equipe técnica ali sempre tá sabendo de uma coisinha. E aí a Cris falou que teve uma situação uma vez de uma apresentadora que adoro, esqueceu que ela tava microfonada, tipo...
6: Boris Casoy.
5: Um Boris Casoy da vida,
6: o
5: tá?
6: O alto de suas vassouras.
5: Exato. Ah, porque na televisão bota aqueles mic aqui, amarra, cola nos peitos. Botam uns mic de Madonna que ninguém, às vezes, nem enxerga. Não vê, né? E acabou ali o programa, a gravação. A apresentadora foi pro camarim.
6: Mandou bala.
5: E esqueceu que tava com o mic. E aí tinha um cantor. Evelyn, eu preciso de você, só pra ter uma confirmação. Tinha um cantor, os dois foram pro camarim e começou, vamos acordar esse camarim. E foi.
6: Vucu-vucu. E vazou tudo.
5: A equipe técnica em povo. Gente, e é apresentadora.
6: Apresentadora famosa?
5: Muito famosa.
6: No vucu-vucu, no camarim com o cantor?
5: Muito famosa.
6: Eu achei que o cantor só ia pra cantar nesses lugares.
5: O cantor, eu esqueci quem é o cantor, mas... eu tô agora me deu uma amnésia. Fofo. Mas a apresentadora, muito famosa.
6: Eu conheço. Eu já vi. Conheço pessoalmente?
5: Pessoalmente, eu não tenho certeza.
6: Ixi, Mari.
5: Mas ela é muito famosa.
6: Eu quero saber.
5: Next.
6: Minha filha, depois que eu fiquei sabendo que Maria Alcina...
5: A
6: Maria Alcina namorou o Márcio do Trio Los Angeles, minha vida mudou.
5: 751. Hey, dá uma olhada pra tela, vê se tem áudio. Onde áudio?
6: Vambora.
5: Quero ouvir a voz do povo.
6: Áudio, as pessoas estão falando...
5: Quero ouvir a voz do povo.
6: Das fofocas.
5: Sobretudo.
11: Oi, Anja. Oi, Reinaldo. Oi, equipe. Maria Quitéria de novo. Vocês acreditam na fala do mentiroso cachaceiro
6: sem vergonha?
11: Do cara mais mentiroso, mais pilantra da face da terra?
6: Quem tá falando é ela?
11: Ah, santa paciência, meu. roubam e fica por isso mesmo, porque o Brasil não tem jeito enquanto esse infeliz estiver na presidência. Quitéria,
6: pelo amor de
11: enquanto
6: Deus,
11: esse infeliz estiver fazendo essas bagunças Quitéria, dele.
6: Pelo amor de
11: vagabundo.
6: Deus, Quitéria!
11: Se não é um presidente, certo? Olha que é um cachorro vira-lata.
6: Quitéria não pode ofender as pessoas, Quitéria. Vamos tocar
4: o beijo. Reinaldo, bom dia. Nossa. Deus me livre, abençoa esse homem.
6: Ah, o casamento.
4: As coisas que ele não deve falar pra ela, assim, quando eles estão no mundinho dele ali, na vida social deles, né? Deve acabar com ela, né? Meu Deus. É tubarão, isso que o rapaz falou agora, o casamento tubarão. Não tem mais nenhum significado pras pessoas. Essa também é a minha opinião. Bom dia pra vocês, bom Eunice, dia. De Guarulhos. Olha. E aí, a briga dos dois aí tá boa, hein? O meu padre briga. Também não faz casamento fora da igreja dele não, viu, Reinaldo?
6: Eu sei, tá vendo, Ângela? Como é que você comprou esse padre pra casar você lá?
5: E paguei.
6: Pagou?
5: E paguei um valor substancioso e ainda fui roubada pelo próprio.
6: Eu não acredito. Pelo padre? Não, gente, não, é amigo.
5: Nós somos uma família, não, né?
6: Vamos, agora e eu quero olha, saber. Agora
5: deixa eu ver quem saber. Tava lá na hora que pode provar.
6: Não, agora eu quero
5: saber. Duas primas, a Paloma e a Paloma.
6: Matarazzo?
5: E a Paloma Matarazzo. É. E aí, eu fiz. E eu, assim, muito. Gente, eu fui uma noiva nossa. Muito. Eu sou muito organizada. Pra cada. Você
6: chegou no horário?
5: Rei. Cada coisa, eu botei o dinheiro num envelope. Então, era o envelope das flores.
6: Falou pro padre.
5: Era o envelope disso, era o envelope da... Era o envelope do padre. E eu conto o dinheirinho pra... Tá tudo certinho. Um dia antes. Cheguei no antes local. Cheguei no local. De madrugada.
6: No sítio, lá no barrão.
5: Cheguei lá no sítio. E foi barrão que choveu lá no
6: dia anterior. Eu sei, eu sei.
5: E eu tava lá secando os bancos, aquela coisa toda.
6: Você?
5: Lógico, meus convidados iam sentar na madeira molhada.
6: Mas cadê a equipe que cuida disso? Você
5: pagou? Ah, não sei, mas eu mesma sequei, eu com minhas meninas. E aí, beleza. Aí, quando pensou que não, a moça falou assim, ó, o padre chegou. Eu falei, ué, não, já? Eu ia casar meio-dia, 11
6: horas. Que horas era isso?
5: Ah, umas 7, vai 8.
6: Da manhã?
5: Da manhã.
6: Padre
5: chegou super cedo ele. Aí eu falei assim, ué, já tá. Aí eu falei, tava lá, eu super nervosa, tomando uma champa. Eu falei, eu preciso relaxar.
6: Falou igual a Vera agora.
5: Eu preciso, que é Vera?
6: Ah, a doutora Vera.
5: Eu precisava relaxar. E eu tava lá. E os envelopes, tudo ali direito, do padre Kelmo, fulano, beltrano, ciclano. Quando eu... Aí eu falei, bom, já vou pagar as meninas, então já dá um envelope dele. Ele foi lá no quarto da noiva, e aí eu paguei, dei em mãos lá o dinheiro. É. Beleza. Aí ele recebeu o envelope e saiu. Passou assim uns 20 minutos, o padre bate lá na porta, dizendo que tava faltando.
6: Dinheiro?
5: Meu, e não tava, rei.
6: Tu contou bonitinho.
5: Muito, e eu tenho as meninas que foram testemunhas. Então assim, eu já casei com um de festa junina e ainda com essa mancha, né? Quer dizer, eu me senti super lesada por esse padre.
6: Imagino. Nossa, todo Angela,
5: foi chato pra caramba. Enfim, gente, aconteceu comigo, pode acontecer com qualquer pessoa.
6: Com certeza.
5: Esse padre me roubou. 7h55.
12: Casamento hoje virou evento, virou circo, né? Virou só celebração, não é casamento.
6: Viu? É celebração.
12: Na igreja, com padrinhos, e não precisa ser aquela montoeira de padrinho pra poder ganhar presente.
6: Viu?
12: Sabe? É, o padre. E quem gostar do casal. Agora o resto, isso daí pra mim é uma banalização da cerimônia religiosa. Infelizmente. Eu sou uma católica carola de estar na barra do padre, mas eu acho que isso daí é casamento. Agora, o que tá acontecendo é uma banalização de uma cerimônia que tem teria que ser respeitada.
5: Eu
12: acho. Beijo pra vocês.
5: Obrigada, eu tô com essa amiga.
6: Eu também.
5: Mas vocês acham que é tudo normal,
6: não,
5: né?
6: Pra onde ele tava era, na igreja não.
5: Vocês acham que é tudo normal?
6: Não, se chegar pra mim e falar assim, ah, vamos casar no sítio, eu já não vou.
5: Aí, tá vendo?
6: Eu já não vou.
5: Meu, eu casei no sítio porque eu tinha milhares de religiões ali na minha família.
6: E você acha que no
5: eu
6: meu...
5: queria agradar todo mundo.
6: Você acha que no altar da igreja tinha o quê lá? Tinha espírita, tinha judeu, tinha católico?
5: Não importa, mas eu queria a natureza. Eu queria... Meu...
6: casa onde você quiser.
5: 7h56.
6: É casa na gente, praia, casa na praia. Quer áudio?
5: Eu quero falar da Patrícia aqui de Diadema. Diadema do Miriam.
6: Você que era do Tatuapé.
5: Não, do Jardim Miriam. Que ela tá falando que... Ai, hoje vamos falar da novela das nove? Vamos falar rapidinho, então.
6: Tá tendo?
5: Tá, e muito sucesso, Rei. Não menospreze quem ama, cuida.
6: O Geraldo não botou a trilha sonora aqui. Eu não tenho como usar a trilha. Que música que toca
5: não
6: na
5: não precisa abertura? Tocar a trilha. A gente faz a nossa trilha aqui, Rei.
6: Tá bom.
5: Quem ama, cuida. Ontem teve uma cena que ela tá querendo puxar a pauta, que é o seguinte, da vingança lá da Adriana. E ontem a gente falou do Zé Loreto, o Yuri, que é o segurança da mulher.
6: Segurança da mulher.
5: E eu também achei, Paty, que ali...

0: Adriana, o que eu tenho conversado com alguns colegas que estão cuidando da novela é o seguinte, o Yuri, né, o Zé Loreto, ele tem um ranço ali escondido da patroa por algo que ela fez para algum familiar dele, e tipo, ela maltrata pobre e nem se lembra,
1: tá nem,
0: né?
1: Aí, né? Tipo Caco Antibes.
0: Exatamente. Então, ele não tá ali 100% fechado com ela. Ele vai se envolver, vai ter cama, vai ter um monte de coisa. Mas, na verdade, ele tá ali também pra se vingar da família dele. E aí vai ter um momento que ele vai se encontrar com a Adriana. E aí eles vão fazer ali um fechamento mesmo. Porque na cama, a patroa lá, a Ricona, vai começar a abrir coisa pra ele. Vai começar a falar
1: é aí que ele vai pegar
0: das coisas que ela fazia, que ela
1: as
0: fez.
1: Maldades.
0: As mal. Exatamente. E Boros. É tudo que ela precisa. Eu tô amando a novela, né? Vocês sabem disso.
1: E quando então... eu chego, já tá na metade. Já foi um terço.
0: Ai, assim, jura.
1: Eu já tô perdendo.
0: Quando é assim, se eu penso, o rei tá vendo isso.
1: Mas geralmente
0: tá
1: eu vejo. Aquilo. Eu vejo.
0: Arrasou.
1: Ai, Ângela. Next, vamos ali?
0: Se vamos ali, já volto. Intervalo bem rapidinho. A gente já volta com mais efeméride. E olha, já já a gente fala.

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3: Angela Matos, mais um acidente envolvendo ônibus agora e mais dois veículos na Zona Norte de São Paulo. Foi na Avenida Deputado Cantídio Sampaio, na altura do número 3480. Dois veículos se chocaram e bateram na frente de um ônibus. Três viaturas do Corpo de Bombeiros no local. Uma lentidão tremenda ali no sentido centro. Quem está na Avenida Deputado Cantídio Sampaio, fiquem atentos. Se puder evitar essa região, vai fazer melhor negócio. Tem pessoas feridas lá, Corpo de Bombeiros no local para fazer o socorro dessas vítimas. E muita gente na rua, porque os passageiros do ônibus tiveram que descer. Então todos estão na beira da rua ali. Então fiquem atentos, evitem a Avenida Deputado Cantídio Sampaio, lá na Brasilândia, Zona Norte de São Paulo. 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
7: Oi, eu, Angela, bom dia.
8: Bom dia!
7: Vocês são maravilhosos, vocês são alegrias do meu dia.
8: Opa!
7: Amo vocês dois. O Angela, fala pra Maria Quitéria que o bom é o Bolsonaro, né? Que ainda além de roubar, porque todos roubam, né?
8: Epa,
7: todos são
8: ladrão.
7: Mas, além disso, ainda ficava desejando a morte dos outros, imitando os outros morrendo com Covid, né? Que contribuiu pra morte de 7 milhões de pessoas. Né? Então é esse que é o bom. Fala, vota no filho dele que vai poder voltar de novo para a presidência para poder acabar com tudo. Tá bom, Maria do Socorro.
9: A Maria do Socorro tá.
8: E cadê a música da treta? Não, de um calma. Lado a Kit, do outro a Help.
9: Mas aí tem alguém para apaziguar.
10: É? E Ângela, bom dia, sempre. Reinaldo. Olha, Reinaldo, você vai apanhar qualquer dia aí, hein? Esse negócio de política, olha, não quero nem. Entrar no meio,
9: que
10: eu tô afim de
9: sofrer
10: um AVC. Misericórdia.
8: Misericórdia
10: 3 vezes. Aí, rapaz.
9: Pois fica é,
10: menino. Tenha cuidado.
9: É,
10: tá?
9: Esperto.
10: Bom final de semana pra vocês todos. Que Deus nos abençoe, viu? Estão precisando muito das bênçãos de nosso
9: Amém.
10: Senhor Jesus Cristo.
9: Já deu tudo certo.
10: Um bom dia pra todos. Helena aqui de Interlagos.
9: Ô, Helena, vai dar tudo certo.
8: Helena,
9: se Deus
8: já
9: quiser,
8: deu, amiga.
9: Já
8: fé em Deus sempre, viu? Um beijo. 8 horas, 6 minutinhos, 31 de julho. É dia de uma efeméride muito fofinha.
9: Quem?
8: Muito fofinha.
9: Qual?
8: E aí, toca uma trilhinha pra gente falar que hoje é dia do vira-lata.
9: Alô, caramelos do Brasil.
8: Ô, caramelos. Cães e gatos sem raça definida.
9: Estombalata.
8: É, estombalata.
9: E antes a gente dava polenta. E agora não pode, só tem que comer ração.
8: Para, rei, para. Ó, Jorge.
9: O mundo mudou, Jorge.
8: Ai, gente.
9: Eu dava polenta com aquele olhinho queimado em cima.
8: Você é louco? Você devia ser preso.
9: Viveram 20 anos.
8: Ai.
11: Eu não sou cachorro, não.
8: Eu dava osso.
9: Acho que o óleo era melhor naquela época.
11: Então, me
8: você tem aí um doguinho, principalmente, né? Os vira-latinhas, um gatinho, cheira muito, dá bitoquinha,
9: lambeijos,
8: focinho, lambejos.
9: É, não tinha uma moça que trabalhava aqui que falava lambejos?
8: Lambejos.
9: Bateu de javu agora.
8: Lambejos, lambejos. Eu tenho o meu,
9: ele matinho. Ele lambe o rabo e depois vai lamber a boca do dono.
8: Para, você faz pior. 8:08, gente. Aqui a gente celebra o dia dos vira-latas. E ontem nós tivemos uma presença muito especial do repórter Pet, né? Jorge Guerra, aqui na nossa programação. Acompanhou-se joga do começo ao fim.
9: Ele é Guerra, mas é só no nome, porque ele é da paz, né?
8: Ele é muito da paz e ele presenteou-se joga com um kit para pets.
9: Boa, Anja.
8: Tá? Então, a partir de agora, às 8:08, como é que a gente faz?
9: Ué, eu lato e você dá o nome. É simples.
8: E aí, isso no final?
9: Não, vamos dar já.
8: Agora não, a pessoa tem que ter tempo pra mandar uma mensagem.
9: Mas tá tendo tempo desde ontem.
8: Não, mas olha...
9: Você quer dar mais um tempo.
8: Vamos dar mais um tempo pra vocês. E aí, o que a pessoa fala? Bota o nome do seu pet.
9: Late.
8: Você pode mandar um áudio latindo.
9: O melhor latido.
8: É, você pode mandar um áudio latindo nesse Dia Nacional do Vira-Lata. E aí você dá o nome do seu pet.
9: Miando,
8: pode ser cano, vale? Pode, miando também. Ou miando ou latindo, tá bom? Manda um áudio, você miando ou latindo. No final da campanha...
9: É isso aí. No final da nossa campanha, a gente dá aqui o nome,
8: o resultado, tá?
9: Acho que hoje eu vou dormir na casinha do cachorro.
8: Vai nada, ele vai dormir bem na frente ali de uma varanda gourmet. Ah, deixa eu falar pra vocês, 8:09, tá tendo um BO na linha azul, tá? A Vicky acabou de informar, paciência e calma. Como que é aquela palavra?
9: Parcimônia?
8: Existe ainda?
9: Se não existir, a gente ressuscita.
8: Parcimônia Lázaro. Nessa sexta, tem um BO então aí no metrô, já na linha azul. O Vandeco trouxe aí uma colisão seríssima na Cantídio, ali na Zona Sul, né? Dois veículos, gente ferida, passageiro de ônibus já na via pra ver uma outra opção pra chegar no seu destino. Então a cidade tá meio caótica. Mas como a gente abriu o programa hoje falando, né, que hoje é o dia daquele prazer infinito,
9: delícia,
8: daquela alegria, aquele sorriso de orelha a orelha. E aí eu recebi alguns comentários aqui de casais que estão com várias ideias, né? Mulheres e homens me mandaram. E aí tem uma coisa muito...
9: Mas elas estão falando pra você? O que
8: mandando
9: fazer?
8: Mensagem aqui.
9: Ah.
8: E aí eu peguei três mensagens iguais de pessoas que quando chegar ali o anoitecer, acabar a novela das nove, vai bem pra sua varandinha gourmet, né? Tomar um drink com a pessoa amada. Então, celebre a semana, celebre o dia, celebre o relacionamento de vocês, celebre a vida.
9: É,
8: e se você não tiver o parceiro ou a parceira, vai pra tua laje, tira o dia de hoje pra celebrar as conquistas. Pra celebrar as pequenas conquistas. Não fica esperando, ai, eu quero aquela coisa, mas não. Vamos celebrar o processo. Vamos celebrar as pequenas conquistas. Vai lá pra tua laje, vai pra tua varanda. E hoje vai ter um fenômeno.
9: O que que é?
8: Maravilhoso no céu, que vai ter uma chuva de meteoros.
9: Mas tu quer que eu vá pra varanda pra o negócio cair na minha cabeça?
8: Para,
9: não?
8: Cara, vai ser um brilho, uma coisa linda que a gente não tá acostumado a ver.
9: Mas a gente vai ver a olho nu?
8: Vai ver a olho nu, você nu.
9: Eu nu?
8: Chuva de meteoros. É o nuco de faraó.
9: Eu nuco de faraó.
8: É sério isso, gente. Eu não tô louca também, não, tá? É bem sério.
9: Então quer dizer que se eu sair na minha sacada, no meu terraço...
8: No seu terraço.
9: É, aí eu vou ver a chuva de meteoros?
8: Vai ver uma chuvinha de meteoros. Vai ter uma coisa bem bonita no céu hoje.
9: Ah, é bonito, então.
8: Ah, eu tô bem assim,
9: o problema, gente, é que tem sempre alguém de luneta no prédio da frente, né?
8: Ah, deixa.
9: Pra ver o meteoro.
8: Não tem problema.
9: Não tem?
8: Sinta-se à vontade. Dentro da sua casa, você faz o que você bem entender.
9: Ah, é?
8: Da sua varanda pra... seu quadrado ali,
9: meu quadrado. Tá? Mesmo cama de Jordan Nicole, não tem problema.
8: Para, esquece. Se entregue. 8:12, peixinhos.
9: Oi.
8: Hoje tem um cara fazendo aniversário... Ai, pera lá.
9: Cantor?
8: Tem uma amiga fazendo aniversário que ela botou na live mais cedo. Ela vai fazer 50 anos amanhã.
9: Amanhã?
8: E a gente vai celebrar agora... Ao som de um forrozinho gostoso. Vocês sabem que eu amo o aniversariante do dia e ele só tá fazendo 24 anos.
9: Quem que é?
8: Quem é o fenômeno do forró?
11: Do forró?
8: Jovem, tá fazendo hoje 24 anos.
9: João 24, Gomes? 25.
8: João Gomes.
9: Eu não acredito que eu acertei.
8: Hoje é aniversário do João Gomes. E aí tem uma amiga. Tem pode ser a Darle? Amiga! Cadê a aniversariante? Manda teu nome aqui, amiga, pra gente celebrar os teus 50 anos.
9: Vamos!
8: O aniversário dela é amanhã.
9: É amanhã, manda, e manda o nome João que ela Gomes perdeu.
8: É hoje. E quem tá de aniversário hoje, um beijo.
12: Levanta cedo, fala puta que eu tô pronto. 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
8: O rei faz questão, né?

0: breve relato do que você passou nessa linha azul, o que, que você sentiu. Avisaram aos usuários. Bom dia, Vicky.
1: Bom dia, Gê. Bom dia para todos que nos acompanham pro Rei. Tô chegando agora. Bom, cheguei na Estação Santana ali por volta de 7h30 da manhã e fora do metrô mesmo, na própria estação, já estavam avisando que eles estavam com problema na Estação Conceição. Não explicaram o que era, mas por conta disso, os metrôs circulando aí na linha azul com velocidade reduzida, até mais ou menos ali a luz, foi tranquilo, mas passou da luz, chegando ali na São Bento, na Sé, ficou bem lento mesmo, e aí atrapalhando um pouco a vida do paulistano nessa manhã, Ângela.
0: Então, olha, você que tá saindo agora, tem uma consulta médica, né, tem aí um compromisso, já saiba que você vai enfrentar aí um reflexo, um probleminha nas linhas aí de metrô, e a Vicky falou que especialmente da linha azul, tá bom, minha gente? 8h14, Rei? Então, olha, no, faltando tipo... Pode ser, vamos dar às 8h40, a gente vai dar aqui o presente.
2: Você quer tocar o João Gomes, às 8h40 até às 9h.
0: Às 8h40 a gente vai dar aqui o presente que o nosso querido repórter Pet ofereceu para os ouvintes do Se Joga nesse Dia Nacional do Vira-Lata. Já tem gente miando, latindo, ou o povo não quer ganhar presente?
2: O povo quer, o povo tá pidão, né? O povo gosta, o povo... Ó, Reinaldo, ouve meu áudio, deixa eu ver o que é aqui.
3: Bom dia, Ângela, Reinaldo. Oi. E a todos da equipe da Rádio Capital. Ângela, quero muito ganhar essa promoção aí do Pet.
2: Então, Mia. A Vitória tá incrédula.
3: Pronto, meu latido. Latindo e chorando.
2: E o que é pior? Sandra de Ibiúna. Ô, Sandra, a Vitória vai ter que escolher os latidos e os miados, né?
0: 8h15, Rei. Olá, amigos. Olá, amigos. A Cacau, sou a Cacau. E minha alma mãe é a Sueli de Freitas. Quero ganhar esse kit. Au. Quem mandou aqui foi a tutora, que agora não pode falar mais dona?
2: Ué, não é dona?
0: Ué, antiga, não pode falar mais
2: esse dona. Mundo tá chato pra caramba.
0: Não, a gente tá se arrumando.
2: O que vocês fizeram com o tubarão aí? Vocês crucificaram o tubarão?
0: A Sueli de Freitas, então, que é a tutora aqui da Cacau, tá?
2: Olha, tem comentários aqui a respeito do cantor que você tocou.
3: Bom dia, Ângela, bom dia, Rei. É assim mesmo que eu vejo esse rapaz cantando. Gostei, morri da risada com você.
2: E é tudo igual as músicas.
3: Um beijo, graça, Deus me fez.
0: Obrigada, Gra, um beijo. Eu respeito teu comentário, mas você sabe que eu sou fã do João Gomes.
2: Você já comprou a bolacha que ele faz comercial?
0: Tô doida pra comprar. Vou comprar hoje, só de raiva só de você.
2: Então vou mandar um sonho. Arroz de
0: defesa,
2: vitarela.
0: Para, sem graça. Não quero mais usabilidade.
2: Já foi no show do João Gomes?
0: Já iria agora.
2: É mesmo?
0: Largaria tudo aqui.

0: Agora eu já entendo o que ele canta. Já tinha grana na parada?
1: Não, ele vai se aperfeiçoando.
0: Não, é isso que o Gustavo Lima também era assim.
1: Vai se aperfeiçoando, vai melhorando ali a dicção.
0: O Meteoro da Paixão também era assim.
1: Exatamente. Então por que vocês querem acabar com a

0: para. Vitória, bom dia, sua linda. Quem é que tá mandando aqui mensagem? Ah, ela mandou fotos, ela mandou um áudio, mas já, então, já ouvimos 81-34, rei?
1: Posso ouvir aqui, peraí,
0: 81-34.
1: Não.
0: Mas tem um monte aí, gente.
1: Mas eu quero ouvir. Nossa, ela com o cachorro no colo. Agora eu quero ouvir o latido.
2: Bom dia, Ângela. Au, au, au. O nome da minha cadelinha é Cacau. Ah, beijo. Que quero ganhar pra ela.
0: Sofinha.
1: Cacau branco, né? Chocolate branco é Cacau.
0: Bonitinha. 8h18. Tem mais, hein? Gostei.
1: Tem mais áudios. Vocês podem mandar os seus latidos. Podem mandar os seus miados. Vocês fiquem à vontade, gente.
3: Bom dia, Ângela Matos. Bom dia, Reinaldo.
1: Ei.
3: O programa tá top hoje, hein?
1: É o Vanderlei.
3: Vamos saudar hoje aí o dia do Costelinha, né? Nosso candidato fiel aí pra presidente.
0: Ah, o Costelinha. A gente aí na
1: Nossa, quase que eu faço uma besteira.
3: Costelinha pra presidente.
1: Costelinha. Arroz,
3: bora lá.
1: É outro Costelinha.
3: De Barueri, São Paulo.
0: Delícia.
3: Um abraço pra todos e um bom sexto.
1: Brasil! Sextou!
0: Arrasou, Delícia, arrasou! A gente vota no Costelinha, sim, com certeza.
1: Vota. Ó, vocês podem mandar os seus latidos, os seus miados, né? Aí as pessoas ficam assim, ah, vocês não leem minha mensagem. Não, agora eu quero as pessoas latindo. Eu gosto do latido do cão, você entendeu? Então você manda o seu latido
4: pra gente. Bom dia, Ângela, bom dia, Rê. Eu sou fã do João Gomes, eu tiro o chapéu pra ele. Ixi. Uma pessoa humilde.
1: Humilde.
4: Sabe? A gente tem que dar valor pra essas pessoas.
1: É isso.
4: Eu tiro o chapéu pra ele, adoro ele. Parabéns pra ele. Que Deus abençoe a vida dele sempre.
1: Duas. Grandemente. Você e a Ângela agora.
0: A Railda, 8h19, tá mandando mensagem, tá adorando acordar com esses latidos e miados. Um beijo pra todos vocês. Beijo,
4: bom Amandinha. Bom dia, Angelita.
1: Olá, Mônica.
4: Dia,
1: ah, rei. Quero ver latir.
4: É, aqui é a Mônica de Imbuguaçu. Eu tenho a caramelo, a coisa mais linda que eu adotei da rua. Au, au, au. Quero ganhar essa promoção,
1: na hein? Capital.
4: Beijo a todos os ouvintes.
0: Um beijo, amiga. Capital. Obrigada, olha, viu? Beijoquinha.
1: Vamos ver se é latido ou miado.
5: Bom dia, Ângela, Reinaldo. Cheio de vocês dois juntos, não dá certo. Meu Deus, tô aqui morrendo de rir com essa cadinha que o rei faz aí com você. Vocês são muito bons. Glória a Deus pela vida de vocês. Amém. Vocês animam.
1: Reza.
5: Cristina Joamar, beijo.
0: Cris, obrigada, um beijo.
1: A gente agrada.
0: A gente agrada, né, rei?
1: Sexta-feira a gente é pior do que durante a semana. Baixa a quinta série.
0: Baixa, aí é verdade.
1: Aí arrebenta, aí nós arrebentamos.
0: Ó, 8h20, daqui a pouquinho a gente vai ouvir aqui uma fala da doutora Juliana Sato. Ela é psicóloga e ela atua, gente, em saúde mental no universo pet, que tem tudo a ver com a data de hoje. Ela tem um foco ali, né, humano, animal. Ela fala muito sobre o bem-estar emocional, né, no setor veterinário, pet. Fala sobre luto também, pet. E ela vai trazer aqui uma fala muito importante, que é sobre adoção responsável, que a gente sabe, né? Tem muita gente que acaba na emoção adotando aí um bichinho, tipo, a pessoa não tem nenhum ambiente ali preparado, né? É muito comum, às vezes, né, rei, a gente ir em grandes supermercados e aí você vê, de repente, tem uma muvuquinha ali, é o quê? É um cercadinho com os cães para adoção. Sabe assim, você vai no mercado comprar uma coisa.
1: Sim.
0: E aí na saída tem ali, ó, adote um cão. E às vezes na emoção,
1: uhum,
0: sem pensar, porque o filho quer, porque o filho chorou, o filho ficou pedindo, o pai e a mãe leve, depois é que vai pensar na alimentação,
1: exato,
0: nos gastos, e agora como é que eu faço pra sair, quem vai ficar com o bicho. Então assim, quando você pensar em ter um animalzinho, você tem que pensar em tudo que vai, que muda a sua vida.
1: Ô, Ângela, eu tenho um relato muito
0: vocês
1: importante.
0: Vocês vão pegar agora no AP novo?
1: Não, na época da pandemia, naquela época, a Bela queria muito um animalzinho, aliás, sempre quiseram, não é na época da pandemia só não. Aí, no final das contas, a gente foi num... Eu vou dar o nome porque eu gosto de falar quando o trabalho é sério. Aquele Pets. É uma casa de vende ração.
0: Sei,
1: Pets.
0: Sei, sei.
1: Da Marginal. Aí
0: sei,
1: fomos lá no
0: é
1: Pets da Marginal e tal. E aí, vimos um cachorrinho pra adotar. E aí, tinha várias idades e tal. É difícil encontrar filhote. Porque as pessoas têm... se desfazem dos cachorros que são mais velhos e tal. E a gente tava disposto a levar. Eu não lembro o nome da funcionária, mas queria dar os parabéns ao PET e às pessoas das ONGs que participam disso aí tudo, porque foi um trabalho, assim, de primeira, de conscientização. A pessoa quis saber com quem que o cachorro ia ficar, quanto tempo o cachorro ia ficar sozinho, se a gente realmente gostava de bicho, explicou todos os prós, os contras, das viagens. Olha, parabéns mesmo ao trabalho, principalmente desse PET da Marginal, departamento de adoção, na época da pandemia, fez toda a diferença. E detalhe, saímos de lá sem adotar o bichinho. Aí você fala assim, ah, por quê? Vocês não queriam? Não, é porque realmente ela nos convenceu que talvez a gente não fosse dar a atenção e o carinho que o animalzinho pedia.
0: Você me fez lembrar uma situação que aconteceu mais cedo. Eu tava assistindo aquele SP, como é que chama esse jornalzinho da Globo de manhãzinha?
1: SPTV?
0: Bom dia, São Paulo, volta já. E eles também estavam falando, né, do dia, da data, do vira-lata, tal, tal, tal. Aí tava a Sabina... A Sabina conversando com aquele rapaz que eu amo, eu esqueci o nome dele agora, o que faz o tempo, fala do trânsito, o apresentador ali. E falando sobre isso, e aí ela disse assim, você não tem? Ele falou assim, eu não tenho. Ah, mas por que você não tem? Ele, então, Sabina, por causa da questão do tempo, eu vivo fora de casa. Ela, mas todo mundo, assim, sabe? Mas todo mundo fica fora de casa. Te juro também, por Deus. Né, aí eu senti assim, eu falei, gente, mas o cara tá falando. Ah, não, Sabina, eu tenho que pensar no tempo, eu sou um cara que saiu muito. Você precisa... pensar na dinâmica, ela, ah, não, você tem que pensar direito, porque todo mundo sai de casa, volta à noite e o cãozinho fica lá.
1: Isso aí.
0: Meio que forçando a barra ali.
1: É pior do que esse povo que comeu carne a vida toda e vira vegano. Pronto, falei.
0: Eu me incomodei com a Sabina insistindo pro colega lá ter um bichinho de qualquer forma.
1: Pois é, eu também. Quando você quiser, você quer áudio ou vídeo do que você me passou?
0: Vicky,
1: se for vídeo, é com a Vicky.
0: Quando o vídeo estiver ok, a Vicky vai dar um sinal. Então a gente vai de áudio, então daqui a pouquinho a doutora Juliana falando sobre adoção responsável.
1: Delícia, gente. Vocês podem mandar os seus latidos aqui no 983345777.
0: Obrigada, é o Marcelo.
6: Minha Ângela, sou Vilma de São Caetano.
1: Opa!
6: Tô tomando meu cafezinho de ouvido.
1: Delícia.
6: Au, au, au. Eu tenho dois cachorros, meninos, Dylan e Joca.
1: Bob
6: Dylan. Joaquim, mas a gente chama de Joca.
1: Olha o Joca, onde tá?
6: São muito danadinhos. Beijo, bom dia.
0: Arrasou! Como, Joca e Jimmy.
1: Joca e... Peraí, Bob Dylan.
0: Bob Dylan e Joca. Gostei.
7: Ângela, rei. Olha aí a cachorrinha mais linda de Itanhaém.
0: É a pretinha?
7: É a minha. Prazer, Ângela. O nome dela é Pichula.
1: Pichula,
7: minha pichulinha. Eu tirei esse nome da música dos Mamonas. Ela já é Pichula 5, porque eu já tive gatinho, não tenho mais, e já tive mais duas que era Pichula. Ela é Pichula 5. Gente, eu tenho uma história com essa música que não veio o caso agora, mas eu amo esse nome. Aí ela é minha pichula. Ela é a Zé Povinho. Quando vai pra Itanhaém, Ângela, ela fica em cima da laje cuidando da vida dos outros. Quando não é em cima da laje, ela é embaixo no portão da garagem. Eu amo minha pichula. Sabe quantos anos ela tem? 11. Vai fazer 12 em fevereiro.
1: Olha,
7: dia 28 de fevereiro.
1: Tá com os dentinhos em dia ainda, né?
0: Ai, arrasou. Pichulinha, um beijo, sua fofoqueira. 8h26, a doutora Juliana Sato já tá no ponto pra gente ouvir, então, aqui, ó, essa mensagem que ela traz no Dia Nacional do Vira-Lata.
1: Taca o play, Vitória.
8: Olá, ouvintes da Rádio Capital. Meu nome é Juliana Sato, eu sou psicóloga especialista em vínculo humano-animal e luto pet. Neste Dia do Vira-Lata, eu quero dar algumas dicas sobre adoção responsável. Primeiro, eu vou te dar um contexto. Você sabia que o vira-lata, ele é o cão mais comum do Brasil e um dos menos escolhidos na hora da adoção? Por isso, antes de se perguntar quando você for adotar, qual é o cão que eu quero, vale perguntar, que vida eu tenho para oferecer a ele? Eu vou te dar aqui 5 dicas para te ajudar nessa escolha. Primeiro, não escolha só pela aparência. O que os olhos veem em segundos não diz nada sobre o temperamento do animal. Por isso, pergunte a respeito dos comportamentos dele e dos hábitos que ele tem onde você for buscá-lo. Segundo, olhe para a sua rotina, quanto tempo você passa fora, quanta presença consegue oferecer de verdade. O seu animalzinho, ele merece o seu tempo com qualidade. Terceiro, não tire conclusões no primeiro encontro. Um cão retraído, ele pode estar assustado, e um agitado pode estar só reagindo ao ambiente do abrigo. Quarto, dê tempo para o vínculo acontecer. O vínculo aparece quando a segurança é oferecida, sem que a resposta seja imediata, seja cobrada. E por último, adotar é compromisso de longo prazo. Envolve rotina, cuidados, despesas, inclusive no envelhecimento e no processo de adoecimento. A primeira impressão pode ser o começo de um encontro, mas não deveria definir sozinha quem terá uma chance. Escolher pela aparência é escolher pela foto. Conviver é outra coisa e nós sabemos muito bem.
0: Arrasou, né? Que linda e importante essa fala dela, né? Ó, se você quiser conhecer mais sobre a doutora Juliana, no Instagram, ela tá como Ju Sato Psicóloga, tá? Sato com um T só.
1: Um T só.
0: Ju Sato Psicóloga. Juliana Sato falou aqui no Se Joga.
1: E quando o casal separa, obrigada, que tem a bichinho, né?
0: Nossa, aí é triste, coisa, né? Gente, quem
1: é triste.
0: Vai ficar?
1: Quem vai ficar
0: fica com
1: o
0: pet?
1: Com o pet, né?
0: Tem a guarda compartilhada.
1: E aí, mas como é que é? Aí a pessoa separa e vai lá pra ver o cachorro depois?
0: Não, 15 dias com o pai, 15 dias com a mãe.
1: E aí tem esse vínculo até o cachorro partir.
0: Até o animalzinho partir. O marido, o ex-marido e a ex-mulher tem um amor pelo bichinho.
1: Tem, né?
0: É tipo o filho,
1: não,
0: né?
1: Não rola um déjà vu, assim, na pegada do cachorro?
0: Aí sobe som, meu filho.
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1: Acho que eu só levaria o violão.
0: Tu vai ser macetado.
1: Agora, brincadeira, eu levava o cachorro, tá?
0: Vai ser forçado levar agora.
1: Agora já é. Não pode falar que não gosta de cachorro, prefere gato.
0: Mas não, mas gente, eu acho assim, a gente é livre pra gostar ou não. A gente não pode maltratar.
1: Depois, um dia que eu falei aqui, num sábado, que eu não gostava de cachorro, que eu preferia gato, porque gato dá menos trabalho. Nossa, eu fui linchado aqui.
0: Ó, estão perguntando aqui, Ângela, sua gostosa, tá aí falando da responsabilidade ao ter um bichinho? E vocês que foram para a Bahia, deixou o Martinho com quem?
1: Pois é.
0: Tá.
1: Vocês não sabem da missa um terço.
0: Seus linguarudos, deixei com a dona Olga.
1: Cuida bem.
0: Que é a vizinha. Cuida bem, meu irmão também ia lá bastante, viu, tá Martinho. Magrinho. Não, ele tá super bonito.
1: Tô brincando.
0: Ele tá super com pulgas, mas isso um remédio cura.
1: Cura.
0: Mas, não, a vizinha cuidou dele, meu irmão também ia lá ver.
1: É mesmo?
0: Entendeu? Mas eu quero agradecer.
1: Não dá pra largar, né?
0: Eu quero agradecer lá, meus vizinhos que cuidaram do Martinho.
1: Mas deixa eu perguntar, a ouvinte tá sugerindo que você ficou 20 dias de férias e abandonou o bicho aí.
0: Abandonei.
1: Já tinha morrido, né?

0: minutinhos.
1: Tá de boa aí, Fih?
0: Tô de boa nada. Já já tem Patrícia, já já tem guru, já já tem trabalho pro povo que tá precisando aí de uma vaga. E agora a gente vai de quê?
2: Ali, ó.
0: 8h31, vamos ali, a gente já volta.

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4: Ângela, bom dia. Bom dia, Reis. Imagina, opa. Reis, gato não dá trabalho nenhum, tá? Eu tenho 14.
5: 14?
4: E cuido super bem dos meus pets, né? E amo muito. Não sei viver sem gato, eu, né? E tenho dificuldade, né, quando vou alugar casa, porque tenho eles, né, mas é, eles são a minha vida, tá bom? Eu sou a Jovelina aqui do Jardim Antártica, tá? Não fique com esse pensamento, não, gato é trabalho, não. Gato não dá trabalho, gato precisa de amor,
5: mas eu disse o contrário.
4: De cuidado, e eu adoto muitos gatinhos da rua.
5: Eu falei exatamente o contrário.
4: Eu tenho dois aqui que abandonaram na rua. É bem pequenininho, que eu tive que dar leite numa madeira, né?
6: Só.
4: E, no entanto, eu pego, eu cuido. Depois que tá grandinho, quando eu acho alguém de confiança, aí eu faço a doação, tá bom? Mas eu conheço a pessoa primeiro, converso, pra depois eu dar o gatinho,
5: importante,
4: tá bom?
5: Importante.
4: Um beijo pra você, Ângela, e pro Reis também, amor. Sua linda.
6: Beijo. Obrigada, viu? Beijo. Obrigada por falar aqui com a gente.
5: Obrigado, mas eu falei exatamente o contrário, tá? Eu fui linchado porque eu disse que preferia gato que não dá trabalho.
6: Deixa, Rei. Vamos,
5: gato
6: cada um com a sua interpretação.
5: Telhado, né? O gato é híbrido, né?
6: Ele é muito híbrido. 8h35, a Joelma compartilhou aqui uma... Ai, que horror, gente.
5: Quem morreu?
6: Só desgraça. Um funcionário da prefeitura, que era escrivão, foi vítima aí de um atentado, pelo que eu tô entendendo. É, motociclistas perseguiram um carro... e atiraram esse homem, né, que eu acho que estava no volante, morreu. O filho de 10 anos baleado, isso agora parece que foi em Cotia, tá? Num condomínio ali, Cotia, e o motociclista parece que esperou a noite toda o cara ali sair. Ai, que horror, uma coisa horrorosa, tá passando ali no programa da Record, no Balanço Geral. Obrigada, Jô.
5: Agora?
6: Agora, né, São Paulo, gente, São Paulo não para. 8h35 é a vida real, né? É a vida real. Que nem eu tava vendo aqui uma imagem. O que tá acontecendo no Marrocos? O povo tá passando fome no Marrocos.
5: No Marrocos?
6: Uma multidão saindo. Uma multidão.
5: Que foi pra Espanha?
6: É. Uma situação bem difícil.
5: Lá, né?
6: Que loucura.
5: Meu Deus.
6: Vida real, minha gente. Aqui não para. Next em cima de Next. A Julie já tá na linha. 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
13: Bom dia, Ângela. Bom dia, Rei. Renilson Baleiro. Rapaz, todos os animais que eu tive morreram com 17 anos.
5: 17?
13: Recentemente 17? Morreu a Belinha, com 16.
5: Puxa vida.
13: Agora eu tô com um menino.
5: Tudo à base de pulenta.
13: É, doce. Como eu gosto de animal. É isso aí. Parabéns pelo Dia dos Animais. Que Deus proteja todos os animais. Tem um santo que é protetor, né?
6: Francisco!
5: Ô, Chicão. Renilson.
6: Francisco, não, o santo é o Francisco.
5: Ah, São Francisco.
6: É o Renilson, o santo?
5: Não, esse aqui é o Renilson.
6: Ah, e o santo, o santo dos é o animais, o Di?
5: É o São Francisco de Assis?
6: Ah, o de Assis, ux, né?
5: Passei do tempo. Passei.
14: Oh. Bom dia, Ângela.
6: Já tem resultado.
5: Interessante aqui o negócio.
14: Eu que, tudo bem? Tô sempre aqui ouvindo, viu? Meu nome é Leila, moro no Butantã. Leila,
6: cabeleireira.
14: Aí eu quero ganhar essa promoção para os meus dois gatinhos, Snow e Batman.
6: Oh, Snow?
14: Um branquinho e outro pretinho.
5: Neve, Snow é neve. Miau! Branco e preto.
6: Ó, oh, 8h43.
5: Já quer?
6: Deixa, já, a gente já tem a ganhadora, a gente já vai falar, mas a aniversariante desse chegou. Fim de semana chegou e eu acabei de perder. É que o nome dela é diferente, por isso que eu não tô gravando, gente.
5: Nome diferente?
6: É um nome diferente.
5: Tipo Islândia, assim?
6: Não.
5: Zelândia.
6: Zelândia, não. Me dá mais um tempo para a Ângela.
5: Rudmilas.
6: Pera lá, Darlan. Pera lá, meu
5: Darlan.
6: Deus. É que tá chegando tanta coisa. Ó, obrigado pra todo mundo que falou que é Marcelo Pereira, o companheiro da Sabina.
5: Ah, né, o homem lá do
6: que foi colocado na parede pra adotar um bicho de qualquer jeito.
5: Tadinho.
6: Ah, Dardane Valo.
5: Ô, Dardane.
6: É diferente. Sou eu, Dardane Valo, de Sete Lagoas, Minas Gerais, que tá fazendo aniversário.

0: abençoe.
1: É big.
0: Um beijão pra você. Um
1: beijo. Já quer dar?
0: Tibu! Gente, ontem o Repórter Pet deu aqui um kit, né? Um kit pet pro ouvinte do Se Joga. E o Reinaldo Alves é quem vai fazer às vezes.
1: Eu vou latir, não. A Vitória que escolheu aqui.
0: Você vai trazer aqui o ganhador de hoje. Aí é o seguinte.
1: Pode ser ganhadora?
0: Pode ser ganhadora, vai que, né? Pode ser ganhadore. E aí... É, você retira a partir da próxima semana, tá bom?
1: Fechado.
0: Nesse horário aí, até meio-dia, você encontra comigo, com o Rei e com a Vicky. Passando desse horário, a gente não vai estar aqui na empresa, mas o kit estará, tá? Então venha no horário que vai ser bom pra você.
1: É isso aí.
0: Horário comercial.
1: Foram excluídas as iguanas, tá? É, eu queria dizer que foram excluídos também os animais silvestres que vocês não podem ter em casa. Então a gente focou aqui no cachorro e no gato. Posso colocar o áudio?
0: Pode!
1: Ó, quem ganhou o kit pet?
2: Bom dia, minha cachorrinha Nina, minha vira-lata. Au, au, au, au!
1: Sabe quem é esse áudio? Sabe
0: não,
1: de quem?
0: Não
1: sabe
0: sei.
1: De quem? Sabe quem? De quem?
0: A Nina tá na tela, gente.
1: É da Ana Paula, final do telefone 7721, foi igual a FM agora. Ana Paula, final do telefone 7721, ganhou pra Nina o kit pet.
0: Arrasou, Ana, vem aqui. Se der, traz a Nina. Tô brincando, né? Que eu sei que é complicado. Um beijo, obrigada, viu? 8h45, gente. 8h45, vamos ali pro Mastro? Vamos trazer uma energia do guru?
3: Se energia joga pra essa astro. Sexta.
4: 21 de março a 20 de abril.
0: Ó, hoje, né, como é o dia aí do sorriso de orelha a orelha, vamos botar uma cor, um vermelho? Vermelho é aquela cor que atrai,
1: é,
0: né?
1: É bom.
0: Então, vermelho pra todo mundo. E a dezena... A dezena, vamos trazer uma dezena igual?
1: Cuidado,
0: é,
1: cuidado.
0: Vai ser essa mesmo.
1: Não, o 9 de ponta cabeça,
0: vai ser o 69, tá bom? É a dezena, tá? É a dezena. Ou você tem livre arbítrio pra escolher um outro número, mas o que veio aqui é o 69 e o vermelho. Ariano, no amor, seja mais paciente, né? Seja mais paciente. E hoje também é um bom dia... Acabou o mês de julho, pra você resolver aí alguma pendência, tá? Não comece agosto com coisas mal resolvidas. Taurino, cadê vocês?
4: Touro! 21 de abril a 20 de maio.
0: Precisa trabalhar a questão da teimosia, evite teimosia nos relacionamentos. E o guru fala de boas energias chegando aí no seu setor de grana, de finanças. Gêmeos, cadê vocês?
4: Gêmeos! 21 de maio a 20 de junho.
0: Ó, conversas importantes, se você sabe se comunicar, trarão soluções para uma questão aí tua, tá? Então, de repente, a solução inesperada, ela vai chegar por conta de uma conversa importante que você terá, tá bom? Quem é de câncer? A Vicky é canceriana.
4: 21 de junho,
1: é hoje,
4: 22 de julho.
0: Vicky e nativos de câncer, aproveita essa lua. A gente tá numa lua cheia. Hoje vai ter uma chuva de meteoros pra você cuidar da sua autoestima, pra você cuidar de você. Tá? Você cuida de... Vicky, você cuida do Se Joga, você cuida do João Ferreira, você cuida do Eli,
1: você
0: cuida da Cíntia, cuida de todo mundo, Vicky. Tira um momento pra um respiro,
1: é um
0: café, entendeu? Se cuide. Autoestima. Cadê Lion?
4: Leão! Leão, inglês. A 22 Lion. De agosto.
0: Brilho tá em alta, né? Aproveite, porque você vai conquistar muitos espaços, tá? Hoje é um dia importante pra quem é de leão, tá semeando, né? Então agora você entra num período aí de colheita muito bonita, parabéns, tá?
1: Bora jogar fazendinha.
4: 23 de agosto a 22 de setembro.
0: Evite preocupações desnecessárias, não fique querendo procurar pelo em ovo, sabe? Relaxa mais, organize seus planos e dá uma relaxada na mente, tá? 8h48.
4: Libra. 23 de setembro a 22 de outubro.
0: Aposte na conversa também, no diálogo, na leveza. É, pro libriano aqui, o guru mostra a carta do amor ganhando muito destaque, tá? Então, mas aí quando ele fala assim, a carta do amor ganhando destaque, não precisa ser necessariamente do relacionamento ali, uma dupla, um casal, mas até do amor próprio mesmo, tá bom, libriano? Beijos.
4: Escorpião. 23 de outubro. Escorpião. 21 de novembro.
0: Confie mais nos seus instintos. Intuição tá super forte. Então, o que aquela vozinha falar pra você ali, ó, soprar no seu ouvido, é isso que é, tá? Confie no processo, mas confie na sua intuição.
4: Sagitário. 22 de novembro a 21 de dezembro.
0: Vem uma novidade incrível pra vocês. Mantenha a mente sempre aberta pra novas possibilidades. Mas essa novidade aí tá chegando. Ele bota novidades surgindo. Capricórnio.
4: Capricórnio. 22 de dezembro a 19 de
1: É um cabrito.
0: É dia favorável para trabalho, mas ele deixa aqui, ó, em letras garrafais, negrito. Hoje vai ser o dia D, uma decisão muito importante. Tem algo pra ser decidido hoje, Rei, se quiser abrir pra gente? Tem alguma coisa que você precisa decidir hoje, importante? Tem. Então vai na fé que já deu certo, tá?
5: Graças a Deus, vou descansar.
4: 20 de janeiro a 19 de fevereiro.
0: Se você tá enfrentando um desafio, aquariano, só Deus, não, assim, não vamos botar Deus, tá? Mas é a nossa criatividade que vai ser a chave para superar desafios. Então, tem que virar essa chave. Você precisa virar essa chave para superar desafios, entrar num novo aí ciclo, entrar num momento aí de prosperidade.
1: Hoje é dia de namorar.
0: Peixes. Como é peixe de inglês?
4: 20 Peixes. De fevereiro Peixes. A 20 de Peixes. Março.
0: Peixes. Peixes. Emoções à flor da pele, super, tá? E procure manter o equilíbrio. Procure manter o equilíbrio. Hoje é um dia também poderoso aí, quando a gente fala de lua. Então, respire, inspire, faça uma oração. Procure um cantinho aí na tua casa, né? Pra você cuidar da sua espiritualidade, tá bom, meus amores? Quem acredita, realiza!
1: Você manja de inglês, né?
0: Deixa acontecer!
1: Muito. Eu vou fazer uma pergunta pra você, você me responde com informação.
0: Yes.
1: Ok?
0: Ok, ok.
1: Do you understand?
0: Yes.
1: Do you have jobs?
0: Opa! Do you have jobs? Claro que nós temos o Jobs aqui, que é nosso querido ouvinte, amigo.
1: Não, amiga, não.
0: Que tá sempre participando. E inclusive, ele já teve um quadro aqui. Pergunte para o Jobs, Fernando Jobs. Obrigada, Reis, se quis me humilhar, perdeu.
1: Eu acho que...
0: Chupa essa manga.
1: Eu acho que é melhor você pegar a folha com as vagas de emprego. Acho que é mais sensato.
0: Gente, 8h52. Tem antes Jobs? Antes de falar do Jobs, que também tá relacionado, a gente vai falar da vidente, querida Patrícia, que tá no Tatuapé.
1: Aliás,
0: e já salvou... Fala, Rei.
1: Muitos depoimentos de pessoas que estavam desempregadas...
0: Exatamente.
1: Que foram na Patrícia Vidente e hoje estão trabalhando.
0: Jobs é o quê?
1: Exibido. É trabalho.
0: Tá. Patrícia Vidente,
1: ela faz também.
0: Faz trabalhos espirituais, mas ela já resolveu e resolve, né? Questões de relacionamento, questões amorosas, questões de job, né? A pessoa... Outro dia a gente trouxe aqui um caso de um pai que tava muito triste em ver a filha recém-formada, né?
1: É.
0: Que deu a vida ali na faculdade, fez estágios e a menina...
1: Não conseguia.
0: Não conseguia. Ela ia fazer a entrevista... Mas quando ela já voltava com a carga, tipo, negativa, achando que ela... Ah, eu fui mal, a vaga não é minha. Então, o pai, não desesperado, mas assim, procurando uma resposta, uma ajuda, buscou a Patrícia Vidente para que fizesse um trabalho, para que essa menina, né, entendesse, olha, você... Vai na entrevista, entrega ali a tua verdade e calma, entrega na mão de Deus, a espiritualidade. E graças a Deus, essa menina hoje tá numa multinacional e é uma
1: glória,
0: pessoa que você conhece.
1: Que glória, graças
0: exatamente.
1: A Deus. E é importante esse apoio dos pais, principalmente nessa hora. E se tem a Patrícia que pode contar com ela, por que não, né?
0: 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Ela atende de segunda a sábado no Tatuapé. Ela faz videochamada, ligação de voz, né, assim, simples, ou presencial. Vamos de depoimento, depois eu falo mais dessa poderosa.
1: O Zé foi lá, você acredita que o Zé foi lá?
0: Acredito.
6: Olá, meu nome é José, eu falo de São Paulo, capital. A Patrícia vem me ajudando bastante na minha vida profissional. Eu tive uma melhora bastante considerável desde que eu comecei o meu tratamento. Então, posso indicar o trabalho dela com toda certeza, tá bom? Obrigado, tchau.
0: Obrigada a você, um beijo, tchau. Ó, Patrícia tá em todas as redes sociais, tá? Instagram, TikTok, Patrícia Vidente. Patrícia Vidente, é com um T só, tá bom? Patrícia Vidente, você pode dar um Google aí no site para conhecer mais a história dessa conselheira espiritual raiz. 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
10: Ei, Ângela.
0: Oi.
10: Ei, meus amigos da capital.
1: Opa.
10: Vocês falando de mim aí, hein?
1: Garoto
10: tô
1: do
10: job. Tô sempre na escuta aqui, hein? Olha aí o que vocês falam do meu nome aí, hein?
0: Aí, viu? Processo rei, Jobs.
1: Já era. É advogado?
0: Jobs? Tem Nivanda, temos a doutora, Nivanda.
1: E eu falei aquilo dela, que ela não gostava de
0: pode
1: nada.
0: Pode atuar em cima aí do Jobs.
1: Nivanda do céu.
0: Gente, minutinhos pras 9. Hoje, mais do que nunca, né, rei? A gente explodiu aí na audiência.
1: Foi.
0: Então, a gente... Foi com PH. A gente só pode agradecer esse carinho nessa conexão tão gostosa. A gente trouxe aqui informações do trânsito que tá pegado. O Vanderlei Correia, no Tamo Junto, vai trazer mais detalhes desse acidente que aconteceu na Zona Sul. Várias vítimas. Nós temos problemas na linha azul do metrô. Victoria Almeida trouxe aqui a informação. É um final de semana de muita festa. A nossa querida Igreja Santa Generosa, que ao lado da rádio tá fazendo a Festa das Nações. Então, se você gosta, é nesse fim de semana. A Tomás Carvalhal já tá fechada. Várias, como é que fala? Barracas já montadas, né? Culinárias de vários países. Começa hoje a partir do meio-dia, rei. E termina no domingo.
1: Famoso, eu já vi assistir show do Padre Juarez aqui. Já.
0: Querido. Vai ter bandas maravilhosas, comidas deliciosas. Então, bora prestigiar a nossa paróquia Santa Generosa na pessoa maravilhosa do Padre Cássio.
1: Padre Cássio, a sua bênção, que seja uma festa linda, mas agora eu vou pra sacanagem.
0: Já tem comida? Será aí, gente?
1: Se não tiver comida agora, mais tarde tem, você pode ter certeza.
0: Ah, eu tenho essa certeza absoluta. Absolute é ele! Que tá chegando, já dançando aqui, olha.
1: Tirando a
0: roupa. Todo sensual.
1: Hoje é o dia. Desce.
0: JF da Pompeia. Recadra aí, João. Olha o João
1: sensualizando. Sexta-feira é dia de namorado.
0: Olha o João sensualizando.
1: Pode tirar?
0: Claro, mentira, o João quer tirar a roupa,
1: tira,
0: gente.
1: Tira.
0: Alô, live.
1: Alô, Viquinha, bom dia.

0: E aí hoje, eu tava tomando banho e eu vou ouvindo, mas eu não consigo entender tudo que tá acontecendo.
1: Que parte, Jô?
0: O que eu ouvi é assim, pelo que eu entendi, você vai me ajudar a traduzir pro português.
2: Cuidado, Jô.
0: A Belinha tá pra casar com o tubarão.
2: Não!
0: E eu faria a cerimônia porque eu sou um frango, um padre frangalhado, é isso? Então eu queria entender o seguinte, a Belinha vai casar com o tubarão e eu vou fazer a cerimônia e eu sou um padre enfrangalhado. Me ajuda a entender o que eu tava...
1: Olha, a gente vai ali pra Copa tomar um cafezinho e aí o Reinaldo vai aqui traduzir isso que eu também não entendi.
2: Você rogou uma praga.
0: A Belinha vai casar com o tubarão. Agora eu queria entender...
1: E a perereca? Era perereca?
0: Eu queria entender porque que... Não, e houve um momento que você falou assim, não pode ter pior celebrante que o João pra cerimônia, com gente, todo o respeito.
1: A água, deixou ali, ó, o ritmo da voz do programa embaralhado, João.
0: Ah, então depois você me explica.
1: A gente jamais falaria isso.
2: João, isso aí não é nada perto do que eu falei do casamento dela mais cedo.
0: É que no sítio,
1: viu,
0: eu vi.
1: Você não viu a humilhação que eu passei em rede nacional.
0: O fato de você casar na natureza mostra que foi uma cerimônia falida.
1: Cê foi desse jeito. E você tava lá como testemunha.
0: Eu fui.
1: Você
0: foi convidado? Aliás, posso fazer uma pergunta pessoal a você?
1: Com certeza, João.
0: Você, se Deus quiser, se Deus permitir, pelo amor que eu tenho por você, vai casar de novo.
1: Pra ressignificar o sítio.
0: Mas no religioso, você é casado ou não?
1: Então, João...
2: Toma!
1: Não! Como eu descobri depois que eu casei com um padre fake... Festa junina.
0: Ah, então você pode casar na igreja?
1: Eu posso casar na igreja.
0: E pode ser o padre de Juarez?
1: Pode ser, e vai ser o padre de Juarez, Deus, tá?
0: Então o próximo casamento da Dila lá será na... Não, porque eu perguntei só por quê? Porque o padre Juarez fala que casamento fora da igreja não tem valor religioso.
1: Viu, Angela Matos? Ah, então eu não casei na igreja, então eu posso casar, João. Obrigada por trazer essa luz. Angela
0: Matos? Posso falar hoje pro padre Juarez?
1: Pode.
0: Que ele tá convidado pra celebrar...
1: Que ele vai ser o celebrante. Não, celebrante não, que ele vai ser o padre.
0: Como a Belinha vai casar com o tubarão, pode ser o atum?
1: Aí depende, João. Vamos conversar. Beijo! Um beijo, gente!
0: Valeu, João.
1: Tchau, rei. Obrigada.

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5: Atualizando o trânsito para os ouvintes da capital, a chegada a São Paulo pela rodovia Castelo Branco tem trânsito ruim ainda no trechinho final do quilômetro 17 até o Cebolão. No interior, a Castelo está livre. Rodovia Anhanguera livre também nos dois sentidos. A rodovia dos Bandeirantes melhorou bastante, mas cedo teve um engavetamento envolvendo 4 veículos e um ônibus no quilômetro 16. Já foi liberada, mas o motorista ainda reduz a velocidade do 16 até o acesso à Marginal Tietê. 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
1: Alô, alô, alô, Brasil! Alô, minha família brasileira! Bom dia! Bom dia! Tá tudo bem aí? Até aqui, Angela Lala e Reinaldo Alves, o taxista, se jogaram com você aqui na capital. A partir de agora, eu, o EV, a Viquinha e você, vamos juntos até às 11 da manhã, até altos papos, fechando a semana, fechando o mês, fechando o primeiro mês do segundo semestre, sexta-feira, 31 de julho. De 2026. Alô, Viquinha! Alô, EV, bom dia, boa sexta! Bom fim de mês, acabou julho, hein?
2: Acabou julho, bom dia, João Ferreira, bom dia, Vicky, bom dia, Rei, bom dia pra você ligado aqui na Rádio Capital de São Paulo. Acabou o mês de julho, acabou hoje o último dia das festas julinas, né? Se tiver em algum lugar.
1: Aqui do lado vai ter.
2: É festa.
1: A Tomás Carvalhal.
2: Isso, já montou aqui, então já vai começar
1: já
2: hoje.
1: Já fechou a rua.
2: Já fechou a rua interditada desde a meia-noite.
1: Que horas que tem guloseima ali?
2: A partir do meio-dia hoje.
1: Já meio-dia?
2: Meio-dia até as 10 da noite.
1: Tudo isso?
2: Eu vim na faixa ali, meio-dia até as 10 da noite. Amanhã das 9 às 10 da noite e domingo das 9 da manhã às 10 da noite também.
1: Então, atenção, atenção, aqui ao lado da Rádio Capital.
2: Isso.
1: Na saída do metrô Paraíso, sentido bairro, a festa de Santa Generosa, hoje, amanhã e domingo. Eu já vi, tem muitas barraquinhas.
2: Bastante barraquinhas.
1: Tem palco, vai ter show.
2: Ali na faixa tá assim, festa de Santa Generosa de todas as nações.
1: E vai, quanto custa ali um hot dog, você sabe?
2: Eu não tenho ideia, deve ser a partir de 20 por aí, mais ou menos 20 reais.
1: Será? Tem um hot dog, eu vou comer com certeza absoluta.
2: Pastelzinho, acho que na faixa de 25, mas diz que o pastel é bom, hein?
1: Não, depois, se você puder, faz já uma pesquisa, você que tem... Você tem o celular do Padre Cássio?
2: Não tenho, rapaz, não tenho.
1: Já falar com o Reinaldo. Já pergunta os preços.
2: Eu vou falar com o Reinaldo tem celular de vários padres ali, vou dar uma olhadinha com ele.
1: Tá tudo bem com você?
2: Tudo bem, graças a Deus. Amanhã é bem... Eu tirei um agasalho aqui agora, mas amanheceu um pouco frio, né? Um pouco frio.
1: Não achei, não.
2: Ah, eu
1: deu
2: achei.
1: Pra dormir com dois ventiladores?
2: Não, não. Então procura um médico, PS, pronto-socorro.
1: São dois palavras, juro por Deus, não, dois João, ventiladores.
2: Não, não, você não é normal.
1: Né? São hoje três não. Que eu tenho no total, três, mas não. Eu usei dois... E desliguei na hora que eu,
2: Eu dormi de agasalho de moletom cinza que eu tenho, antigo, já faz uns 12 anos que eu tenho ele. Eu dormi de agasalho de moletom porque tava meio friozinho, viu?
1: Ah, é? EV, vamos juntos, e ó, daqui a pouco tem enquete.
2: Opa,
1: a
2: enquete hoje vai bombar, hein?
1: Será que a enquete tem alguma coisa a ver com a sua vida?
2: Ai, pronto.
1: Não, viu? Hoje em dia não tem. Hoje em dia eu sei que não tem. Quero saber, de repente, do passado.
2: Eu quero saber, de repente, nem do passado vou falar, viu, João? Pelo amor de Deus, viu? Oh, o João me coloca em cada um.
1: Hoje é dia do orgasmo.
2: Dia de quem?
1: Do orgasmo.
2: Vamos juntos a aí até às 11 da manhã, até a chegada de Nani Venâncio.
1: A enquete pro EV é: como é o seu gemido?
2: Ah, João, tá? Ô, gente, me ajuda aí,
1: não,
2: pessoal.
1: Não, mas não é enquete, não é essa, não.
2: Ah, não é?
1: Não é.
2: Ai,
1: não,
2: graças a Deus. Mas você vai falar ainda sobre essa palavra hoje? Ainda não, né?
1: Acho que não, acho não, que não, só não, agora
2: por
1: não.
2: Por favor, deixa pra mais tarde aí.
1: Viquinha, preciso ouvir você, Viquinha. Você que está ao lado de João, Everaldo.
2: Ah, o João é... Né? Gente, me ajuda aí.
1: Hoje, dia mundial do orgasmo. Como será o gemido em Lins?
3: Dia de quem?
1: Mundial do orgasmo.
3: Everaldo, olha, com certeza, acho que é um padrão, né? Deve ser aquele gemido mais silencioso, um negócio mais tranquilo.
1: Você sabe a história da mulher que falava pro marido na hora do prazer?
3: Oh,
1: tô indo, tô indo, tô indo. A criança do lado de fora do quarto falou, não vai não!
3: Boa, João.
1: Então, mas não é a nossa enquete. A enquete hoje acho que você tem, você vai poder participar.
3: Ah, eu quero.
1: Tá bom?
3: Tá bom.
1: Vai ser bom te ouvir. Beijo, Viquinha. 98, EV. Toninho Duque, EV. Toninho Duque mandou a frase de hoje.
2: Quem é Toninho Duque?
1: É o 20 nosso.
2: Ah, rapaz.
1: Olha a frase dele, EV. Se julho foi uma luta, e foi mesmo, né, EV?
2: Mas não foi fácil, mas a gente tá vencendo.
1: Meu último boleto paguei hoje às 6h35 da manhã. E vou te falar que foi chorado.
2: Ah, eu paguei, acho que foi lá pelo dia 15, meu último. Último, meu
1: paguei o último hoje, às 6h36. Se julho foi uma luta, imagina você enfrentar agosto, que tem 245 dias. Prepare o psicológico, EV!
2: Mas com Deus na frente, a gente vence o mês de julho também, o ano todo, se Deus quiser.
1: E os boletos também?
2: Também, vence. Aleluia!

Tomara que você consiga sentir, tomara que você consiga, né, trazer para o seu coração, para sua alma, a intensidade desse amor, dessa amizade.

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0: Bom dia, bom dia, bom dia ao vovô. Bom dia, vovó, papai e mamãe, meu carinho, meu abraço, minha gratidão. Garotada, bom dia.
2: Bom dia, Joãozinho.
3: Bom dia, João Ferreira e pessoal, beijo.
0: Bom dia a todas as crianças. Bom dia, bom dia, bom dia. Padre Juarez, hoje é dia do Evangelho de Domingo. Bom dia.
4: Me aguarde aí, hein, João Ferreira. Bom dia pra você. Tô chegando aí pra gente estar junto nessa manhã gostosa e com muita conversa.
0: Já vamos abrir o seu papo, né, com o Evangelho de Domingo, hein? Combinado, padre? Ô, EV, o programa de hoje é dedicado ao tio ou é melhor na segunda-feira? Porque o aniversário do tio Amauri é no domingo. Então a gente já comemora hoje ou comemora na segunda? O que você acha?
5: É melhor depois, né? Dizem que não faz bem, né? Comemorar antes que a pessoa...
0: Ah, é? Então, tio, o programa de hoje, a gente tinha preparado aqui uma série de homenagens, mas de acordo com o meu irmão Everaldo Silva... Antes não dá muita sorte, né, Vê?
5: É, outro dia eu ouvi falar há muitos anos, eu morava em Lins ainda, que uma pessoa comemorou o aniversário, fizeram festa antes do aniversário de um colega, né? E no dia justamente no dia do aniversário, a pessoa partiu.
0: Meu pai do céu!
5: É sério,
0: vou falar em pessoa partiu, Vê? Você viu lá no Ceará um homem de 41 anos que perdeu a vida? No velório tinham 3 viúvas?
5: Você tá brincando?
0: 3 viúvas. Eu queria saber... Assim?
5: Tinha uma titular...
0: Ele tinha 3...
5: Ao mesmo tempo,
0: assim? No mesmo estado, só que elas não sabiam. As 3 só foram descobrir no velório.
5: Ah, pai, não deu briga não, será?
0: Eu não sei, sinceramente, se elas foram embora, se elas ajudaram a matar o defunto que já tava morto, se elas fizeram amizade entre elas, né... O que você faria?
5: Rapaz, mas como pode, né? Ter gente, assim, tão... Desculpa a palavra, tão, assim, desonesta, tão sem vergonha,
0: Antigamente, né? Antigamente dizem, né, que hoje não existe mais a profissão de caixeiro viajante.
5: Isso, é,
0: caixeiro viajante. Mas que caixeiro viajante, em cada cidade que ele passava, tinha uma família.
5: Não sei
0: se é lenda, não sei se é verdade.
5: O pessoal falava... Eu trabalhava aqui com o Riquete no Brasil Caminhoneiro. O Riquete tá aqui todo... De segunda a sábado, às 5 da manhã. E tinha esse mito aí dos caminhoneiros também, né?
0: Ah, caminhoneiro também?
5: Ah, o pessoal falava muito e tal, mas os que eu conheci só tinha uma mulher só.
0: Ô EV, nosso Carlos Amado Malhão, Ultra Malho, já está na linha. Mas antes do Malhão, vou pedir 30 segundos ao Malhão. Queria que você colocasse a enquete, por favor, EV. Eu queria colocar hoje uns 170 áudios no ar.
5: Bora.
0: Pelo dia de hoje.
5: Sextou.
0: Valeu, EV.
6: Agora. Enquete do João. Qual a sua opinião?
7: Você quer mesmo a minha opinião?
6: Você tem mesmo coragem de falar a sua opinião?
7: Eu acho que vocês estão equivocados.
6: Amarelou?
7: Então não vou falar mais nada.
6: Aqui você fala. Enquete do João.
0: Enquete do João. EV, a gente conversa muito, a gente troca muita ideia, a gente fala muita coisa da vida da gente. E você sabe que nos últimos tempos, né, não houve uma mudança tão grande na minha vida quanto a chegada do Iron. Porque eu nunca tive um cachorro, eu tenho 63 anos e fui ter um cachorro com 62 anos de idade. Abandonado, né, o nosso quarto apresentador pediu para que eu ficasse com ele e ele acabou ficando lá em casa. E hoje é dia do animal vira-lata. Então por isso que eu falei que a Vicky pode participar, porque eu acredito que de todos os gatos que a Vicky tenha, alguns também são vira-lata, né, Viquinha? São, né? Então eu queria que depois você falasse, porque você sabia, Vê, que 35% dos animais domésticos no Brasil são vira-lata?
5: Não,
0: 35%,
5: Vê? 35%?
0: E ontem eu vi uma matéria...
5: Eu achei pouco, viu, João?
0: Você achou que era mais?
5: Eu achei que era mais.
0: Não, mas tem muita raça, né? Você tem aí... como é que é aquele Golden Retriever? Você tem Bulldog. Ah,
5: tem isso também.
0: Você tem uma infinidade de raças.
5: É que há muitos anos atrás, né? Se tinha muito mais animal, 30, 40 anos atrás, vira-lata do que hoje, né? Eu acho. Né?
0: E uma coisa que me chamou a atenção: eu queria muito o nosso quarto apresentador. Em algum momento da sua vida, o vira-lata fez parte da sua história? Hoje, o Iron é um caramelo, é vira-lata e é a alegria lá de casa. Então, hoje, no dia do vira-lata. vou chegar em casa e vou fazer uma festa com ele. Mas uma coisa que eu queria ouvir de você, Vê. Passou uma matéria ontem na televisão falando que há muitas denúncias de maus tratos infundadas de gente que acha que morador de rua maltrata o cãozinho que fica ao lado dele. E sabe o que mostrou a matéria?
5: O que mostrou?
0: Mostrou que às vezes o morador de rua deixa de comer para alimentar o seu cãozinho e aquele cãozinho é a única amizade que ele tem na vida. Então tem muita gente maldosa que faz denúncia de maus tratos de morador de rua que tem cãozinho e a matéria mostrou que a grande maioria das pessoas em situação de vulnerabilidade morando na rua que tem um cãozinho, se precisar, tira a comida do prato para dar para o seu cãozinho. Então eles são a única coisa que aquele morador tem na vida e eles tratam com amor. E eu fiquei tão emocionado, tão arrepiado. Falei, puxa vida, aqui na porta do Bradesco, aqui na Paulista, tem um que ele fica com uma placa pedindo ração.
5: Ah, eu sei, já passei lá, eu vi. É verdade, eu ia falar isso aí.
0: Não é?
5: É verdade.
0: Ele não pede assim, ó, me dê um lanche, me dê uma comida, me dê um almoço, me dê ração. E os cãezinhos estão ali ao lado dele.
5: Com a água e os potinhos cheios.
0: Isso.
5: É, eu já vi.
0: Você já viu também?
5: Já vi, já.
0: Então, depois eu queria que você falasse, Vê.
5: Tá bom.
0: Se você... Hoje eu sei que na sua casa não tem.
5: Hoje não tem.
0: Mas
5: temos.
0: Você já teve uma experiência com vira-lata, tá? 9h16, meu irmão Carlos Malho, 983-34-5777, 983-34-5777. Quero colocar muitos áudios no ar hoje, porque eu sou um apaixonado por vira-lata e hoje é dia nacional do vira-lata. Malhão, eu fiquei tão emocionado quando eu vi ontem que os moradores de rua... Se precisar, eles não comem para alimentar o cãozinho, Malhão. Bom dia!
4: É, uma grande realidade. Muito bom dia a você, Ultra João Ferreira.
0: Fala, Malhão,
4: Ultra irmão! Ouvintes da Rádio Capital, Ultra Rádio Capital. Eu fiz uma série de reportagens, ainda na época lá que a gente trabalhava junto.
0: Uhum.
4: E o pessoal passava para recolher moradores de rua e muitos deles se negavam a sair porque não podiam levar com eles o cachorro.
0: Ah, é?
4: O cachorro, exatamente. Muitos deles se negavam.
0: Não pode levar para o albergue, por exemplo, Malhão?
4: É, exatamente. Por que que você não quer ir para o albergue? Eles falavam o seguinte, porque aqui é meu endereço. Isso embaixo de viaduto, né? Aqui é meu endereço, as pessoas sabem que eu estou aqui. Eu não posso levar o meu parceiro, o meu companheiro que está aqui.
0: Caramba!
4: Isso eu ouvi demais nessas... Principalmente no inverno, quando tinha a Operação Inverno, né? Como nós estamos também ainda no inverno, e por causa do frio, aquela coisa toda, as pessoas não queriam ir, não. Muito por causa dos pets, por causa dos cachorros, né? Que fazem parte da família, né? Com certeza.
0: Opa, hoje eu tenho um vira-lata na minha família, né? Aliás, dois, eu e o Iron, né?
4: E você é testemunha viva do que eu vou dizer agora.
0: É.
4: Quantas pessoas nós entrevistamos que foram comprar medicamento na Ultrafarma para os pets?
0: Opa, milhares!
4: Você lembra disso?
0: Muito! E medicamentos não que é? Humanos usam.
4: Exatamente. É? Então, sem dúvida, é um dia da gente comemorar. E são parceiros mesmo. Eu tenho a Judy aqui que tá ali do lado. Ela fica olhando para mim, eu tô achando que...
0: Não, mas essa é de raça. O Evê, um filhote da raça que o Malho tem, tá custando hoje algo em torno de 10 a 12 mil reais.
5: Sério?
0: Pô. A Judy é de grife, é de categoria.
5: Parabéns, viu?
4: É nada, hein? Eu, pra brincar com ela, não chamo ela de vira-lata, eu chamo ela de tomba-lata.
0: Ai, ai, ai.
4: Mas, João,
0: fala,
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4: 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Onde teve uma senhora que falou comigo, ela, no bairro dela, ela ia comprar um medicamento que custava R$140. Ela estava passando, a gente, claro, sempre aborda as pessoas em entrevista, você sabe. Ela me disse o seguinte, que ela estava levando quatro caixas do mesmo medicamento por R$150.
0: Caramba.
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0: Onde ela então, mora, R$140.
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0: 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Malhão, vou mandar uma mensagem para um grande amigo meu chamado Paul McCartney para cantar Hey Jude para você, hein, Malhão? Aguarda aí! Bom final de semana, irmão!
4: Aí,
0: tamo junto! 9h23!
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0: Ô, Viquinha, eu hoje, né, eu como sempre, eu acordo de madrugada e hoje eu acordei, eram 3h30 da manhã e não dormi mais. 3h30.
12: João, por qual motivo?
0: Eu acordo e aí já fico, mas eu gosto de ficar deitado.
12: Uhum.
0: E tava ouvindo uma outra emissora, dizendo assim, às 6, é 6? 6 horas e 42 minutos, às 6h42, vai nascer o Astro Rei. Mas já são 9h23, não nasceu até agora, né?
11: Não nasceu até agora, tá nublado, né, João?
0: Não, Astro Rei,
11: nada
0: só se não for o sol, né?
11: Nada de Astro Rei no momento. É, por enquanto, João, agora são 9h24. Tá um climinha um pouco xoxo aqui em São Paulo. Os termômetros ainda não subiram muito. Nesse momento, a gente marca 16 graus aqui na capital paulista. Porém, a expectativa é que o sol apareça ao longo do dia. Essas nuvens vão dar uma dissipada e a máxima deve chegar aos 24 graus no período da tarde. Então, esse clima mais xoxo, né? Esse clima com nuvens no céu, tampando aí o sol, tapando o sol.
0: Mas chuva não, né?
11: Não tem chuva, não tem previsão
0: de chuva.
11: É só
0: o céu encoberto mesmo.
11: Exato, esse clima é agora de manhã. Ao longo do dia, ele vai melhorando, o sol vai aparecendo.
0: Ah, vai aparecendo o sol, então?
11: Vai aparecer sol entre nuvens. E a máxima vai chegar a 24 graus, então hoje fica um clima agradável e sem previsão de chuva. E o final de semana vai seguir com tempo firme, também sem previsão de chuva e com temperaturas em elevação. O sábado deve começar ainda com muitas nuvens, um vento fraco ali no início da manhã. Porém, a mínima vai ser de 12 graus e a máxima de 26 graus. Ao longo do dia, o sol vai passar a predominar entre poucas nuvens, o que vai favorecer, portanto, a elevação das temperaturas. Já o domingo será mais um dia sem previsão de chuva, com tempo aberto e também com predomínio do sol entre poucas nuvens na capital paulista. A mínima deve ser de 13 graus na madrugada, né, do sábado para o domingo, e máxima de 27 graus no período da tarde. Então vai ser um final de semana gostoso, João. Vai dar pra aproveitar, a gente vai ter sol entre nuvens.
0: Acho que eu vou vir na festa aqui.
11: Ah, eu acho que eu também
0: vou. Você vai trabalhar amanhã?
11: Amanhã eu tô aqui na rádio.
0: Vai fazer o programa?
11: Vou fazer o programa.
0: Então, de repente, eu me organizo pra meio-dia passar aqui te pegar.
11: Boa, aí a gente faz uma boquinha aqui nas barraquinhas.
0: Viquinha, queria que você falasse do gatinho vira-lata. É carinhoso?
11: É muito carinhoso, João. Olha, o gato vira-lata, só quem tem pra entender, né? Eu passei a vida toda ouvindo.
0: É que você tem de raça e tem vira-lata, né?
11: Isso, tem os dois. É, agora eu não tenho mais porque eu me mudei, né? E na minha casa eu não tenho nenhum gato.
0: E você não vai visitá-los, não?
11: Vou todos os dias eu tô lá porque eu amo gato, João.
0: Eu sei, por isso que eu perguntei se você ainda
11: ia lá. E como eu tava comentando, as pessoas falam que o cachorro é o melhor amigo do homem, o gato é interesseiro. Eu já ouvi gente falando isso, que gato não ama o dono de verdade. E é mentira, porque só quem tem um gatinho sabe que eles estão com a gente em todos os momentos. Você tá feliz, o seu gatinho tá lá com você. Se você tá triste, ele também tá ali pra te dar uma acolhida, né? Então é muito gostoso. O gato vira-lata é a melhor personalidade de gato que tem, né?
0: Você sabe distinguir um gato vira-lata de um gato de raça? Cê
11: sim,
0: sabe?
11: Sim, porque os gatos de raça, eles têm algumas características específicas, né? Da sua
0: alguns
11: raça.
0: São mais rechonchudos, né?
11: Rechonchudos, tem alguns que são maiores, outros menores. Tem até um gato, João, que ele tem a patinha curta, você já viu?
0: Não.
11: Ele é tipo um gato anão. Eu vou te mandar uma foto depois. Tem os Sphinx, que é aquela raça de gato que não tem pelo. Inclusive, eles são os amores.
0: O gato vira-lata tem pouco pelo?
11: Depende. Tem o gato vira-lata com o pelo curto e com o pelo longo.
0: Ah, tem dos dois tipos.
11: Tem dos dois tipos, mas eles são maravilhosos, João. Eu conheço, né, várias raças de gatos, todos são maravilhosos, mas pra mim a melhor personalidade é do gato vira-lata.
0: Agora, uma curiosidade que eu tenho. Eu tava falando aqui há pouco, Vicky, que eu vi uma matéria ontem na TV que tem muita gente que denuncia cachorrinhos e moradores de rua por maus tratos, e quando a justiça vai checar, percebe que eles são amados e bem cuidados.
11: É, então, João, eu acho um assunto delicado. É claro, você vê um bichinho ali na rua, né, o nosso ímpeto é de querer ajudar, de querer resgatar, mas às vezes ele tá melhor ali com aquele morador de rua do que com outra pessoa.
0: É verdade.
11: Numa casa,
0: e você,
11: num lar.
0: Você percebe que o cãozinho tem amor por ele.
11: Exato, você percebe que o cão tem amor e o morador de rua também tem um apego por esse animal.
0: Mas
11: e eles
0: perguntar?
11: São tão bem cuidados, João.
0: Por que que o morador de rua normalmente não tem um gato? A gente nunca viu um gato. Tem explicação?
11: Os gatos, eles são mais do mundo, né, João? Então, às vezes, a pessoa tem um gatinho ali dentro de casa, mas o gato mesmo sai, explora o quintal, passa por outras casas. Então, dificilmente eles ficam...
0: Porque você nunca vê morador de rua com gato, né?
11: É, acho que gato é mais difícil. O Evê diz que gato é mais caseiro. Também tem isso, Evê.
0: Ah,
11: então,
0: é?
11: Dificilmente você vai ver mesmo. Agora, cachorro, ele realmente é muito companheiro.
0: Então, hoje, passe lá. Hoje é dia do animal vira-lata. Vá fazer a festa com eles hoje, hein?
11: Ah, eu vou, eu adoro.
0: E depois me manda uma foto.
11: Claro.
0: Beijo, Viquinha.
11: Beijo, já tem áudios aqui chegando.
0: E quero ouvir o Evê também, que não falou ainda se vira-lata faz parte da história da vida dele.
12: Bom dia, João.
0: Bom dia, amor.
12: Eu gostaria muito de dar a minha opinião a respeito dos animais que você está dizendo na enquete de hoje. Que muitos moradores de rua, sim, cuidam, sim, dos seus animais. Muitos dão a vida por eles. Mas tem muitos também que fazem do seu próprio animal a sua forma de satisfazer o seu prazer.
0: Que isso?
12: Eu acompanho muito o Felipe Beccari e já vi ele pegando muitas pessoas, não só moradores de rua, mas muitos idosos que abusam de animais.
0: Meu
12: abusam
0: pai
12: sexualmente
0: do céu.
12: De animais, de cachorrinhas, fêmeas. Então não vamos generalizar, mas nem todos são bons. Essa é a minha opinião. E é o que eu vejo, que eu ouço na televisão. Obrigada, bom dia, um beijo pra vocês.
0: Beijo, meu amor. Como é que ela chama? Tem o nome dela aí, Evê?
5: Ixi.
0: Olha, eu confesso que na matéria que eu vi, não abordaram esse assunto.
5: Maria Aparecida.
0: Cida, um beijo no seu coração, meu amor. Bom final de semana. Agora, isso é doentio. Porque pelo que ela falou, não são só moradores de, alguns moradores de rua. Idosos também abusam sexualmente de animais. Isso é doença, né? O que a matéria mostrou é que tem muita gente que denuncia morador de rua por maus tratos e quando a justiça vai checar, eles são bem cuidados. Foi o que ela diz, realmente isso acontece. Agora, morador de rua e idoso e idosa explorando animal sexualmente, aí é doença, é pra buscar psiquiatra.
5: Pelo amor de Deus, hein?
0: Pelo amor de Deus. Não gosto nem de pensar
5: eu
0: nisso.
5: Eu nem imaginava que acontecia isso, sabia.
0: Não, chama, sabe como é que chama, Evê?
5: Eu não sabia, não.
0: Zoofilia.
5: Rapaz.
0: Né, quem faz a... tem relação com o animal.
5: Que isso, tá doido, nossa. Ô João Ferreira, aqui, pertinho da igreja aqui, Santa Generosa, tem academia. Outro dia tava friozinho, que nem hoje tava de manhã assim, por volta das 7 e pouco da manhã, já faz uns 20 dias. Tinha um morador de rua deitado com aquele cobertor, não sei se a prefeitura, uhum. Os órgãos competentes dão.
0: Às vezes algum morador passa e deixa.
5: Também tinha um travesseiro, ele deitado ali, o papelão forrado no chão, tava friozinho. E do lado um cachorrinho marrom, e ele coberto.
0: Um caramelo.
5: O caramelo, isso. E do lado, o cachorrinho assim, do lado dele, os dois cobertos, e o cachorrinho só com a cabeça do lado de fora, dormindo do lado com ele. Então ele cobriu, ele teve a preocupação de cobrir o cachorrinho. Então, eu acho que pode até ter algum morador de rua que pode até judiar de um bichinho ou outro, que não tem como, às vezes até tem. Mas eu acho que 99% acaba sendo o companheiro dele ali, é como se fosse ali um, sei lá...
0: A única pessoa
5: que tá ali, tá acompanhando ele, tá do lado dele, tá ouvindo ele, às vezes tá até ouvindo ele, né? De repente a pessoa pensa assim. Então, eu a 99%... eu acredito que seja companheiro mesmo, serve de companhia ali pro morador.
0: E queria saber do nosso quarto apresentador, se em algum momento da sua vida você teve um vira-lata, se ainda tem. Se tiver, manda uma foto no WhatsApp, vou pedir pra Vicky colocar a foto, 983-34-5777, 983-34-5777. Hoje é Dia Nacional do Animal Vira-Lata. E a nossa enquete hoje está homenageando todos os caramelos. Né, ICV?
5: É verdade. Bastante áudio aqui. Daqui a pouco tem o áudio do Léo, da Carmelita e muito mais gente aqui participando.
0: Quero ouvir todo mundo. Hoje quero colocar uns 70 áudios no ar para a gente saber a experiência, o que representa um vira-lata na vida de cada um de vocês. Vou falar com meu amigo, meu irmão Everton. Alô, Everton, bom dia, boa sexta, irmão.
13: Fala, João. Uma ótima sexta-feira para você, para o EV, para todos os ouvintes da Rádio Capital, meu amigo.
0: Já teve na sua vida algum animal vira-lata?
13: Ah, bastante. Tirando eu, vários.
0: É muito...
13: Brincadeiras à parte, gente. Pelo amor de Deus. Olha lá, hein? Olha lá.
0: Depois dessa, esse Everton... Gente, não tem aquela música do Calcinha Preta? Você não vale nada, mas eu gosto de você. É o Everton. Isso é uma figura. 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
6: Bom dia, capital. Carmelita de Barueri.
7: Carmelita.
6: Bom dia, João, TV, Vic.
8: Bom dia.
6: Eu tive o Via Lata e eu havia até esquecido dele. E esses dias eu estava conversando com meu marido e eu lembrei que eu tive o Lilico, que era um Via Lata. Depois disso que eu tive, só foram de raças, mas eu nunca comprei nenhum. Eu ganhei. Só contar um episódio. Há uns 15 anos atrás, um pouco mais, eu entreguei algumas marmitex na noite de Natal. Nós levamos bastante. Na última pessoa, tinha um homem que eu dei marmitex para ele, ele tinha 5 cachorros. Ele não comeu, ele deu pros cachorros.
7: Acredito.
6: Isso me cortou demais o coração. Então, morador de rua, cuida assim dos cachorros, melhor que muita gente. Ele é o melhor ser humano que muita gente. Só não tiver a sorte de ter uma casa. Tá bom? Um beijo, ótimo dia pra vocês.
7: Beijo, Carmelita! Carmelita lembrou de um personagem que marcou muito a minha infância. Lilico.
8: Ah, Lilico.
7: Lembra da música que ele cantava?
8: Eu não lembro da música.
7: Não lembra?
8: Não.
7: Ele tinha um bumbo. Aí ele ficava assim: tempo bom, não volta mais.
8: Isso daí já faz tempo, hein?
7: Meu Agora Deus. Eu não lembro a sequência, a continuação da música. A Vicky lembra do Lilico? Lilico andava com uma roupa assim de mendigo, tinha um chapéu e um bumbo. É. Aí ele cantava: tempo bom, não volta mais.
8: O João
7: Ferreira. Se alguém lembrar da sequência da música,
8: manda
7: me fala
8: aqui,
7: depois.
8: Manda um áudio pra complementando a música. Ô João, agora eu tava lendo aqui uma. Procurando algumas coisas falando sobre o cachorro, né? O cachorro que acompanha o morador de rua, né? O companheiro. Aí também eu encontrei aqui uma informação do cachorro comunitário.
7: Como é que é? Aqui é o Orelha.
8: É, o Orelha.
7: O Orelha era um cachorro comunitário. É, aquele... O negão lá da Conceição, lá em Mauá, é comunitário.
8: O cachorro que tá com o morador de rua é dele ali, né? É propriedade dele ali, ele...
7: É diferente, não é comunitário, é dele.
8: É diferente. Agora, aquele que é comunitário, igual o Orelha, ele é aquele cachorro que tá ali e tal, perto dos comércios, perto de algumas residências.
7: Tem a casinha dele.
8: Tem a casinha, a pessoa vai lá todo dia, dá ração, coloca água. Aí depois vem outro morador também, complementa com mais um pouquinho de ração.
7: Às vezes leva, né? No veterinário.
8: E é previsto em lei estadual aqui no estado de São Paulo, viu? Tem lei que protege o cachorro comunitário, hein?
7: Ah, isso eu não sabia,
8: Tem lei que protege, ele não pode ser recolhido, a não ser por algum motivo de doença, alguma coisa, ou se for muito agressivo. Geralmente o cachorro comunitário é aquele cachorro que ele acaba agradando todo o pessoal ali da região, da vizinhança, e não é um cachorro agressivo. Ele não pode ser um cachorro agressivo. Então ele fica adotado ali e é protegido por lei do estado de São Paulo.
7: Aliás, por falar em lei, Evê, há anos que eu utilizo o metrô Sumaré e, pelo menos de quinta a domingo, eu sempre vi dezenas de pessoas descendo ali o viaduto ali da Dr. Arnaldo de rapel.
8: Sei, já vi já.
7: Até o chão da...
8: Na internet, já vi.
7: Tá proibido.
8: Tá proibido?
7: Diz que agora a GCM passa lá e não pode ter prática de rapel. Que essa decisão foi tomada depois da morte da moça lá em Limeira.
8: O que você acha, João?
7: Eu, sinceramente, não sei. Eu gostaria de ouvir alguém explicando, né, sobre o assunto. Porque eu nunca vi nenhum acidente. Palavra, eu nunca vi ninguém sofrer um acidente descendo de rapel ali na Dr. Arnaldo.
8: Ah, João, eu vou te falar, viu? Não sei se tem acompanhamento ali de algum profissional ali. Sabe, o pessoal... Eu sou contra. Na minha opinião, eu sou contra esse tipo de... Pegar um viaduto aqui e ficar descendo. É aquela corda, né?
7: Eu só conhecia lá no Sumaré. Não sei se tem outro lugar que tem aquela prática.
8: Até eu ouvi um especialista. Particularmente, eu sou contra, viu?
7: O Evê e Vicky, qual seria o profissional que pode ajudar a nossa amada Eliane? Bom dia, João. Bom dia, Evê. Bom dia, Vicky. A todos da rádio. Gostaria de me ajudar com uma dúvida. Vi uma matéria no SPTV... falando sobre morcegos que podem transmitir raiva. Aqui na minha casa, eu tenho aqueles suportes de água para beija-flor. E logo quando escurece, aparecem vários morcegos que passam a noite e a madrugada bebendo toda a água. E quando é de manhã, eu tenho que lavar e reabastecer. Minha dúvida é, no momento que eu pego o suporte, eu posso me contagiar? Quando eu lavo as coisas que entraram em contato com os morcegos, essa água pode ser contaminada? Se puder me ajudar a entender, agradeço. Pois eu nunca vi maldade nos morcegos e até achava engraçadinho, apesar de perceber que eles não se sentem nem um pouco intimidados com nossa presença e vêm para cima se a gente se aproximar. Eli Paixão, da Vila Pirajussara. Tem ideia, Vê? Ela pergunta se aquele suporte que ela vai lavar para deixar água para o beija-flor, durante toda a noite quem bebeu ali foi o morcego. Pode contaminá-la? Palavra de honra,
8: eu não sei
7: dizer.
8: Eu
7: não tenho a menor ideia.
8: Eu não sei dizer, ô João Ferreira.
7: Se alguém souber e puder mandar uma mensagem, por favor, né? Ela pode continuar. Na dúvida, sabe o que ela pode fazer?
8: O quê?
7: Na dúvida, ela pode lavar com uma luva, de repente.
8: É, eu não sei onde está fixado esse suporte, se é um lugar, local muito alto, alguma coisa.
7: Normalmente
8: é
7: ali perto da cozinha, da
8: janela,
7: né? Uma janela, né?
8: Então, eu acho assim, eu acho que fica... Não sei, eu acho que fica mais fácil ela retirar no final da tarde, todo dia, e colocar de novo, João.
7: Mas não tem como.
8: Não tem?
7: É difícil.
8: Vai ter dia que ela vai esquecer, que vai ter compromisso, vai estar fora, né?
7: Não, e ela disse que à noite os morcegos aproveitam e bebem água também. Né? A dúvida que ela tem é se ela corre... Ela ficou com medo da matéria do SPTV e tem medo de daqui pra frente... Olha, também tem uma coisa, não teve até hoje?
8: É,
7: não vai se impressionar pela matéria também, né?
8: Apesar que viu a matéria, se preocupa, né? Acaba preocupando mesmo, mas eu acho que é o setor de zoonoses, viu, João Ferreira?
7: Seria o bom pra ela mandar...
8: Se informar na prefeitura, naquele 156, sabe? No 156. Você liga lá e tira uma informação do setor de zoonose, vê se consegue um local próximo da casa dela pra tirar
7: essa informação. Eu acho que eu vou mandar uma mensagem pro nosso amigo Jean Gorishita, que é infectologista.
8: Pode ser também.
7: Não é, isso, não é, Viquinha?
8: Isso.
7: É palpite. Eu não sou cientista. Meu palpite é que não vai passar raiva pra ela só o fato de lavar. Tem um palpite, Viquinha? O medo dela é lavar o suporte e aí o morcego passou a noite toda lá e passar raiva pra ela.
2: João, então, dando uma pesquisada rápida, a gente vê aqui que é possível contrair a raiva pelo contato com a saliva do animal infectado. Porém, o mais comum é a transmissão pode ocorrer através de arranhões, lambidas em feridas abertas ou mucosas. Então, é importante ela evitar o contato com a saliva e depois esfregar os olhos ou, de repente, passar a mão em alguma ferida.
7: Limpou ali o suporte, lava a mão na mesma hora, né?
2: Exato. Eu acredito que dessa forma não tenha perigo, mas o mais certo mesmo é a gente conversar com um infectologista.
7: Vou pedir, né? Você entendeu a história dela, né?
2: Entendi.
7: Durante todo o dia, é o beija-flor que bebe água ali. À noite, quando escurece, os morcegos é que passam a beber água. De noite, de dia, ela tem que limpar, porque senão o beija-flor vai beber aquela água contaminada.
2: É, tem um perigo por conta da saliva, né, do morcego, ainda mais porque ele tá bebendo água. Mas se não tiver contato direto ali com o ferimento, com os olhos, né, com as mucosas, acredito que não tem perigo.
7: Beijo, então, pra Eli, que faz aniversário no domingo.
2: Ah, é? Então já um feliz aniversário.
7: E ela falou que vai comemorar, sabe aonde?
2: Aonde,
7: ela, João? Vai à Basílica de Aparecida e vai rezar por todos nós lá no dia do aniversário dela. Que legal, ó. O marido dela chama Carlos Roberto, a filha Daphne, de 17 anos, o filho Derek Miguel, de 5, né? E aí ela pede pra colocar o nome dela na oração de hoje e diz que no domingo vai rezar por todos nós.
2: É isso aí, reza por nós, então. João, aproveitando que eu tô aqui, eu posso fazer uma prestação de serviço?
7: Pelo amor de Deus! Você sabe que eu tava me lembrando, Vicky? Boa parte da minha vida, eu morei num prédio de 4 andares e eu morava no 4º andar. Né? E do lado do meu prédio tinha uma chácara.
2: Uma chácara?
7: Uma chácara dentro de Niterói.
2: Uhum.
7: Na rua Presidente Domiciano, no bairro de Boa Viagem. E a gente tinha o hábito de ter um cabo de vassoura com uma latinha para pegar manga, porque tinha muita manga lá. E você acredita que umas 4 ou 5 vezes entrou morcego na minha casa? Porque imagina a quantidade de morcego numa chácara.
2: Eu tenho medo de morcego também, João. Quando eu me mudei recentemente para uma casa ali perto do Horto Florestal, tinha um morcego dentro da casa, porque ela tava muito tempo fechada, né? E foi um sufoco para tirar
7: pelo
2: esse bicho de lá.
7: Pelo amor de Deus!
2: E realmente dá medo dele ter raiva, né? E a gente ficou preocupado pelos gatos também, justamente porque se passasse raiva ali para algum animal, meu Deus do céu.
7: Não, e diz que morcego não gosta de luz. Mas a luz da minha casa era forte, ele entrava, pô. Então,
2: era um morcego diferenciado.
7: Diga lá, Viquinha.
2: João, eu quero fazer uma prestação de serviço aí em relação à saúde. Isso porque o governo de São Paulo vai iniciar, a partir da próxima semana, uma campanha de multivacinação que pretende reforçar a proteção contra a poliomielite e que amplia também a vacinação contra o sarampo após a confirmação do 15º caso da doença
7: no estado. Que é um absurdo, né? Exato. Já 15, sarampo.
2: Exato, João. Inclusive, essa paciente é uma menina de Guarulhos, terra do EV, e ela tem entre 1 e 2 anos de idade, sem histórico de vacinação contra a doença. Então, a gente já vê só aí a importância da vacinação, né, João? Essa campanha é voltada à atualização da caderneta de vacinação de crianças e adolescentes e prevê, no caso da poliomielite, a adoção do segundo reforço da vacina inativada no calendário de rotina. Também será realizada de forma temporária a atualização do esquema vacinal de crianças de até 6 anos, 11 meses e 29 dias que estejam com doses em atraso. Então, presta atenção nisso. Com a atualização, o calendário contra a poliomielite passa a ser composto por 3 doses da vacina inativada aplicadas aos 2, 4 e 6 meses de idade, além de 2 reforços que acontece aos 15 meses e depois somente aos 4 anos de idade. Já em relação ao sarampo, a vacina é tríplice viral, protegendo ainda contra a caxumba e a rubéola, e ela será oferecida para toda a população de 6 meses a 59 anos de idade, independentemente da situação vacinal. Essa ação acontece aqui na capital paulista, também em Guarulhos e em São Bernardo do Campo. E aí, se houver qualquer dúvida, a Secretaria de Estado da Saúde disponibiliza o portal Vacina Sem Dúvidas, que reúne respostas às perguntas mais frequentes aí sobre a vacinação. Mas, então, é muito importante aí o 15º caso dessa doença aqui no estado em 2026. Uma paciente aí de 1 a 2 aninhos de idade, em Guarulhos, sem histórico de vacinação. Então, é importante se vacinar.
7: Eu sou de uma geração que não tinha caso de sarampo mais.
2: Pois é. É, tinha sido erradicado, né?
7: Você vê a discussão do negacionismo, né? Hoje, em pleno século XXI, 2026, São Paulo tem 15 casos de sarampo, doença que já poderia ter sido erradicada.
2: Pois é, João. Então, você que tem criança aí, principalmente, ainda não tem a vacina contra o sarampo, leva aí numa UBS. Elas ficam abertas das 7 da manhã até as 7 da noite. Você consegue aplicar aí essa vacina na sua criança com tranquilidade. E você também, até
7: faça
2: pessoas
7: isso, né?
2: Até 59 anos também podem tomar a vacina.
7: Ô, Viquinha, a Francine de La Guardia, minha amiga, ela tem, sabe o que? Um taxi dog.
2: Um taxi dog? Que legal, João.
7: Então, ela é um Uber de aplicativo de dog.
2: Muito
7: e ela
2: necessário.
7: Falou que de todas as raças, e olha que ela tem um taxi dog, já transportou todas. A que é mais carinhosa é o vira-lata. Ela ama o vira-lata.
2: Com certeza, eu também acho. O vira-lata, ele é diferenciado, João. E é rueiro, né? O gato, principalmente, eu tava vendo o pessoal falando na live que tem gato que é rueiro, que não para em casa por nada.
7: Sai de casa e volta?
2: Sai, ele mas sabe sai o caminho e volta. Pra voltar? Sabe o caminho de volta. Mas tem uns que não voltam. O EV disse bem certo aqui.
7: Desaparece,
2: então,
7: né?
2: De preferência, se puder evitar, não deixe o seu gato ir pra rua. Até porque, né, coitado, pode acontecer N fatores
7: pelo
2: aí
7: de
2: que
7: Deus,
2: pode tirar a vida do bichinho.
7: A Cláudia Jacareí tá fazendo um pedido pra gente.
2: Claro.
7: Ela diz assim, João querido, vi nas redes sociais essa semana um cantor chamado David Singer, ou Davi, acho que é David Singer, que veio do Piauí e começou a cantar em frente ao MASP. Soube que essa semana ele participou do programa da Ana Maria Braga. O cara canta demais, acredito que vai fazer sucesso. Como vocês dão chance para quem ainda não tem muito nome, por favor, coloque um pedacinho do trecho da música dele.
2: O EV já tá procurando.
7: Clau, vamos atender seu pedido. Eu confesso que eu não sei se é David...
2: ou se é Davi.
7: Ou se é Davi.
2: É.
7: Mas eu acho que é David, porque Singer, se eu não me engano, Singer é cantor em inglês.
2: É, sim, é cantor em inglês. Pode cantor, ser um nome, né? Meio americanizado. O EV tá procurando aqui. Vamos ver se é bom.
7: E eu sei que a Ana Maria Braga levou de surpresa pra ele cantar lá.
2: Foi de surpresa?
7: De surpresa, em 15 minutos ele ganhou 500 mil seguidores.
2: Olha, é importante, né, João?
7: Clau, é pra você, Clau, atendendo o seu pedido aí em Jacareí. O David Singer ou o Davi Singer, mas eu acho que é David Singer.
2: David Singer. Mais perto de você. O nome da música.
7: Ah,

0: Você gostou, Evê, do David Singer?
1: Bem gravadinho, viu? Gostei, gostei.
0: Ele viralizou porque ele cantou na chuva aqui na Avenida Paulista. E aí esse vídeo viralizou. Chovendo, ele cantando ali, cantou de rua. E aí um pessoal ao lado dele lá filmando e foi parar na Globo.
1: Repercutiu, né? E foi parar lá na Globo. E foi na Globo, meu amigo.
0: Não, em 15 minutos, 15 minutos ganhou 500 mil seguidores. Não sei nem quantos seguidores. Mas eu vou até abrir aqui no Instagram.
1: Ó, TV, foi parar na Globo, é sucesso. Parou na Capital também, é sucesso, viu? Com certeza.

0: Aí, Clã, um beijo pra você. Beijo, beijo. Ô, Evê. Oi, Viquinha.
1: João, rapidinho, eu só quero comentar que o Rodolfo Dias falou aqui na live que esse David Singer já vendeu chocolate pra ele na rua.
0: Jura? Uhum. Como é que ele... como é que ele lembra que o cara vendeu chocolate pra ele?
1: Rodolfo,
0: você lembra
1: o rosto
0: de todo ambulante que vendeu? Porque nem tem gente que falava assim, eu me lembro quando o Silvio Santos vendia carteira pra título de eleitor na rua.
2: Então, depois, não sei, né? Pode até ser, viu, Rodolfo? Mas é... ele aumenta e ele não inventa.
0: Sempre ao teu lado. Beijo pra você, Clau. Por falar no EV, a Eliane Romano me mandou aqui. Deixa eu ver se é a música, ó.

0: É o Lilico que tá cantando?
1: É o Lilico.
0: É o Lilico?
1: É.
0: Caramba, como foi bom aí, fez parte da minha infância. Vou falar no Rodolfo Fofofô. Ever, você conhece uma jornalista chamada Raquel Sherazade?
1: Conheço, foi do SBT, né?
0: Ela participou acho que da Fazenda também.
1: Gaúcha, se não me engano.
0: Ela pegou um carro de aplicativo. E na hora que ela entrou no carro de aplicativo, hoje me falaram, faz muito tempo que eu não pego um carro de aplicativo, mas me falaram que tem as opções lá, se você quiser conversar. Eu peguei um no Rio que o cara tinha lá uma série de regras, quando eu fui lá no aniversário da minha irmã, mas aqui em São Paulo faz tempo que eu não pego. E aí, coloca se você quer ar-condicionado, se você quer conversar, se você quer rádio. Diz que tem essas opções que você pode escrever na hora que você pede um carro. E ela entrou no carro e o motorista estava ouvindo uma música que ela não gostou. Aí ela virou e falou assim: você pode, por favor, colocar o rádio na Band News FM? Aí disse que o motorista falou: não, não posso. Eu sou cliente, eu estou pedindo, por favor, coloque na Band News FM que eu quero ouvir meu amigo Reinaldo Azevedo. Aí disse que o motorista falou assim: eu detesto ele. E aí começou uma situação ruim dentro do carro. Sabe o que o motorista fez?
1: O quê?
0: Cancelou a corrida e mandou ela descer do carro.
1: Foi feito isso, então? Ele fez isso?
0: Mas aí ela virou e falou assim: se você me largar nesse lugar perigoso, você me pegou na minha porta de casa e você vai me deixar na minha porta de casa. Se você ligar, se você me largar aqui, eu vou chamar a polícia militar. Ele falou: pode descer do carro. E aí ela fez um vídeo, esse vídeo está nas redes sociais, e eu acredito, dependendo do que acontecer, esse motorista pode ser...
1: Ele pode ser bloqueado. Punido. É, por mais que ele tenha razão, de repente, por conta da repercussão, ele pode ser bloqueado, de repente até expulso da plataforma. Agora, ela quando chamou, ela colocou essa opção assim ou não?
0: Então, diz ela que colocou rádio. Ela fala no vídeo, né? E que aí o motorista falou assim: eu detesto esse cara, Reinaldo Azevedo. Ela falou: mas eu sou cliente, tô pedindo pra você colocar.
1: Se for realmente do jeito que ela está falando, João, eu não vi o áudio, eu tô indo porque você tá lendo a matéria aí, você viu a matéria. Eu acho que ela tem, eu tô pendendo pro lado dela, acho que ela tem razão.
0: Ó, a Ângela diz que usa muito carro de aplicativo e diz que esse motorista tem que ser banido. Muito mais pela atitude de cancelar a corrida e mandar ela descer em um lugar perigoso.
1: É.
0: A Ângela falou que ela tá coberta de razão. Eu sou muito sincero, a Ângela sempre fala que eu sou aquele cara que aceita tudo, topa tudo. Se eu entrar no carro, o motorista estiver ouvindo uma coisa que eu não gosto, eu nem vou falar com ele, vou deixar ele continuar ouvindo. Mas tem gente que pede pra mudar ou pra desligar,
1: não,
0: pra
1: diminuir. Eu não interfiro, eu até gosto de quando eu entro no carro de aplicativo, eu uso bastante, viu, João? Pelo menos uma, duas vezes por semana eu uso, três vezes, mas eu gosto até de olhar pra ver qual rádio que ele tá ouvindo, o que que ele tá ouvindo, pra gente saber, né? E de repente entrar num assunto, alguma coisa, o senhor tá gostando dessa rádio e tal, de repente até sugiro pra ele a Rádio Capital, já aconteceu várias vezes, a pessoa ir lá e memorizar a Rádio Capital. Olha, mas eu não, pra mim
0: não faz. Eu, particularmente, esse jornalista aí, eu também não sou muito chegado.
1: Então,
0: não sou muito chegado. Mas se eu entrar num carro e o motorista estiver ouvindo, pode continuar ouvindo.
1: É, lógico. Não perturbando ali, sendo muito alto o rádio, o barulho do som, né? Tranquilo.
0: Porque eu acho que se a pessoa for usar o celular, aí seria legal o motorista diminuir o volume do rádio.
1: É, quando eu vou usar, não sei qual a plataforma que é, ele pede lá: você prefere ar-condicionado e tal? Pra mim, eu respondo que sim ou não, sei lá. Pra mim, tanto faz.
0: Vamos lá. Deixa eu mandar aqui um grande beijo. Alô, Selma! Selma tá completando hoje 60 anos de vida. A Selma é vizinha da Railda Ribeiro. Ô, João, por favor, mande os parabéns para minha amiga, minha irmã, minha vizinha Selma. 60 anos hoje de muita saúde. E domingo estamos preparando uma festa que vai começar por volta de 11 da manhã e deve terminar por volta de 10 da noite. Caramba, 11 horas de festa! Né? Muito legal, muito legal. Parabéns aí, parabéns pra Selma, aniversariante de hoje, amiga.

0: Irmã vizinha da nossa Railda Ribeiro. Parabéns. Ó, tio Amauri faz domingo. Rosan Camilo Bento faz domingo. A Eli Paixão faz domingo. E sabe quem é que faz aniversário amanhã, Ever?
1: Quem?
0: Suspense.
1: Quem será, hein?
0: Suspense.
1: É da casa ou não?
0: Oi?
1: É da casa?
0: Já foi.
1: Tantos. Eu nem sei.
0: Amanhã é aniversário da mamãe do Davi. Agora ficou fácil.
1: Sério?
0: Quem é?
1: Da Denise?
0: A Denise!
1: Será aniversário da Dedê?
0: A Dedê! A mamãe do Davi, a esposa do Kleber, amanhã completa mais um ano de vida. Ela que recebeu uma homenagem linda do Ney Lopes, cantor e compositor.
1: Ah, sei.
0: Fez uma música. É. Depois, se você puder, até ver se você encontra. Né? Ele pegou toda a vida da Denise e transformou numa homenagem linda, falando que a Denise cometeu um deslize, vendeu um freezer. Dedê, nós te amamos muito, muito, muito. E o Tamo Junto hoje é pra você. Parabéns. Feliz aniversário. Vem comemorar com a gente semana que vem, Dedê. Ela é maravilhosa, né?
1: Denise, com certeza.
0: Eu gosto demais dela.
1: Vai estar curtindo em Piedade. Ela não sai de Piedade, sabia? Tem um sítio lá, uma chácara, uma fazendinha lá. Uma fazenda, na verdade, lá em Piedade. Ela sempre está em Piedade.
0: Ó, a Ângela tá avisando que a Raquel Sherazade é nordestina.
1: Eu vi aqui, eu falei que era gaúcha. Não, ela é da Paraíba, se não me engano, né? É da Paraíba, a Raquel.
0: E a Djela lá disse que uma vez soube de um caso de um motorista e pediu a um companheiro nosso para descer do carro que ele queria escutar o peão tatuado.
1: Ah, não, aí não dá, né? Não
0: será
1: dá.
0: Que é um que mudou agora?
1: Olha lá. Eu não sei, não,
0: viu? Viquinha sabe dessa história.
1: A gente qualquer hora vai perguntar pro nosso taxista aqui da Zona Leste, né?
0: Agora da Zona Leste?
1: É o taxista da Zona Leste para ver se o pessoal pede para ele aí o peão tatuado.
0: Depois manda um beijo aí pro pessoal da live aí.
1: Isso, daqui a pouquinho.
0: A live tá em peso aí participando. Ó. E ainda tem áudio depois de virar lata para colocar no ar?
1: Tem áudio, bastante áudio. Você que tá na live aí no YouTube, o nome do canal é Capital Com Você. Vai lá que nós estamos ao vivo. Daqui a pouquinho um alôzinho para você.
0: Um alô para quem tá na live. E se quiser, né, se você tiver um vira-lata, pode mandar uma foto do seu vira-lata. Hoje é dia do animal vira-lata, 31 de julho. 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
5: Muito bom dia, João Ferreira. Bom dia, Everaldo. Bom dia, João. Mais uma vez, todos os ouvintes da capital. Destaque do trânsito nesta sexta-feira, que começou cheio de problemas. Teve acidente mais cedo na rodovia dos Bandeirantes, na Zona Norte, lá na Brasilândia também, tudo envolvendo ônibus e carros. Então começou difícil essa sexta-feira, mas vamos falar do trânsito agora na Radial Leste, que é carregada no sentido centro, desde o metrô Vila Matilde até a passagem pelo viaduto Antônio Abreu. Tem ocorrência por ali, outra ocorrência na passagem ali pelo viaduto Guadalajara. Então o motorista reduz a velocidade já desde a Salim, e esse trânsito vai assim até o viaduto Bressa. Para o bairro, a radial funciona bem, tudo ok com o transporte público, e até as 10 horas tem rodízio válido para veículos com placas finais 90. 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
18: João Ferreira. Bom dia, João Ferreira.
0: Bom dia, amor.
18: Bom dia, toda a equipe da Rádio Capital. Ô, João, igual eu participei um dia da outra enquete, foi sobre animal também, que eu falei que eu perdi um de 16 anos. E como eu tinha falado, eu adotei três vira-lata. O Pingo, a Pandora e a Kimiko. São três vira-lata que deixaram lá no mercado, onde a gente tinha um mercado, num bairro, sabe? Aí a gente decidiu fechar o mercado e eu fiquei com dó de deixar eles e trouxe eles. Trouxe a Pandora, o Pingo e a Kimiko. E a Pandora é caramelo mesmo. A Pandora é caramelo. E aqui na minha rua tem muito andarilho, sabe? E tem um andarilho que tem o caramelo também. Um macho. Ele foi abandonado aqui na rua também. E aí agora ele segue esses andarilhos. Ele fica pra lá e pra cá com eles. Beijo a todos aí. Com Deus. Mercedes de Virgínia, Minas Gerais.
0: Um beijo pra você, meu amor. A gente colocou... Quem tá na live é o cachorrinho dela, Evê?
1: É o cachorrinho da Marcilene.
0: Um beijo, meu amor. Viquinha, vou mandar pra você, e quem estiver na live vai poder conferir, vou mandar uma foto do Aire em homenagem ao dia de hoje. Eu acabei de mandar pra... Né? Hoje, dia do vira-lata, e o cachorro lá de casa é um caramelo. Mandei pra Viquinha. Quem tiver curiosidade de ver o tamanho, só pra vocês terem uma ideia... Ele não passa na porta do jockey, porque senão colocam pra correr o quarto páreo de tão grande.
1: Sério?
0: Rapaz. Ah lá, tá na porta. Ah lá. É quem ele, tá na live, corre pra live. Você não tinha visto ele ainda, não?
1: Não, já tinha visto, mas não tá. Parece que essa foto ele tá mais assim. Rapaz, se um dia você vê. Você falou que vai vir com ele um dia aqui, né? Você falou?
0: Eu quero trazer, mas o Padre Juarez, né, combinou o seguinte: dia 4 de outubro. Padre Juarez sempre dá uma benção em todos os animais lá na paróquia.
1: Certo.
0: Então, de repente, eu trago ele no dia 4. Ele fica aí com você e com a Vicky.
1: Não, aqui comigo não. Desse tamanhozão aqui, perto de mim?
0: 41 quilos.
1: Não, né? Não é perto de mim, não.
0: Mas, ó, é bonito, hein?
1: Rapaz do céu. Ó,
0: depois tamanho. O pessoal na live aí fala assim, gostou do Iron, né?
1: Ó, pra quem tá na live no YouTube, Capital com você, tá aparecendo o Iron, o cachorro do João Ferreira aqui, ó. Vê se você gostou. Ô, João, ele é bravo.
0: Ele é covarde, frouxo.
1: É, por ele exemplo, se ele vê um cachorro na rua, quando você tá com ele dando a volta, se ele vê um cachorro, ele fica bravo com outro cachorro, alguma coisa assim ou não?
0: Não, ele normalmente só tem um cachorro que ele não gosta, que é um que mora em frente à minha casa. O cachorro late, e aí quando a gente tá voltando do passeio, ele já sabe que é aquela casa, ele começa a latir. Mas com os cachorros na rua, ele se dá super bem.
1: Aí, ó.
0: Aí quem é?
1: Esse daí é o Caleb, que é da Adriana, tá na live também.
0: Ô, oh, Adriana, bonito, que lindo, cachorro, hein?
1: Também.
0: Olha esse peito branco lindo, bonito, que ele tem. É. E é caramelo também, é vira-lata?
1: É. Acho que é, né, Viquinha? É. Acho que é, sim. Caramelão, peito branco assim. Bonito cachorro.
0: Ó, a Ângela tá dizendo aqui que tem parabéns pra Denise na live. Tem como dar uma conferida lá?
1: Vamos dar uma olhada aqui na live. Vamos
0: deixa eu ver se aqui. Deixa eu colocar aqui meus óculos aqui.
1: Que a letrinha tá bem pequenininha aqui.
0: Deixa eu ver aqui quem parabéns, tá aqui. Dedê Marino Pereira 24, é isso?
1: Isso.
0: É, Marino Pereira 24, parabéns, Dedê. É, ó, Ana Paula Castro, tem gente que entra no carro de Uber e acha que o carro é dele, e não é assim que funciona. Muitas vezes entram e batem a porta com força e mal falam bom dia e acham que podem dar ordens. Aí o Ana Paula Castro.
1: Ó, você que tá no YouTube, vai correndo agora e escreve lá. Manda um alô pra mim e a gente vai ler rapidinho pra você, 2 minutinhos aqui, lendo mensagem.
0: Toninha Silva, bom dia, tamo junto. João, mande um beijo pra minha filha Lorena Beatriz. Amanhã é aniversário dela, 13 anos.
1: Parabéns.
0: Sou de Jundiaí, ouço vocês todo dia. Coloque aqui Lorena Beatriz, né? Na verdade, o que eu tô lendo aqui foi um print que a Ângela me mandou. A Ângela printou essas três mensagens e me mandou no WhatsApp. Então eu tô vendo Marino Pereira, Ana Paula Castro e a... quem é aqui? A Toninha Silva.
1: Ah, o que tá na tela agora no YouTube...
0: Olha que lindo!
1: A Ohana, que é do Pedro. Pedro Inácio. A Ohana, olha que bonita também. Muito bonita.
0: Vira-lata também?
1: É.
0: Né? Parece, né? Hoje, dia do animal vira-lata. E ó, quem tá na live tá vendo um monte de bichinho... Ô, Ângela, manda uma foto. A Ângela tem um gatinho vira-lata, não tem?
1: Tem.
0: Chama Martinho da Vila.
1: É Martinho da Vila, rapaz.
0: Martinho da Vila. Ângela, manda uma foto do Martinho da Vila pra gente colocar aqui na nossa live. Obrigado aí pela mensagem, né, da Lorena Beatriz, né, e do Marino Pereira, né, todo mundo curtindo a gente, Ana Paula Castro. Um dia até, fica aqui uma sugestão, Ângela, pra chamar especialistas em mobilidade, para falar desse relacionamento cliente e motorista de aplicativo.
1: É bom fazer até um tema, um debate.
0: Qual o direito de cada um, né? Porque a Ana Paula fala assim, tem gente que entra no carro, bate a porta, não dá bom dia. Então seria bom saber qual é o dever, qual o direito do motorista de aplicativo e do passageiro.
1: João Ferreira, ó, Elisângela Carneiro tá aqui na live, Ivanete Ferreira, Alan Rubinato, Fabiana Francisco, Joelma Silva... Mariana da Silva também, Conceição Aparecida, Eliana com H, Daniel Batista, muita gente aqui na live no YouTube da Capital.
0: Olha, a minha querida Isabel mandou aqui uma foto, essa é a Mel, nosso caramelo. Deixa eu mandar aqui a caramelo, encaminhar aqui pra Vicky, né? Começou a chegar tanta foto. Alô, Claudinha, filha da Dona Odete. Claudinha também é apaixonada por cãozinho vira-lata. Mandei aqui pra Vicky, a Mel, que é caramelo, e a Pretinha, que é idosa e também caramelo. Gelalá vai mandar uma foto do Martim da Vila. Traga ele um dia apenas, o Martim da Vila, né? Viva o Iron! Vou falar com o nosso Everton. Ah,
1: daqui a pouquinho, se der tempo, mais alô aqui no YouTube.
0: E pode, ó, a Vicky... Ô, Isabel, fica na live Capital com você, que a gente vai mostrar aqui a Mel e a Pretinha. 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
22: João Ferreira, o destaque agora é para a Avenida Rebouças, que tem trânsito ruim no sentido centro de São Paulo. Antes da Brigadeiro Faria Lima, o motorista reduz a velocidade. Esse trânsito vai assim até a Paulista, viu? No sentido contrário, o trânsito é ruim também na Paulista, passando ali pelo Hospital das Clínicas até as proximidades da Brigadeiro Faria Lima. Corredor da Cidade Jardim, Europa e Augusto é uma boa opção para o motorista fugir desse trânsito. 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
27: Bom dia, Everaldo. Bom dia. Tudo da Rádio Capital, uma ótima sexta pra todos. Aqui é a Zelândia de Goianazes. João, eu também coloco água pros meus beija-flor e vem também os morcegos, entendeu? Aí, o que, que eu faço? Quando já escurece, eu tiro, entendeu? Eu tiro, porque eu não sei se eles podem contaminar e o beija-flor também, entendeu? Aí eu tiro. Tiro e prefiro recolocar de manhã quando eu tô saindo pra trabalhar. E assim eu faço todo dia. E eu também tô nessa dúvida. Se esses morcegos que vêm beber água doce, né? Que eles são de frutas, né?
0: Isso.
27: Se eles têm algum perigo de transmitir a doença da raiva. Beijo, Zelândia.
0: Beijo, Zê. Né, o EV tinha dado essa sugestão dela tirar. Né, ele tem como você guardar o suporte à tarde e depois colocar de novo no dia seguinte. Né, é o que a Zelândia faz. Mas, de qualquer maneira, eu vou tentar trazer a informação correta, né? Né, Viquinha?
28: Exato, João. A gente vai atrás de um infectologista para falar sobre esse assunto, mas, coincidentemente, João, eu tava dando uma olhada aqui nas pautas de hoje da Nani e o repórter Pet, o Jorge Guerra, ele vai trazer uma veterinária que vai falar justamente sobre isso, sabia?
0: Você tá de brincadeira, sério?
28: Eles então, vão falar sobre a vacinação e sobre a raiva, né, transmitida aí pelos morcegos. Então, hoje, 11 da manhã, acompanha a Nani aqui na Capital, porque a gente vai falar sobre esse assunto. O Jorge Guerra, com a veterinária Cíntia Rosolém, o nome dela.
0: No caso, são os suportes para passarinhos durante o dia e que à noite são utilizados por morcegos, e o medo delas é se pode contaminar. Então, daqui a pouco, né, preste atenção que esse assunto vai fazer parte do programa da Nani. Mandar um beijo para Andréia Bragada. Andréia, dá um beijão na sua mãe, tá tudo bem aí? Ela disse que fizeram uma homenagem para o Guilherme Uzeda. Guilherme Uzeda faz a tia na TV Gazeta, né? Já faz alguns anos que faz a tia. E aí diz que a Carol participou, a Carol, né? A Luísa, a Júlia, que são as filhas do Gui, participaram da homenagem. E aí a André diz assim, falaram que ele tem 85 anos. Não, quem tem 85 anos é a tia. A tia é um personagem. E a tia sempre fala, meu sobrinho Uzeda... Ela é a tia, e a tia realmente tem idade, é uma senhora de 85 anos. O Gui é bem mais novo que isso. E a André pede para avisar a Ângela que começou, ou vai começar agora no final de semana, a festa de Aquiropita.
1: Ah, a Ângela gosta, hein?
0: A Ângela ama, ela vai para lá. Olha a Mel aí, Isabel! Olha a Mel, é caramelo e tem a Pretinha. Aí a Pretinha já é idosa. Deixa eu fazer um pedido de desculpas. A Vicky falou, João, nós recebemos mais de 150 fotos de cães, né, de gatinhos vira-latas. E ela, a Vicky, além de produzir, ela coordena o nosso programa, ela faz aqui tudo. Ela vem pro microfone, ela entra em contato com o Vanderlei Correia.
1: Cuida da live, Merchan, né?
0: Cuida da live. É. Então, eu peço 1 milhão de desculpas. Depois, se a Vicky puder me encaminhar essas fotos, eu queria ver. Porque eu me tornei muito, muito, muito apaixonado por animais. Principalmente depois que trouxe pra minha casa um animal. Experiência que... Você sabe que antes de ter o Iron, eu tinha tido só 2 animais na vida.
1: Uau.
0: 2 cavalos de corrida.
1: É mesmo?
0: Um chamava Ai Caramba e outro chamava Gol da Raquel.
1: Pangaré.
0: Que pangaré.
1: Ô, João, vamos fazer um dia, né? A gente vai ver um dia que tiver mais tranquilo. Aí a gente vai fazer novamente um especial aí, o pessoal mandar foto dos cachorros, né? Dos bichinhos.
0: Não, a Vicky falou, João, você não tem noção.
1: Explodiu.
0: São mais de 150 fotos. Então a gente vai tentar ainda colocar algumas até o final do programa. Mas de qualquer maneira, muito obrigado e eu te peço de coração. Dê muito amor ao seu bichinho. Porque esse é o amor incondicional. Ele ama você sem querer nada em troca.
1: É verdade, é isso aí. Cuida bem do seu bichinho.
0: Vai ter presente, Biquinha? Agora há pouco eu falei do Guilherme Uzeda. A primeira esposa do Gui faz parte lá do elenco de Mulheres em Chama.
28: É a Camila Rafante.
0: Camila Rafante,
28: é. Ela mesma tá lá no elenco de Mulheres em Chamas.
0: Hoje em dia ele é casado com a Carol.
28: Casado com a Carol.
0: É advogada.
28: E junto aí com ela no elenco, a gente também tem a Mia Mello e a Juliana Araripe, né? As três compondo aí essa comédia teatral que vai acontecer nesse final de semana lá no Teatro Liberdade. Mulheres em Chamas, né? Uma peça teatral, uma comédia aí bem interessante para as mulheres que estão passando por essa etapa do climatério, da menopausa. Então você que tem interesse, manda aqui no nosso WhatsApp o seu nome completo, o seu RG e a frase quero assistir Mulheres em Chamas no Teatro Liberdade. Hoje eu tenho 3 pares, João, então serão 3 contempladas. Opa. Exatamente, manda aqui que no final do programa eu trago os nomes então das ganhadoras.
0: Tá certo então, tô te esperando. Já já Padre Juarez com o Evangelho de Domingo. João, conheço um senhor aqui na minha cidade que fica na rua com seus 2 caramelos. Ele leva ração, água e também pede ajuda. O pessoal ajuda muito. São bem cuidados. Beijo, Claudete. Um beijo no seu coração. Tem aqui um pedido de oração da minha amiga Maria Aparecida. Né? Orações por toda a família. Um grande, grande, grande beijo. Ela tem um gato Thunder. Veio bem novinho e é grudado em mim. Me chama para colocar mais comida, pede colo miando, estica os braços, me chama para brincar de esconde-esconde, mia na porta da cozinha sem parar. Oh, coisa deliciosa! Beijo, Cida! Cida, a mamãe do Thunder! 10h36, 10h36, Padre Juarez. Oi?
1: Toma aguardando o padre.
0: 10h36, Padre Juarez. Vem já, já!
1: Ô, João, você viu quem faleceu? O Baresi que era...
0: Zagueiro
1: lá da Itália, né?
0: Franco Baresi.
1: Do Milan, e foi da seleção italiana.
0: Mas já aposentado.
1: Que coisa, ele é novo, 66 anos.
0: E o que que aconteceu?
1: Eu tô abrindo a nota aqui agora, acabei de abrir aqui um site pra poder ver o site do UOL. Que coisa, hein?
0: Franco Baresi, jogou muito.
1: Não tem informação do que... O clube não divulgou a causa da morte, né? O Milan, no caso. Mas a gente vai depois apurar, mas novo ele, viu? A idade, hoje em dia, 66 anos, muito novo. O Baresi, ídolo italiano.
0: São 10h37. Nosso amado Padre Juarez está chegando.

0: Padre Juarez, meu irmão, bom dia! Acabou o mês de julho, hein, padre?
1: Bom dia, João Ferreira, bom dia pra vocês, bom dia. Acabou o mês de julho, estamos já quase chegando no final do ano.
0: Gente. A única notícia ruim é que agosto tem 245 dias. Agosto... Agosto é um mês que não acaba nunca, né,
1: padre? Você tem razão, tem razão. Não passa nunca, né? Não passa nunca, é verdade.
0: Ô, padre, antes do Evangelho de domingo, tem uma matéria hoje, eu vi em três veículos de comunicação, um pedido que foi feito às igrejas para que ajude no trabalho de quem vai tentar promover a desinformação nas eleições. O senhor chegou a ver isso hoje?
1: Eu li alguma coisa sobre uma campanha que é...
0: Isso.
1: Bote fé no seu voto, né? É isso mesmo.
0: Como
1: né?
0: é que o senhor acha? A igreja pode ajudar? Porque o senhor diz que a igreja não pode fazer campanha para ninguém, né?
1: Eu sempre falo pela Igreja Católica, né? E a orientação da Igreja Católica. Segundo o Código de Direito Canônico e segundo a orientação dos bispos, é que não haja nenhum envolvimento em política partidária. A igreja sempre se preocupou muito em que as pessoas pudessem ser formadas na política, ou seja, ter uma mente politizada, sabendo que você deve escolher os melhores para conduzir a política. Os melhores significa pessoas idôneas, pessoas honestas, pessoas que possam realmente fazer o bem através da política. Paulo VI dizia que uma das formas de caridade mais assim bonitas era pela política, porque, na verdade, a política você dá condições para a pessoa ter saúde, saneamento, dá para a pessoa ter justiça, tudo isso através da política. Então, a política é uma forma, é um meio de se fazer justiça e de se fazer caridade, né? É claro, uhum, quando a política é bem exercida. Por isso a igreja sempre pede para que os candidatos, o católico, ele seja bem formado na sua consciência política e seja bem formado na política para que ele possa escolher o mais justo. A igreja nunca, mas nunca, nunca, nunca, nunca, de maneira alguma, indica candidato, indica uma pessoa como candidato da igreja. A igreja não se prostitui em relação a isso, porque na verdade é uma promiscuidade. Você, de repente, pegar um candidato, levar para cima do altar, você chegar para a igreja e dizer assim, esse aqui é o nosso candidato, esse nós vamos votar, isso é promiscuidade. Promiscuidade por quê? Porque você está usando de uma situação que lhe foi conferida pela confiança da pessoa que está ali olhando para você como líder religioso, e você aproveita isso de uma maneira desonesta e diz, olha, vota nesse candidato, porque ele vai me dar alguma vantagem.
0: Ô padre, então, sabe o que eu imagino? Né? Eu que gosto muito, o senhor também que é muito inteligente, muito esclarecido, a gente já sabe, está no noticiário, que essa eleição vai ser a maior divulgação de desinformação da história. Nós somos, sim, esclarecidos e sabemos separar. Mas eu acho que quando pedem para a igreja ajudar, é porque a gente sabe que até as pessoas que não são esclarecidas podem ir à igreja e lá, né, os líderes religiosos podem ajudar a pessoa a não ser enganada, né?
1: Sim, e aí é importante lembrar que ajudar o outro a votar bem não é indicar candidato.
0: Exatamente.
1: Viu, isso é importante. Como que você ajuda uma pessoa a votar bem? Quando você fala para a pessoa, primeiro, não vai votar em branco, porque isso é uma omissão. Segundo, não vai anular seu voto porque você está jogando fora o seu grande direito, que é o direito do voto, que foi conquistado a duras penas. E segundo, quem decide quem você vai votar é você, no sacrário mais intransponível, mais sagrado da sua consciência. Não, então ninguém pode violentar a sua consciência e dizer você tem que votar nesse ou você tem que votar naquele. A pessoa tem que conhecer, a pessoa tem que entender, a pessoa tem que pesquisar para que vote bem. E lembrando que política se faz com homens e mulheres honestos. Como que a gente realmente vê o voto em alguém? Quando você percebe se essa pessoa só aparece de 4 em 4 anos na sua vida, então já é um bom sinal para você saber. Esse não merece seu voto. Você veja o que essa pessoa fez. Veja, é muito fácil ver quais foram os projetos que ela aprovou, se teve projeto ou não teve teve o projeto. Você sabe, João, tem deputados, tem senadores aí que nunca... Eles se tornaram deputados, se tornaram senadores, mas nunca apresentaram um projeto. Um projeto, o único projeto que existe é o projeto de manter a família deles bem nutrida.
0: É verdade.
1: Esse é o projeto. Então, tem que ter muito cuidado com esse tipo de gente. Esse pessoal que, de repente, fica político como meio de vida, né? Como meio de vida, é um absurdo. Eu achava que... eu achava que não deveria ter reeleição para vereador, para deputado, para nada disso. A pessoa ficava, exercia um mandato, aí demorava mais um tempo para exercer outro. Porque tem gente que vira profissão isso.
0: É verdade.
1: Tem gente que tá aí, ó, como deputado, como senador.
0: Há oito séculos, mandatos.
1: Há, né, muitos mandatos. Então, deveria. E virou profissão, ou seja, virou profissão e muito bem pago mesmo. São rios de dinheiro que correm aí na vida desses políticos, né? A gente sabe disso.
0: Eu queria muito ouvir o senhor, porque está no noticiário de hoje, então as igrejas vão ajudar, né, a evitar desinformação.
1: Desinformação. Volto a dizer. Evitar desinformação não é indicar candidato. E, ó, vou dizer, hein? Padre, pastor, indicou o candidato, não vota nele. Não vota.
0: Evangelho de domingo.
1: Olha, vamos rezar. Aliás, vamos refletir no evangelho desse domingo, mais uma vez, sobre a multiplicação dos pães. É a multiplicação dos pães que Mateus fala pra gente, né? Jesus, todo mundo conhece a cena, todo mundo está ali naquele momento em que as pessoas estão ali escutando Jesus na sua pregação. Chega o momento, né? Os discípulos de Jesus falam, ó, esse lugar está muito deserto, a hora já está adiantada. Despede o pessoal aí, Jesus. Manda o pessoal embora para comprar comida. Jesus fala, não, vai não. Eles não vão embora, não. Eles não precisam ir embora. Aí Jesus faz uma coisa que deixa os discípulos meio de cabelo em pé. Jesus fala, não, vocês mesmos vão dar para eles o que tem que comer. Eles levam um susto, né? Jesus falou, não, vocês mesmos que vão dar para eles o que... Né? Aí eles levam um susto e falam, mas Jesus, está ficando doido? Nós só temos 5 pães e 2 peixes aqui. E Jesus fala, é o suficiente, traga isso aqui para mim. Jesus mandou as multidões, o pessoal que estava lá, aquela multidão sentar, abençoou o pão e distribuiu para todo mundo comeu satisfeito, sobrou um monte de coisa ali. Muito bem, sabe o que eu vejo nesse evangelho? Eu acho uma coisa muito bonita, né? Quando Jesus precisa fazer algo grande na vida da gente, ele não precisa de grandes coisas, ele precisa só de um pouquinho. Ele precisou somente de 5 pães e 2 peixinhos. Só isso. Só 5 pães e 2 peixinhos. E ele multiplicou o pão para mais de 5 mil pessoas, sem contar homens, sem contar crianças e mulheres. Veja só. Grandes coisas se faz com pequenos gestos, com pequenas coisas. Nós, às vezes, ficamos a vida inteira esperando, né, ter coisas grandes, né, realizar coisas grandes para ajudar alguém ou para fazer alguma coisa. Não, gente. Deus coloca na vida da gente pequenas coisas para a gente transformar o nosso mundo, a nossa vida. Deus está oferecendo para você, né? E às vezes ele oferece chances, oportunidades, coisas pequenas. Basta você pegar isso com amor, basta você pegar isso com afinco e transformar tudo isso. Deus espera que você faça com pouco. Tem gente, João, que fica esperando dizer assim, ah, quando eu for muito rico, eu vou ajudar as pessoas. Não adianta, gente. Ah, um dia quando eu tiver bastante tempo, eu vim me colocar à disposição do outro. Não, gente, é o pouquinho do seu tempo. Você tem 5 minutos do dia? Usa esses 5 minutos para fazer o bem. Você tem pouquinho? Ah, você não tem milhões como Steve Jobs? Não, não tem não? Ah, não tem não? Mas não tem problema. Coloca esse pouquinho do seu dinheiro, da sua disponibilidade, para que isso possa se transformar em uma grande multiplicação. Olha, gente, às vezes você acha que tem que fazer gesto grande para fazer ajudar alguém ou para fazer coisas grandes. Não precisa! Às vezes um pequeno gesto, uma coisa simples que você faça, pode mudar o mundo. Santa Teresinha falava, se você estiver passando no corredor e tiver uma folhinha ali no chão, aquele gesto de pegar aquela folhinha e colocar no lixo já vai mudar muita vida de muitas pessoas. Então, são pequenos gestos que mudam a vida das pessoas e mudam a própria vida. Não espere coisas grandes para fazer grandes coisas para Deus e para o outro. Use das pequenas oportunidades na sua vida para fazer.
0: E eu tenho para mim, padre, né, toda sexta-feira, esse é um dos momentos mais esperados, começa o nosso programa, as pessoas já falam, estou aqui esperando o evangelho, então toda sexta-feira o senhor traz o evangelho de domingo. E esse desse domingo agora, da multiplicação, talvez seja um dos mais populares, né?
1: Seja, mas todo mundo fala, né, da multiplicação
0: dos
1: pães. Todo mundo fala, porque foi um gesto que chamou atenção. Na verdade, João, chama atenção para todas as pessoas ali, porque era muita gente. E de repente Jesus consegue multiplicar esses 5 pães e esses 2 peixes, né, para essa multidão toda. Ou seja, isso chamou muita atenção. E esse foi um ato, João, que, na verdade, quando você estuda mais aprofundando a Bíblia, você percebe que virou um boato na região. Todo mundo falava, aconteceu, semana passada aconteceu essa multiplicação. Muita gente depois, tanto é que Mateus narra isso, vai até Jesus para ver o milagre acontecer. Tanto é que Jesus se aborrece com isso. Ele fala, vocês vieram aqui por causa de quê? Por causa do pão? Tá pensando o quê? Vocês vieram só por causa do pão ou por causa de mim? Né? Jesus fica um pouco chateado com essa questão até.
0: Quem é que nunca viu num churrasco acabar a carne e a bebida e a pessoa fala assim, Jesus está aqui, isso não teria acontecido.
1: É verdade.
0: Vamos rezar agora, deixa eu pedir aqui, a Maria Aparecida Rodrigues pede por ela, pela saúde dela, né? Rezamos pela saúde da Maria Aparecida e das filhas, né? Pedimos pela Maria Aparecida e pelas filhas. A Lorena Beatriz amanhã completa 13 anos, rezamos aqui pela vida da Lorena Beatriz, 13 aninhos. A Eli Paixão, ela faz aniversário domingo, vai com o marido e com os filhos, com o Carlos, com a Daphne, com o Derek. Ela decidiu comemorar o aniversário na Basílica de Aparecida no próximo domingo. Parabéns.
1: Que bonito.
0: Lindo, lindo, lindo, né? Pedimos também, né, o nosso tio Amauri completa mais um ano de vida no domingo, padre. Tio Amauri.
1: Parabéns, Amauri, olha aí que beleza, olha aí que alegria a gente poder celebrar junto com você sua vida, Amauri.
0: A Denise, que trabalhou tanto tempo com a gente aqui na Rádio Capital, a Denise amanhã também completa mais um ano de vida, parabéns para você, Dedê.
1: A Denise.
0: Denise maravilhosa, Denise. Né, padre?
1: Saudade dela,
0: eu
1: olha
0: também.
1: Saudade.
0: E hoje, padre, hoje é dia do animal vira-lata, dia nacional do animal vira-lata. E durante todo o nosso programa, nós recebemos quase 200 fotos de animais vira-lata. Eu, inclusive, tenho um em casa, que é o Iron, né? Um caramelo. Então, hoje também vou colocar na oração todos os animais, né, vira-lata. Ou hoje em dia é chamado de caramelo, padre.
1: Hoje é caramelo. Mas toda... Porque tem outro animal que não seja cachorro, que seja vira-lata. Tem gato vira-lata também, né?
0: Tem gato vira-lata. Vi que tem... A Vitória tinha 20 gatos vira-lata.
1: Nossa, mãe, olha que coisa. Só que gato não é chamado caramelo, não, né?
0: Não, caramelo acho que é só o cachorro.
1: Só o cachorro.
0: O gato é vira-lata mesmo.
1: Ah, então, caramelo é um novo jeito de chamar o vira-lata, né?
0: E eu tava contando aqui mais cedo, padre, que ontem eu vi uma matéria na televisão mostrando a importância de um vira-lata na vida de um morador de rua. Que às vezes o morador de rua deixa de comer para alimentar o vira-lata e ele acaba sendo o único ser que ele tem na vida, é o vira-lata leal a ele.
1: É verdade, e para a segurança também, sabia? Que como muitos moradores de rua são atacados à noite, quando estão dormindo, o cachorro é aquele escudeiro ali, fiel ali, se ele vê alguém chegando perto, é o que chama atenção, é até a segurança da própria vida da pessoa em situação de rua.
0: Legal, né? Isso também. Vamos rezar então?
1: Vamos rezar, a gente reza agora pedindo a Nossa Senhora. Maria passa na frente e vai abrindo estradas, portas e portões. Maria passa na frente e leva todos os filhos sob a sua proteção. Maria passa na frente e resolve aquilo que somos incapazes de resolver. Maria passa na frente e cuida de tudo aquilo que não está ao nosso alcance. Maria passa na frente e vai acalmando, serenando e amansando os corações. Maria passa na frente, acaba com ódio, com rancor e com as mágoas. Maria passa na frente, termina com as dificuldades e tristezas. Maria passa na frente, tira teus filhos da perdição. Maria passa na frente, cuida, ajuda e protege a todos os teus filhos. Maria passa na frente, conduza, leva, ajuda e cura os filhos que tanto precisam de ti. Ninguém pode dizer que foi decepcionado depois de ter te chamado ou invocado. Só tu, com o poder do teu filho, podes resolver as coisas difíceis e impossíveis. Amém. Senhor nosso Deus, nós invocamos a tua presença, o teu amor, a tua graça sobre todos nós nesse momento. E pedimos, abençoa-nos, Senhor. Conceda-nos, Senhor, a força, a sabedoria, a paz e a saúde para o corpo e para a alma. Te pedimos, Deus Todo-Poderoso, abençoa agora esta água. Em nome do Pai, do Filho e do Espírito Santo. Amém. Pai nosso que estais no céu, santificado seja o vosso nome. Venha a nós o vosso reino. Seja feita a vossa vontade, assim na terra como no céu.
0: O pão nosso de cada dia nos dai hoje. Perdoai-nos as nossas ofensas, assim como nós perdoamos a quem nos tem ofendido. E não nos deixeis cair em tentação, mas livrai-nos do mal. Amém.
1: Ave Maria, cheia de graça, o Senhor é convosco. Bendita sois vós entre as mulheres, e bendito é o fruto de vosso ventre, Jesus.
0: Santa Maria, Mãe de Deus, rogai por nós, pecadores, agora e na hora da nossa morte. Amém.
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0: Padre, dor. Antes que o senhor vá embora, acabou de entrar um e-mail para mim da Marisa, e ela me pede para fazer uma pergunta ao senhor. Como toda sexta, ela acompanhou atentamente o Evangelho de domingo e pergunta se há alguma simbologia se no domingo ela fizer peixe no almoço.
1: Sim, interessante, pode fazer. Faz, pode fazer peixe e lembra do Evangelho. Quando você fizer o peixe, você lembra? Leia o Evangelho antes para o pessoal ver, para o pessoal que vai comer o seu peixe, para o pessoal fazer essa comparação. Muito bem lembrado. Muito
0: legal, bom, né? O pessoal pensa em tudo.
1: É, olha aí. Tá
0: e dependendo do peixe, convida a gente, né, padre?
1: Ah, é verdade. Verdade.
0: Bom final de semana. Fica com Deus. Até segunda.
1: Até segunda. Deus abençoe.
0: Marisa, então faz um peixinho aí e siga o conselho do padre Juarez, a leitura do Evangelho antes de servir o almoço. Eu vou encerrar a semana. Aliás, não só a semana, vamos encerrar o mês, né, Ju? Bom dia.
3: Oi, João.
0: Acabou o mês de julho, hein, Ju?
3: Até que enfim, hein? Que mês comprido, João.
0: Então espera, senta que vem agosto. 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
0: Vou sentir saudade, mas agora só em agosto. Beijo, Ju!
3: Beijo, João!

0: Até segunda-feira, bom final de semana pra todo mundo. João Ferreira vai estar aqui na festa do lado aqui da Rádio da Santa Generosa.
1: Até amanhã.
0: Meio-dia junto com a Vicky e a equipe aqui do É Bom Demais.
1: Pra comer um hot dog. Boa festa, Padre Cássio. Nani Amada Venâncio tá chegando. Nani Amada Venâncio com seus convidados, suas atrações. E hoje, atenção vocês que encaminharam pergunta aqui sobre raiva, sobre morcego. O Guerrinha vai falar sobre esse assunto. Daqui a pouco no Altos Papos. Imperdível, como sempre. Final de semana maravilhoso. Seja feliz, uma bênção. Agosto tá chegando. E não é do cachorro louco, é de muitas vitórias. Tchau, pessoal.

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5: Bom dia! 11 horas e 5 minutos. Sejam bem-vindos. Começando o programa com um convidado para lá de especial hoje, hein? Porque hoje é um dia muito inspirador. Hoje é o dia do...
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5: Bom dia,
8: é dia do vira-lata, né?
5: Dia do vira-lata.
8: É isso aí, bom dia a todos que estão nos ouvindo. Na AM, FM, nos carros de aplicativo aí, né? Na Alexa.
5: Os amigos que estão no chat.
8: É isso aí, um ótimo dia pra todos vocês. É isso aí, Nani Venâncio. Fiquei sabendo agora há pouco que era dia do vira-lata, porque o João falou...
5: É.
8: Olha, hoje é dia do vira-lata. Estão falando de você aí, Jorge. Eu
5: falaram
8: falei,
5: de você.
8: Falando de mim, olha.
5: Você se sente um vira-lata?
8: Eu sou um vira-lata legítimo.
5: Legítimo?
8: Vira-lata de raça.
5: SRD.
8: SRD de lá, de... Todos nós somos, né?
5: É. Tudo é mestiço.
8: Tudo misturado, né?
5: Eu sou bisneta de indígena.
8: Eu também.
5: Com português.
8: Eu também.
5: Sou vira-lata.
8: Eu sou indígena com português também.
5: Você também?
8: Também. Minha bisavó era índia mesmo.
5: Eu
8: de...
5: Também. É, eu também.
8: E somos da virginianos também.
5: Na época era
8: tupi-guarani.
5: Também.
8: E virginianos aqui.
5: O negócio mesma... hoje promete.
8: Tá pensando o quê?
5: Vou falar do programa só.
8: Vamos lá.
5: Tá, vamos lá. Olha só, hoje dia do vira-lata. O Jorge já falou, que delícia, né? Então, se você tem uma foto do seu pet ou de um vira-latinha, manda pra gente. O meu gato é vira-lata. O Theo é vira-lata. Então, eu amo, amo. Gente, quando eu puder agora, eu vou querer ter um cachorrinho vira-lata. É, tem o nosso querido repórter Pet, que você já sabe, que é um sucesso. Vai falar hoje um tema super importante. O protocolo de vacinação dos nossos cães e gatos, viu, gente? Afinal, prevenir é sempre o melhor cuidado. Quem ama, cuida. Teremos o tarô... O melhor, um dos melhores tarólogos do país, viu, gente? O tarólogo Dória Martins. Então, daqui a pouco vocês podem mandar as perguntas, nome, data de nascimento, pergunta objetiva, para depois, quando ele começar aqui, já ter as perguntas de vocês, tá? E a gente vai saber o que os astros e as cartas reservam pra gente. Aproveite já e mande sua pergunta. E na nossa tradicional roda de fofoca, hoje vamos contar o que rolou e o que deu o que falar nessa semana. Os bastidores mais quentes, tá? Com uma dupla que sabe de tudo. Matheus Carvalho e Luana Safiri. Maravilhosa, gente. E, antes de começar... Temos... Na caixa misteriosa.
8: Vou ficar quieto, não vou dar dica.
5: É que
8: porque minhas dicas são muito fáceis.
5: É, você e o Vim tem das mãos. Deixa eu ver...
8: Dependendo da dica que você der, minha
5: amiga. Entendeu? Deixa eu pensar na dica aqui.
8: Cabe no bolso.
5: É. Tem vários tamanhos.
8: Cabe no bolso. Cabe no bolso, tem vários tamanhos.
5: É, tem vários tamanhos, várias cores.
8: Vários modelos.
5: Modelos. Marcas.
8: Marcas.
5: Tem marcas por aí, tá, gato?
8: Deu pra dar uma dica aí, hein?
5: Eu comprei lá fora na viagem. Comprei. São as primeiras dicas. Daqui a pouco eu vou pensando mais dicas. Jorge Guerra apresenta a nossa convidada de hoje.
8: Vamos lá, Nani Venâncio. Vamos falar hoje com a doutora Cíntia. A doutora Cíntia mandou uma mensagem essa semana. Falou, olha, Jorge, tá acontecendo aí, apareceu novamente uma doença que já estava erradicada, né? Que é a raiva. Já estava praticamente erradicada no Brasil, mas pelo que eu vi aí, o governo do estado acabou de falar que tem 9 casos, né?
7: Novamente, isso, 9 né? casos.
5: Gente, a raiva voltou.
8: Bom dia, e aí eu queria que você falasse um pouquinho sobre isso, doutora.
5: O que é a raiva, como acontece, porque a gente, antigamente, na minha época, era criança, o maior pânico de uma criança mineira era sair nas ruas, né, sair na fazenda
8: fora lá. Ser mordido, às vezes, por um
5: cachorro.
8: Cachorro morcego, né?
5: Com raiva, morcego.
8: Morcego também, né?
7: Gente, um prazerzão estar aqui. Que tema que vocês arrumaram, hein? Fantástico. Super em alta. Então, são 9 casos confirmados. A gente teve essa doença, assim, totalmente off da parte de circulação nas cidades e agora tá voltando. Não somente casos em animais, que tem casos confirmados, mas também casos em humanos confirmados.
8: Pessoas,
5: né? Passa para humanos, né?
7: É uma doença de alta letalidade e, assim, dá para prevenir tranquilamente. Os protocolos vacinais funcionam muito bem, tanto para humanos quanto para os animais. E a gente, às vezes, pensa que só porque você tomou a mordida de um cachorro significa que você vai pegar raiva. Não necessariamente. Nem todo animal está contaminado. Só vai ter a contaminação se o animal que mordeu, né, tiver a doença. Senão, não contamina.
5: Quais os sinais, hein? Porque eu tinha tanto pânico, Jorge. Quando eu era criança, o dia que eles falavam que o cachorro tava babando, que pegava a gente.
8: Tanto é que antigamente você ficava com o cachorro do seu lado, né? Ficava observando o cachorro pra ver se o cachorro tinha um comportamento diferente.
5: Não é diferente? Ele fica mais agressivo. O que que acontece? Quais os sinais com o cachorro quando tá com raiva?
7: Existe a questão da agressividade, do babar excessivamente. É. São sintomas que estão presentes, né? A agressividade é um dos sintomas.
5: Gente, não é com raiva, viu? É a doença raiva, viu? Que tinha sido erradicada.
8: É uma doença.
5: Isso. É uma doença, a raiva. Às vezes a nova geração nem sabe direito, né? Porque como tava erradicado.
7: É, tava praticamente. É porque, na verdade, a gente conseguiu tirar essa doença muito de circulação justamente por conta dos protocolos vacinais. Houveram muitas campanhas das prefeituras e agora pausou um pouco a cultura de popular fazendo a vacinação do seu cachorro em campanhas de prefeitura, não buscando as clínicas particulares, os próprios profissionais que trabalham com animais não se vacinando e a entrada excessiva em mata, né? Que aí, querendo ou não, a gente vai até o habitat onde os morcegos, por exemplo, estão.
5: É os morcegos que passam?
7: Morcego passa, né? A grande parte está dentro dos morcegos e os cães, eles também podem passar além dos outros canídeos, né? Em geral, podem pegar a doença ou passar a doença. Mas o mais visível é nos morcegos.
8: E como é que o cachorro adquire isso? Ele tem que comer alguma coisa que está infectada? Ele toma uma mordida do morcego? Como é que funciona isso? Como é que o cachorro desenvolve essa doença?
7: Contato por mucosa, né? Então, o morcego vem e pica seu cachorro. Ou acaba essa lambedura de ferida. O contato direto via mordida ou via secreção, né? Via lambedura de área exposta da pele.
8: Entendi. Complicado, né?
5: Complicado, eu queria saber se eles, sim, os sinais de início. Que a gente fica, tem que cair.
8: Quais
5: alerta,
8: são,
5: né,
8: os sintomas, né? Que sintomas, o pet pode, né, ter, a gente.
7: Então, alguns dos sintomas são muito inespecíficos. O ideal é, se você perceber que o seu animal está com algum tipo de sintoma fora da normalidade e com qualquer vacina atrasada, buscar um profissional. Porque a raiva, ela tem os sintomas muito rápidos de aparecimento, uma doença muito progressiva. E também, eles já começam com a questão da agressividade, de babar o animal muito apático, fica muito pelos cantos, não tem mais aquela atividade rotineira. E eu queria levantar um ponto que eu acho importante, que é a questão do apartamento. Muita gente fala, não vou vacinar o meu animal porque ele vive em apartamento.
8: Isso que eu ia falar.
7: Dois fatores que a gente tem que levantar. Um, não em relação à raiva, mas em relação a diversas outras doenças, a gente pode trazer para dentro de casa. Lembram da Covid, né? Então, você pode trazer as doenças para dentro de casa. Manter o seu animal vacinado é super importante em relação a isso.
8: Porque o animal, o cachorro, ele é um depósito ali, né? Ele pode ser um depósito de determinadas doenças que ele leva para dentro de casa, não é isso?
7: Pode. A gente também, isso é vírus cola para todo lado. Vírus, bactéria, fungo, eles colam. A gente acaba levando eles. Deixar os sapatos para fora é um excelente hábito ainda, mesmo que muita gente já tenha parado de fazer, mas é um excelente hábito.
5: Não entra no meu quarto sapato. aquele esterilizador lá também.
7: É um excelente hábito. A gente tem esse, a gente acabou perdendo muito esse costume pós-pandemia, até o de lavar as mãos, de passar álcool, mas são hábitos que a gente deveria ter carregado, que são muito bons. Mas em relação ao apartamento, imaginem que o morcego tem asas, então ele pode voar até o seu apartamento.
8: E independente, aquilo que você falou, né? Independente de você adotar um animal, comprar num canil, né, um ótimo criador, o legal é fazer o protocolo de vacinação, né? Tem que fazer o protocolo de vacinação. Isso é o básico quando você leva um pet para casa, né, doutora?
7: É o mínimo do cuidado. É a saúde do animal, né? A saúde e o bem-estar do animal são o mínimo do cuidado. Então, vacinas importadas são de excelência, são testadas, são tradicionais no mercado. A gente tem baixíssimos casos de cinomose hoje em dia. Em alguns locais que tem mais vacinação, isso é um indicativo muito bom. Então, bairros que têm mais costume de manter a vacinação do animal, a gente vê menos quadros. Bairros que não têm o costume de vacinar, a gente vê mais quadros. Parvovirose, cinomose.
5: Quais são as vacinas, assim, e a data, a idade dele para tomar as vacinas?
8: Desde o início, né?
5: Desde o início.
8: Qual que seria a primeira vacina, assim?
7: Então, chegou com o pet em casa, com os seus 45 dias, a gente pode iniciar o protocolo das polivalentes. Polivalente V6, V8, V10. Então, tratam aí em relação às doenças mais comuns que a gente tem, né? Depois de 21 dias, ou dependendo da vacinação que você usa, né, do fornecedor que você usa, pode variar, vem a segunda dose da polivalente. Mais 21 dias, terceira dose da polivalente. Algumas raças têm a recomendação da quarta dose, porque eles têm uma metabolização deficiente em relação à vacina. Então, recomenda-se a quarta dose. Por exemplo, o Rottweiler é recomendado a quarta dose.
8: Entendi.
7: Quando o animal faz aí os seus 4 meses de vida, a gente faz a vacinação da raiva. Em alguns casos, a gente acaba fazendo um pouco antes, mas não existe a recomendação de fazer antes, tá? A gente faz quando é uma área muito endêmica, alguma coisa assim. É um animal extremamente exposto, mas tem que ser acompanhado por um profissional nesse caso. Então, outras vacinas que são legais de serem feitas é a da gripe, ou da Bordetella bronquicéptica, que é a tosse dos canes. A gente tem ainda muito caso de gripe aparecendo. Então, essa vacinação também é super importante. Ela pode iniciar com um animal muito jovem, aí próximo dos 45 dias, dependendo da vacina que você for utilizar. E tem injetável, tem oral e tem nasal. Tem até usar gotinha dessa vacina.
8: Ah, caramba, que legal, legal. E essas vacinas, eu sei que a maioria, muitas delas são pagas, né? E tem gente que não tem condição de pagar essa vacina. A prefeitura fornece isso? Tá tendo campanha pro pessoal poder levar?
7: Depende da prefeitura da cidade, né? Então, existem prefeituras que não têm interesse em fazer essa campanha, o que a gente...
5: Que triste.
7: Da saúde considera muito triste, né? Então, existem prefeituras que têm, sim, até a campanha das polivalentes,
5: olha que
7: são as pagas, como a campanha da raiva, que eu considero a mais importante.
5: Muito importante, né?
7: Deveria ser
5: uma
7: feita.
5: Pessoa na linha.
8: Vamos lá.
5: Diga
8: alô.
9: Oi, Nani, bom dia. O repórter Pet, a doutora. Meu nome é Denise e eu acabei de vacinar os meus 2 cachorros... E um é creme e o outro é uma pretinha, com a vacina da raiva, mas não a nacional, a outra, importada. Eu queria que a doutora falasse pra gente qual é a diferença e qual é a cobertura da nacional e da importada, ou se é só um preconceito que as pessoas têm contra a nacional. Muito obrigada, viu?
5: Imagina, beijo.
7: Eu imaginei que essa pergunta ia aparecer, porque é um tema que a galera levanta bastante. As coberturas da nacional e da importada são muito boas. O problema é que as nacionais, a grande parte delas está dentro de pet shop. Então a gente não consegue ter um profissional aplicando no local correto.
8: Armazenamento.
7: O armazenamento dessa vacina, o transporte dessa vacina. Porque o transporte...
5: Pode estragar tudo.
7: Pode estragar.
5: Estragar tudo, gente. Quando... Ficar no calor, no ambiente que não está
8: propício. Mas qual é a diferença de armazenar a nacional e a importada?
7: A importada, quando você recebe, ela vem toda bonitinha numa caixinha. Eu comprei nacional uma vez, vou falar a minha experiência. E ela chegou num coolerzinho com gelo e a vacina misturada no gelo. Quando a gente compra importada, eles marcam com a gente mais ou menos o horário que vai chegar. Eles falam, ó, chega tal dia, tá no caminho. Então vem no cooler com os gelox em volta, ela não vem no meio do gelo. Então, que me garante que ela no meio do gelo ela não congelou e descongelou?
8: Entendi. Já perde estragou, um pouco, né, da eficácia, né?
7: Entende. A gente não consegue garantir.
10: Não tem essa garantia, né?
7: Eu não trabalho com nacional, não gosto de trabalhar com nacional por causa disso. A minha experiência com nacional foi muito ruim. Legal.
8: E a diferença de valor é muito grande?
7: A nacional, eu não considero, assim, é que depende muito de onde você vai. Vacina muda muito de preço no geral. Os bairros que você vai muda muito. É, tem vacina da raiva sendo vendida a R$ 20, R$ 25 e tem vacina da raiva sendo vendida a R$ 200. Reais.
10: Nossa.
7: A variação é muito grande.
10: Absurdo, né?
7: Depende do bairro.
10: Diga alô.
8: Vamos lá, alô.
11: Oi, Nani, bom dia, o repórter Pet. Nani, bom pede dia. Pra ele me ajudar, por favor. Eu tenho uma vira-lata, Mel, você já até conhece ela aí, amor da minha vida. A gente mudou para uma casa menor, né? E, assim, depois que a gente mudou para essa casa, já vai fazer uns 2 meses que a gente tá lá, a Mel não faz xixi de jeito nenhum dentro de casa. Eu já tentei, eu já deixei ela segurando, já o máximo, ela não faz de jeito nenhum. Já comprei aquele papel lá higiênico, coloca no chão, já comprei xixi pod. Enfim, tentei orientar ela, não consigo de jeito nenhum. Por exemplo, hoje de madrugada ela acordou 4 horas da manhã, louca pra ir pra rua, Eu não vou levar ela 4 horas da manhã. Quando foi 5 e meia eu levei ela. E não consigo mais fazer. Assim, já ouvi dizer que se eu pegar o xixi dela na rua, por exemplo, ou o cheiro dela, alguma coisa assim, levar pra dentro de casa ajuda. Isso é verdade? Porque imagina, o dia que não puder levar ela na rua, quando estiver chovendo, um dia que a gente fosse ausentar por mais tempo, né, eu fico extremamente preocupado com essa. Ela não faz, sabe? Será que um dia ela vai fazer se a gente não estiver em casa? Porque até onde ela vai segurar esse xixi, sabe, Nani? Obrigado, viu? Imagina. Beijo, é o Alan aqui de Diadema.
10: Beijo, Alan.
8: Isso é mais comum, né, doutora, do que a gente imagina, né? Isso acontece muito, principalmente porque trocou ali de território do pet, né?
7: Trocou o ambiente.
8: Acabou trocando o ambiente. Ele estava condicionado a fazer xixi, né, no lugar ali, não sei quantos anos, 2, 3, 4 anos, entendeu? Então isso acontece até com a gente, tá? Quando a gente muda de apartamento e o banheiro, né?
7: Banheiro novo.
8: Um banheiro diferente, você opa, dá uma travada, né? Então no pet acontece. E o que ele falou, né, doutora? Você que também trabalha com comportamento, eu fiz isso em casa, né? Ele fez o xixi, molha o tapetinho higiênico, tá? E leva ali no cantinho. Eu recomendo você colocar sempre no mesmo cantinho, aonde você quer que ela faça o xixi. Então molha e coloca ali. Vai demorar um tempinho para se adaptar? Vai demorar, mas você consegue. Não tem como, né? Ela fica aprendendo. Você vai viajar ali, às vezes, né, de manhã até de noite, e essa cachorra tem que fazer xixi. Então eu acho que você poderia condicionar dessa forma e, de repente, a hora que viu ela fazer o xixi, trabalhar com um reforço positivo.
7: Recompensar,
8: dar um bifinho, dar uma bolinha, brincar, mostrando que ela fez da maneira certa. Não sei se a doutora tem mais alguma dica aí, que ela é comportamentalista, né?
7: Até esse negócio de passar o tapete higiênico no xixi e pôr num cantinho, fantástico. Esse é o caminho mesmo. Mas mesmo se ela for lá dar uma cheiradinha nesse lugar, tem demonstrar o interesse, vai lá, reforça o interesse dela por esse local. Depende muito do tempo que você falou, de quanto tempo ela estava no ambiente anterior, quanto tempo ela está nesse ambiente agora. Então isso
8: eu não gosto muito do xixi pode e do xixi não pode. Eu não gosto. Eu acho que acaba confundindo a cabeça do pet. Para ele não fazer xixi no lugar errado, eu acho legal, porque você põe o cheiro ali e espanta, né? Mas eu não sei, cara. Eu gosto mais da técnica do xixi.
10: E não colocar
7: eu
10: comida
7: gosto
10: perto,
7: mais,
10: né?
8: Não, comida não. Jamais. É. Jamais.
7: Ninguém come no banheiro, isso que eu tô falando. Né? Não comida, coloca comida perto.
8: Mas eu acho que do tapetinho ele mesmo deu a solução, né? Assim, tá perfeito.
10: Mas falou que não fez.
8: Mas demora.
7: Paciência.
8: Mas demora.
7: Paciência.
8: Olha, pode demorar uns 15 dias aí pra ela resolver, né, fazer isso, né?
7: Até um pouco mais, às vezes. O ideal também é criar uma rotina, né, de xixi e comandos de xixi. Então, vai levar na rua, você sabe que ela vai fazer o xixi, já começa ali, isso, faz xixi, xixi, xixi.
8: Ou estimula ela a beber água de manhã, hora que acorda, e segura um pouquinho, porque ela vai ter que fazer xixi.
10: 4 horas da manhã pra ir pra rua é complicado,
8: é difícil, mas acontece, viu?
10: Isso aí até acostumar, né?
7: Mas tem que adaptar, porque ele ela ficar segurando esse xixi também pode favorecer a infecção. Então...
8: E a observação dele, né? Parabéns aí pra ele, esqueci o nome dele. Não,
10: Alan. Aqui,
8: o
10: Alan.
8: Parabéns aí por você estar observando isso, né? Esse é o tutor, esse é o responsável pelo pet que a gente
7: gosta, é o responsável, né? Dos sonhos, que a gente pergunta o que está acontecendo.
8: Ele sabe o que está acontecendo com o pet, parabéns mesmo.
10: Tem mais uma pessoa na linha de hoje.
8: Vamos lá, alô!
12: Bom dia, Nani. Pergunta pra doutora. Eu tô com a cachorrinha, a Mora, de 11 anos. Tá com tosse. Eu já dei Tussedan pra ela e tosse canis. E não está resolvendo. Eu já levei ela no veterinário, em 2 veterinários. E não tô conseguindo curar essa tosse dela. Sou aqui de Pilar do Sul, Nani, amo você e todos da Rádio Capital. Beijão, Everaldo, adoro você. Eu e meu esposo escuta todos os dias.
10: Obrigada, meu amor, obrigada.
8: Vamos
10: mesmo,
8: lá, doutora, viu? Tá com você.
7: Então, a questão da...
10: Um monte de cachorrinho com tosse, né?
7: Na casa essa também. Época do ano.
8: Seco.
7: É. Tempo seco. Então, o Tussedan, né, o uso dos xaropes, às vezes eles são utilizados de forma genérica, então... Uma coisa muito legal a se fazer é tirar a radiografia pra ver como que tá esse pulmãozinho, que dependendo, ele já tá evoluindo o quadro, a gente tá só no Tussedan. Então, fazer um raio-x é bacana, e uso de antibiótico, essas coisas assim, a gente precisa usar com muita cautela. Muitas das gripes, elas são elas melhoram por si só com o suporte só dado ao organismo. Então, usar antibiótico, precisa usar com muita cautela e acompanhamento de um profissional. Mas, para primeiro passo, aí eu iniciaria numa radiografia.
8: E a tosse, às vezes, pode ser não algo respiratório também, né? Então, por isso que é legal fazer, procurar um médico, né? Ele vai indicar ali qual que é o exame correto, né?
7: Pode ser até cardiológico o problema, né?
8: Exatamente. Não assustando, né? É muito difícil isso acontecer, mas vale a pena investigar.
10: Ô, Jorge... O Alan tá avisando aqui, o pessoal de Diadema, na Praça da Moça, está dando hoje vacina da raiva para os pets,
7: olha,
10: viu?
7: Olha que legal.
10: Olha que município bom aí. Ó, vacina da raiva. Diadema, na Diadema, Praça da Moça. Tá dando hoje vacina da raiva para os pets.
8: Olha que legal, gente. Legal, legal. Até eu peço para vocês aí que estão nos ouvindo... Quando tiver essas campanhas, podem mandar pra gente aqui, manda no Instagram, manda pra mim, manda pra Nani, pra outros papos, que a gente divulga, que isso aí divulga, né? Isso aí é muito bacana, vale muito a pena você levar o seu pet lá e vacinar, né, doutora?
7: É que a gente cuidando do pet, a gente cuida da gente também, né? Então, vacinação é pra todos, é um cuidado geral.
10: Certo, legal, a Vicky demais. Tem uma pergunta lá.
8: Vamos lá, Vicky.
10: Bom dia, Vicky.
13: Bom dia, sua Nani. Linda. Bom dia, Jorge, doutora. Nani, hoje mais cedo com o João, chegou uma dúvida justamente sobre raiva envolvendo morcegos e a ouvinte voltou. O nome dela é Paixão e ela, basicamente, ela tem um bebedouro de beija-flor, né? Aquele bebedouro normal mesmo. E ela disse que durante a noite tem um morcego que vai até esse bebedouro pra beber água. E ela pergunta se ela pode se contagiar com a raiva através dessa ação ou se não tem nenhum problema.
7: Não, em relação à água, não. Mas se você não quiser os morceguinhos lá, é só tirar o bebedouro à noite.
8: E a mucosa do morcego ali?
7: Não, é muito difícil você se contaminar.
10: Lavando, né?
8: Com água. Ah, entendi. Mas aí pode estar proliferando, né? Ali, por exemplo, depois o passarinho vai lá tomar.
7: Pássaro, não conheço o relato de pássaro com raiva. Tá.
10: Beija-flor.
8: Então não botar conheço. Aquele bebedouro pro cachorro, o cachorro não bebe no
7: bebedouro. Cachorro não bebe no bebedouro, toma cuidado na hora de lavar, mas a melhor recomendação é tirar à noite, que aí os morceguinhos não vão. Pelo menos
10: tadinho, morcego, fica sem água.
8: Mas foi até legal a gente falar sobre esse assunto também. Eu lembrei aqui, tem muita gente que coloca água com açúcar, tá, gente? Não façam isso. Tá? Não coloquem água
10: próprio, né?
8: Não coloca água com açúcar. Para os pássaros, muita gente faz isso aí, pode deixar o pássaro cego, né? É isso, doutora?
7: Tem os seus problemas, mas oferta uma frutinha, uma mistura pronta, que você compra, que você mistura na água.
8: A gente tinha
7: mas
8: isso
7: água
8: bastante.
7: Com açúcar, não.
8: Não coloque água com açúcar.
10: Tem perguntas aqui, Jorge.
8: Vamos lá, tá bombando hoje.
10: A minha só faz xixi na rua, nada no apartamento, a Silvana tá falando. Bom dia... Eu gostaria de saber sobre a vacina anticoncepcional. Obrigada, Rosana Coppola.
8: Não, doutora, pode falar, não. Não recomendo.
7: Não. A gente, óbvio, assim, a questão de castração é sempre um bafafá. Mas castração é a melhor solução para controle populacional de cão. tá? Vacina anti-cio, não. Péssima. Pode favorecer tumores a começarem. Ela, a gente não tem nada que fale que ela realmente faz o trabalho dela sem causar nenhum outro problema outro por dano, trás. Né? Então, se você não quiser a sua cachorrinha entrando no cio, busque uma castração bem feita, como é um procedimento cirúrgico.
10: Com quantos meses pode fazer a castração?
7: Com quantos anos?
10: Quantos anos?
7: Isso.
10: Eu já falaram que primeiro é que, cio verdade, já podia fazer?
8: É, na verdade, então, assim, não. Deixa eu até explicar. Você mudou muito. Antigamente a gente falava assim, né? Que era antes que do
10: depois...
8: primeiro cio.
10: É, isso. Pra não ter câncer
8: antes
10: depois,
8: do primeiro
10: né?
8: cio. Então, eu tenho dois casos lá em casa. Eu fiz uma antes do primeiro cio, que é a Layla, tá? E o que aconteceu? A Layla hoje tem uma incontinência urinária. Pode ser por causa da castração? Não tô falando que é. Sim, pode ser. Agora, alguns veterinários estão recomendando a hora que acaba de desenvolver um pouco mais o órgão.
10: Tá? Isso.
8: Tô falando do jeito mais português mais claro aqui, que fica mais tranquilo. E até tem alguns veterinários que estão falando já que se o cachorro não sai de casa, se ele fica dentro de casa, se ele fica ali, é um cachorro de sofá, de apartamento, talvez não tenha nem necessidade de fazer a castração. Então tá mudando muito. É. Eu queria que a doutora explicasse sobre isso.
7: Olha, o que a gente tá falando agora é avaliar o indivíduo como um indivíduo único. Então, tem necessidade de castrar esse animal? Ele tem contatos excessivos com, por exemplo, uma fêmea que tem contato com muitos machos, castra. Se você não tiver a necessidade de fazer a castração, você não precisa fazer a castração. Só que, quando a gente fala não ter a necessidade, a gente também está pensando em controle populacional.
8: Isso.
7: Tá? Uhum. Não adianta você não castrar a sua cachorra, ela ter acesso à rua e ela começa a emprenhar, começa a ter filhote, porque... É.
10: Com quanto tempo? Qual a idade dela que ela para de ter o de menstruar?
7: De ter o cio?
10: O cio.
7: Depende.
10: Mas eu não sabe.
8: É, não tem receita de boa.
10: Porque, porque geralmente a mulher já sabe, entra na menopausa 40, 45.
7: Depende. As raças variam em relação a idades, então a gente já não tem muito essa métrica.
10: Porque fica muito essa coisa meio sujo o tapete, sujo o sofá,
8: pula na cama. Mas eu queria
10: até
8: dar um adendo aqui porque a doutora falou, porque depois o pessoal vai meter o pau. Ela não tá falando que não é pra castrar.
7: Pelo amor de Deus.
8: Presta atenção, porque depois a gente recebe muita pancada em relação a isso. Controle populacional, um cachorro de rua,
10: que frequenta,
8: ONG,
10: que convive com um monte de macho.
8: Castre. O que ela tá falando são situações diferentes.
10: Sim.
8: Né? Tem aquele cachorrinho que não sai de casa, que é o cachorro de sofá. Ok.
7: Tudo bem, não tem problema. Precisa, né? Desde que você garanta que esse cachorro não vai ter contato com ele, não vai emprenhar.
8: Isso, exatamente. Sim.
7: A castração, ela também tem a medida em relação a piometra e hemometra. Mas é outro passo a se pensar.
10: Situação, né?
7: Por isso que eu falo, pensar em um animal como um indivíduo muito único. Então, veterinário, não faça castração porque sim. Ou também não deixe de castrar porque sim. Pensa naquele indivíduo como um indivíduo único.
10: Certo, nós vamos só para o intervalo comercial, um minutinho só e a gente volta já já.
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17: Atualizando o trânsito para os ouvintes da capital, tem ocorrência na Marginal Tietê, no sentido rodovia Ayrton Senna. Pouquinho antes do acesso à rodovia Presidente Dutra, o motorista vai reduzir a velocidade já desde ali do Cebolão. Esse trânsito vai assim até a Ponte da Freguesia, fica ruim novamente na Ponte da Casa Verde e vai assim até o acesso à Dutra. Corredor da Emmanuel Marquete, Marquês de São Vicente é uma boa opção. No sentido Castelo Branco, o trânsito é ruim a partir da Ponte Aricanduva e segue assim até o Sambódromo. Volta a ficar ruim na Ponte Júlio de Mesquita Neto, seguindo assim até o acesso à rodovia dos Bandeirantes. Depois o caminho melhora. 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
3: De volta, Brasil. Brasil! 11 horas e 36 minutos. 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Um depoimento, como todos os dias, né? 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As pessoas e ver um pouco mais o trabalho dessa maravilhosa. Quando me vi presa em um ciclo horrível de desentendimentos, conflitos e ofensas no meu relacionamento, eu percebi que algo estava muito errado, pois não éramos assim. Algo havia mudado e precisávamos de ajuda, além da convencional, para tentar salvar o nosso relacionamento. 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Olha isso, gente. 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Foi então que a Patrícia falou que era uma pessoa com quem eu estava conversando sobre o meu relacionamento. Olha isso, gente. E eu sempre fui uma pessoa muito fechada, introvertida. Nunca fui de ter muitas amizades, de conversar, principalmente no meu trabalho. Porém, no meu trabalho, eu tinha apenas uma amiga, uma moça que havia começado há pouco tempo, com quem eu costumava conversar e contar algumas coisas do meu relacionamento. Enquanto a Patrícia ia falando, eu me lembrava dessa moça me olhando e dizendo que eu tinha sorte de ter alguém como meu marido, que ela gostaria de ter uma pessoa assim, além das perguntas que ela fazia sobre a nossa intimidade. Foi aí que eu percebi de onde estava vindo aquela energia negativa. Agradeço muito a ajuda da Patrícia Vidente, que através dos seus conhecimentos, das suas práticas, conseguiu afastar essas coisas ruins de perto de mim e do meu marido. Gente, não confie em ninguém, não fica falando de relacionamento, não, nunca, nunca deixa ninguém entrar no seu quarto, principalmente sentar na sua cama. 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
3: Ah, a gente fica feliz, né? 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
5: Isso aí, Nani Venâncio. Voltamos e vamos falar de Cats?
3: Eu amo! Hashtag eu quero é Cats.
5: É isso aí, vamos falar da natureza olha lá, olha viva.
3: Olha ali.
5: Olha lá, tá pensando que...
3: Olha lá, Vicky, a Vicky e o EV com Cats.
5: Olha lá, tá vendo? Tá pensando o quê? Vamos falar de natureza viva. Um produto biodegradável produzido à base de milho e mandioca, gente. Ó, grãos pequenos, médios e grossos. 100% natural. Não levanta poeira, não forma lama, neutraliza muito mais os odores. E o que, que é importante, gente? Você pode descartar no vaso sanitário. Opa, no vaso sanitário não. Como adubo.
3: Como adubo.
5: Como adubo. Descartar. É. O vaso sanitário é de mandioca. Essa daí é para descartar como
3: na adubo. Natureza, na natureza, porque ela é um adubo.
5: Ela é de milho e mandioca. Gente, é um produto 100% natural, não tem química, os gatinhos adoram, não dá alergia e você encontra em todos os pet shops do Brasil, Nani.
3: E do mundo, que tá do tendo em vários inteiro. Lugares, gente.
5: É um produtaço, gente. Natureza Viva é um produtaço. A Cats desenvolveu, foram anos aí pra desenvolver esse produto. Tá? É um produto
3: biodegradável,
5: aí que já tá
3: produzido à base de milho e mandioca. Olha isso aí.
5: É isso aí, já tá virando líder de venda, tá? Produtaço. E essa semana, chegando em todas as lojas Pets e Cobase.
3: Ah, olha,
5: então você, qualquer Pets e Cobase, você vai chegar lá a partir da semana que vem, tem Natureza Viva. Olha que legal.
3: E se chegar em qualquer outro lugar e não tiver, o que eu falo?
5: Chama o gerente,
3: vem,
5: puxa quero a orelha gerente. Dele e faz
3: hashtag eu quero é Cats. Beijo pro Betão, maravilhoso.
5: E eu queria dar um recado também, Nani.
3: Bora lá.
5: O Fernando, né? O Fernando é o
3: proprietário,
5: né, da Cats, proprietário da Alpha Pet Granulados. E o Fernando, ele sempre está envolvido em ações beneficentes, tá? E vai ter uma ação muito legal, que é em Jumirim.
3: Tá lá, ó. Jumirim, abraço.
5: Olha lá, que bacana, ó. Primeiro leilão direito de viver, tá? Em apoio ao Hospital de Amor,
3: de Barretos.
5: Tá? Então o evento, ele vai ser no dia 13 de setembro, um domingo, Salão de Festas da Paróquia Senhor Bom Jesus em São Roque, Jumirim, São Paulo. É um almoço completo por R$ 70,00 por pessoa.
3: Maravilha.
5: Tá? Almoço completo. Então, ó, leilão de gado. Tem aqui vários cantores que vão chegar lá, animar. É um evento realmente pra família.
3: Para o bem também, gente.
5: Então você tá chegando lá com a tua família, tá almoçando, tá se divertindo, tá tendo esse prazer, graças a Deus, Papai do Céu, te ajudando a poder pagar um almoço pra tua família. E você vai estar ajudando a quem precisa,
3: os
5: né?
3: amigos do...
5: Isso é muito legal, né? Isso é
3: do
5: muito
3: hospital
5: bacana.
3: De amor de Barretos.
5: A gente faz o bem, se diverte e ajuda, né, Nani?
3: E esse hospital, gente, de amor de Barretos é o número um. É o número um no país, assim. Ele faz um trabalho... O Henrique, um beijo pra você, Henrique Prata. É um trabalho fantástico. Que vem legal. Gente do Brasil todo. Legal. Do Brasil todo pra se tratar.
5: Legal. Eu já tô comprando meu ingresso. Tô comprando. Vou com a minha família lá. Vou comprar alguns ingressos pra presentear a galera também, tá? Então é um evento aí que vale muito a pena. Parabéns aí, Fernando, pela atitude, mais uma vez.
3: Parabéns.
5: Alpha Pet Granulado sempre
3: apoiando
5: esses
3: eventos. Deixando a gente muito
5: orgulhoso. Muito legal, obrigado mesmo.
3: Beijo, parabéns. Então, Jumirim.
5: Jumirim, é isso aí.
3: Jumirim, sua presença vai fazer toda a diferença, gente.
5: É isso aí.
3: É um dia do bem, né? De alegria.
5: Acabou? Acabou já?
3: Já, 45 minutos.
5: Ela não pode nem da última dica que ela quer dar?
3: Última dica?
5: A última dica.
3: E as redes sociais.
5: Vamos lá, doutora, tá contigo. Qual que é a última dica aí pra... realmente da vacina, vamos lá.
3: Façam as vacinas,
5: né?
3: Acho que é a melhor dica
5: não
3: que
5: deixa
3: eu
5: de lado, né?
3: Não deixa de lado
5: não as é besteira.
3: Vacinas. Não é besteira. Tem várias vacinas muito boas comerciais. Em relação a valor, que o pessoal fala, nossa, muito caro. Confia, tratar vai sair bem mais caro. É. Então, façam a vacina. Tem vários planos de saúde muito legais hoje em dia que tem vacinação incluída. Então... façam a vacinação dos seus pets, faz ela bonitinho, faz a polivalente,
5: vacina da raiva. A raiva é todo ano, né?
3: Anual.
5: As vacinas são anuais.
3: Tem gente que dá... diadema hoje tá de graça lá.
5: Tem gente que dá a vacina uma vez e acha que não é pra dar mais. É anual, hein, gente?
3: A vacina é anual.
5: É, isso aí.
3: A gente tem um novo protocolo agora que fala sobre fazer a sorologia pra ver se ainda tá funcionando ou não.
5: Ah, legal.
3: Que é muito bacana. Se você tiver condição de fazer, seria muito legal. Mas se não tiver condição de fazer... faz a vacina.
6: Pega a carteirinha, deixa a carteirinha em dia e você vai verificando, né?
3: Exatamente. Sim, e outra carteirinha é um documento do animal. Igual a gente guarda a nossa carteirinha...
6: guardar dele e verificar.
3: Tem que guardar do animal também. Não pode deixar ela de canto, não.
5: Legal, perfeito, doutora.
3: Maravilhosa.
5: Obrigado. Só falando que a doutora vai estar com a gente agora no canal Repórter Pet também. Tá?
3: Doc.Cirocê.
5: Ela não sabe, mas ela vai ter um quadro lá no YouTube a partir de agora.
3: Ah, eu vou?
5: Vai, você falou que queria, a gente tá providenciando tudo, né? Então nós vamos ter o quadro da doutora lá no nosso canal. Nós estamos ampliando o canal, vários profissionais estão entrando. Mas tá lá, ó, doutora Cíntia, o nome dela é muito Rosolém.
3: Rosolém, Cí Rosolém. Meu sobrenome.
5: Mas o que que é? Espanhol?
3: Italiano. Chique, italiano. Né? Eu sou italiano
6: com alemão. Doc.Cirozolém.
3: Vira-lata.
6: Vira-lata.
5: Vira-lata.
6: Vira-lata, tá todo mundo lá. E o Repórter Pet?
5: Cadê a Repórter Pet.
6: Primeiro comunicador exclusivo do mercado pet.
5: É isso aí, doa
6: quem doer, incomode a quem incomodar, é o número um, é maravilhoso mesmo.
5: É o que dizem, né? Contrato renovado com a Gazeta, mais um ano e meio lá na Gazeta, estaremos lá.
6: E aqui? Né? Quanto tempo tá renovado?
5: Aqui, aonde você for, eu tô junto, minha filha. Contigo, o meu contrato é infinito, é pra vida.
6: Meu é vitalício.
5: Meu contrato é vitalício. Aqui é uso capião já da Nani.
6: Pra onde quantos anos você tá junto, Jorge?
5: Hã?
6: Quantos
5: 10 anos? 10 anos já.
6: Mais, né?
5: É quem lançou o Repórter Pet foi você.
6: 10 anos já, gente.
5: Nós começamos em 2016, em julho de 2016. Nós fizemos em julho agora 10 anos juntos.
6: E você não trouxe nem um bolinho pra gente comemorar. Próxima semana, bolinho.
5: Combinado, bolinho.
6: Fechou?
5: Mas
6: não vale os da
5: padaria. Mas eu quero o EV, o Vicky e a Ângela aqui.
6: Por isso que eu tô falando. Então, trago o bolinho. Não fica contando só com os bolos que a padaria Viana manda pra gente. 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
6: é diabético, ele não pode.
5: E o Dória não deixa o Flávio comer, né?
6: Não, mas é ele que é diabético, não pode comer.
5: Eu tô subindo pra comer as coxinhas lá agora.
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5: Pode encontrar eu e você lá, né, Nani?
6: Sempre,
5: né? Comendo bifão acebolado, né?
6: Acebolado.
5: Valeu!
6: A gente vai
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9: De volta, Brasil!
8: Brasil!
9: Gente, agora, eu tenho que falar pra vocês, meus amigos, vocês estão aqui, tanto quem tá em casa como quem tá no chat. Este tarólogo é um dos melhores tarólogos do Brasil. Aproveitem, se você quer fazer uma pergunta, é a oportunidade, tá? 983345777, tá liberado pra vocês mandarem nome, data de nascimento e a pergunta bem objetiva. Como eu avisei no início, tem uma pergunta da Mila. Tá que bom. É 12h78.
8: Tá,
9: quero
8: ótimo.
9: Saber sobre trabalho.
8: Tá ótimo. Primeiro, bom dia, né,
9: para as
8: pessoas. Ah, uma coisa antes que eu esqueça. Agradecer a Carolina, que participou da promoção aqui, ganhou a consulta, mandei a consulta, ela adorou.
9: Da Caixa Misteriosa.
8: Da Caixa Misteriosa.
9: Você vai dar outra consulta pra gente?
8: Dou.
9: Pronto, ganhamos, Vicky. Uma consulta com o tarólogo mais amado do Brasil. Ele é muito poderoso no tarô, gente.
8: A Mila é sagitariana, vamos ver aqui o que o tarô fala a respeito de trabalho para ela. Quando mandarem a pergunta, mandem A data de nascimento, que é muito importante.
9: Nome, tá, data de nascimento é uma pergunta bem objetiva.
8: Isso. Então, uma carta maravilhosa para Mila é a carta do Sol.
9: Nossa, melhor carta tarô.
8: Melhor carta tarô para principalmente trabalho. Essa carta significa caminhos abertos, boas oportunidades, bons caminhos que você vai ter principalmente em setembro, de setembro para frente. O tarô falou para você acreditar nos seus talentos, divulgar ainda mais os seus talentos e que os seus talentos irão aparecer para te trazer dinheiro. E só uma coisinha, o tarô falou que você vai ter um problema com pessoas, provavelmente ou que trabalham com você ou que são parceiros. Haja com paciência para saber identificar o problema e resolvê-lo.
9: E no amor, que ela tinha perguntado?
8: E relacionamento, tarô?
9: Aproveita e mandem as perguntas de vocês, viu, gente?
8: O tarô fala que você terá, Mila, uma mudança importante na sua rotina amorosa. Então, se você estiver com alguém, essa carta pode ser alguma mudança nesse sentido. Se você estiver sozinha, essa carta é acabar a solidão, a solteirice e começar um relacionamento. Porque essa carta é uma mudança na sua rotina, não necessariamente na sua vida amorosa. É para ter paciência, calma e equilíbrio. E essa carta aqui é interessante. A sua inteligência é importante para chamar a atenção das pessoas. Para tudo, inclusive para relacionamentos e para admiração de amor. Só que essa carta fala para você ser uma pessoa pé no chão e não ser uma pessoa muito exigente. Tomar cuidado com isso. Tá bom?
9: Certo. Nem tirei a minha carta e já tenho o que falar.
8: De
9: pessoal. Alô?
10: Alô? Bom dia, Nani Venâncio, a todos da Rádio Capital. Eu gostaria de saber sobre a minha filha, Natália Alves de Oliveira. Ela nasceu em 1º de outubro de 97. Então, e nos últimos anos, ela tem tido dificuldades, né, no amor, né, na parte sentimental.
8: É isso? Vamos lá.
10: E de um ano para cá, também no trabalho. E eu gostaria de saber o que pode estar acontecendo. Muito obrigada. Abraços a todos.
9: Beijo, querida.
8: Obrigado pela pergunta. Boa pergunta, uma pergunta direta. Pensei que ela ia perguntar de amor, mas você perguntou o que está acontecendo com sua filha. Tem dois fatores. Sua filha está muito focada nos problemas. Esta carta de 9 de espadas são quando nós focamos em problemas. Quando a gente está focado em dificuldades, quando eu estou passando por problemas e continuo reclamando daquilo. É claro, se você está passando por problemas, você não vai dar risada. Mas essa carta pede para que você pare de focar em problemas e comece a focar em soluções. Outra coisa, o tarô diz que ela está tendo algum tipo de autossabotagem. Alguns comportamentos dela podem estar causando problemas na vida pessoal, amorosa dela. E sabe o que o tarô te aconselha a fazer? Primeiro, se preparar para mudanças importantes que terá. No caso da filha, né? Terá mudanças importantes. E outra dica que eu te dou é faz um pequeno passeio, uma pequena viagem, porque essa viagem vai mudar a vibração da sua vida para as coisas melhorarem, tá bom?
9: Certo, vamos lá.
8: Ô, Nani, quer tirar uma carta para você?
9: Quero.
8: Então, peraí, vou tirar.
9: Enquanto eu coloco em ordem aqui. Isso. Quero. No trabalho também, vamos ver trabalho. Eu recebo, meu Deus.
8: Eu sempre falo isso, gente, eu sei o nome da Nani e a data de nascimento.
9: Por isso que eu não falo, gente. Todo mundo sabe que eu sou super, hiper jovem, então não preciso passar o ano. Nem ver. Não preciso passar o ano. Eu acho que é 80 e alguma coisa. Só vai dar tudo errado, né?
8: Muito bem. Primeira carta que o tarô coloca pra você é a carta do louco. Essa carta significa novidades que estão pra chegar. Novidades boas, novidades com pessoas, coisas importantes no campo profissional. Isso é muito importante. Sabe o que eu fiquei muito feliz? É que você vai ter alguns momentos de felicidade com pessoas nos próximos meses. Boas companhias, boas amizades, pessoas decentes que vão contribuir para uma felicidade nos seus caminhos. E o tarô também pediu para que os seus pensamentos se tornem ação. Não fique só com alguns pensamentos na vontade de fazer, ah, quero fazer tal coisa, quero realizar tal coisa, mas você não age. Bota
9: em prática.
8: Coloca em prática para a coisa de fato acontecer. Tá bom?
9: Amei. Fazer o quê, né, gente?

0: O meu nome é Rosana Aparecida Bittencourt. Eu nasci dia 13 de março de 1965. Sou do signo de Peixes.
1: Vou te falar uma coisa,
0: viu? Um abraço
1: viu?
0: A todos. Amo o programa.
1: Obrigada, meu amor. Vou falar uma
0: Bom
1: coisa para você.
0: Bom final de semana para vocês.
1: Para você também. Vou falar uma coisa para você, viu? O problema da herança é se você, todos os herdeiros, não estiverem de acordo, vai enrolar por anos e anos e vai rolar. Todo mundo, todos os herdeiros têm que estar de acordo, gente. Ou vocês tentam comprar parte deles, senão não dá certo. Eu tô falando porque a babá da minha filha, que hoje tá grande, né, mas continua trabalhando com a gente, não como babá, porque a menina cresceu, mas levou 40 anos. Eu juro pra você ver, juro, tô falando aqui, é a verdade. Ela sabe disso, que é herança do pai da filha dela. 40 anos, desenrolou, deve ter uns 6, 7 meses.
2: Muito bem. Sabe por quê? Porque aonde tem problemas familiares, aonde não tem um equilíbrio, uma conversa, o pensamento correto de todo mundo, vai dar problema. Durante a pergunta, a Nani até falou, vai dar BO. Realmente vai dar BO. Então, o tarô já sabe que é problemático o seu caso. É muito problemático. Então, ele dá alguns caminhos para você poder seguir. Primeira coisa, se oriente com advogados realmente especializados nisso. Vocês devem ter já, mas o tarô falou para vocês acreditarem em advogados talentosos nesta área. Segunda coisa, por incrível que pareça, o tarô pede para que seja feito novamente uma reunião para que tenha algum tipo de bom senso dos outros membros. Porque se tiver esta briga, como a Nani falou e tá certo, vai demorar anos para isso ser resolvido. Muitos anos. Pode até ser que alguns membros da família até faleçam. Então, antes que isso aconteça, o tarô fala, confie num advogado realmente especializado nisso e tente novamente reunir a família para que vocês conversem a respeito disso. Porque era o seguinte, se os membros da família decidirem vender, por incrível que pareça, a casa é vendida, o imóvel é vendido rapidamente.
1: Tem que ser o acordo deles, né?
2: O acordo deles.
1: Tem que conversar, gente. Se tiver briga, não vai, vai enrolar por anos
2: Se for na justiça, anos. Anos.
1: Dorian, tem várias perguntas aqui, vou falar um pouco aqui, tá? Dorian, por favor, a Beatriz quer saber sobre a saúde e estado emocional do meu marido, Altair Teixeira, 17/10/56. E ela tá bem chorando aqui.
2: Uhum. Estado de saúde?
1: É. Emocional do marido. Pode ser alguma depressão, né?
2: Pode ser. E a preocupação do seu marido está muito voltado a questões que talvez ele nem tenha noção do que é. Porque se ele estiver passando por algum tipo de problema como depressão, síndrome do pânico, o que for, o tarô fala que ele não consegue identificar exatamente o que é. Por isso, o tarô pede para que ele vá buscar um tratamento com um profissional. Eu não falo nem das questões espirituais, que é necessário, mas vai buscar um profissional mesmo. Mude, ele está indo no psicólogo, está indo no psiquiatra, mude, porque se não está dando jeito, tem que mudar, mas tem que buscar uma ajuda. Outra coisa, você tem uma contribuição como esposa muito grande para ajudá-lo. Não ponha mais pilha, não fica ansiosa com a situação e tenta de alguma forma deixar a vida do seu marido, da sua família um pouco mais leve. Não que a culpa esteja nas suas mãos, não é isso. Mas você pode contribuir para que possa ter uma melhora do astral ali da família. E sabe o que você pode fazer também? Depois vou até mandar uma dica importante com relação ao Feng Shui para a saúde mental. Você pode fazer o seguinte, não desistir e continuar buscando ajudas, tanto espirituais quanto, né, profissionais, para ajudar na saúde mental do seu marido. Sabe o que você pode fazer? Trabalha com bastante flores dentro de casa, vivas, cores vivas.
1: Adoro. Tá? E na terra, né, se possível.
2: Isso.
1: Violetinha, na terra, gente. Isso. Violetinha que tá na terra, muito é baratinha, bem. Você isso. Coloca várias cores.
2: Muito perfeito. Porque isso ajuda a dar um clima diferente. Veja, descubra aonde é o meio da sua casa. Mora em apartamento, casa? Descubra onde está o meio e ponha no meio da sua casa, se tiver uma mesinha ou o que for, algum objeto que lembre um animal como tartaruga, ou então um elefante. E põe ali em cerâmica, em cima da sua mesa. Ou uma flor branca, sem espinho. Isso pode ajudar na saúde do seu marido.
1: Certo. Tira uma carta para mim, por favor, pro Emerson Miranda Gonçalves.
2: Emerson Miranda.
1: Sobre a saúde. Vamos ver a carta que vai sair. É saúde, tá, mas vamos ver.
2: Tá bom.
1: Espera aí que tem muitas perguntas aqui.
2: Vamos ver o que o tarô fala para ele.

0: Olha, primeiro, ele dá um alerta para você. Cuidado com problemas de ossos. Pode até ser lesão. Ou na academia, se você fizer alguma coisa, toma cuidado com ossos. Segundo, o tarô falou que seus caminhos vão mudar no campo profissional em breve. Você vai ter outras oportunidades e principalmente vai ter alguns convites importantes. Analise com bom senso para saber se você deve seguir ou não. Eu não sei se você está sem uma pessoa, está com alguém. Essa carta de eremita tem dois conselhos. Se você tiver com alguém, você pode passar por uma crise, um isolamento, algum tipo de distanciamento ou esfriamento. Então identifique isso e resolva. Caso você esteja sozinho, pode ser, não tá, né? Então essa carta pode significar então que você pode passar por um esfriamento. Identifique isso
1: E
0: no
1: o psicológico
0: relacionamento.
1: dele que não tá bem?
0: Pode até ser por causa disso. Então vamos lá. A questão emocional do psicológico dele. É, pode ser isso que vai contribuir para uma crise no relacionamento. Porque olha só. Torre é problema. 10 de espadas, essa carta fala de preocupações que chegam a um estado aonde começam a ter outras atrapalhações na vida. Vários outros probleminhas. Então, o que o tarô aconselha você a fazer é consultar pessoas inteligentes, de ter bom senso, se aconselhar e começar a ter algumas mudanças de comportamento para que a sua vida volte a andar da forma que você gostaria.
1: Alô?
2: Bom dia, Nani.
1: Bom dia.
2: Tudo bem, Nani? A Solange, São Miguel.
1: Tudo, graças a
2: Nani,
1: Deus.
2: maravilhosa, abençoada, que Jesus te ilumine e te
1: Amém,
2: proteja.
0: amém,
2: Eu
0: anota.
2: queria fazer uma pergunta para esse mestre, hein? Meu nome é Solange Gonçalves da Silva, nasci 10 de novembro de 65. Tenho 60 anos. Nani, pergunta para ele se Deus vai me preparar. Um namorado para mim, um futuro marido. Beijo, Nani. Um ótimo final de semana.
1: Um beijo, meu
2: Que
1: amor.
2: Deus lhe proteja e lhe ilumina, tá bom?
1: Anota,
2: Você
1: amor.
2: e ele, todos a rádio.
1: Obrigada, meu
2: Fica
1: amor.
2: com Deus.
1: Amém.
0: Amém. Muito obrigado, adorei a sua pergunta, porque você está com 60 anos e você está viva. Então,
1: Sim.
0: adorei a pergunta, e quando a gente faz uma pergunta direta, o tarô responde: você terá um amor. Dois de copas é começo de relacionamento. Namorar, ter alguém, ter uma parceria, alguém que você vai namorar. O tarô falou que você vai conhecer tal pessoa em alguma atividade que você esteja fazendo. Então vá para a academia,
1: Vá
0: vá para a
1: logo.
0: igreja, vá para algum lugar onde tenham pessoas e aceite convites. Às vezes, o relacionamento, né, ele pode estar em: vamos no churrasco amanhã? Ah, não vou, tô cansada. Vá, aceite convites, porque é nesses convites que podem estar um relacionamento.
1: O amor tá logo ali, rapaz.
0: Pois é.
1: Alô?
3: Oi, Nani, bom dia, tudo bem?
1: Bom dia.
3: Parabéns pelo programa a vocês todos. Meu nome é
1: Obrigada.
3: Paulo César Azuaga. Eu sou de 27 do 3 de 75. Nós moramos aqui no Jardim Grimaldi, Zona Leste, e eu e minha mãe queremos saber se vai ser uma boa a gente sair daqui e ir lá para o nosso apartamento em Itapira e morar lá. Se vai dar certo, se vai correr tudo bem, se a gente pode ir. Muito obrigado, Deus abençoe.
1: Amém, a nossa.
0: Adoro o rádio por causa disso. Você vê, pega pessoas diferentes, de idade diferente, homem com uma pergunta tão importante como essa, se ele e a mãe devem sair. O tarô fala o seguinte: certeza que vocês terão mais felicidade mudando. Certeza. Só que tem algumas outras coisas. É prático para vocês? Como é o acesso ao hospital? É positivo? Vai ter que mudar muito a rotina de vocês? O tarô fala que prazeroso vai ser. Só que ele pediu para que vocês analisem as questões técnicas. Minha mãe faz tratamento nas clínicas, lá não vai ter. Então tem que analisar essas questões. Analisando tudo direitinho e não tendo problemas, pode mudar porque vocês vão ser mais ter uma vida mais prazerosa lá. Tá bom?
1: Lidy Assis, irei engravidar? 9 do 12 de 85. Lidiane Assis dos Santos.
0: 9 do 12, a mesma data da Mila.
1: Ela quer saber se ela vai conseguir engravidar.
0: Ela vai conseguir engravidar? Olha, que carta maravilhosa! Imperatriz é a
1: Linda.
0: carta da gravidez. Esta carta é a carta da gravidez. Fala que você não só está tentando, como vai conseguir. Seis de paus é atravessar para uma fase agora mais tranquila. Sabe uma coisa? O tarô só pediu para você tomar um pouquinho de cuidado se você estiver fazendo algum tratamento com hormônios, para não exagerar nisso, tá bom? Sete de espadas é tomar cuidado com excesso de hormônios para não ter problemas futuros. Só isso.
1: Certo. Rose Pessoa falou: preciso saber sobre minha vida, sobre a vida profissional da minha irmã. Ela está desesperada, Dória, cheia de contas, a Rosemeire. 16/1/74.
0: Vai melhorar essa questão da Rose com relação às dívidas? Vamos ver. Então, você vai sair disso, porque não tem como piorar mais suas dívidas. Não tem como. Então, 6 de paus é sair disso. Só que tem uma coisa. Todas as dívidas que nós temos foi porque nós fomos procurar. Nós fomos fazer. Ah, não, eu assumi dívida de alguém. Mas você assumiu, então você fez. Portanto, o tarô pediu para que você mude os seus comportamentos, Rosemeire. Mude isso para que você não tenha problemas no futuro, porque você pode repetir este mesmo problema de dívidas no futuro. O tarô colocou a carta do carro, que é vitória, sucesso, conseguir pagar, mas voltar a fazer dívidas de novo. Então, não vai sair elas por elas, tá bom? Muda o seu comportamento.
1: Meu Deus, são tantas perguntas. Espera aí, Dória. Nani, tudo bem? Eu sou Renata Ramos, 8/10/79. Por favor, uma cartinha para minha vida afetiva. Estou sozinha há bastante tempo, Dória.
0: Ótimo. Então vamos ver aqui essa questão da parte de relacionamento dela. Então, eu falo às vezes para as pessoas que quando a pessoa está sozinha, a pessoa talvez quer ou o comportamento dela está deixando ela sozinha. Sabe por quê? Porque ninguém vai bater na sua porta e falar: oi, vamos namorar? Ninguém vai fazer isso. Se você não der oportunidades para relacionamento, isso não vai acontecer. Então, olha o que o tarô fala. Primeira coisa, planeje aonde você vai conseguir ou encontrar alguém. Hoje em dia a gente sabe que aplicativos é perigoso, então tome cuidado, saia, aceite convites, faça alguma atividade, vá à igreja, conheça pessoas para que o relacionamento aconteça. Ou ficar esperando alguém cair do céu, isso não vai acontecer e você vai continuar solteira. E sabe o que você também pode fazer? Uma dica é que ela pode conhecer pessoas na parte espiritual mesmo. Então, se você é espírita, se você é evangélica, se você é católica, frequente esses lugares que você pode conhecer alguém lá.
1: Rapaz, eu gostei dessa dica, hein? Vamos tirar uma carta pro Vini, que chegou aquele maravilhoso. Vini! Faz a sua pergunta, que você tá com um dos melhores tarólogos desse país, hein?
4: Boa tarde, Nani. Boa tarde, nosso convidado. Boa tarde a todos vocês que estão ouvindo. É sempre um prazer estar aqui no Altos Papos, né? Dória está aqui conosco, né? Uma pergunta, então. Minha pergunta... Deixa eu ver... Pra minha vida profissional.
0: Ô, Vini, fala só pra mim a data do seu... O dia e o mês do seu do
4: aniversário. 28/10/83. Estou aqui, ó, atrás de
1: quando
4: você.
1: Quando é novo, eles falam todo ano, né? Os outros vão
0: ficar...
1: Vai, né, gato? Ó, depois você fala do quadro novo que a gente vai estrear. Fala do baile.
0: Ótimo. Então, Vini, é o seguinte. A carta de julgamento significa que os seus esforços serão recompensados. Tudo que você está trabalhando, o que você está plantando, tudo vai ter uma colheita ainda em 2026. Para quê? Porque você está sendo visto, observado e desta observação você terá o quê? Convites. As de espadas é te chamar para conversar, chamar você para alguns trabalhos que podem ser paralelos, coisas que virão e que o tarô até faz uma observação. Cuidado para você não aceitar tudo ao mesmo tempo, porque você vai ficar sobrecarregado e não vai conseguir cumprir prazos.
1: Ficar? Já está.
4: Já está. Claro, obrigado.
1: Viu? Gato, fala do bailão, então. Convida todo mundo. Vamos aproveitar.
4: Olha só, meu povo e minha pova. Olha, você sabe, Nani, que a gente abriu esse baile já há algum tempo e muitas pessoas falam assim, eu vou deixar para adquirir lá próximo, né? Pois é, amanhã já é dia 1º de agosto, nossa, né? Senhora. Já 1º de agosto e a gente já está um mês antes do baile. Então não deixe para adquirir depois, meu povo, porque já houve uma grande quantidade de vendas e nós precisamos que você adquira já o seu ingresso, porque esse é o último baile do ano, com atrações incríveis, assim, Eu estou trabalhando em atrações que nunca tiveram nos outros bailes. Algo inédito, surpresas maravilhosas. E segunda-feira eu gostaria até de pedir, Nani Venâncio, que você me desse uma oportunidade de 5 minutinhos no seu programa.
1: Vou pensar.
4: Pra gente abrir as inscrições do concurso de looks.
1: Delícia, gente.
4: Isso,
1: adoro.
4: Nós vamos abrir segunda-feira o concurso de looks. Pra vocês que querem concorrer a R$500 no dia em dinheiro. Notas, R$500. O melhor look do bailão. Mas pra isso, você precisa estar inscrito. Não é chegar no dia, eu tô com uma roupa e eu vou. Não. Segunda-feira, no programa do Altos Papos aqui com a Nani, nós vamos abrir as inscrições pra você concorrer R$500 no dia do baile. O melhor look, Nani.
1: Amei. Quero ser jurada.
4: Já está na lista.
1: Quero ser jurada. Adoro.
4: É isso.
1: Né? É bom, né? Escolher. É difícil, mas é bom. Quadro novo semana que vem?
4: Semana que vem, Fala Baixinho. Fala Baixinho.
1: Fala Baixinho.
4: É isso. É um quadro onde nós vamos trazer, gente, histórias. Na verdade, são segredos. Segredos de pessoas que vão... Já estão enviando aqui pra gente alguns segredos que essa pessoa nunca contou pra ninguém. Nem pra família, nem pro seu melhor amigo. E ela vai mandar aqui pro Altos Papos para que a gente possa ajudá-la nesse segredo. Essa pessoa ela não vai ser revelada, sempre será um segredo.
1: É anônimo, viu, gente? Você pode contar um segredo que tá perturbando a sua vida, a sua
4: Exato.
1: História. Às vezes a gente tem um peso guardado, né? Que é uma coisa que a gente guarda
4: e
1: só pra
4: gente tem, né?
1: E traz sofrimento. Então, se você tem aquele segredo que você já não aguenta mais, não suporta mais carregar isso sozinho, você vai mandar pra gente, a gente vai contar a sua história, eu vou trazer profissionais especialistas, convidados, pra poder te ajudar sem... dizer qual o seu nome, sempre no anônimo.
4: Muito bem.
1: O intuito é apenas ajudar.
4: É isso mesmo, né? É isso, gente.
1: Delícia.
4: Obrigado.
1: Eu quero você nesse primeiro programa, tá?
4: Estarei aqui, opa.
1: Claro que
4: estarei
1: aqui. Queria você todo dia, na verdade eu queria fazer outros papos com você. Pronto.
4: Um beijo, gente.
1: Beijo maravilhoso.
4: Tchau, tchau.
0: Tem uma carta no tarô que é 10 de paus, que ela fala muito a gente se libertar de fardos e peso, histórias, passado, coisa que a gente guarda, sempre é um fardo. Então a gente tem que se libertar disso para nossa vida ficar um pouco mais leve.
1: Fluir, né?
0: Fluir.
1: Olha, tem tantas perguntas aqui. Vamos lá. Vamos, gente. Vamos na fé aqui, olha. Rosana Santos, boa tarde. Nani, Dória. Rosana Aparecida dos Santos, 12/2/66. Estou disponível para o mercado de trabalho. Conseguirei algo? Gratidão.
0: Ótima pergunta. O jeito que ela fez, ela deve se consultar com pessoas, porque... com os oraculistas, porque a gente fala muito isso. Você não está desempregada, você está disponível
1: no mercado.
0: Muito bem. E você vai encontrar. Sol é caminhos abertos, conquista de um emprego, boas oportunidades que você terá. 8 de paus, essa carta é muito boa. Ela fala que as coisas estão próximas de você e próximas a acontecer. Então você logo terá uma boa oportunidade. Só tenha um cuidado para você não ser pessimista, negativa, muito longe, tem que pegar trem, só cuidado com isso, tá bom?
1: Dorian,
0: oi.
1: Me chamo Maria da Conceição, boa tarde, tarólogo e todos da rádio. Pergunta pra ele, por favor, se a minha filha vai fazer um bom negócio mandado da casa dela, mudando da casa dela pra outra casa. Amanda Lima da Silva, 9/4/87. Beijo, Cidinha.
0: Muito bem. Obrigado pela pergunta. Vamos ver se ela vai fazer um bom negócio em trocar. Então, a preocupação sua, da sua filha se mudar, deve ter algum motivo bem sério, porque o tarô diz o seguinte: ela precisa analisar muito bem esta mudança. Se fosse algo totalmente positivo, essa carta não sairia. Então analise os riscos, os prós, os contras desta mudança. Como é você que está fazendo a pergunta e isso está na cabeça da sua filha de mudar, provavelmente ela vai mudar e o tarô fala uma coisa simples, ela vai ter que se adaptar aos problemas que ela tiver. Só isso.
1: Certo. Tem uma aqui, tem uma pessoa ali, mas vou só perguntar essa aqui, que é a Silvana Pinheiro Melo. Ela perguntou, terei um apartamento na praia 9/12/65. Mandou tantas vezes, vai ter esse apartamento.
0: Vai, vamos.
1: Deus te abençoe que você consiga, né?
0: De novo, a data de nascimento da Camila.
1: Não, 2005. Teria um apartamento. Vai ter. Deus é pai, meu amor.
0: Vai ter. Sabe por quê? Porque quando a gente deseja muito algo que você, no caso, quer muito, olha aqui, ó. 7 de ouro, analise bem. vá na praia, desça para ver as imobiliárias que tem, analise os lugares que você quer comprar seu apartamento. Essa carta diz de análise. Agora, as duas outras cartas são maravilhosas. Nove de copas, satisfação, prazer e sol, que é conquista. Você vai conseguir comprar sua casa na praia.
1: A Ana Célia Santos está te pedindo, por favor, uma mensagem, Dória. Porque a mãezinha dela faleceu no dia 19 agora, do 7. E ela está muito triste. Me chama Ana Célia, 26/3/71.
0: Meus pêsames. O tarô não vai falar como está a sua mãe, tá? O tarô fala muito de pessoas vivas, as ações que estão sendo agora.
1: É uma mensagem para ela.
0: É uma mensagem para você, e o tarô foi muito apropriado em colocar três arcanos maiores que fala carro, coragem, julgamento. Os seus esforços e o trabalho da sua mãe, a vida da sua mãe foram recompensados. Não importa do que ela faleceu. Essa carta diz que ela não teve uma vida em vão e que você deve seguir a mesma coisa. Fazer o seu trabalho aqui na Terra para que ele realmente valha a pena. E a última carta é Sol. Essa carta fala de cura, de recuperação, de caminhos abertos, de você melhorar tudo o que você está passando. Isso, claro, é uma fase. Quando a gente perde um ente querido, é sempre doloroso, mas a gente se refaz. E é isso a mensagem do tarô para você, se refazer novamente.
1: Respira. Respirou?
0: Respirei.
1: Alô?
5: Olá, boa tarde, Nani, nosso querido tarólogo. Boa tarde.
1: Boa tarde.
5: Vivo um momento muito difícil aí na minha vida pessoal, sobretudo na questão financeira e sentimental. Queria verificar se existia alguma possibilidade de mudança para minha vida pessoal, do modo geral, no decorrer do período aí. Sou Leandro de Jesus Dias, nascido em 16/8/78. Um abraço.
1: Abraço.
0: Abraço.
1: Tudo melhore.
0: Vamos ver, Leandro, o que o tarô fala para você com relação a esta fase. Boa. Torre é para dizer que esta fase terrível vai terminar. E ele não está brincando, ele não está exagerando com o que ele está falando. Porque a carta de Torre é uma carta muito forte. Ela fala de problemas que você está atravessando, que afetam o seu psicológico.
1: Está tudo difícil. Né? Parece que tudo desmorona.
0: Tudo desmorona. Essa carta fala do fim destes problemas. Aí o tarô também fala o seguinte: você precisa olhar para frente. Precisa começar a ter planos de melhora. Não adianta ficar sentado nos problemas e falar: minha vida tá ruim, minha vida... Não. Começa a analisar saídas para os problemas. Eu sempre estou falando uma frase que eu li num livro, que eu volto a falar para meus clientes: nós não podemos ter foco em problemas. Eu sei que às vezes a gente passa por problemas e a gente vive aquilo. A gente tem que ter foco em solução, em melhoria, em coisas boas para nossa vida. E o tarô fala que você vai encontrar esse tom na sua vida. E o tarô mostra Sol. Essa carta saiu muito hoje.
1: Muito boa.
0: Sol, sucesso, caminho, recuperação.
1: É a melhor
0: caminho,
1: carta do
0: tarô, Evê.
1: Melhor. Quando sair isso pra pessoa, assim...
0: É muito bom.
1: É como se fosse uma bênção mesmo.
0: Isso, uma felicidade.
1: Uma felicidade, né? É. Tem uma pessoa na linha, tem uma pessoa aqui, tem um milhão de pessoas aqui. E o Dória é um só. Eu vou marcar um especial com você aqui.
0: Vamos.
1: Eu vou fazer um dia um especial aqui de tarô. Vou trazer o Dória, mais uma...
0: Pode. Seria legal.
1: Não é? Vamos fazer uma roda de tarô?
0: Isso.
1: Vamos. Vou fazer aqui uma roda de tarô, gente. O que vocês acham? Se vocês gostarem da ideia, igual eu faço várias rodas, se vocês gostarem, eu vou fazer uma roda só de profissionais aqui, quatro profissionais, que nem isso. Eu faço sempre finais de ano.
0: Isso.
1: Todo final de ano em televisão eu fazia isso. Só pra atender vocês. Se você, né, traz um tarólogo, traz um
0: baralho. Eu sou a favor. Eu sou a favor e eu sou até a favor de nós, desse dia, nós discutirmos a seriedade,
1: sim,
0: deste trabalho.
1: Né? Por isso que eu tô falando. A gente fazer uma roda só sobre isso.
0: É, muito bom.
1: Digo alô? Alô?
6: Bom dia, Nani.
1: Bom dia.
6: Bom dia, mesa. É, Berenice Barbosa, de França, 18/7/61. Eu gostaria de saber se eu vou conseguir me aposentar, porque eu estou querendo pedir a conta do meu trabalho, que não está indo bem. Por favor, eu preciso muito dessa resposta. Obrigado.
1: Axé. Axé.
0: Axé. Olha só, vai. Você vai conseguir se aposentar. O tarô pediu para que você, claro, não vai sair do seu trabalho e vai, né? Faz o seguinte, vai atrás de um profissional, de um advogado, de alguém que entenda dessas leis e veja o que ele te orienta. Não vai saindo do trabalho assim esperando a sua aposentadoria, não. Veja o que ele te orienta. Ele vai te dar um prazo e vai te orientar corretamente para que você deixe esse trabalho que, de fato, está deixando você bastante mexida. Ele vai te orientar prazos corretos. você vai ter até um jeito melhor para lidar com essa situação, e o tarô garante que você irá se aposentar dentro até de dois meses, duas semanas, dois anos. Então analise isso com um profissional que vai te orientar.
1: Certo, o Thomas tá ali, ó, agoniado, querendo perguntar para você de trabalho. Quando a gente tem Dória e Martins, todo mundo quer fazer uma pergunta, né? Se a Vicky quiser fazer uma pergunta também, Vicky, quer? Então você senta aí, Vicky, pode fazer também. Thomas, trabalho? 20/5/2002. Nossa senhora, nem lembro. Nossa, que distância, né? Da idade da gente, né? Do ano, né? Meu Deus!
0: De trabalho, né?
1: É trabalho?
0: Muito bem. Duas cartas de mudança para ele. Morte é transformação. Mudança de vida, mudança de fase, mudança de estilo, mudança de fato. Aí aparece o Roda da Fortuna. Outra carta de mudança. Mudar de sala, de equipe, de horário, de empresa, de... Então, você terá mudanças no seu caminho. Isso acontecerá em breve. E o tarô coloca a carta de 5 de paus. Cuidado, Thomas, né? Cuidado, Thomas, com algumas questões que podem fazer com que você tome atitudes de rompante, sabe? Aconteceu uma coisa chata, deixei o trabalho e fui embora. Não faça isso. Isso
1: não
0: vai...
1: tome decisões precipitadas.
0: É isso aí. Essa carta diz que pode acontecer alguma situação agora em agosto e é para você ter calma.
1: Paciência, respira. Diga, Vicky, sua linda, que você nunca tira uma carta.
7: É mesmo, né? Ai, que honra, Nani. Obrigada pela oportunidade.
1: Quando você quiser, amada, você pode só falar pra mim assim.
7: Vou só levantar o bracinho aqui.
1: Sim, claro.
7: Isso. Dorian, eu tenho vontade de empreender com meu namorado barra marido, né? Porque a gente mora junto faz uns anos já. E a gente já teve um negócio
1: namorado.
7: Juntos.
1: Namorado. Mora anjo. Casado, meu marido.
7: É que eu tô esperando o pedido, Nani. Ah, tá. Tem isso também, mas não é essa a pergunta. A gente já teve um negócio juntos que não deu muito certo por N motivos e a gente queria voltar. Eu queria saber se vai dar certo. Meu nome completo é Vitória Almeida Barbosa e eu nasci no dia 27/6/2001. 27/6.
0: Muito bem, vamos ver então se empreender com seu marido dá certo. Vocês têm que deixar de lado duas coisas. Medo, diabo é medo. Nós temos trauma. Nós tivemos um negócio no passado, não deu muito certo, a gente tem medo de investir dinheiro, tempo e não dar certo novamente. Então esse medo tem que deixar para trás. E outra coisa que vocês têm que seguir é a intuição de vocês. É com roupa? É com pet? É com comida? Então vocês devem seguir a intuição. Sua mãe vai falar uma coisa, o seu sogro vai falar uma coisa, mas o que o casal decidir é o que tem que ser feito. E o tarô diz que vocês devem fazer isso, só que o tarô fala que vai ter que exigir tempo. Então, se você se divide em rádio, se você se divide em outros trabalhos e ele também, é melhor vocês fazerem isso um pouquinho mais pra frente.
7: Sim.
0: Porque essa carta diz que vocês vão precisar de tempo pra fazer isso.
1: E se ele, por exemplo, tiver mais
7: ele
1: tempo...
7: Ele tem mais tempo do que eu, pra tempo. Se dedicar a isso.
0: Como ele chama?
1: Nem sei, mas eu tô falando. E se ele tiver mais tempo?
0: Como ele chama?
7: Eric Laporta. Laporta, tudo junto.
0: E se o Eric se dedicar mais, isso seria positivo? Mundo maravilhoso, equilibrado, positivo. O tarô dizendo para ele usar os talentos e a ação. E essa carta diz que é muito positivo e ele tem que, de alguma forma, não ter medo também.
7: Ah, perfeito. Obrigada, Dória.
0: Imagina.
1: Perfeito. Dória, maravilhoso, sabe que eu te amo.
0: Também.
1: E o povo tá respondendo aqui que quer a roda. Vou fazer, gente, que eu faço roda de tudo. Eu faço roda de mulheres, eu faço roda de fofoca, eu faço roda de saúde mental. Isso. A gente faz roda de debate. Eu vou criar, eu juro pra vocês, quando eu sair daqui, eu vou criar uma roda, ver os dias melhor deles. E vou fazer uma roda bem específica, assim, em várias áreas. Tinha aquela senhorinha que eu amava, que desvendava sonhos,
0: sim,
1: lembra?
0: Sim, lembro.
1: Tem que ir atrás dela.
0: É.
1: Fazer uma roda de diferentes.
0: É mesmo, assim. Eu lembro.
1: Tarô, baralho cigano,
0: isso,
1: runas.
0: Não é?
1: É. Bom, né?
0: Ótimo.
1: Rede social, e o povo tá falando que quer. Ah, tem umas pessoas, só vou ler pra você aqui, tá. Ó. Dorian, cadê, meu Deus. Boa tarde, minha sobrinha Caroline Pessoa ganhou na Caixa Misteriosa as previsões do Dória. Gente, ela amou e super indica, o Antônio mandou.
0: Muito obrigado. Muito obrigado.
1: Dóriazinho, maravilhoso, redes sociais, telefone, para as pessoas marcarem uma consulta completa.
0: Minhas redes sociais é @tarólogodoriamartins, meu WhatsApp para marcar consulta é o 11, São Paulo, 98215-5834.
1: Novamente, bem devagar.
0: 11 98215 5834. Entra lá, Tem meu site também, que é Dora Martins, você pode marcar consulta também lá, é equilibrado.
1: Esperei uns meses, né? Porque a agenda dele é cheia. É. Obrigada, amigo. Gratidão.
0: Obrigado a você.
1: E ganhamos uma consulta para nossa caixa misteriosa, viu, gente? Ó, a gente vai pro intervalo comercial e voltamos com Roda de Fofocas.
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11: Muito boa tarde, excelente sexta-feira, motorista ligado na Rádio Capital. Começo falando da marginal do Tietê. Boa, hein, pra quem vai em direção ao sistema Anhanguera, Bandeirantes e Castelo, desde a chegada pela Ayrton Dutra e Salim Faramaluf. A expressa tem um trecho lento entre a ponte Aricanduva e a ponte do Tatuapé. Nesse trecho, a local tá melhor. Quem tá chegando a Tietê pela Castela e Sistema Anhanguera Bandeirantes já pega a Tietê, a expressa principalmente ruim, até próximo do acesso à Dutra, todo o trajeto melhor pela pista local. Segundo a CET, um pouco mais de 280 quilômetros de vias congestionadas agora. Transporte público sobre trilhos e linhas de ônibus na capital operando normalmente. 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
1: De volta a Brasil. Chegou aquela hora que a gente
15: me conta tudo.
8: Roda de fofoca.
1: Fofoca, meu bem. Matheus maravilhoso, gente, tá aqui, ó, só diretor, jornalista, do artístico, tá? Jornalista, também é comentarista de reality shows, sempre com um olhar afiado sobre o mundo das celebridades, o mundo dos famosos. E hoje tem uma convidada pra lá de especial. Luana Safiri, ela é super ativa nas redes sociais, com reflexões profundas sobre comportamento e estilo de vida. É palestrante, ativista social e produtora de conteúdo que atua como comentarista independente de reality shows e da vida dos famosos. E você é o outro participante, o outro convidado para a roda de fofoca.
4: É muito bom
1: você estar. Bom ter você aqui, viu? Maravilhosa.
2: Bom demais te rever.
1: Eu também. Aqui, né? Eu te vejo todo dia, né? Te sigo, você sabe.
2: Eu também te sigo. Eu também. Ali, venha. Eu agora estamos aqui pertinho, fica.
1: Tem mais, né? Agora,
4: fácil,
1: né?
4: Vou.
1: Vocês maravilhosos, vou ficar aqui só observando, só ouvindo.
4: Vamos. Tem coisa, viu, Nani? Temos uma semana movimentada, né, Lu?
2: Olha, é babado o que tá acontecendo. Na verdade, eu acho que é semana atrás de semana.
4: É todo. É eita atrás de vixe, né?
2: É, então.
4: Bom, vamos começar falando sobre a separação da Érica Januza com o Arlindinho, né? Que
2: babado.
4: Todo mundo falou, foi uma situação bem complicada. É, ele já pediu desculpas, ela também já, depois de um tempo, ela deu uma entrevista no Saia Justa, ela deu o seu ponto de vista e ela usou aquela frase que tem coisas que pra ela são inegociáveis. Então
1: essa frase
4: não...
1: pra mim já não cola mais.
4: Tá ninguém. Todo mundo falando,
1: não,
4: né?
1: Não, depois que fala isso e não cumpre...
4: Aí perde, né?
2: Tem uma questão aí, uma recente que fez isso.
1: Não é? Por isso sim, falando,
4: e
1: eu
4: não cumpriu. E não
2: cumpriu. E olha que é mulher babadeira.
4: E o inegociável parece que não deu pra negociar depois, né?
2: É, deu, né?
1: Depois, hein?
2: É, até
4: que é o que você falou, Nani. Pra você falar uma frase dessa, você tem que sustentar depois, né? Senão só vira uma
1: eu
4: frase.
1: Eu não falo nada que eu não vou sustentar, gente. Exato. Por isso que eu já evito falar. Já que tô falando é pouco.
4: Exatamente.
1: A gente fala, depois a gente fica como mentirosa.
2: E ainda sendo pessoa pública, né? E aí
1: como que foi essa separação? Por quê? Me conta.
4: Ele foi flagrado, né? Numa casa bem movimentada.
2: Na porta, né?
4: Isso. E isso. E aí.
1: Ah, uma casa de swing?
4: De swing.
2: Tava na porta. Primeiro ele falou que ele tava lá parado do nada.
1: Ah, né? Tava esperando Uber.
2: Tava esperando. Não, deve
4: ou ter a chuva passar. Tá, dando uma chuva aqui em São Paulo.
1: Não, também a gente tem que analisar. Tá tendo muita chuva mesmo.
4: Exatamente.
2: É isso.
4: E aí, mas por fim ele resolveu fazer uma nota, né? Sabe quando a assessoria entra em ação?
1: Não, sei.
2: O negócio não tava bom, não. Até por conta da exposição deles, né? Ele colocou ela assim como uma rainha. Que ele era um homem que valorizava
4: um casal,
2: a mulher.
4: Né?
2: E ainda usando o recorte racial, né? Que ele falava como se deve tratar uma mulher negra. E a gente entra dentro daquela questão que envolve a solidão da mulher negra. Então, muitas pessoas passaram a segui-lo por conta de tudo isso que ele tava falando com
1: cadê
2: relação
1: a foto deles
2: ela?
1: Aí, gente?
4: Tinha toda uma identificação.
2: É,
4: né?
2: Ele fazia vídeo.
1: Quem que é ele, gente?
2: É o filho do Arlindo Cruz.
1: Ah, o filho do Arlindo.
2: É o filho do Arlindo, que é o ex agora da Érica. Graças a Deus, ele é o ex
1: é linda,
2: dela.
1: Ela?
2: Então, ele é o ex dela. A gente exatamente. Não tem mais isso da mulher ser ex de fulano. Ela é mais
1: linda,
2: poderosa.
1: Ela é super famosa.
2: Ela é atriz super da Globo, atriz. Tá lá. É...
1: Ele traiu essa mulher?
2: Conseguiu esse Jurandir.
4: Você
1: viu?
4: É sempre o Jurandir.
1: Olha essa beleza dessa mulher, vê? Olha que mulher linda, gente.
2: Ela é maravilhosa.
1: Vilinski.
2: Exato. E ele perdeu, né? Se lascou
1: perdeu,
2: todinho.
1: Perdeu.
2: Se lascou todinho. Fez uma nota lá sem pé, sem
4: nem
2: cabeça. Nem cré com cré. Tentou escapar de todas as formas.
4: Mas ela entendeu e até chegou a falar que foi um livramento mesmo, sabe?
1: Olha,
4: entendeu?
1: Luxo. Eu adoro mulher.
2: É pra
1: forte, poderosa.
2: É, mulher poderosa com dinheiro.
1: Quanto tempo que eles estavam juntos, hein?
2: Olha, a gente só descobriu mesmo. Foi oficial. É, acabou sendo oficial depois da morte do pai, que os dois apareceram juntos, né? Então acho que faz aí um ano.
4: Ah, tá. Mas já tinha, né?
2: Já tinha um lesco-lesco aí já. Eles estavam ficando em off. Quando veio a público, que virou essa lambança. E também surgiu uma mulher agora buscando reconhecimento de paternidade dele. Aí
4: parece quando mexe, né?
2: Vai aparecer, com outra mulher. Então, assim, quando mexe, eu acho que o povo que já tá no ranço, espera a oportunidade, vem.
4: Já vem, né?
2: Vem, manda uma mensagenzinha pro fofoqueiro de plantão.
4: E pronto, começa a sair em tudo quanto é lugar, começa a brotar a notícia. Por falar em traição e separação, né? Teve também a do Manuel Gomes, né? Do Caneta Azul.
1: Você meu lembra? Deus, não.
2: Então, aquele
1: não
2: senhor...
1: separou também?
2: É,
4: separou.
2: Um também.
1: Aquela mulher linda ali?
2: Nem é essa daí, não. É outra,
1: não.
2: Viu? É uma outra.
1: É uma outra mais novinha.
2: Ah, bem novinha, viu?
4: Essa é aquele...
2: Não é essa daí, não. É uma outra
1: não,
2: mais
1: é uma novinha, não é?
2: Bem novinha, siliconada, corpo...
1: Procura aí pra você ver, Vicky, que ele já tava
2: apareceu...
1: bem da sua idade.
2: É bem novinha, viu? Ela deve ter uns 25, no máximo.
1: Não, mas pega você, Vicky, você é mais atual, quer ver, ó? Porque tem é uma bem boneca, boneca, bem linda. Bem
2: loirinha, montadinha.
3: Fazendo tudo pro eu, o amor da minha vida. Eu estou com o amor da minha vida. Eu estou me preparando para a minha primeira noite ser com ele.
2: É o amor, né, gente?
1: E aí, o que aconteceu pra separar? Conte.
2: Então, na verdade, eles falaram que ele não tava conseguindo suprir ela, ela não tava suprindo ele, mas ele se gostava.
4: E o amor?
2: Mas não era sobre amor, porque eles não tinham tempo, porque as agendas e os trabalhos deles estavam...
1: Que trabalho, amiga?
2: Não sei. Não sei, menina, porque não conseguiu nem se eleger.
1: Que trabalho, tá, porque ele tá vindo aí, é tá tentando.
2: Um, então,
1: depois e quando o menina... Caneta Azul deu, ele recebeu um golpe, não foi? De não sei quem aí, perdeu muito
2: dinheiro.
1: Ah, é
2: sempre mulher, né, gata?
4: Sempre.
2: Sempre
1: é
2: mulher.
1: Gente, tem na hora que achar a foto, você coloca, Vi.
2: Tem umas,
1: eu vou mostrar.
2: Tem umas moças aqui que...
1: Olha lá, olha lá, essa aí,
2: essa
1: Vi.
2: Essa daí, ó.
1: Vi, que é essa aí mesmo.
2: Essa novinha aí, ó.
1: Olha aí, Vi.
4: Meu
1: olha
4: Deus.
1: Lá.
4: É.
1: Olha lá, Vi.
4: E é um casal tão bonito, né? Você vê que combina.
2: É, a gente vê o amor de longe.
4: Né? Exato.
2: É muito amor. É muito amor mesmo, assim.
1: Tá, é, quem terminou, hein? Né?
2: Então, eles vieram com uma conversa toda errada lá. Ninguém souberam explicar. Olha. Ela tava chorando.
1: Quem tava chorando?
2: Ela tava chorando. É, não sei. Depois ele... É, tava chorando, foi...
1: Ela? Olha lá, olha lá.
2: Mas você sabe, né, como é que funciona? Que a Nani, é, da... a Nani é antiga igual eu, então você sabe, né, como funciona esses negócios aí.
4: Mas assim, você vê pela cara que ela tá que muito apaixonada,
1: ela
4: né?
1: Ela tá muito apaixonada. Linda, olha. Uhum. Ela fez um marketing, ela lançou o nome, agora ela já vem. Sim. Aí, deixa eu ver.
2: Olha...
4: Deu uma visibilidade.
1: Ô, gente, me desculpa, né? Não tem nada contra,
2: é, a ocasião
1: não.
2: Faz um ladrão,
1: uma pessoa bacana,
2: né?
1: Mas pelo amor de Deus, falar que você aí é casal, é. E tem amor, e prepara... Para!
4: Não.
2: É verdade.
1: Não,
4: a ficar... gente brinca, mas... É,
1: né?
4: As pessoas às vezes subestimam muito a capacidade do
1: também,
4: público, né?
1: Sim,
2: mas a internet faz isso, né?
4: A
2: e
4: todo
2: tem
4: momento.
2: Várias pautas em alta agora com relação a relacionamentos de
4: etarismo. Né?
1: Não, não tem o problema do etarismo, mas a gente sabe
4: é que tem
1: também,
4: coisa que não
1: né?
4: vai,
1: a gente,
4: né?
1: Quando é jogada também,
2: pô,
1: né?
2: A gente que, por exemplo, eu que sou da fofoca há muitos anos, quando não tinha rede social, a gente recebia as fofocas no e-mail, as paradas montadas. Sabe? É. E muitas vezes esse lance, fico com o famoso.
4: Pra isso,
2: pra poder.
1: Pra ser conhecida.
2: Cada um faz seu jeito, manda seu currículo diferente.
1: Tá,
2: né?
1: Mas vamos ser bonzinhos. Então, terminou o relacionamento.
2: Por amor. É por falta
4: de tempo. Que não deu certo. De tempo, né?
1: Agenda.
2: É, incompatibilidade. Isso foi agente de agenda. Isso.
4: Até porque ele tá em turnê mundial, né? Não para. Então, acho que isso atrapalha mesmo. É. Mas vamos passar?
1: Bora, passa.
4: Uma coisa, um assunto que foi muito falado essa semana. Ela que. Decolou não, né? Que a nave estacionou, pousou.
1: Maravilhosa!
4: Aqui em São Paulo e vai rodar esse Brasil. A rainha, que não é só dos baixinhos agora, né? De
1: os baixinhos tá tudo com 45,
4: então,
1: hein?
4: Todo mundo... todo mundo... Uma rainha de uma geração, Xuxa, voltou, né, pros palcos com o show O Último Voo da Nave, que vai encerrar essa turnê dia 20 de dezembro no... Rio de Janeiro, eu lá no Maracanã. Hoje tem show, mas muito se falou do figurino
1: do
4: dela.
1: Maiô,
4: maiô. Muito se criticou. O estilista deu a sua opinião.
1: Eu vi ele mostrando o fundo lá, que não é fio dental, nada. Que os anos
4: 80 eu usava largo. Eu não tenho esse lugar de fala, eu passo pra vocês. Mas todo mundo sabe que a gente não tá falando de roupa, né? Numa situação dessa, né? É de ver uma mulher na idade dela, linda do jeito que tá.
1: 63.
4: É, exatamente. E colocando o corpo dela pra jogo, entregando um show, entregando figurino, mostrando que tem público, que tem demanda. Mas assim, os comentários essa semana foram muito maldosos a respeito da roupa, a respeito da
1: cultura. Não foi a roupa, viu, gente? Foi que na verdade, na hora de dançar, o maiô puxou pro lado e apareceu um pedaço da pepeca.
4: Mas muitos estavam falando assim, não...
1: Por que não ficou com mais largo?
4: Não, eu falo assim, isso foi... Deram um zoom no negócio mesmo, viralizou. Mas de forma geral, eu vi muitos comentários, principalmente no Twitter, né, o X, que das pessoas falando da idade dela usar esse tipo de roupa.
1: Então, gente, mas roupas, é a Xuxa, né? Ela usava essas roupas nos anos 80.
4: Eu lembro.
1: E ela é a despedida da nave, é a despedida da Xuxa... Que todo mundo amava, xaxaxá, chuchuchu. Para, gente, pelo amor de Deus, todo mundo só critica. Mulher tá maravilhosa, 63 anos, é uma despedida na carreira dela.
4: Foi um
1: da
4: legado,
1: nave.
4: Né?
1: Né?
2: Ela é uma artista também, né? A gente precisa entender que ela tá no palco, ela não tá andando na rua. E mesmo se estivesse andando na rua, gente, cada um com seu corpo, suas
5: regras. E outra coisa é a questão da identificação. O público que tá indo lá pra ver um show de um encerramento de uma carreira como cantora, né, e tudo mais, é exatamente isso que eles estão esperando, porque todos os figurinos foram desenhados no estilo que ela teve ao longo desses anos, né? Não poderia vir uma coisa diferente. E ela disse no show: eu tô usando chuquinha de novo por causa de vocês, e vocês não vão ver mais isso.
6: Gente, é uma despedida da nave, né? O povo tem que entender. Ela é uma artista, é e sempre será a rainha dos baixinhos. Não importa que passou já não sei quantas décadas, né? Então, é uma homenagem, um respeito dela para o público.
2: Sim.
6: O público todo tá amando.
2: Tá.
6: Entendeu?
2: Tá.
6: Quem tá criticando deve ser quem tá em casa.
2: O estádio lotado,
6: quem gostava das outras apresentadoras da época, que tinha rixa na época, que a gente sabe.
2: Uhum.
6: Entendeu? Deixa ela despedir. Eu achei maravilhosa, maravilhosa. E incidentes também acontecem. O maior puxar pra cá, entrar...
2: Foi uma eventualidade. Mas a gente, assim, tenho certeza, eu não entrei no Twitter, mas tenho certeza que a maioria dos comentários deve ser de mulheres, né?
5: Sim.
2: Então, assim, a gente vive numa sociedade onde muitas mulheres estão aí dispostas a destruir o emocional, a autoestima de outra mulher com muita facilidade, até para satisfazer, acho que, o próprio ego. Mas a gente entra também que nós estamos dentro de uma sociedade conservadora, então tem pessoas que acabam levando para um lado que não deveria, né? Infelizmente, acaba que... Essa é a Xuxa que tem tem psicólogo, psiquiatra, né? Mas tem pessoas que não têm saúde emocional, que eu falei para você no começo. Internet não tá fácil, não.
6: Não, amiga, eu tenho terça-feira aqui uma roda de saúde mental. Toda terça, pra ajudar as pessoas.
2: Porque é necessário, muito, tá muito difícil.
6: Né? Bom, mas graças a Deus, tá um sucesso. Hoje tem show da Xuxa. Quem gosta, sucesso. Vai. Quem não gosta, gente, vai fazer assiste, outra coisa, né?
5: Exato, tem público, tem artista pra todos.
6: Ela tá despedindo, ela merece. Uhum. Ela fez muita coisa, né, pras crianças na época, né? Eu sei porque eu fui casada com o Paquito, então tem que falar. Era muito bacana, era muito mágico, muito maravilhoso. Então, deixa ela despedir da nave, entendeu? E todos os que foram baixinhos na época, gente, tá tudo aos quarentão. Sim, tá todo mundo feliz da vida. Eu acho lindo essa despedida.
5: Ô, Nani, e uma coisa que também é legal falar, que um recorte também que eu vi muito de comentários, são de jovens criticando, mas é porque eu acho que eles não entendem, eles não conseguem mensurar o que
2: era.
6: Não tem ideia.
5: O que foi, entendeu?
2: A gente, hoje eles têm muitas personalidades que eles admiram, a gente tinha poucas. E assim, pra criança naquela época, eram as apresentadoras de programas infantis. Só que ela foi pioneira em todos os sentidos. Então, é uma sensação completamente diferente. Hoje a gente não... essa juventude tá fazendo farmar. Meu filho falou que isso daí é falta de um CLT, dessa mulher que meu filho tem 16 anos. Ele falou assim, mas é falta de CLT, não é possível. Mas enfim, farmar, que farmar, eu não sei até agora o que é.
6: Você se tornar naquele, fazer o movimento repetitivo pra você, naquele momento, ser o destaque.
2: Ai, gente, me ajuda.
5: E funciona esse negócio?
2: Ai, melhor assistir desenho.
5: Sucesso pra Xuxa.
6: Beijo, Xu, maravilhosa. Beijo, Juno.
2: Eu vou aqui, já que a gente tá falando da Xuxa e sobre críticas com relação ao corpo, que aí a gente entra também no fato que aconteceu, que foi muito triste, que aconteceu nos últimos dias, que foi o racismo que a ex-BBB Milena e também o Breno acabaram sofrendo nas redes sociais. E eu tive a oportunidade de estar com a Milena e eu vi o choro daquela mulher sofrido, né? E assim, é muito complicado pra gente, né, que somos pessoas pretas, viver dentro de uma sociedade que é extremamente racista. E quando tem uma oportunidade de ascensão, as pessoas começam a julgar com um peso muito maior. E tudo isso aconteceu porque eles foram jantar com a Samira. E aí as pessoas começaram a atacar, né?
6: Por quê?
2: Então...
5: As pessoas não entendem que o jogo acaba e a vida segue.
6: Continua.
2: Exato. E aí acaba que buscando uma forma de afetar a pessoa, né? E aí eles passaram por essa situação, o Breno tá afastado, até chamei ele no WhatsApp pra conversar. Eles que saem sem muito também, que nem o Breno. O Breno não saiu com tanta visibilidade no sentido, por exemplo, comparado à Milena. eles já passam por alguns processos emocionais que não é fácil. Você acha que você vai ter muito dinheiro e a maioria dos Big Brothers não tem dinheiro. Ex-participante de reality é muito raro.
6: Muitos dos poucos, né, que conseguem.
2: Conseguiram ascensão, até porque muitos não têm equipe, muitos não têm nada. Então não a gente prepara. Fica parado assim, imaginando como que deve ser. Já é difícil para qualquer pessoa que sai de um reality show e não tem uma equipe. Mas eles, como pessoas públicas, a Milena, ela foi praticamente a pipoca da história. E ela passa por isso. Aí, essa pauta bateu muito na rede social. E ela veio chorando em um evento, contando que ela nunca se imaginou nesse lugar, né? E aí eu falo, é importante ter pessoas como você, que é aliada, que sempre dá espaço. Não é de hoje que você... Lá em 2015, quando ainda estava iniciando a pauta racial, eu estava sentada com você falando sobre isso, sendo naquele lugar a única negra. E não é uma negra que dá para se camuflar como uma mulher branca ou mais clara. É uma mulher negra retinta, com o cabelo crespo. Então é bom a gente sempre falar também que tem o lance da fofoca, mas tem também o lance da gente poder trazer uma como posso dizer, um debate, uma informação importante com relação a isso. Então, sobre a Milena e o Breno, foi isso que aconteceu.
6: Que chato, né, gente? Em pleno século XXI, eu juro pra vocês, eu sou mãe de mestiças. Minhas filhas são japonesas. Sim. E elas sentem também o preconceito.
2: Uhum.
6: Sente preconceito, já sofreu bullying em escola, entendeu? Por causa de ser oriental.
2: Sim.
6: Hoje tá na modinha.
2: Tá.
6: Isso que eu tô falando, minha filha vai fazer 31. Hoje tá na modinha. E a outra vai fazer 17. Por causa da
2: internet, né?
6: Por causa de dorama, dessas coisas. Mas antes...
4: K-pop, né?
6: Antes, isso que eu tô falando. K-pop, isso é de agora. Mas antes, amigo, ela sofreu um preconceito, né? Por causa do olho e fica falando. Ah, é muito horroroso.
2: Antigamente era aquelas séries... japonesas, né, que tinha Jiraiya, Jaspion, e aí elas devem ter sofrido muito nesse
6: muito
2: lugar, né?
6: Também.
2: Porque essa era a referência, né, de quem tinha os olhos
6: puxados. Então as pessoas sofrem muito preconceito, o negro no Brasil sofre preconceito, não adianta falar, hipocrisia falar que não
4: que
6: tem.
4: Não,
6: tem,
4: né?
6: Preconceito, sim. Tem racismo, sim. Preconceito com os gays, tem preconceito, sim. Eu tenho 57 anos, eu sou madrinha de baile gay no Rio de Janeiro, gala gay, coroada no Rio de Janeiro, desde os meus 17, 18 anos, tá? A minha vida inteira. Falo mesmo, sou a madrinha da Nani People, chama a Nani por minha causa, é minha filhada que eu amo, me pede bênção onde me encontra, sabe? Sofre preconceito, os gays sofrem preconceito, todo mundo sofre preconceito, mulher sofre preconceito porque a gente é mulher, então eu não sei.
2: Sim.
6: Deveria então, acho que a gente criar um mundo à parte e deixar só os homens isolados lá.
2: Sim, mas eles não iam conseguir sobreviver.
4: Aí eles não fariam nada.
2: Não fariam nada.
6: Demais, o tempo
2: no
6: todo.
2: Final das contas, sobra pra mulher sempre.
6: Exato, não é? Ai, que péssimo. Muito nota triste, zero pra quem tem preconceito.
4: Sim. Como a Lu falou, Nani, é muito bom ter uma pessoa assim como você, com a sua visibilidade, sempre como aliada. Porque assim, você comprova isso com as suas atitudes. Não é com discursinho em rede social.
6: Não é
4: militante de internet.
6: Brigo por espaço das pessoas esotéricas.
4: Exato.
6: A vida inteira que eu tive espaço, você sabe.
4: Sempre fez isso.
6: Sim. Sempre fiz, sempre abri espaço. Eu abro espaço pra quem tem voz, quem precisa falar. Tem espaço, sim. Não tenho preconceito. Não tenho preconceito contra nada e ninguém. Não me interessa o que a pessoa, a vida dela, o que ela decide, as escolhas dela, é dela. Cada um é dono da sua vida. Então se a gente aprendesse só a respeitar toda e qualquer decisão e posicionamento de qualquer pessoa, gente, seria perfeito, o mundo seria perfeito. A gente começa a olhar pra gente, eu sou cheio de defeito, todo mundo é.
2: Sim, mas nem todo mundo
6: a
2: tem
6: essa
2: consciência.
6: A gente aponta só pro outro, né?
2: Mas essa consciência que você traz, infelizmente, são poucas pessoas que têm de fato, né? Então a gente tem que tentar equilibrar de uma certa forma e segurar na mão de pessoas que estão dispostas a poder nos ajudar, assim como você, dando a oportunidade de poder usufruir dessa visibilidade que você tem, né? Então esse é o seu lugar, assim como também é o meu, dele. Hoje eu tô aqui por conta dele
6: e
2: também.
6: E fiquem juntos, viu, agora sempre, viu?
4: Por conta dele.
6: E sabe uma coisa que eu senti, por causa desse preconceito contra os negros, essas coisas tudo, eu sempre, né, minha vida, né, meus amigos, você sabe, eu chamava só meu nego, sempre brincando, né, com meus amigos, minha turma, né, aí depois eu falo assim, gente, eu acho que a gente não pode nem brincar, né, eu falo, eu acho que a gente não pode brincar isso, mas não, né, nem falar, né, por quê? Porque a gente que tem isso como carinho, como amor, vem aqui, deixa eu te dar um cheiro. Ou minha preta, porque me chamam de minha preta. Ou minha negra, vem cá, ou minha preta, me chamam assim. Aí eu pensei, um dia eu falei, gente, Igual o Léo Maia, né? Que é muito amigo do meio. Falou, ó, minha preta, só me chama de preta. Preta, sim. Como que você tá? Aí eu falei, acho que hoje a gente pode nem falar. A gente que é super aberta aos amigos a vida inteira, a gente fica com medo de saber, assim, a gente não pode nem brincar com os amigos da gente mais.
5: A gente sabe, viu,
6: por causa das pessoas que são maldosas.
2: Quando é pejorativo, pra tentar te diminuir, vamos pensar assim. A pessoa vai falar assim, ô, minha preta, ô, meu preto. Quando é pra te ofender, fala assim, ô, seu preto.
6: Né?
2: Então, é a forma com que fala, como se fala.
6: Pois é, amiga, eu entendo, mas eu fiquei até com receio.
2: Mas sim, mas tem pessoas radicais, sim, que mesmo você falando com carinho, vai falar, ah, por que você não fala o nome da pessoa? Ai, que não sei o quê.
6: Entendeu?
2: E esquece que não tem uma, esquece que tem uma linha afetiva, que você tem essa liberdade pra isso.
5: É muito importante também, né, nas relações.
6: Outro dia falaram pra mim, eu tava com, juro pra vocês, eu tava de trança, amiga. Eu tinha feito umas tranças aqui, isso aqui eu mesmo dei o truque hoje. Eu tava com as tranças, você falou, por que você tá usando? Não pode usar trança.
2: Pode sim.
5: Quem tem cabelo,
2: você pode
5: usar
2: o que quiser. O que você quiser.
6: Ah, vamos dar fazer um dia uma pauta sobre isso, vamos?
2: Vamos.
6: Racismo, preconceito, essas...
2: Vamos pra essa linha e continue usando trança. Se quiser, contrata uma trancista, uma mulher
6: então,
2: preta.
6: Eu tenho,
2: porque é black money. É o dinheiro da mulher, né, da mulher preta. A maioria das trancistas são mães solos também. São
6: maravilhosas.
2: Sim, a maioria são mães solo. Eu falo... Tá te pagando? É. Entendeu? Vai lá e faz.
6: Eu tô usando é porque eu amo.
5: Exatamente.
2: Você gosta, não é só modinha, né?
5: Eu vi um vídeo exatamente disso, de uma trancista negra e uma moça falando, não, porque branco não pode usar trança. Aí ela virou e falou assim, a maioria das minhas clientes são brancas. Elas podem usar sim, elas valorizam o meu trabalho, elas gostam, ficam lindas. E por que não pode usar?
6: Você sabe que um dia eu sofri preconceito de um jornalista, que ele falou que eu era racista. E homofóbica. Eu falei, o quê?
2: Oxe.
6: Eu tava dentro de um templo espiritualista de afro. Tá? Da Nigéria, porque aqui é meu povo, a minha família é de lá. Aí, quando a pessoa ligou, me xingou, mas uma pessoa, problema mental mesmo. Começou a falar, eu falei, vem cá, eu acho que você tá falando com a pessoa errada. Aí eu só virei, eu liguei de vídeo, liguei pra meus irmãos, todos lá, onde eu tava no lugar, todos da África. Aí todo mundo falou assim, você tá confuso, o que que tá acontecendo? A pessoa tenta, depois eu te falo até o nome dessa pessoa, assim, eu fiquei em choque, que eu falei, gente, povo louco.
2: Mas é isso.
6: Esquisito pra lá.
2: E tem esse detalhe, na África a maioria é branco, na verdade. Tem uma parte muito branca ali e as pessoas não sabem. Eu tava comentando com a minha irmã antes de sair. Falei assim, acho que as pessoas nem sabem que país que tem dentro do continente africano.
6: Mas o meu povo lá é todo mesmo, da Nigéria.
2: Então
6: é isso. Para.
2: Então, bom. Tem aí seu lugar de fala.
6: Tem uma saideira maravilhosa aí?
5: Tem. Vamos falar, então, do Gilberto Barros, que ele tá cotadíssimo, parece que já assinou até o pré-contrato para a próxima edição da Fazenda. Ele vai ser considerado o peão mais velho que já participou da edição.
2: De todas as
5: edições. E ele tá etarismo, super... Não, mas não
2: no Nainho. Mas... O Nainho não foi, não?
5: Mas ele tá com 62.
2: E o Nain tava mais novo?
5: Não lembro, mas já saiu isso na nota que ele vai ser... Porque assim, é mais numa questão de extremos, né? Até que idade já entrou um peão e até que idade mais nova também já entrou. E assim, um querido, já tive a oportunidade de conhecer o Gilberto. Faz falta na TV também, mas eu acredito que ele vai entregar um conteúdo muito bacana.
2: Eu acho que isso é estratégico, né?
6: Eu acho também.
2: Depois do Dudu, é estratégico. E outra, ele vai causar. Ele foi o cara que a gente conhece.
6: Que não é...
2: Tanto cara da TV, acho que é tanto cara de forte, fortíssima. Acho que tanto pra quem acompanha em casa já percebia, e nós que estamos nos bastidores sabemos que ele tem uma personalidade fortíssima. Dudu é fichinha perto dele. Ele vai fazer, gente, ó, bater o sino, porque ele é pra enlouquecer.
6: E nós vamos assistir,
2: e nós vamos adorar.
5: Vamos.
2: Só chamar a gente
5: aqui, nós vamos fazer uma hora
6: aqui fazendo, hein?
2: Então vamos fazer.
5: Então fechou,
2: então, fechou?
5: Vai ter assunto a semana inteira.
2: Vamos aí.
6: Vamos, amores da minha vida, o programa tá, olha ali, até aqui, ó, meio-dia 58.
5: Tá quase,
6: tem que entregar pro Eli, 2 minutos pro Eli entrar.
5: Bora, então.
6: Então, fechou. Redes sociais, preciso das redes sociais de vocês.
5: Olha lá, essa maravilhosa.
6: Oi! Sigam então, essa diva maravilhosa aí, gente.
2: Eu, Luana Safiri, me sigam lá, gente. E acompanhem o meu trabalho. Eu falo muito sobre reality, tô sempre lá usando esses momentos, esses recortes, até pra trazer reflexão pra gente no nosso dia a dia. Então, sigam lá, já também tem a Fazenda, a gente vai estar firme.
6: Vamos fazer aqui,
5: vamos fazer
6: aqui.
5: E assim, ó,
6: vamos fazer roda aqui de...
5: Pronto. Tenho que falar que o Instagram da Luane é um reality também, viu?
2: É um reality, é muito babado. É muita
6: coisa. Sou seguidora,
2: é muito babado.
6: Ah, Matheus.
5: Aí eu ali também, um pouquinho do... Não é um reality, mas tem tá notícia, tô informação. Tô aprendendo ensinando. Muita coisa agora,
6: Namorada
5: né?
6: Namorada do sol pra Terra da Garoa,
5: é
6: olha.
5: É isso aí, da minha querida Araraquara pra São Paulo, pra SP.
6: E eu da minha Minas Gerais pra São Paulo.
5: É isso aí, todo mundo vem de um canto,
2: né? Se apaixona por Minas Gerais.
6: Isso é Brasil, né, gente? Isso é Brasil. Obrigada, meus amores. Nós temos que ir embora com a Eli Correia. Fiquem agora com a Eli Correia e a Cíntia da gente. Mais tarde com o Vini. E eu vou... alimentar um mistério. Eu falei que era difícil, gente. Temos a caixa misteriosa. É complicado mesmo. Esse aqui é colocar água, ele é um refrigerador, um umidificador.
5: Eu jamais iria acertar, Dani.
6: Ninguém.
5: Olha, mas vem um vento bom.
6: É um
5: tá vindo
6: você
5: aqui,
6: colocar
5: ó.
6: Água aqui dentro,
2: pra nossa, ele é forte.
6: Pode aumentar que ele aumenta mais.
2: Gente, que tudo por
6: quem, Vi? Não!
5: Ninguém.
6: Eu vou colocar segundo, eu coloco coisa fácil. Beijo no coração, me sigam também, Nani Venâncio Oficial, tá? Beijo no coração.
5: Estou, galera.
6: Três vezes pra vocês o que vocês desejam pra gente. Faz um salve pra todo mundo.
2: Amém.
6: Tchau!

0: Viu, motorista nas duas direções entre a Salim Faramaluf e o centro tem problemas na passagem pelo viaduto Bresser. Do Tatuapé para o centro vale a pena a Celso Garcia e a Rua do Gasômetro. E do centro para o Tatuapé e para Itaquera esse trecho vale a pena o caminho pela Rangel Pestana e pela Celso Garcia. Quando vem a virada de temperatura, o corpo sente, o nariz reclama e até dor de cabeça pode vir no pacote. Então, pede Medley, porque o tempo muda, mas o padrão Medley continua. 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
10: 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Deixe a mensagem entrar no seu coração. Deixe cada palavra da mensagem atuar na sua cabeça. Vamos agora, você que está nos ouvindo, escutando, depois de Nani Venâncio e Altos Papos, se prepare para você sentir aquele impacto de uma mensagem boa, uma mensagem que se chama empatia.

dia. Vivemos em um mundo onde todos enfrentam batalhas que nem sempre são visíveis. Por isso, antes de julgar, escolha compreender. Antes de responder com dureza, ofereça gentileza. A empatia é a capacidade de enxergar o outro com o coração, reconhecendo que cada pessoa carrega sua própria história, suas lutas e os seus sonhos. Um gesto de acolhimento, uma palavra de incentivo ou simplesmente ouvir alguém com atenção pode transformar um dia difícil em um recomeço cheio de esperança. Quando praticamos a empatia, espalhamos amor, fortalecemos relacionamentos e tornamos o mundo um lugar melhor. Que hoje você escolha ser a diferença na vida de alguém. Que neste final de semana, ao tratar o próximo com compaixão, ao tratar o seu semelhante com amor, uma das mais belas formas de demonstrar toda a sua empatia. Que essa mensagem inspire o seu dia, motive você a cultivar mais compreensão, mais bondade e amor para com todos ao seu redor. 1:06, é isso aí, lembre-se, empatia, no mundo em que há tantas batalhas, às vezes você nem vê, mas tem alguém competindo com você, sabia? Às vezes você não sabe, mas tem alguém que, olha, se eu puder futricar a vida dessa pessoa, se eu puder atrapalhar a vida dessa pessoa, aí eu vou fazer, sabe? Eu tenho raiva, eu tenho inveja, eu tenho ciúme, tá, olha, você não vê, é uma batalha que você não vê, mas às vezes está acontecendo, de gente querendo te prejudicar. Então, mais do que nunca, você tem que, olha, antes de julgar, escolha compreender, antes de responder com dureza, ofereça gentileza. A empatia é a capacidade de enxergar o outro com o coração. É isso aí. Então a gente não se deve deixar levar e nem se derrotar pela maldade, pelo pessimismo das outras pessoas. Muito ao contrário, vamos nos erguer, vamos nos levantar a cabeça, encher o peito de ar e dizer: eu vou vencer, eu vou vencer. E esse final de semana será com muita alegria o melhor fim de semana da sua vida, acredite! São Paulo, Brasil, 1:08.

0: com os trabalhos técnicos de Flávio Rangel. Na produção, ela, Daniela Scarpelli, e ela, Vivi, a Vitória, nos trabalhos digitais. Alô, Everaldo Silva, grande abraço, Everaldo. Alô, Lins. E nós, que é nosso abraço também carinhoso a ele, que é o responsável técnico, né, da nossa querida Rádio Capital, o tio Amauri. E o nosso diretor artístico, que a gente não pode se esquecer, Vini de la Carte. Então nós estamos começando, gente. E olha, hoje às 14 horas, temos aqui na Rádio Capital a sessão Líder, Que Saudade de Você. E no canal YouTube, Eli Correia Oficial. Daqui a pouquinho eu vou mostrar para vocês qual a carta de hoje no canal YouTube, tá bom? E hoje é dia do vira-lata, é? Homenagem de cães e gatos sem raça definida, promovendo a adoção responsável. Dia, então, hoje do vira-lata. É isso aí. Dia de Santo Inácio de Loyola, o fundador da Companhia de Jesus, os padres jesuítas, Santo Inácio de Loyola. Dia Mundial do Guarda Florestal. Vamos reconhecer o trabalho de quem protege a natureza e os animais da mata, das matas, né? Dia hoje do Guarda Florestal. Dia Nacional da Campanha do Quilo, lembrando ações de caridade para ajudar pessoas com fome e necessidades. E falando em ajudar pessoas, nós estamos empenhados na campanha, né, gente? Daquela cadeira de rodas especial. A cadeira de rodas especial, gente, exatamente. E olha aqui, ó. Deixa eu só ver aqui. A Clube da Amizade está aqui. Então, a Diane Janaína, ela está na escuta, não, né, Diane? Só para... Olha, nós... Gente, eu tenho plena convicção de que nós vamos alcançar essa cadeira. Mas sem pressa. Nós não podemos ter pressa. Porque é um volume de dinheiro grande. E hoje nós atingimos... R$ 1.978.000. Se não me falha a memória. É 1.978. Quer dizer, vamos arredondar para R$ 2.000. Então... R$ 2.000, ainda faltam 5. Mas com calma, a gente vai contando com a ajuda de todos, até nós chegarmos, então, olha aí, esse pequeno Cauã, né? O Cauã, e ele tem paralisia cerebral, a cadeira é toda adaptada a ele. Ontem foi, inclusive, um responsável pela empresa. Foi tirar as medidas dele. Então foi para preparar a cadeira para ele. E eu perguntei, mas ele tem 5 anos, e se ele crescer daqui a pouco mais, claro que vai crescer, e aí, vai perder a cadeira? Falou, não, a cadeira é adaptável, então a cadeira vai crescendo junto com ele até um certo ponto, né? Não sei exatamente até que idade, mas vai sendo adaptada para que a cadeira possa servir ele mesmo quando tiver com 7, 8 anos, eu não sei até quantos anos, mas é uma cadeira que, porque senão de repente você paga um pressão desse aí, para uma cadeira que dure 1 ano, 2 anos, não é? Então tem que ser uma cadeira realmente adaptável, vai crescendo junto com ele. Então é isso aí. 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Já cai direto no clube. E nós temos 1.958 para a compra dessa cadeira. Ainda estão nos faltando R$ 5.000. Nós vamos conseguir. A gente com calma, com tranquilidade, recebendo uma doação hoje, uma doação amanhã, um tanto hoje, um tanto amanhã. E com isso aí nós vamos conseguir logo, logo, tenho certeza, o valor para a gente comprar essa cadeira. Oi. Tá da linha. Alô, Diane, boa tarde.
1: Oi, boa tarde.
0: Diane, nós estamos aqui no trabalho, viu, Diane Janaína, para o filho, viu, para o Cauã, e nós já temos já R$ 2.000 praticamente. Ainda falta ainda um pouquinho mais, mas nós vamos conseguir, viu, Diane?
1: Tenho fé que sim.
0: E ele, como é que ele está?
1: Ele está bem, graças a Deus, está na escolinha.
0: Então, agora, você falou para mim aquele dia da paralisia cerebral. Por que razão mesmo que ele ficou com paralisia cerebral? Ele nasceu assim, Diane?
1: Então, ele, pelo fato de ter nascido prematuro bem extremo, pelo fato de ter nascido com menos de 1 quilo,
0: certo.
1: O Cauã teve um sangramento na cabeça.
0: Ah, sim.
1: Aí foi onde desenvolveu a paralisia cerebral.
0: Ah, entendi. Daí que ele tá com esse. E vai ficar assim, né? Ele tem paralisia cerebral.
1: Não tem cura.
0: Não tem cura, é ou não é? Bom,
1: não tem cura.
0: Então, nós estamos aqui lutando juntos para que a gente possa, o mais breve possível, anunciar para você que nós temos condições de dar a cadeira, tá bom?
1: Sim, obrigada, viu? Agradeço muito.
0: Então só tenha só um pouquinho de paciência. Fala pro Cauã ter um pouquinho de paciência, que já já ele vai ter a cadeira especial dele, tá bom?
1: Pode deixar, obrigada, viu?
0: Manda um beijo pra todo mundo que tá ajudando, pra todo mundo que ainda vai ajudar. Manda um beijo.
1: Eu mando um beijo pra todo mundo que tá ajudando. Que Deus abençoe todos, né? Que multiplique muito, muito, muito, muito na vida de todo mundo.
0: Você mora em um lugar bem, bem, bem, bem simples, né, né, Diane? É chamado Viela do Sonho, é isso?
1: Isso. Aí o que acontece? Eu troquei de endereço. Né? Tô pra trocar de endereço, aí assim que tiver tudo certinho, eu já passo pra vocês.
0: Tá bom, que aí a gente pode até já mandar entregar a cadeira direto pra você, tá ok?
1: Tá bom, muito obrigado.
0: São 13 horas e 15. Gente, tá aí. Conversamos com a mamãe, a Diane e a Janaína. Ô, Diane, Diane.
1: Oi.
0: Você tem quantos filhos além do Cauã? Você tem quantos filhos?
1: Eu tenho um filho de 10 anos, que vai fazer 11. Tenho o Cauã de 5 e tô esperando a pequenininha agora.
0: Ah, você tá de barriga? Tá grávida,
1: é? Tô de barriga, já tô de 8 meses.
0: Oh, tá chegando, hein? Tá chegando. Aqui tá um mêsinho. Tá chegando. Tá bom, Diane. Muito obrigado, um beijo pra você, tá?
1: Eu te agradeço, viu?
0: Vamos dar as mãos, formar a grande corrente do bem, corrente de amor, corrente de fé. Às 13 horas e 15, Clube da Amizade, mão estendida a quem precisa.
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0: Então, gente, nós sabemos que é necessário que nós... né, cuidemos da parte física da nossa vida, não é? É o que nós estamos fazendo agora com o Cauã, dar a ele condições físicas e ter uma cadeira que dê a ele segurança, dê a ele dignidade, não é? Mas temos também que cuidar da nossa parte espiritual, da nossa parte espiritual. Então eu gostaria de nesse momento, gente, de nesse instante, chamar o padre Jader Pereira. Porque o padre Jader Pereira estará fazendo neste dia, agora dia 2, neste domingo, gente, uma bênção muito maravilhosa, uma bênção muito espetacular. Sabe quando o padre, ele desce até a multidão, ele desce do altar e vai até a multidão. E com o Santo Sacramento, ele vai abençoando cada um. Se você pode ir, mas alguém da família que precisa não pode ir porque está de cama, está acamado, está com Alzheimer, está com demência, está doente, enfim, com câncer, sofreu um AVC, um infarto, não pode ir, leve uma roupa dele, leve um objeto. Isso, leva alguma coisa dessa pessoa que o padre, com o Santo Sacramento, Jesus Cristo, vivo entre nós, vai abençoar a todos.
2: A partir deste momento, a oração da Ave Maria com o padre Jader Pereira. Ave Maria, cheia de graça, o Senhor é convosco. Bendita sois vós entre as mulheres, e bendito é o fruto do vosso ventre, Jesus. Santa Maria, Mãe de Deus, rogai por nós, pecadores, agora e na hora de nossa morte. Amém. Padre Jader Pereira, uma palavra certa nas suas horas incertas.
3: Muito bem, meus amigos, olha, domingo que vem está chegando, hein? Está chegando domingo agora, é missa forte de cura e libertação. Domingo que vem é dia 2 de agosto. E domingo que vem o padre vai realizar a bênção do Santo Sacramento, uma bênção poderosa para os doentes, viciados, perturbados, pessoas que sofrem, que estão amarradas, coisas vêm dando tudo errado na tua vida. Domingo que vem, o padre vai dar a bênção do Santo Sacramento e as bênçãos de Deus acontecerão na tua vida. Domingo agora o padre vai descer do altar e vai andar no meio do povo com o Santíssimo Sacramento em mãos, abençoando pessoa por pessoa. Os males serão tirados e desfeitos. Domingo que vem, em três horários, 7 da manhã, 9 da manhã ou 3 horas da tarde, traga roupas, documentos, fotos para estender na direção do Santíssimo e fazer seus pedidos. Venha com muita fé. O Santuário do Bom Jesus está aqui no centro de São Paulo, na Rua Capitão Faustino Lima, número 101. Rua Capitão Faustino Lima, número 101, fica do lado da estação do metrô Pedro II. Atrás da Rua da Figueira, a Rua da Figueira e a Rua do Metrô, é bem fácil chegar aqui. Domingo agora, eu espero você e toda a sua família. Bom, gente, agora você continua com a Rádio Capital, você continua com a maior audiência do rádio brasileiro. Eli Correia.
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0: Alegria chegou, Padre Jader. Olha, gente, está sendo aguardada para esse domingo uma das maiores multidões lá no Santuário do Bom Jesus. Está tudo preparado, está tudo preparado. Vai ser a bênção do Santo Sacramento. Jesus Cristo vivo no meio de nós. Então está sendo esperado, gente, uma das maiores multidões desse próximo domingo no Santuário Bom Jesus, ali na estação metrô Pedro II, às 7, às 9, às 3 da tarde. Padre Jader Pereira.
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0: São 13 horas e 21, gente, e um médico escreveu: vá à igreja. É, na receita. O receituário médico chamou a atenção nas redes sociais após um médico brasileiro incluir, além dos medicamentos, né, orientações para a pessoa ir à igreja. Vá à igreja, quer dizer, cuida do seu corpo, mas cuida também do seu espírito. É, vá à igreja, cuide-se. Ah, e não esqueça, faça exercício. Você viu aí? É, de um lado, muitas pessoas elogiaram a iniciativa, afirmando que a saúde vai além dos remédios e que hábitos saudáveis, atividade física, autocuidado e, para quem deseja espiritualidade, pode contribuir para o bem-estar. Então, gente, é isso aí. Médico escreve na receita, além dos medicamentos: vá à igreja, faça exercícios e cuide-se. Muito bem, é isso mesmo, cuidar do corpo, cuidar do espírito. Por isso que todo mundo está indo na igreja Santuário do Bom Jesus do Padre Jader, no metrô Dom Pedro II.
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0: Rogério Gama, são 13 horas e 22, quais são as manchetes, Rogério?
6: 13h22, boa tarde, Eli Correia, boa tarde aos amigos da capital. 25 graus em São Paulo, tempo bom. A Secretaria de Estado da Saúde de São Paulo recomenda que os moradores com idade entre 6 meses e 59 anos das cidades de São Paulo, Guarulhos e São Bernardo sejam vacinados contra o sarampo. Até o momento, 15 casos foram confirmados no estado. E se não hoje, na segunda-feira, Eli, nós vamos tentar falar com o secretário da Saúde, Eleusis Paiva, para dar mais detalhes dessa campanha de vacinação importante contra o sarampo. A recomendação do Ministério da Saúde é conter o avanço da doença, 15 casos confirmados no estado de São Paulo. As vacinas contra o sarampo estão disponíveis em todos os postos de saúde. É bom dizer, Eli, que 15 desses casos estão em acompanhamento no estado de São Paulo, 1 em Guarulhos, 2 em São Bernardo do Campo e 12 na cidade de São Paulo. Então, informação muito importante essa. Outra informação importante: a rede municipal Eli Correia registrou um aumento de frequentadores das bibliotecas públicas. Em época de celular, tablet, computador, muita gente ainda prefere o livro de papel. Cerca de 1,5 milhão de frequentadores, 15% de crescimento nas bibliotecas públicas do estado de São Paulo. E o terceiro destaque, Eli, a Mara Pongelupi, que é tia daquela mulher, nós demos a notícia ontem, e morreu após uma colonoscopia no hospital da Zona Leste de São Paulo, disse a tia, de palavras da tia, que a mulher teve 50%, metade do intestino danificado durante uma colonoscopia. É a Mariana dos Santos Cândido, de 41 anos, que realizou o exame pela primeira vez na vida e, infelizmente, acabou morrendo num exame que muita gente faz, que é o exame de colonoscopia. É um caso isolado, mas que a Secretaria Municipal da Saúde está investigando, Eli Correia.
0: É, e precisa dar uma resposta, né? Porque isso cria nas pessoas... Tudo bem, é um caso isolado, mas sabe aquele caso que é divulgado, que é propagado? Todo mundo fica com medo. Quem tá com, vai fazer uma colonoscopia já começa a ficar com o pé atrás. É um problema que, infelizmente, acontece. Você acaba perturbando a cabeça da pessoa que tem que se submeter a uma colonoscopia. Por isso é interessante, é importante que venha uma resposta capaz, uma resposta assim, sabe, definitiva, para que tire da cabeça das pessoas alguma preocupação, algum medo. São 13 horas e 25, eu quero registrar que a Marisete de Lima Xavier está fazendo a sua doação para o Clube da Amizade. Nós já acabamos de ultrapassar os R$ 2.000, era 1.958, me parece, né? Já não é mais, já ultrapassamos a marca dos R$ 2.000. Obrigado, Marisete de Lima Xavier. Obrigado, Cristina Pinheiro de Azevedo. Olha aí, eu não estou falando o valor, viu, gente? Para não criar comparação, tá? Uma pessoa dá mais, uma pessoa dá menos, para não criar comparação, porque para nós toda doação é importante e necessária, seja de 5 ou 500, ou seja de 500 ou 5 mil, não importa quanto. Então, muito obrigado, viu, Marisete de Lima Xavier? Muito obrigado, Cristina Pinheiro de Azevedo. Acaba também de fazer uma doação. Obrigado, Cristina Pinheiro de Azevedo. Já estamos ultrapassando a marca dos 2.100. Começamos com antes de 2, agora já passamos da marca dos 2, hein? Também quero agradecer aqui a Madai Miriam. Madai Miriam, né? Miriam, Madai Miriam. Juliana Ribeiro, Matheus Aparecido. Pessoas que estão doando em agradecimento, estão fazendo doações para o Clube da Amizade. Madai Miriam, Juliana Ribeiro, Matheus Aparecido, obrigado pelas doações que eu estou registrando nesse momento. É a grande corrente do bem, é a força do amor, é a gente se entregando ao nosso semelhante, ao nosso irmão. É isso aí. Por isso que o Clube da Amizade é essa grande instituição de mão estendida a quem precisa.
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0: Vamos lá, o que toca no seu fone? Daqui a pouquinho vamos saber qual vai ser a campeã, a número 1. She calls out to the man on the street. Phil Collins, Another Day in Paradise. A número 1 das 4 que toca no seu fone. Vamos ver a outra.
7: Vai descer.
0: Segunda.
7: Vai descer.
0: Eita. Descer pra BC. Bruno e Matheus, a número 2.
7: Mas vai descer.
0: Mas vai descer.
7: Vai descer.
0: Vamos descer. Se
7: lá pra BC no finalzinho do ano. Os cowboys vai
0: litorar. O número 3. Muito estranho, Dalto. A número 3, entre as 4. E a número 4?
8: Meu amor.
0: Marcelo.
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0: Olha, saudoso Marcelo. Sumiu, né? Ah!

0: É isso aí, gente. A número 1, Another Day in Paradise e Phil Collins. A número 2, Desceu para BC, Bruno e Matheus. Número 3, Muito Estranho, Dalton. Número 4, Abre Coração, Marcelo.
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0: Muito bem, e o que toca no seu telefone, no seu fone, Jacaré? Boa tarde!
2: Boa tarde, Eli Correia, boa tarde a todos os ouvintes. Olha, toca no meu fone sempre a Rádio Capital, mas essa música Muito Estranho, o Dalton aí, é uma música maravilhosa, Eli!
0: É, mas tem o DC pra BC, Bruno e Matheus, e tem também Abre Coração, Marcelo, e tem Another Day in Paradise, Phil Collins, olha, um outro dia no paraíso, eita! Meu amigo, bom, você já deu a sua dica, né, que é Muito Estranho, Dalton. Eu também tenho aqui uma preferida, mas eu não vou falar não, senão eu vou induzir as pessoas, né? 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

0: Às 13 horas e 33, às vezes o melhor pai não é aquele que só fala sim, sim, sim, sim. Também o melhor pai é aquele que sabe, aprendeu a dizer não, sabe dizer não. Que não é toda hora que você tem que falar sim para os filhos, não é? Um momento você tem que falar não, não. 1 hora e 33, gente, são 13 horas e 33, então tá aí. Eu quero, nesse momento, a lua cheia, gente, se alinha à coroa da estátua de Nossa Senhora de Fátima e encanta moradores em Crato, no Cariri cearense. Olha que coisa mais linda, olha que coisa fantástica, gente, ó. Olha, fica observando, olha só, atenção. A lua cheia se alinha à coroa da estátua Nossa Senhora de Fátima e encanta moradores em Crato, no Cariri. Olha só, bem assim na cabeça da santa, ó. Olha que bonito. Olha que lindo. Lua cheia se alinha à coroa. Estátua de Nossa Senhora de Fátima encanta os moradores em Crato, no Ceará. Dá uma bela foto, né? Quem teve aqui? Quem tava filmando aí, olha que espetáculo. Olha como ficou bonita a lua. Que legal, que bacana, né, gente? Hoje em dia você tem essa facilidade, assim, de filmar, de fotografar, porque o celular tá na sua mão, só ele tá ali ligado, viu alguma cena, já vai, né? E olha, aos 101 anos, gente, 101 anos, idosa revela o segredo da longevidade. Você tem ideia do que essa idosa de 101 anos, o que ela falou para o segredo da longevidade? Alguém pode sugerir aí? Porque ela tem 101 anos, autonomia, disposição, bom humor. E a dona Alair emocionou milhares de pessoas nas redes sociais ao revelar o que ela considera o segredo da longevidade. Você que está me ouvindo, você que está me escutando, você tem ideia do que ela falou? O que é que tem que se fazer para chegar a 101 anos e do jeito que ela está, alegre, contente, cabeça boa? Ela deu a dica. Então, gente, a história ganhou destaque após um vídeo publicado pela geriatra Natália Caminha, em São Paulo. E questionada como ela chegou aos 101 anos com tanta independência, com tanta saúde, a dona Alair respondeu de uma forma direta. Olha, prestem atenção. Prestem atenção, nunca fico muito pensando, nunca fico muito martirizada com as coisas, não. Ela diz, eu tenho uma vida muito regrada, eu vou ao tango, ao cinema, ao restaurante, ao teatro, eu faço academia e agora que parei por causa de uma doença, continuo fazendo os exercícios em casa. Mas o segredo, assim, numa única frase... Manter a cuca fresca. Manter a cuca fresca. Você vê, é uma mulher de 101 anos. Qual o segredo da senhora ir no cinema, ir no restaurante, ir no teatro, ir vai no tangue, vai na academia? Qual o segredo? Filhos, filhas, é não ficar pensando muito, não ficar se martirizando muito, ter uma vida bem regrada, em outras palavras, manter a cuca fresca.
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0: São 13 horas e 38 e você mantém a cuca fresca, hein? Você mantém a cuca fresca? São 13 horas e 38, dura manter a cuca fresca, né? Tem gente que tem esse poder, né, de controlar as coisas, né? Bom, quem está na nossa escuta é o Everton. Às 13 horas e 39, 1 hora e 39. Alô, Everton, você está com a cuca fresca, Everton? Boa tarde.
7: Alô, alô, meu amigo Eli, uma ótima tarde para todos vocês, para os ouvintes. Ah, tem que estar sempre, né, Eli? Se esquentar, dá pau, não pode.
0: Você viu aí que a mulher de 101 anos, a senhora de 101 anos, disse: meu segredo é manter a cuca fresca. Manter a cuca fresca, você vive até mais de 100, como ela
7: e
0: já
7: é
0: está.
7: Verdade. Segundo estudos, quem controla o estresse vive muito mais. Você sabia disso?
0: É, graças a Deus. Olha, acho que minha mãe então tem esse controle, porque ela está com 91 anos. Ela quebrou o fêmur, o rapaz já tá andando, ontem já tava fazendo comida. Ela falou assim que a fisioterapeuta dela usa ela como exemplo. A fisioterapeuta tinha, olha só, o meu exemplo aqui, a dona Inês, olha só, ela quebrou o fêmur e tal, e olha como ela já tá. Ela disse, olha, a fisioterapeuta me usa como exemplo para ela onde ela vai. Legal. Mas é isso aí. Então a gente tem que manter a cuca fresca. A cuca tem que estar fresca, porque senão. Agora, quando você tem uma dor, meu amigo, aí não tem cuca fresca, não, viu, Everton?
8: Meu nome é Flozina, moro no Sapopemba. Desde quando saiu o Purieva, que eu já fiz o pedido. Gente, esse remédio, ele veio do céu pra mim. É uma bênção de Deus. Eu falo pra vocês que em 5 minutos você passou a dor passa. É 5 minutos. Eu não tô mentindo, não. Vocês podem testar. Pra mim, foi uma bênção de Deus, graças a Deus. E eu tenho certeza que eu já pedi pra mais de 40 potes de Purieva, gente. Não tô mentindo, não. Vocês podem ver aí.
0: 40 potes, rapaz do céu. Olha, é que nem a Cíntia, viu? A Cíntia não fica sem Purieva, mas nem por misericórdia. Quando já vai pegando na metade, já pode pedir meu Purieva. Pode pedir meu Purievas. É isso aí, meu amigo Everton. Quem usa, olha, quem usa não deixa nunca mais de usar. E ainda fala pra todo mundo, viu, Everton?
7: E aqui, depoimento maravilhoso, né? 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A gente agradece o carinho, a participação. 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
3: Oi, gente, falando em sorriso, então o homem sorriso do rádio, não é? Agora, antes de nós começarmos com o doutor, eu queria mostrar para vocês a carta de hoje na sessão da saudade no canal YouTube Eli Correia Oficial. Nunca é tarde para amar. É tarde para amar em algum momento, doutor?
4: Imagina. Boa tarde. Boa tarde. Amor é sempre bem-vindo em todos os momentos da vida.
3: Em qualquer momento da vida pode amar.
4: Qualquer momento.
3: Então tá aí. Nunca é tarde para amar. No canal YouTube Eli Correia Oficial. Nunca é tarde para você cuidar dos dentes. Nunca é tarde para você cuidar da sua boca. Nunca é tarde para você conhecer o Dr. Marcelo Santé. Nunca é tarde para você vir nas clínicas IOI Santé. Doutor, hoje nós vamos falar sobre pressão alta. Sobre pressão alta. Porém, antes de nós falarmos sobre pressão alta e o atendimento do senhor e da clínica em relação às pessoas, tem muita gente que tem pressão muito alta, né, doutor?
4: Muito.
3: E outra, às vezes no estresse, naquela tensão ali, de repente pode subir mais ainda, né?
4: Aumenta.
3: E então aí que entra o profissional.
4: O conforto.
3: Mas antes, doutor, eu queria que o senhor fizesse uma mensagem.
4: Que os nossos passos nos levem para bons lugares. Que a nossa energia atraia gente do bem. Que a vida nos presenteie grandes oportunidades. E que fique somente o que for da vontade de Deus. Porque tudo que vem dele traz paz. Isso é muito bom, né, Eli?
3: Tudo que vem dele.
4: A paz que vem de Deus realmente funciona, né?
3: Quer dizer que os nossos passos nos levem, doutor?
4: Leve sempre para boas energias, para boas conquistas da vida.
3: Que a nossa energia atraia sempre, doutor?
4: Grandes oportunidades.
3: E que a vida nos apresente grandes oportunidades e nos faça conviver com gente do bem, é ou não é?
4: Sempre, né, Eli? Isso é muito bom.
3: Sorriso abre portas, gente. É importante que você saiba que você chega no lugar, vê a cara feia de uma pessoa, ou a cara trata você com cara de poucos amigos, você já fala, esse lugar aqui eu não gostei. Esse lugar eu não gostei. E às vezes você encontra pra caramba por aí, viu? Pessoas assim, com cara amarrada, tratam você como se... Dá vontade de falar, minha filha, você não tomou nenhum café da manhã, não? Você não tem nenhum motivo pra você dar um sorrisinho? É engraçado, como o sorriso abre portas mesmo, né? Só que a gente não sabe, quem sabe ela tá com um problema de dentário. E não tá sorrindo. A gente também não pode condenar, né, doutor? Nem julgar e nem condenar. Vai que a pessoa tá com um problema dentário e não tá sorrindo por causa disso. Mas, minha filha, se você não está sorrindo por causa de problemas dentários, ou se você, homem, não está até indo pra uma paquera, indo pra... né, pra em cima de alguém que você está gostando, porque você tem um problema dentário, chegou a hora de resolver, né, doutor?
4: Pois é, viu, Eli? Lá na clínica a gente sempre recebe tantos casos fáceis como casos super complicados e ajuda a vida dessas
3: pessoas. Doutor, que nem tem aqui a Maria de Lourdes, há 4 anos e meio, ela diz aqui, minha vida começou a mudar. Durante muitos anos eu convivi com um grande desafio na minha família, a pressão alta. Nós vamos tratar do assunto e ela também tem problema do assunto aqui. O diabetes e a doença gengival fizeram parte da nossa história. Era muito triste ver dentes saudáveis ficarem moles e serem perdidos ao longo da vida. Parando nesse ponto dessa carta, o que tem, doutor, a ver, se o senhor pode explicar, a pressão alta, diabetes e doença gengival?
4: Olha, Eli, quando essas doenças não estão controladas, ela facilita como um agravante na tua vida. Então, imagina que você já tem um problema gengival. Tendo essas doenças junto e não está controlada, é um problemão.
3: A diabetes provoca alguma coisa, doutor?
4: Não é que a diabetes em si ela vai provocar aquele problema bucal, mas ele agrava. Então, imagina que você é um paciente saudável, já tem uma gengiva comprometida, às vezes com alguns tratamentos básicos você já resolve. Tendo essa doença... o negócio muda,
3: e,
4: né?
3: E a Maria de Lourdes continua aqui, doutor, olha, mas o meu maior obstáculo não era apenas a saúde dentária, era o meu medo. Toda vez que eu precisava sentar na cadeira do dentista, o meu corpo reagia, a minha pressão subia, o diabetes descontrolava, eu passava mal antes mesmo de qualquer procedimento começar. Parecia impossível vencer este trauma. E foi aí, doutor Marcelo Santé, que uma grande amiga me falou das clínicas IOI Santé.
4: No dia da primeira consulta, aconteceu exatamente o que sempre acontecia. Eu passei mal. Mas ela, pela primeira vez, encontrou alguém que não olhou apenas para os meus dentes. O doutor Marcelo ouviu a minha história, respeitou os meus limites, conversou comigo, pediu os exames necessários, organizou os medicamentos e, acima de tudo, me transmitiu segurança. Naquele dia, não começava apenas um tratamento odontológico, começava uma nova história. Com muito cuidado, dedicação, respeito e comprometimento, o doutor Marcelo e toda a equipe conseguiram realizar um tratamento que, durante muitos anos, eu achei que nunca seria capaz de fazer. Hoje, sorrio com tranquilidade, faço meu acompanhamento anual, tenho confiança para voltar à clínica e carrego uma gratidão que não cabe em palavras. Depois de tantos anos de medo, encontrei uma equipe que me devolveu muito mais que o sorriso, devolveu a minha confiança. E uma coisa eu posso dizer com toda certeza, essa equipe não largo nunca mais. Muito obrigado por todo o carinho, dedicação e respeito com que sempre cuidaram de mim.
3: Como é que o senhor recebe uma carta dessa? Uma pessoa que redige uma carta dessa, manda para o senhor, como é que o senhor recebe?
4: Eles mandam ou por e-mail, ultimamente estão mandando muito via WhatsApp, manda no nosso WhatsApp central.
3: E o senhor, assim, quando vê uma carta dessa, lê uma carta, como é que fica por dentro?
4: Quando eu recebo ali, dá um friozinho, né, porque a gente não sabe qual é a história ali que ele vai contar, se tá feliz, se não tá, mas quando a gente começa a ler ali e entender aquele sentimento do paciente, você fala, nossa, é uma gratidão muito boa. Às vezes, quando eu inicio aquele tratamento, eu não consigo enxergar essa gratidão futura, né? Para mim é um planejamento que eu vou realizar, como todos os planejamentos.
3: Mas o senhor não faz esperando um elogio. O senhor faz simplesmente como deve ser feito um tratamento com, né? Tem gente aí? Poxa, por favor, vamos lá.
5: Tarde, ele Correia, Cíntia. Ele Correia, pergunta para o doutor Gato, simpático, doutor Marcelo Santé, com todo respeito, se ele cobra orçamento. Que me duas irmãs minhas, a Beta e a Rita, elas vão lá na clínica dele, ela gostaria de saber.
3: Ô, doutor Gato, diz aí.
4: Olha aí.
3: Com todo respeito, viu, doutor? Foi ela que falou, viu? Foi ela que falou.
4: Obrigado pelo carinho. Imagina, pode mandar aí sim, vou receber, né, com todo carinho. Geralmente, a clínica, ela tem o custo ali de atendimento, mas esses boletos saudáveis, né, os vouchers ali que é presenteado, isso desconta e o paciente acaba...
3: Então ela pode agendar um dia e o senhor vai fazer uma avaliação gratuitamente? Avaliação?
4: Pode sim.
3: Claro que o tratamento não é possível, mas uma avaliação o senhor pode fazer então?
4: Posso realizar essa avaliação sim, fazer um planejamento e poder
3: ajudar. Porque o detalhe é esse, porque às vezes a pessoa tem muitas coisas para serem feitas. E a pessoa às vezes nem sabe, né? Então vai ficar um tanto tal, mas o senhor pode fazer com divisões de 24 vezes até, não é?
4: Sim, imagina, lá na clínica. Agora até aumentou um pouquinho, hein? Foi para 28 vezes ali no boleto.
3: 28 vezes.
4: Né? Então ajuda muito, existe essa oportunidade para a gente poder ajudar todos os
3: nossos pacientes. Agora, e esse boleto saudal, como é que é? É boleto ou não é?
4: O boleto saudal, funciona da seguinte maneira. Às vezes o paciente está com score baixo, né, não está com um nome bacana para fazer alguma compra, ele consegue realizar direto com a clínica, sem nenhum real de juros. Então ele vai pagando aos pouquinhos, vai juntando o saldo e vai realizando os procedimentos.
3: Agora, doutor, e aquele ligou, ganhou? Hoje tem ou não?
4: Hoje tem esse ligou, ganhou,
3: tem,
4: hein?
3: Tem.
4: E tem muito prêmio bom aí para o nosso querido ouvintes.
3: Então, atenção, gente. Hoje tem... Atenção, atenção, são 13 horas e 56, hoje tem, ligou, ganhou, mas ligou, ganhou. Olha que o Luiz Torres encontrou dificuldade, agora eu vejo que você está encontrando. Não, combinado o negócio. Ah, é? Então vamos lá, então não tem o ligou, ganhou aí, só?
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3: Olha aí, e aí, hein, doutor, o que, que hoje a pessoa liga e ganha?
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3: 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Doutor, o senhor quer acrescentar mais aqui nessa sua participação, doutor?
4: Ele quer deixar um forte abraço, nossos queridos ouvintes, desejar um bom final de semana, ouvir falar que vai esquentar um pouquinho, então aproveite sua família, é sempre importante, e tenha um bom final de semana.
3: Esse é o doutor... quem foi que... A Nani Venantes, parece que... Acho que ela que chama o senhor assim, né? Acho que as ouvintes já estão pegando já esse... A ouvinte, fala aí com o doutor Gato. Fala aí com o doutor Gato. O doutor Marcelo, muito obrigado mesmo pela sua participação e parabéns pelo seu trabalho, viu?
4: Obrigado, Eli. Boa tarde.
3: E pessoal, então é isso aí. 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
1: 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Cuidado com a Salim, comecinho da Salim, na saída da Vila Prudente, logo depois da Avenida Vila Ema, tem uma ocorrência, bloqueio parcial, trânsito afunilado, lentidão desde a saída da Luiz Inácio de Anhamelo. Um trecho aí de menos de 1 quilômetro de anda e para, paciência. Depois desse bloqueio, o caminho só volta a congestionar na direção da Marginal do Tietê, entre a Radial e a Celso Garcia, a pista interna mais pesada, a lateral melhor. Da ponte do Tatuapé até a Luiz Inácio de Anhamelo, na Vila Prudente, Salim com pouco movimento. 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
7: Gente, são já 2 horas, né? Hora da saudade, mas eu tenho a Tatá para falar sobre, deixa eu ver aqui, magnésio ultra. Agora, eu queria antes, um instantinho, dizer que o Corinthians, gente, eu sou corintiano, hein? Mas estou totalmente contra essa atitude do Corinthians. Porém, são 27 milhões. São 27 milhões, um patrocínio de garotas de programa, chamado Fatal Fans. Alguém já deve ouvir Only Fans, Private, sei o que lá. Então, Corinthians fecha patrocínio de 27 milhões até 2027 para expor a marca em seus uniformes Fatal Fans, gerando debate sobre futebol e patrocínios. O patrocínio da empresa de conteúdo adulto Fatal Fans ao Corinthians, anunciado neste mês, tem motivado reações de parlamentares, ativistas e torcedores. Eu pergunto para você, Daniela Scarpelli, como você enxerga um time como o Corinthians sendo patrocinado por uma empresa de conteúdo adulto, Fatal Fans?
8: Péssimo, né, Eli? Péssimo porque não tem só adulto na torcida, tem criança que vai estar escrito isso na camisa, as crianças vão perguntar, vão
7: pesquisar. E se a pessoa perguntar, mãe,
8: o que é
7: o Fatal Fans lá?
8: O problema não é nem perguntar, Eli, o problema é que hoje as crianças têm acesso fácil ao telefone, digita isso no Google, já vai achar um monte de foto, um monte de coisa.
7: Então, gente, Corinthians tem hoje cerca de 33 milhões de torcedores em todo o país, com muitos adolescentes e crianças dentro desse grupo. Portanto, é um dos primeiros clubes de massa a fechar acordo com essa empresa, Fatal Fans. Fatal Fans, 27 milhões.
9: Salve o Corinthians.
7: Então tá aí, gente, olha, eu particularmente sou contra, sabe? É que nem disse a Daniele, como diz aqui no jornal, tem crianças, tem. E a pessoa não precisa nem procurar, é só ir lá no Google lá e saber lá, o que é Fatal Fans. Ah, por garotas, conteúdo adulto, e tem, sabe, que conteúdo é conteúdo mesmo, não é só anunciando também, não. Tem outras coisas mais. Olha, é que 27 milhões é dinheiro, mas acho que não dá para você vender realmente por um valor, seja ele qual for, a sua dignidade, não é? Eu sou contra realmente o Corinthians usar, não sou contra quem faça isso, a pessoa faz o que ela quiser da vida, mas anunciar, fazer propaganda e num time de massa que nem o Corinthians, onde tem mulheres, onde tem crianças, Fatal Fans, é esse aí, pagando 27 milhões, uma empresa de conteúdo adulto. 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

Eu me chamo Diogo e escrevo essa carta para você, Eli Correa, narrar a minha história. Uma história real vivida por mim. Alguém que nunca acreditou em fantasmas. Alguém que nunca acreditou em espíritos. Eu. Alguém que nunca acreditou em qualquer coisa sobrenatural. Esse alguém sou eu. Em meados de 2022,

Em meados de 2022, eu trabalhei em um cemitério próximo a Guarulhos. Eu jamais poderia imaginar que a minha descrença no sobrenatural seria colocada à prova e de uma forma, na minha opinião, brutal. Trabalhar em um cemitério parecia, à primeira vista, apenas um emprego como qualquer outro. Para mim, é trabalhar numa empresa, não importa se é no cemitério, se não é. Durante o dia, o ambiente transmitia uma paz quase serena, ou então uma paz serena, como se a morte fosse apenas mais uma etapa natural da vida. Morreu, é coisa natural, né? Morrer. Quer dizer, faz parte da vida você morrer. Mas, à noite, o mesmo espaço se transformava em algo completamente diferente. Um território de silêncio pesado, de sombras que pareciam se mover por conta própria, de um frio que não vinha apenas do vento, mas de algo mais profundo, invisível, que se infiltrava na pele e nos ossos. Eu e o Jota, meu colega de trabalho, nos revezávamos nos turnos da noite. Entrávamos às 7 da noite e só saímos às 7 da manhã seguinte. Para mim, isso era rotina. Tudo era rotina. Recepcionar famílias, organizar coroas de flores, ajeitar véus sobre o cadáver, aquele véu que você coloca sobre o cadáver, carregar caixões, para mim, tornou-se uma rotina. Eu nunca acreditei em fantasmas, eu nunca acreditei em espíritos ou qualquer manifestação sobrenatural. Sempre que alguém me perguntava se eu não tinha medo de passar a noite em um cemitério, eu ria. Eu ria e respondia que não. Claro que não, lógico que não. Mas no fundo, havia algo que eu não conseguia entender. Algo que eu não conseguia ignorar. A estranheza de estar sozinho em meio a corpo. Em salas escuras, onde o silêncio parecia gritar, era o cemitério e era o velório, com várias salas. O Jota, por outro lado, acreditava piamente que o cemitério era habitado por presenças invisíveis. Ele dizia que as almas se reuniam em um banco bem próximo a uma árvore ali no cemitério, bem quase no centro do cemitério, sempre à meia-noite. Ele dizia para mim, ali naquela árvore, ali aqui no meio ali do cemitério, não tem aquela árvore, tem um banco. Então as almas se reúnem ali, bem, olha, quase sempre à meia-noite. Eu zombava, eu ria também dele, dizia que eram apenas ventos, né, balançando os galhos. Que espíritos, que coisa estão se reunindo lá no banco debaixo daquela árvore. Mas ele insistia, contava histórias, inclusive, de uma mulher de branco que atravessava as câmeras de segurança. Ele falava de vultos que surgiam e desapareciam sem nenhuma explicação. Eu ria das histórias dele. Eu ria. Eu tirava sarro dele. Ah, você está querendo que eu fique com medo. Você está querendo me amedrontar. Você que é um medroso. Isso e mais aquilo. Mas até que naquela noite, tudo mudou. Naquela noite, o vento soprava com uma força incomum. Sabe aqueles ventos fortes que assoviam? Aqueles ventos que assoviam. As árvores gemiam, seus galhos estalavam como ossos quebrando. Ao chegar para trabalhar, eu soube que havia um corpo aguardando na sala 5, a maior do cemitério. Uma sala ampla e, obviamente, como era noite, escura, onde a família só viria para velar o corpo na manhã seguinte. Na manhã seguinte. Então eu cheguei, me falaram, olha, na sala 5 tem um cadáver, tem um corpo lá. E a família só vai começar a velar amanhã cedo.
Ok, sala 5, tem um corpo lá no caixão, tudo bem. É, só tinha essa sala com corpo, né? Porque às vezes tem duas, três salas com corpos, mas nesta noite só tinha o corpo ali na sala 5. Eu segui a minha rotina como sempre. Mas por volta, sempre por volta da meia-noite, enquanto eu esquentava a minha marmita, eu ouvi o som da porta de correr da sala 5. Aquele rangido metálico, agudo, que eu conhecia tão bem. A sala 5 é a maior. Então, as outras salas, quando corre a porta, corre um espaço pequeno. A sala 5 é grande, então eu sabia que era a sala 5. Era a porta de correr da sala 5. Meu corpo inteiro se arrepiou, porque não tinha ninguém. O cemitério estava apenas comigo ali, lá na recepção outra pessoa e o corpo. O corpo só seria velado na manhã seguinte. E eu escutei aquele correr da porta. Eu liguei para o porteiro, lá na portaria, liguei para ele. Você permitiu que alguém entrasse? Você viu quem é que chegou? Que eu estou aqui na cozinha, porque eu estava esquentando a minha marmita. E ele riu, o porteiro riu, e disse que deveria ser, quer ver que é algum fantasma, quer ver que é alguma alma do outro mundo. Eu respirei fundo e fui então verificar. Quando eu cheguei na porta da sala 5, onde estava o caixão com o corpo, a porta estava fechada. Acendi a luz. Olhei em volta e não vi nada. Somente o corpo no caixão. Então eu olhei mais de lado, olhei para cá. Ué, como é que essa porta eu vi correr? Como é que aconteceu isso? E ela tá fechada. Tentando convencer a mim mesmo de que era apenas uma imaginação, tentando convencer a mim mesmo que acho que eu ouvi, mas não aconteceu nada, quer ver que eu escutei demais, sei lá, voltei para comer. Mas o silêncio daquela noite era um silêncio diferente. Ali, no cemitério, pertinho de Guarulhos, uma neblina espessa cobria o cemitério. Olhei para as câmeras e as árvores balançavam sem parar. E foi então que eu ouvi um choro rouco, um choro doloroso, um choro que eu não sabia de onde vinha, mas era um choro que chegou até a mim.

terror é esse? Levantei a cabeça e vi que a porta da sala 5 agora estava aberta. Agora está... Eu estou lá no refeitório e vi a sala com a porta aberta. E vi também do refeitório uma sombra alta, imóvel e escura. O meu coração nessa hora quase parou. Na hora em que eu tinha ouvido a porta se abrir, não tinha ninguém, que eu fui lá e vi, não tinha ninguém. Agora que eu estou no refeitório, já agora comendo a minha comida, que eu esquentei, eu ouço esse choro, o vento forte e na sala 5 alguém. Liguei para o porteiro várias vezes, antes de ir para lá, liguei para ele, eu queria dar uma bronca nele, como é que você deixa alguém entrar sem me avisar? Mas o porteiro não atendia. Eu queria saber se ele tinha autorizado alguém a entrar antes da hora, mas ele não me atendia. Eu liguei 4, 5 vezes, ele não me atendeu, talvez tivesse ido no banheiro. Então, eu decidi ir até a sala 5. Eu caminhei devagar. Sabe quando você caminha devagar, ressabiado, sei lá o que, que eu vou, né, que tenha pela frente, não sei. Cada passo que eu dava era um passo pesado. O meu corpo inteiro arrepiado. Quem foi que deixou esse cidadão entrar aqui? Ao chegar na porta da sala 5, um homem alto realmente, vestido de preto, segurando um chapéu contra o peito, com a cabeça abaixada e ao lado do caixão. Sabe quando aqueles vaqueiros, eles pegam o chapéu para cumprimentar, eles colocam aqui no peito? Então esse homem estava com a cabeça baixada, sobre o corpo e com aquele chapéu aqui no peito. Eu me aproximei, ressabiado, dei a ele boa noite. Só aí ele levantou a cabeça, segurando o chapéu aqui no peito, como se estivesse orando, rezando. Dei os meus pêsames e perguntei o nome dele. Ele levantou o rosto e respondeu: meu nome é Claudemir. Eu sou irmão do falecido. Ah, o senhor é irmão do falecido. Eu ia perguntar como é que ele entrou, como é que ele chegou até ali. Mas num momento assim eu acabei deixando para lá. Até porque ele estava muito triste. E ele mesmo tomou a iniciativa de dizer que havia sido inseparável do irmão. E que há 6 anos estavam afastados pela vida e pela distância. E que agora finalmente estava ali para não deixar o irmão sozinho. Eu não entendi muito bem o que ele falou. Estavam 6 anos afastados pela vida e pela distância. 6 anos estavam distantes um do outro. E que agora finalmente ele estava ali para não deixar o irmão sozinho. E com aquele chapéu aqui no peito... Voltei então para o refeitório. Eu ia até pedir para ele sair, mas pensei comigo, vou deixá-lo, daqui a pouco eu volto e peço para ele sair, mas agora deixa ele, né, acabou de entrar, acabou de chegar, e querendo lá na recepção dar uma bronca no porteiro, como é que ele deixa alguém entrar sem me avisar? Nesse interim que eu estou no refeitório, eu sou despertado por alguém trazendo flores, coroas e flores. Era o agente funerário. O agente funerário, tudo bem, ele pode vir fora de hora, porque para quando os familiares, os amigos chegarem, já está tudo feito, já as coroas já estão todas armadas. Então, tudo bem. Depois de um certo tempo, eu desperto assim com o florista, trazendo coroas e flores. O encarregado lá da funerária.
e ele perguntou sobre os familiares da sala 5. Eu respondi que só chegariam pela manhã, mas que o irmão do morto estava lá dentro, estava lá, né, sofrendo, chorando, e o nome dele é Claudemir. Então o agente funerário com as flores me olhou confuso e disse: bom, então ele já foi embora, porque a sala está vazia. A sala está vazia? É, a sala está vazia, não tem ninguém. Eu fui verificar, entrei e de fato a sala estava completamente vazia, apenas o corpo no caixão. Mas sobre o peito do falecido repousava o chapéu de Claudemir. Aquele chapéu que ele segurava no peito. Quer dizer, ele foi embora e deixou o chapéu no corpo do falecido. O frio que percorreu minha espinha foi indescritível. O medo se instalou em mim como nunca antes. Naquele instante, uma tristeza profunda parecia preencher todo o ambiente. Fechei a sala 5 e voltei para... Fui lá para a recepção. Afinal de contas, eu tava receioso, eu tava meio com medo, eu tava meio assim. Sabe quando você fica meio esquisito? Fui falar na portaria. A portaria falou que não entrou ninguém, não saiu ninguém. E aquilo? Quem era então aquele homem que tava lá, inclusive de chapéu? Deixou o chapéu em cima do cadáver, em cima do corpo do morto? Não, você tá enganado. Ninguém entrou, ninguém saiu, sabe? A verdade é que o chapéu sobre o caixão foi deixado pelo senhor Claudemir, irmão do falecido. Então, avisem a família, falei até na portaria, eu vou embora daqui a pouco, vai vencer o meu turno, 7 horas, mas avise a família, quando chegarem, que o irmão Claudemir estava aqui. E ele foi embora e deixou o chapéu dele sobre o corpo do irmão, sobre o corpo do morto, ok. E fui embora, porque chegou a minha hora de ir. Ao passar mais uma vez pela portaria, ainda reclamei do porteiro e falei: não esquece de dizer para a família do chapéu que foi o irmão dele que deixou, ok. Eu não falei mais nada e fui embora com um medo terrível. Por volta das 8:30 da manhã, o meu telefone tocou. Era a funcionária que havia assumido o meu lugar. Ela parecia um tanto irritada. Você não tinha coisa melhor para fazer do que inventar história? A família confirmou que Claudemir é impossível ter vindo aqui na madrugada, na noite. É impossível que ele tenha deixado esse chapéu aqui, que o chapéu possa ser do Claudemir. Mas eu falei: mas por quê? Por que você está nervosa? Pô, você inventou uma história, você pensa que isso é brincadeira? A pessoa morre, a família está aqui, está lá o chapéu. Então, mas foi o Claudemir, irmão do falecido, que veio aí de madrugada e ficou aí no caixão, aí em torno do morto, e deixou o chapéu dele. Era a única lembrança que o irmão guardava, o chapéu. Então ele deixou o chapéu no peito do irmão. Fiquei em silêncio. A família pediu no necrotério que colocasse o chapéu junto a ele, realmente, no caixão, na hora de sepultar. Eu havia conversado com Claudemir, ouvido a sua voz, visto seu rosto, sentido sua presença, mas todos diziam que era impossível, que eu estava inventando história. Como inventando, se ele deixou aqui o chapéu? Claudemir morreu há 6 anos. Claudemir está morto faz 6 anos. Nessa hora eu liguei os pontos. Quer dizer, há 6 anos que eles não se viam. Eles eram muito unidos. Há 6 anos estão separados pela vida. Opa, pela vida e pela morte. 6 anos. E ele veio fazer companhia ao irmão. Quer dizer, na verdade, Claudemir, eu conversei, eu estive junto com o morto. Quer dizer, tinha um morto no caixão e um morto falando comigo, Claudemir, por isso que ele disse: há 6 anos estamos distantes um do outro. Há 6 anos, exatamente há 6 anos que ele havia morrido. Eu não sei se foi alucinação, sonho ou realidade. Eu só sei que naquela noite eu conversei com um morto. Desde aquela noite, eu nunca mais consegui olhar para o cemitério da mesma forma.
O que antes era apenas silêncio e rotina se transformou em um território de mistério e medo. Eu, que sempre ri das histórias do meu colega Jota, fui obrigado a encarar algo que não pertencia mais a esse mundo. E desde então carrego comigo a certeza de que há coisas que não podem ser explicadas. Coisas que nos observam, coisas que nos cercam, coisas que nos tocam sem que percebamos. Coisas que talvez estejam sempre ao nosso lado, esperando apenas o momento certo para se manifestar. Eu me chamo Diogo e essa minha história, eu quero saber se ele está na nossa escuta. Então atenção, Diogo, nós estamos tentando falar com você para você completar então tudo isso que você vivenciou, que você viveu exatamente naquela noite.

Não contei. O número dele começa com 949-4507. E é o 11. Então, gente, imaginem uma madrugada silenciosa, um cemitério coberto por neblina, portas que se abrem sem ninguém por perto, uma árvore que balança sem vento, um choro que parece vir das profundezas da terra. E quando você pensa estar sozinho, uma figura surge na sala número 5 do cemitério. Você vai até lá? Um homem fala, conversa com você, conta inclusive a história da ligação com o irmão e há 6 anos que eles não se viam. E quando se descobre que fazia 6 anos que Claudemir havia morrido e veio no velório do irmão, deixou o seu chapéu como testemunho. Eu estive aqui, esse chapéu era uma lembrança que ele carregava do irmão. Aconteceu o mistério da sala 5 e o chapéu de Claudemir. Caixa postal. Ele talvez não esteja podendo nos atender, então eu, Diogo, eu vou deixar aqui registrado. O telefone inicial é 94507. Os demais números eu não vou dizer. Então, gente, esta é a história de uma noite no cemitério, onde para ele era trabalhar como se trabalhasse numa empresa. Alguém dizia uma coisa, alguém dizia outra, ele ria, ele debochava. Até que naquela noite ele esteve cara a cara com Claudemir, um espírito que se materializou para estar naquela madrugada velando o irmão. E como prova cabal da sua presença, ele levava um chapéu que lá nos tempos em que eles eram vivos, há 6 anos atrás, havia muita cumplicidade e usava um chapéu. Então o irmão veio para provar que ele esteve no velório do irmão, deixou o chapéu no peito do irmão. A sala número 5 do cemitério, ali perto de Guarulhos. E o chapéu de Claudemir. A prova de que ele esteve mesmo fazendo 6 anos da sua morte.

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1: Eli Correia, é Edgar Fernandes aqui do Jaçanã. Essa história, olha, chegou até dar arrepio. Mas é verídico, viu? Porque já aconteceu comigo. Não de ver, mas um dia o meu pai, praticamente senti muito forte a presença dele. Meu pai já é falecido já há mais de 20 anos. E tinha uma confusão, né? Houve uma confusão um dia. E saía da minha voz, na minha boca. Eu sentia a presença, sentia ele como se fosse incorporado no meu corpo. O pai tá mandando. E eu separei uma briga, né? Entre os meus irmãos.
2: Onde para ele era trabalhar,
1: como se trabalhava. E meus olhos ficavam abertos, eu via como se fosse tudo em forma de. Sabe,
2: Naquela noite ele conheceu,
1: ele se lento e ao mesmo tempo aquela voz ecoando na minha boca. Claro, era a minha voz, mas as palavras não eram minhas, eu não tinha controle sobre as minhas palavras. O pai tá mandando. Eu acredito muito no mundo espiritual.
0: Diogo, boa tarde, Diogo.
3: Oi, boa tarde, tudo bem?
0: Você que me mandou aqui essa carta e provocando arrepios. Quer dizer, aquela noite é uma noite que você não explica e é uma noite que você não esquece, né, Diogo? Então é uma noite que você não consegue entender, explicar e ao mesmo tempo não esquece aquela noite.
3: Não tem como esquecer, de jeito nenhum. Porque assim, eu nunca tinha visto nada antes, nada assim fora do comum. Mas aquele dia foi muito surpreendente, porque não dá pra esquecer. Falar com aquele cara e de repente falaram que ele já tinha morrido.
0: 6 anos, ele falou pra você, há 6 anos que eu tô separado do meu irmão, né? Há 6 anos que eu não via meu irmão.
3: Eles não se viam, é tipo assim, é como se ele não sabia, não falou pra mim, eu morri. Ele falou, não, eu vejo meu irmão há muito tempo, é como se eu estivesse preso, sabe?
0: Agora, quando você soube, Diogo, que você conversou com um morto, com o espírito de uma pessoa morta, qual foi a sua reação?
3: Ah, eu fiquei espantado, porque eu não acreditava nessas coisas. Eu falei, não é possível, não. Ainda não fui conversar com o pessoal, porque eu trabalhei lá mais um tempo, né? Eu falei, não é possível, vocês devem estar de sacanagem, devem estar zoando comigo, porque não existe espírito, não existe essas coisas. Ele fala, não, você que tá de sacanagem com a gente, que está falando uma coisa dessa. E o chapéu dele lá ainda.
0: O chapéu era a prova de que ele esteve lá.
3: Exatamente. Isso que me deixou mais espantado. Porque eu falei, se ele morreu, como que o chapéu estava lá no caixão do irmão dele?
0: Vamos dizer que fosse imaginação sua, não é hipótese. Mas eu tava lá o chapéu como testemunha, pô.
3: Como testemunha, exatamente. Tanto que eles falaram para mim, o pessoal lá que assumiu o plantão de manhã, não, o chapéu tá aqui.
0: E quem é que levou o chapéu? Foi o morto, com quem você conversou.
3: Com quem eu conversei a noite, né?
0: Olha, eu vou dizer, Diogo, acontece tantas coisas entre o céu e o mar, que vou dizer, entre o céu e a terra, né? Que a gente fica chocado, não fica?
3: Fica chocado. Eu vou falar, eu já ouço essas histórias faz muito tempo. E eu ouvi assim e falava, não, pessoal, deve inventar essas coisas, não sei o quê, né? Porque eu não acreditava em nada. Depois daquele dia, o meu jeito de pensar mudou totalmente.
0: E aquele choro que você ouviu, hein?
3: Oi?
0: Aquele choro, você ouviu uma certa hora lá, um choro.
3: Um choro, é, e foi horripilante aquele negócio, por causa que era uma voz meio grossa, assim, sabe, meio rouca.
0: Como é que era? Você consegue fazer mais ou menos aquele, como era?
3: É, não sou bom assim, mas é tipo...
0: Aí você falou, mexe, nossa, tem coisa aqui, né? Tem coisa.
3: Não, eu arrepiei. O rapaz que trabalhava comigo era 12x36, né? Eu ficava numa madrugada, o outro rapaz ficava na outra, né?
0: É.
3: Ele já falava pra mim, não, eu vejo espírito passando na câmera, que a gente monitorava algumas câmeras, né?
0: Sim.
3: E ele falava, não, eu vejo espírito, tem até um banquinho ali onde tem uma árvore, é lá que eles se reúnem, que não sei o quê. Eu falava, para de ser louco, né? Eu coloquei na carta ele como um Jota, né?
0: Jota.
3: O nome do rapaz era Jessé.
0: Gessé, mas você colocou ele como Jota, Jota de Gessé, né?
3: Isso, aí eu falava, não, Gessé, você é doido, não existe espírito, você tá inventando coisa, não sei o quê. Eu falava, cara, eu vejo espírito.
0: O que você tem a dizer, então, Diogo? Você que passou por essa experiência. Você passou. Você conversou com o morto, cara a cara com o morto. Eu quero que você diga para as pessoas que estão nos ouvindo agora. Tem gente que fala, não pode ser. O que você tem a dizer?
3: Eu tenho a dizer que eu acredito. Depois que eu passei por essa experiência, eu acredito sim. Porque eu conversei cara a cara com ele. Eu estava lá, conversando com ele. Como se fosse uma pessoa normal.
0: Você acredita que alguém que está te ouvindo agora, alguém que está nos ouvindo, a cara, se abusar, se ela duvidar, pode até encontrar hoje à noite alguém pra, lá na escuridão do quarto, conversar com ela? Pode? Isso
3: com
0: pode acontecer?
3: Com toda certeza.
0: Com toda certeza.
3: Com toda certeza.
0: Tá aí. Olha,
3: eu falo, olha, assim, rapidinho, pra quem não acredita, quando vocês tiverem a primeira experiência, vocês vão mudar totalmente a percepção. Porque quando você souber que você conversou com uma pessoa morta, a sua vida muda. Você passa a acreditar na coisa que as pessoas falam, assim. Você para de achar que é mentira, sabe?
0: Entendi. Pô, mas não tem nem como, né? Tá bom, Diogo, muito obrigado. Muito obrigado por você ter nos atendido, tá?
3: Imagina, eu que agradeço por você ter me ligado.
0: O cemitério é perto de Guarulhos, é?
3: É, eu não sei se eu posso falar o nome, por isso que eu não coloquei na carta.
0: Ué, pode falar o nome, sim.
3: Mas é lá no Parque dos Pinheiros.
0: Ah, cemitério Parque dos Pinheiros. Tá bom, muito obrigado, Diogo, um abraço pra você.
3: Um abraço, muito obrigado.
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4: Oi, Eli, boa tarde.
0: Boa tarde.
4: Aqui é o Márcio, da cidade de Campinas. É, Eli, tem gente que não acredita ainda, né? Tem gente que zomba, tem gente que dá risada, mas a gente tem que respeitar, porque o sobrenatural existe sim. Os espíritos todo tempo estão entre nós, principalmente, com todo respeito aí, mas a maioria dos evangélicos não acredita, fala que é coisa do capeta, isso e aquilo. Pois está aí a prova, né? Existe sim, principalmente nesses lugares, né? Um abraço a todos da Rádio Capital, um ótimo final de semana.
0: Muito para você também, de Campinas. Então, gente, é isso aí. Olha, eu quero agradecer tantas inúmeras pessoas, mas inúmeras, gente. Vocês não têm ideia de dezenas de pessoas precisando falar, querendo falar. E ainda hoje eu atrasei um pouco a saudade, né? Eu fiz um pouquinho mais tarde, mas eu segunda-feira quero ver se eu faço as 2 horas em ponto, viu, gente?
5: Eli, acredito em tudo isso, até porque já vi fantasma quando era criança. Hoje eu sou uma adulta, né? Casada, com 3 filhos. E acredito... Tem sonhos meus sonhos são muito reais. Tive 2 sonhos com meu pai, que já partiu há muitos anos, e os dois ele veio chamar minha atenção. Ele se portou exatamente da forma que ele se portava quando era vivo.
0: Olha só.
5: Falou para eu ir dar benção para ele, estava num trono de rei, pediu e pegou, me deu uns conselhos, falou alguma coisa que eu tinha que ouvir mesmo. Então, eu acredito, sou Cirlei de Canela. Já vi fantasma de verdade, eu acredito sim. Até porque eu sou espírito também, né?
0: Então, Canela, mas Canela não é lá no Rio Grande do Sul, né? Será que é de lá? Bom, gente, Rádio Capital e mais uma história impressionante. Que saudade de você!

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4: Sensacional. Poxa, você toca violão com o fio do seu cabelo, é?
5: Toco, ele pode ir lá no meu Instagram, Tatá Onofre. Tem um Reels que eu mostro, eu tocando o fiozinho de cabelo, eu faço de violão, Eli.
4: Nossa, corda de violão, gente, que coisa impressionante. Parabéns, hein, parabéns. Agora, você falou das unhas, né? É engraçado que você falou, tem mulher que vai fazer a unha, ela gosta que tira toda aquela cutícula, gosta que cutuca, não?
5: Ô, ah, mulher... tem que ficar bem fundinho.
4: Ah, não, faz. Mulher gosta de sofrer.
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4: 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Olha só, porque eu fico vendo aí, cutuca, nossa senhora, tá bom. 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
4: Oi, gente! Olha, eu, às 2 horas e 49, tem um detalhe aqui bem legalzinho que eu achei bacana. Eu tenho cunhados, né?
12: Primos.
4: Então tá aí, só um segundinho. Você sabe que o grande problema não é só da pessoa ir fazer o dentista e ficar com medo da injeção. Criança, então, tem um medo de injeção, às vezes. Então foi bolado, gente, olha, um jacarezinho que espanta o medo da injeção. É revestimento em formato de animal e impede criança de ver a seringa e a agulha. Olha que bacana. Depois da injeção, a criança leva o personagem para casa, onde pode acessar conteúdo educativo por meio de QR Codes. Cada mascote dá acesso a histórias, animações, e-books e jogos digitais. Achei legal. Bom, primeiramente, qual é o seu nome?
12: Valdir.
4: Você vem da onde, Valdir?
12: Mato Grosso do Sul, Niuaq.
4: Eita vida, hein? Mato Grosso do Sul. Como é que é o nome?
12: Niuaq. Próximo de Bonito.
4: Olha aí, ecoturismo. Puxa vida, gente. E você? Você é a?
13: Eu sou a Janaína.
4: Janaina, isso. prima do...
13: Do Valdir.
4: Prima da esposa. Acaba sendo primo isso, também, primo. Né? É. Agora, você veio passear, veio fazer negócios...
12: Viemos a passeio.
4: Passeio?
12: Isso.
4: Porque lá de Mato Grosso o pessoal é rico, né? O pessoal é fazendeiro, o pessoal é tudo... Mas, Valdir, e você vem sempre para São Paulo ou só de vez em quando?
12: Sempre eu venho. A minha esposa é daqui de São Paulo.
4: É prima?
12: Isso, ela mora aqui. E aí casamos, ela foi para lá para Mato Grosso do Sul e agora sempre a gente vem aqui
4: a passeio. E como é que nasceu a ideia de você vir aqui na rádio?
12: Desde criança, você faz parte da nossa história. Cresci ouvindo o Eli Correia.
4: Eita vida, hein? Isso.
12: Meu pai trabalha nas fazendas do Pantanal. E você falando aqui, direto aqui, capital São Paulo, acho que você não tinha nem noção de que lá no Pantanal, a 1.300 quilômetros, tinha uma família lá, ouvindo o Eli Correia, lá naquela casinha.
4: Olha só!
12: De tábua, né? De carandá batido.
4: Olha aquela, só.
12: É, uma vida bastante...
4: E Valdir, como é que tá o Pantanal hoje? Tá igual aqueles tempos que vocês me ouviam lá no rádio? Tá igual?
12: Muda um pouco. Hoje a preservação é sempre...
4: Ajuda, né? Ajuda a manter.
12: Para preservar o Pantanal, né? Mas mudou um pouco. Até o clima tem mudado um pouco.
4: Mas não é uma coisa que está acabando, não. Pelo contrário.
12: Não.
4: Está sendo preservado.
12: Está sendo preservado. É uma luta bastante grande lá...
4: Que legal.
12: Não sei se posso falar, mas
4: pode falar.
12: O governo lá do Mato Grosso do Sul, ele tem trabalhado bastante para preservar.
4: Graças a Deus, manter, né? Porque esse bioma precisa ser preservado mesmo, né, Valdir?
12: Precisa ser preservado. É uma
4: agora, bênção. Prima, você falou o nome, esqueci.
13: Janaína.
4: Tem que tomar nota, senão já viu, né? Janaína, e aí, você achou fácil aqui para trazer o primo?
13: Achei. A gente já tinha procurado na internet. Ele veio aqui no ano passado, aí ele quis vir até aqui, mas acabou não conseguindo.
4: Ah.
13: Aí esse ano ele veio e falou, quero ir lá conhecer o Eli Correia. Nossa. Aí hoje a gente veio aqui.
4: Que legal, gente, que bacana. E você veio de avião, né, claro?
12: Avião, sim.
4: E demora muito tempo de avião? O quê?
12: Uma hora e vinte,
4: rapidinho, 20. Né?
12: Subiu,
4: de carro você tem que ter umas 48 horas de carro, né, bicho? Nossa. Isso. Agora, ô Valdir, eu quero tirar uma foto com você, podemos?
12: Vamos tirar, prazer então, todo meu. Duas surpresas pra mim ali, foi te conhecer e outra que eu ia falar aqui na Rádio Capital, já pensou, São Paulo?
4: lá hoje você tá fazendo o quê?
12: Eu sou militar e também trabalho no rádio agora.
4: Ah, trabalha no rádio? Radialista também? Você faz que horário lá?
12: Eu faço entre 6 horas da manhã, aí até 7h30, depois é uma rede de rádio, entra o jornal. Aí eu
4: não é a massa, não é a massa FM não, né?
12: Pode falar?
4: Pode.
12: Grupo Feitosa de Comunicação.
4: Eles têm várias emissoras lá no Mato Grosso.
12: Várias emissoras no estado. Presidente, sou Luiz Carlos Feitosa.
4: É. E como é que você... Faz uma participação aqui no nosso programa agora como repórter. Vai. Atenção, é Valdir do quê?
12: Valdir de Paula.
4: E é chamado de algum repórter assim, tipo... Valdir repórter, Paula. Sabe? Valdir de Paula, e o microfone da capital.
12: Boa tarde, São Paulo. Sou Valdir de Paula, direto do Mato Grosso do Sul, aqui na Rádio Capital. Para mim é um prazer, uma alegria estar aqui conhecendo o Eli Correia e toda a equipe aqui da Rádio Capital. Lá do Grupo Feitosa de Comunicação, mandar um abraço de toda a equipe, seu Luiz Carlos Feitosa, o presidente. Um abraço, Eli, para você de todo o Mato Grosso do Sul.
4: Ah, o homem é bom, hein? O homem é bom. Muito bem. Então,
12: você tinha essa noção, você falando aqui, na época, não lembro se você estava na outra emissora, sim, ou você estava aqui. Você tinha noção das pessoas te ouvindo lá no Pantanal, nas fazendas, no interior?
4: Na verdade, Valdir, não tinha. Realmente, aliás, até você me falando assim, eu fico até imaginando, né? Aqueles tempos as rádios iam muito longe, né? Era aquelas rádios que potência, ondas médias, ondas curtas e tal, né? E eu não podia imaginar que eu pudesse estar sendo ouvido a mais de 1.000 quilômetros, o pessoal ali ouvindo ele correr: "Oi, gente!"
12: Meu pai, antes de ir pro mangueiro tirar leite, ele ligava o rádio.
4: É.
12: E preparava um mate ali no fogão a lenha, ouvindo ali correia.
4: Olha só, cara, você imaginou? Você era um menino ainda?
12: Era um menino.
4: Um menino. Isso. Mas lembro.
12: Lembro. E sempre gostei do rádio. Acho que você foi a inspiração. É a inspiração.
4: Poxa, Vitor, tomara que um dia você trabalhe também assim, coligada, né? De repente o Grupo Feitosa possa ter uma rádio aqui e você trabalhar para São Paulo e para o Brasil inteiro, né? Já, se bem que hoje em dia, além dos rádios, das rádios, hoje nós temos as redes sociais, né? É o Instagram, lá também está tudo integrado, tudo, né?
12: Integrado também.
4: Instagram, YouTube, que mais é? Facebook,
12: Instagram,
4: aplicativo. Tá bom. Vamos tocar uma música para o seu gosto, vamos ver. Mas o gosto do Mato Grossense do Sul, vai.
12: Sul Mato Grossense?
4: É.
12: Almir Sater, tocando em frente?
4: Opa! Almir Sater tocando em frente. Então tá aí, enquanto o nosso amigo Flávio Rangel, olha, tá muitos anos comigo, Flávio Rangel.
12: Tudo bem, Flávio?
4: Ele lá vocês operam também a mesa ou não?
12: A gente opera a mesa.
4: Vocês mesmos operam. Não, não tem o operador.
12: Não tem.
4: O próprio apresentador é o operador, né?
12: Isso.
4: Ah, legal. Então vamos aí, olha. Homenageando o Valdir de Paula, a Janaína e todo o Mato Grosso do Sul. Olha aí, Almir Sater. Com o sucesso!
12: Almir Sater tocando em frente.
4: É sucesso, capital Mato Grosso do Sul. Oi, gente. Faz um oi, gente, aí, vai.
12: Oi, gente.

0: Mônica Pantaneira, Almir Sater. Rapaz, você vê que umas histórias são. Pede lá pra eles verem, ele quer conhecer a técnica aí, pede, chama ele aí. Isso é só pra. As 3 horas em São Paulo, gente. 3 horas, nós temos a Juliana na escuta. Por favor, Juliana, ouça esse depoimento.
1: Vou te dar mais um relato sobre a semente de uva. Minha esposa está aqui falando, ó, que deu uma energia nele, que a dor que ele tinha mesmo realmente acabou tomando a semente de uva. Está aqui falando para minha mãe aqui que ele está ótimo. Não é mentira mesmo, não. A semente de uva faz efeito.
0: Aí, ouviu aí, doutora? Doutora Juliana, olha, ouvinte falando, o semente de uva fez efeito mesmo, é isso aí, Juliana, e vai fazer efeito, olha, nós temos até o Mato Grossense do Sul, o Sul Mato Grossense, Valdir, vai até levar aí a ideia da semente de uva lá na Rede Feitosa, viu? Lá para todo o Mato Grosso, né, Valdir? 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
2: Olá, gente, falo com o maior prazer.

0: arterial que anda alta. 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
3: Nesse momento, gente, nesse exato instante, os sinos estão tocando, anunciando o momento sagrado do rádio, o momento de fé. Vamos colocar aqui, inclusive, nomes na nossa oração. Nós temos nomes, sim, na nossa oração, gente, pessoas que querem que sejam colocados seus nomes. Por exemplo, a Leni Caetana Faria pede para que coloque o nome dela na oração por dores na coluna, por causa de uma hérnia de disco. Vamos rezar, sim, Leni. Solange, da cidade de Cambuí, Minas Gerais. Oração para o filho Rodrigo Aparecido, que está viciado em jogo. Fica no celular a noite inteira e jogando. Solange, que duro que deve ser o vício do jogo, né? A pessoa não conseguir se libertar, mas nós vamos orar por ele. Humberto Reis, de Itapecerica da Serra, pede oração para a esposa Ermelinda, que está com câncer no pulmão. Tem 77 anos e internada devido a muita falta de ar e oxigenação muito baixa. A Tatiane Souza, de Santo André, oração para a filha Michele, de 7 anos, que estava na garupa de uma motinho elétrica do primo. Olha só. A pequena Michele, 7 anos, estava na garupa de uma motinho elétrica, motinho do primo, e ele se desequilibrou, caiu.

0: Ela, quando caiu, bateu a cabeça na guia e desmaiou. Está internada, fez muitos exames e não tem nada, graças a Deus, mas continua em observação. Nesse momento, Cíntia, você, por favor, Maria, passa na frente.
1: Maria, passa na frente e vai abrindo estradas e caminhos, abrindo portas e portões, abrindo casas e corações. A mãe vai na frente e os filhos protegidos seguem seus passos. Maria, passa na frente e resolve tudo aquilo que somos incapazes de resolver. Mãe, cuida de tudo que não está ao nosso alcance. Tu tens poder para isso. Mãe, vai acalmando, serenando e tranquilizando os corações. Termina com o ódio, os rancores, as mágoas e as maldições. Tira seus filhos da perdição. Maria, tu és mãe. Vai abrindo o coração das pessoas e as portas pelo caminho. Maria, eu te peço, passa na frente, vai conduzindo, ajudando e curando os filhos que necessitam de ti. Ninguém foi decepcionado por ti depois de ter te invocado e pedido sua proteção. Só tu, com o poder do teu filho, podes resolver as coisas difíceis e impossíveis. Amém.
2: Peço oração para o meu filho, William, arrumar um emprego. Para que Nossa Senhora bota na cabeça dele que ele tem que arrumar um emprego e trabalhar. Há 5 anos desempregado.
0: Você vê 5 anos desempregado. Agora, você sabe que é o índice mais baixo de desemprego quase que da história? É o índice mais baixo de desemprego. Então, é duro a gente ouvir que a mãe está falando, faz 5 anos desempregado, mas o Brasil passa por um período em que o desemprego está muito baixo, sabe? Mas tudo bem, vamos rezar para ele conseguir um trabalho, né, gente? Nesse momento, a bênção da água, direto do Santuário de Aparecida.

0: bênção da água. Deus eterno e todo-poderoso, que tendo escolhido a água, fonte de vida e pureza, para nos dar a graça batismal, fizestes também aparecer no rio Paraíba a imagem da Virgem Imaculada. Abençoai esta água e fazei que ela nos recorde nosso batismo, para que, purificados de nossas faltas, vivamos como cristãos, membros da vossa Igreja, e cheguemos um dia à vida eterna. Por Cristo nosso Senhor. Amém. Pela intercessão de Nossa Senhora Aparecida, Rainha e Padroeira do Brasil, a bênção de Deus Todo-Poderoso, Pai, Filho e Espírito Santo, desça sobre vós e convosco permaneça para sempre. Amém.
1: São 3:10, depois da oração e bênção de Nossa Senhora Aparecida, Padroeira do Brasil, e depois da oração com a Cíntia, Maria passa na frente.
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1: Muito bem, gente, são 3:12. 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Bom, o que toca no seu fone, já vamos tocar. Que mais? Temos aqui ainda, deixa eu ver.
7: Um agradecimento,
1: né?
7: Comprou um livro.
1: Então vamos colocar esse agradecimento dessa senhora que recebeu o livro, vamos?
8: Oi, Cíntia. Boa tarde. Eli, quero te agradecer muito pelo livro, tá aqui, ó. Inclusive, eu já terminei de ler. E meu marido, que não lê nada, você acredita que ele está lendo o livro também?
1: Olha.
8: Obrigada, Eli, muito obrigado. Agora acho que eu tenho 3 ou 4 livros seus, que eu guardo com muito carinho. Eli, muito obrigado, obrigada mesmo, só gratidão. Não perco seu programa de forma nenhuma. Obrigado pelo livro, vou emprestar para algumas amigas. Beijo, Eli, beijo, Cíntia.
1: Puxa vida, olha ela, a Maria do Carmo, gente, da rua Clóvis Vaz de Souza, do Jardim Reinberg, Parque Alto. E também o Sandro, de Santo André, doou uma cadeira de rodas e uma cadeira de banho para o Clube da Amizade por conta de uma graça alcançada. Tem até uma foto, né? Ele fazendo a doação. Ele doou. As pessoas pedem, a gente doa, mas nesse caso aqui é ele que está doando. Olha, hoje as cadeiras, elas são dobráveis. Antigamente que elas eram, né? Olha, a de banho é aquele pacote e a de rodas é essa outra. Então eu quero agradecer a você, Sandro de Santo André. Muito obrigado pela doação de uma cadeira de rodas e uma cadeira de banho para o Clube da Amizade. É a maior prestação de serviços do rádio brasileiro. E quem puder ajudar o clube, gente, fazendo qualquer doação, vai ajudar nós a comprarmos aquela cadeira especial para o menino Cauã. Tá bom? É só você ligar 5081-6292 que você vai receber pelo telefone o número do CNPJ. O CNPJ é a chave Pix. Quem está nos assistindo, quem quiser tirar uma foto, é Pix CNJ, CNPJ, tá bom? É esse número aí que é o Pix. Se não, liga para lá que eles passam por telefone. E o influenciador, gente, Gustavo Tubarão, se casou com Jade Salles na terça-feira passada. Um trecho dos votos do influenciador chamou a atenção nas redes sociais, causando polêmica e debate sobre o assunto. Que será que trecho é esse, hein? Que trecho será? Vamos ver, não...
5: Perereca, era pra ser só uma trepada, e olha onde nós tá. Que doideira.
1: Nossa.
5: Eu lembro a primeira vez que nós conversamos no Instagram. Você reagiu a um story meu e eu respondi que te amo. Não se sinta especial que eu fazia isso com tanta gente. Perereca, era pra ser só uma trepada, e olha onde nós tá. Que doideira.
1: Rapaz.
5: Eu lembro a primeira vez que nós conversamos no Instagram.
1: E outra, você vê que tá lendo, não é uma coisa que saiu. Foi uma coisa escrita e tal. Rapaz do céu. É uma coisa assim que a gente fica pensando, a que ponto nós estamos chegando, até na hora do casamento o cara conta, faz uma dessa aí, todo mundo riu, mas é uma coisa constrangedora. E outra, se ele não tivesse lendo, podia dizer que escapou, né, o cara foi lá, escapou, mas não, lendo, quer dizer, então ele escreveu, planejou o que ia falar.
7: Oi, e as pessoas estão falando, o pai da menina tava lá, né, chato, né?
1: Deus me livre, pô. Olha só o pai olhando assim, minha filha. São 3 horas e 15, são 3 horas e 15. Rogério Gama, você viu aí os votos aí de casamento do influencer, o Rogério?
9: Cada um, ele.
1: Você tá brincando, hein, Rogério? Tá brincando.
9: Ah, meu Deus do céu.
1: Vamos lá, Rogério.
9: Bom, nós temos informações aqui, olha, ele, só para registrar, o senhor João, eletricista, e a dona Genilda são ouvintes seus há muitos anos. Do Jardim Catanduva, e falaram assim, quando falar com ele, manda um abraço para ele Correia, seu João e a dona Genilda, viu, ele Correia?
1: Ô, seu João, dona Genilda, um beijo para vocês, hein? Obrigado pelo carinho e pela amizade, tá bom?
9: Eletricista de mão cheia do Jardim Catanduva, na zona sul de São Paulo. Bom, Eli, e o que fazer nesse final de semana em São Paulo? Hoje é sexta-feira, sol tá brilhando, final de semana vai ser de tempo bom na capital paulista, então vamos aqui algumas dicas para o que fazer nesse final de semana. Primeiro, São Paulo vai ser palco de uma verdadeira viagem pelos cinco continentes com a realização do Festival Comidas e Músicas do Mundo na Praça Charles Miller, em frente ao Estádio Mercado Livre Arena Pacaembu, conhecido como Mercado do Pacaembu. Então lá vão ter comidas de vários países, comidas do Afeganistão, comidas do Norte da África. É o Festival Comidas e Músicas do Mundo, nesse final de semana, na Praça Charles Miller, amanhã e domingo, das 11 da manhã até as 9 da noite. Agora, Eli, no Estância Alto da Serra, neste sábado, vão estar juntos, hein? O Tiaguinho e o Péricles, Eli, vão fazer um repertório de músicas de sucesso no Estância Alto da Serra, nesse final de semana. É um bom pedido de passeio também, né, Eli?
1: Olha, você sabe, o Rogério, que aqui pertinho da rádio, aqui na rua de trás, tá havendo a festa de Santa Generosa.
9: Santa Generosa, outra festa bacana, hein?
1: É Festa das Nações de Santa Generosa. Então, quem puder, no metrô Paraíso. Metrô Paraíso, do ladinho da Rádio Capital, tá fechada a rua com a Festa das Nações de Santa Generosa, Flávio Rangel, não. Rogério Gama.
9: Maravilha, Santa Generosa, outra dica de passeio também para esse final de semana perto do metrô Paraíso. Olha, o Guilherme Arantes, muita gente é fã do Guilherme Arantes, vai se apresentar no Cavern Club aqui em São Paulo, na Vila Olímpia. Ele vai se apresentar hoje e amanhã, às 9h30 da noite. Quem que não gosta do Guilherme Arantes? Agora, Eli, você gosta de churrasco?
1: Ah, acho que eu gosto, acho que muita gente gosta também, viu?
9: Vai ocorrer em São Paulo, nesse final de semana, a 11ª edição do Festival Churrascada com o tema Sem Fronteiras. E vai ser realizado pela primeira vez na Casa das Retortas. Onde fica a Casa das Retortas? No bairro do Brás, ali na Rua Maria Domitila 79. Essa Casa das Retortas, Eli, é aquela casa que foi construída lá em 1889 para fornecer o gás para os famosos lampiões de gás aqui de São Paulo. Quem não se lembra da Inezita Barroso com lampiões de gás? E esse gás era produzido na Casa das Retortas. O tempo passou, a cidade cresceu e lá virou um espaço que agora vai ser ocupado pelo Festival da Churrascada. São 20 espaços de gastronomia, exposição de veículos, tem até aquele touro mecânico e tem o carneiro mecânico também. Então tem para todos os atletas aí dos rodeios. E o Gustavo Reichmann, que é o organizador. Fala com a gente agora desse festival, Eli Correa.
10: O festival é um evento de 3 a 4 mil pessoas e ela envolve diretamente mais de 300 empregos diretos para a preparação do evento e mais de 2 mil indiretos, porque tem toda uma cadeia de suprimentos de produto, equipamentos, fornecedores para preparar essa grande festa. É, ao longo de um dia inteiro de muito churrasco e muita confraternização. É, público majoritariamente de São Paulo, mas também viajantes de todo o Brasil. Existem caravanas de amigos e famílias que se organizam para virem para o evento, de vários estados brasileiros. E tem comunidade internacional também, pela repercussão que esse evento já tem fora do Brasil. Tem muita gente internacional que acaba vindo também. Tem chefes estrangeiros e público estrangeiro também. Então, acho que é um marco muito importante da história da Casa das Retortas, trazendo uma atividade cultural muito bonita para o centro de São Paulo e representando a cultura do churrasco e da gastronomia em todas as Américas.
9: Então, não tem desculpa para ficar em casa, hein, Eli?
1: E onde é que fica mesmo? Você pode repetir o endereço?
9: O endereço é na Rua Maria Domitila, 79. Quem quiser informações sobre ingressos, abre amanhã ao meio-dia, é só entrar no churrascadafestival.com e lá tem todas as informações. Então, temos festival na Casa das Retortas, no bairro do Brás, tem a festa da Santa, né, ali, ao lado da Rádio
1: Santa Capital. Santa Generosa.
9: Santa Generosa, querida Santa Generosa, ao lado da Rádio Capital. Tem festa de comidas típicas no Pacaembu, tem Guilherme Arantes, tem o Péricles, tem o Tiaguinho, tem muita coisa para fazer nesse final de semana.
1: Meu Deus do céu. E olha, essa Casa das Retortas era onde produzia o gás que acendiam os lampiões de São Paulo, é?
9: Isso, era feito com gás de carvão. Gás de carvão. 1889, foi feita a Casa das Retortas, é um prédio, tipo, depois virou indústria, e lá se produzia o gás que alimentava as lamparinas, as lâmpadas da cidade de São Paulo.
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1: Na Casa das Retortas, onde se produzia o gás para acender os lampiões da cidade de São Paulo. Lampião de... É, dá saudade, né, Giovanni? Eu não sou desse tempo, 1800. Mas eu me lembro da Inesita Barroso com o Lampião de Gás. Falando a história de São Paulo e os lampiões de gás. Olha, gás produzido aí nessa Casa das Retortas, onde acontece a churrascada aí, né? Pra todo mundo vir e aproveitar.

Olha, gente, é muito legal, né? Ouvir assim e imaginar a cidade como era, não? Puxa vida, aquelas ruas meio que semi-escuras, porque o lampião de gás ilumina, mas não ilumina que nem a, né, as lâmpadas de hoje. Então, aquela cidade, assim, e aquela luzinha branca, amarela, azulada, saindo assim do pavio, né? Sei lá se era pavio. Então, olha, são 3 horas e 23. E falando em saudade, gente, falando... Eu tenho aqui um pedido de uma ouvinte... para que nós fizéssemos a tradução de uma música. E, boa tarde, Eli. Eu sou Márcio Fagundes Caselli. Moro no bairro da Saúde. Sou personal trainer. Minha mãe, Maria Cristina, te ama, Eli. E hoje faço 2 anos de casado com a Renata Caselli. Ela trabalha fazendo doces saudáveis que vendemos para os meus alunos. Doces proteicos. Ela e minha mãe trabalham nisso juntas e ficam te ouvindo, Eli. Elas estão te escutando agora. Eu mandei nesse e-mail para você fazer uma homenagem à minha mulher. Maravilhosa, guerreira, forte e que há 1 ano atrás quase a perdi por bobagem. Minha mãe nos ajudou muito e me lembro o dia que ela resolveu me perdoar. Eu enviei essa música... Essa música que eu vou pedir para você, para ela. E pelo celular. E mandei um áudio com a minha voz traduzindo essa música. Nesse dia ali, a Renata me perdoou. E eu sou grato a ela por ter me dado uma outra chance, uma segunda chance, que vou honrar para o resto da minha vida. Eli, toca essa música, faz a tradução, hein? Puxa vida, te amo, Rê. Um beijo do seu baby. Eu devia ter pensado melhor ao mentir para alguém tão bonita como você. Eu devia ter pensado melhor em correr o risco de te perder. Mas eu achei que você entenderia. Você pode me perdoar? Eu vi você andando outro dia e sei que você me viu. Você virou-se e eu me perdi. Veja, eu nunca amei alguém como eu amo você. Eu errei. Mas diga-me agora, quem está magoando quem? 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

As lágrimas não me ajudam a aguentar. Agora não há chance de você voltar pra casa. Você é muito orgulhosa. Mas me perdoa, Rê. E perdoou, né, Rê? Aí que é orgulhosa, mas... quando o amor chega, não tem jeito, né? Eu amo você. Eu amo você. Eu adoro você. É verdade. Eu deixei nosso amor de lado. E tentar explicar onde eu errei, eu

0: Eu choro, mas minhas lágrimas não me ajudam a aguentar. Agora não há chance de você voltar para casa. Você é muito orgulhosa. É, eu devia ter pensado melhor, viu? Muita gente deveria pensar melhor antes de fazer as coisas, né? Ainda ele, graças a Deus, né? Teve a mãe que ajudou, a re perdoou e tudo voltou ao normal. Márcio Fagundes Caselli, personal trainer. Minha mãe Maria Cristina te ama, Eli. Hoje faz 2 anos de casados com a Renata Caselli. Ela simplesmente re a minha vida, o meu tudo, a minha preciosidade. Aí, re, que legal, que legal. Às vezes é bom dar um passo atrás, perdoar, não é? Pô, você vai jogar uma felicidade fora? Também não é assim, né? E errar, todo mundo erra. Um dia, por que não? I should have known better. Eu devia ter pensado melhor. 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É, devia ter pensado melhor ao mentir para alguém tão bonita como você.
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9: 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Motorista ligado na capital, cuidado com a Castelo para o interior. No 51 tem uma ocorrência, bloqueio parcial, são 3 quilômetros de anda e para. E mais à frente, no 54, no acesso a São Roque, tem obras, bloqueio parcial, lentidão por aproximação. Chegada a São Paulo, entre Barueri e o acesso às marginais, trechinho final lento no acesso, principalmente a Tietê. 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
0: Às 3 horas e 34, vamos agora à matéria especial de hoje. Eu queria chamar a atenção de todos vocês. Aliás, uma das coisas que eu tenho muito medo, viu, gente? Uma das coisas que eu mais temo, de verdade, é o AVC. O AVC, claro que o coração, o infarto também, mas o AVC, bom, são os dois, mas o AVC, meu Deus, eu fico imaginando você ficando com parte do corpo paralisada, você não falar, você entregue numa cama, preso numa cama, e sei que muitas pessoas passam por isso e estão até nos ouvindo. Então, o AVC, o famoso acidente vascular cerebral, é uma das principais causas de morte e incapacidade no Brasil. Mas muita gente não sabe que reconhecer os sinais rapidamente pode salvar uma vida e reduzir as sequelas. E para falar sobre esse assunto tão importante, vamos conversar agora com o neurologista da Beneficência Portuguesa de São Paulo, o Dr. Antônio Neto. Dr. Antônio Neto, boa tarde.
10: Olá, boa tarde, Eli. Tudo bem?
0: Tudo bem, a imagem do senhor está bonita, viu, doutor? É, legal, porque não é sempre que a gente faz assim, né, através de vídeo, mas olha só que bacana. Doutor, por exemplo, o AVC ataque uma das causas de morte, uma das maiores causas de morte e incapacidade no Brasil. Por que razão há essa incidência tão grande de AVC, doutor?
10: Perfeito, Eli, perfeito. Eu queria até primeiramente, antes de começar, né, agradecer aqui a presença, tá? Tá participando aí com você. Eu acho você um comunicador muito único, porque acho que tem uma maneira de falar, né, e de passar aí ao seu público a informação de uma maneira que eles são capazes realmente de captar, tá? Então, obrigado aí pelo espaço, agradeço muito aí a pergunta. E o seguinte, né, a gente hoje é a principal causa de morte e também a principal causa de incapacidade, né, no mundo. Então, as doenças, né, vasculares, e nesse caso cerebrovascular, são doenças que elas decorrem primeiramente do acometimento, no adoecimento dos vasos. Então, eu costumo dizer muitas vezes, quando a gente tem um AVC ou quando tem um infarto, a gente fica até muito focado ali, né, no coração, no cérebro, às vezes no rim, mas a gente tem vasos no corpo todo. Então, é o corpo todo que está adoecendo, por mais que naquele momento exista uma expressão, né, aguda de determinada doença. É o infarto, é a doença renal, é o AVC. E, geralmente, hoje, elas estão sendo provocadas, principalmente pelo nosso estilo de vida, Eli. Hoje nós somos uma população muito hipertensa, somos uma população de pessoas diabéticas, de pessoas com colesterol alto, né, as famosas dislipidemias, muito, cada vez mais pessoas pré-diabéticas também, sedentárias, com obesidade, tabagismo, consumo de outras drogas ilícitas, certo? Então, esse conjunto de fatores e uma outra coisa, dois fatores bem importantes que às vezes a gente não presta atenção. O primeiro, poluição. Poluição é um fator extremamente importante também. A gente sabe que pessoas que vivem numa cidade, né, nos grandes centros, numa cidade como São Paulo, por exemplo, elas têm uma maior capacidade de adoecimento do que outras pessoas que vivem em cidades bem mais afastadas desses grandes centros. E o outro é também a nossa qualidade do sono. A nossa qualidade do sono importa, importa muito, porque uma doença chamada apneia obstrutiva do sono, ela é capaz de, durante o sono, provocar alterações também fisiológicas nos nossos vasos, que trazem doenças, e com isso a gente tem uma maior facilidade também de ser acometido, né, por essas doenças, como o AVC, por exemplo.
0: Agora, doutor Antônio Neto, quais são os primeiros sintomas ou sinais de um AVC? Que as pessoas possam reconhecer assim imediatamente.
10: Perfeito, vamos lá. Então, assim, a gente, né, nós temos principalmente dois tipos de AVC. Um AVC que é isquêmico, que ele se dá pela oclusão do vaso, e a gente tem um outro tipo de AVC que é o hemorrágico, que ele se dá pelo extravasamento de sangue, tá certo? Seja no cérebro em si, ou seja no espaço onde os vasos percorrem dentro do cérebro. Tá? Mas é dois tipos, o isquêmico e o hemorrágico. Do ponto de vista clínico, muitas vezes é difícil da gente poder, a partir das primeiras apresentações, a gente fazer a diferenciação entre o isquêmico, por exemplo, e o hemorrágico. Mas nós temos pistas para identificar um AVC como um todo. Então, eu queria passar justamente o acrônimo para todos que estão nos ouvindo. Lembra, a doença que mais mata, a doença que mais incapacita. Então, vamos lembrar do SAMU. Mas, espera aí, Antônio, eu te perguntei como reconhecer. Você está mandando eu ligar para o SAMU? Calma, SAMU é o acrônimo que vem S de sorria. Vamos pedir para o paciente, para aquele nosso parente, nosso vizinho, uma pessoa que a gente está perto ali, ela sorri. Então, ao ela sorrir, a gente muitas vezes vai mostrar ele uma assimetria da face. Um lado vai e o outro não. Então, opa, é um indicativo de que algo estranho está acontecendo. Então, do SAMU, abrace. Vamos pedir para o paciente abrir os braços, porque se ele está com um dos sintomas do AVC, que é a alteração de força, ele vai deixar cair um lado mais do que o outro. Então, abre bem os braços, é o abrace. SAMU, M de música. Então, pode ser, né? Peraí, eu tô tendo um AVC, tá me pedindo para cantar uma música, calma lá, não, é para que você fale a frase, o trecho de uma música, ou qualquer frase que você queira falar, porque a gente vai conseguir identificar aquela fala, por vezes mais empastada, ou paciente que tem uma dificuldade, ou a gente vai ver realmente aquela dificuldade na linguagem, dificuldade de expressar, ele vai tentar falar aquela frase e vai sair algo completamente irreconhecível. Então, do acrônimo SAMU, e o U, Antônio, o U é de urgência, liga para 192 e chama o SAMU imediatamente para ele vir socorrer. Nos AVCs hemorrágicos, a gente tem uma característica que geralmente está muito presente, que pode estar no isquêmico também, mas que está muito presente, é uma dor de cabeça súbita. Então, prestar atenção para aquela dor de cabeça, mas não é aquela dor que vai aumentando, é uma dor súbita, é como se você fosse atingido por uma paulada. Quem descreveu isso na medicina falou que era como ser atingido por um raio, Eli. Eu não sei se essa pessoa sabe como é ser atingida por um raio, mas ela diz que é súbita. Tá? Então é uma grande pancada na cabeça, é uma dor de cabeça rápida que atinge o pior nível em menos de um minuto. Logo depois é um paciente que ele começa a ficar sonolento, ele rebaixa, ele perde o seu nível de consciência, então muitas vezes é um indicativo para alguns tipos de AVC.
0: Então, gente, olha, eu vou tentar repetir o que o doutor falou, é SAMU, mas não é o SAMU que socorre, não, é S de sorria.
10: A MU. É como o acrônimo do SAMU mesmo que socorre.
0: Exato. Só que aqui, no caso, a pessoa faz em casa, né? Sorria.
10: Isso, justamente.
0: Pede para a pessoa, o parente, o amigo, fala, sorria, sorria. Se ele sorrir meio de um lado e não sorrir do outro, já é um indício. Abrace. Aí, doutor, também tem aquela coisa de abraço, mas não abraça muito, né? Mais ainda, música.
10: Respeita o limite.
0: Música. Tenta fazer uma frase aí, ele não completa a frase sai toda enrolada. E a urgência, que aí não tem jeito, aí tem que ser o SAMU mesmo. A respeito do SAMU, doutor, a pessoa estando nessa situação, dá tempo de chamar o SAMU, do SAMU chegar, ou melhor já colocar num carro e levar?
10: Vamos lá, Eli. Excelente também. Por quê? Né? A gente sabe que tempo é cérebro e muitas vezes, né, o paciente, ele tem ali, tá vendo acontecer aquilo com seu parente, né, ali com seu amigo, e ele quer socorrer o mais rápido porque ele quer salvar a vida daquela pessoa. O recomendado é que realmente a gente possa identificar e chamar o serviço de urgência. Por quê, Eli? Porque primeiro, quando eu aciono o SAMU, né, não um carro de aplicativo ou eu mesmo levo, mas quando eu aciono e eu explico essas características, eu já passo, olha, eu não sei bem, mas pode se tratar de um AVC, ou eu passo as características aí clínicas para o SAMU, ele rapidamente identifica o local da ocorrência e o hospital de referência daquele local de ocorrência, porque aí ele já entra em contato com o hospital de referência e avisa, olha, eu estou indo agora numa ocorrência em tal localidade, vocês são a referência, muito provável que se trate de um AVC, prepara a sala de emergência, prepara a tomografia, porque quando o paciente chegar, a gente vai precisar que tudo seja feito de forma rápida, tá? Segundo, quando o SAMU pega aquele paciente, então ele está prestando ali um serviço qualificado. Então ele vai aferir os sinais vitais, se o paciente tiver na iminência, né, de uma complicação catastrófica para a sua vida, vai haver uma estabilização daquele quadro. Então é muito importante. E por último também, né, uma vez que aquele hospital, ele chegou no local da ocorrência e ele já identificou aquele hospital, ele vai saber levar o paciente diretamente para lá. Muitas vezes, quando a família leva, ou quando chama um serviço de aplicativo, leva às vezes em locais que não tem um mínimo, né, cuidado assim com o paciente, do ponto de vista não tem uma tomografia, não tem experiência em tratar AVC, então há, muitas vezes é um tempo perdido.
0: Puxa vida, essa explicação que o senhor deu foi interessantíssima, olha, foi, sinceramente, a gente às vezes perde algum minuto com o paciente ali, ai meu Deus, será que é AVC, será que não é? Mas só que aí se você vai pegar esse paciente e colocar no carro, você não sabe para onde levar. Leva no lugar errado. E agora, você já coloca no SAMU, ele já, eu não sabia disso, ele já lá na base, ele já entra em contato com o hospital, já prepara o hospital e não sei mais. Então já vai, dizer, ganha-se um tempo muito grande para preservar a vida. Agora, doutor, eu li, no celular só aparece um monte de coisas. E pode parecer até meio assim, mas não é sério. Que nem, diz que você no banheiro, na hora de você evacuar, se você fizer muita força, pode dar um problema na cabeça, doutor?
10: Perfeito,
0: meu cara. Se a pessoa é ressecada?
10: Essa é a pergunta básica do dia a dia, né, Eli? Não, nem fique realmente constrangido de perguntar, porque essa é a pergunta das ruas mesmo, né, doutor? Eu tive um estresse, né, como a gente chama lá no Nordeste, tive um aperreio, eu posso dar? Pode sim. Puxa. Pode, claro, porque normalmente, geralmente, mandar, tá? Geralmente, está mais relacionado, é como eu disse, não tem como a gente ter 100% de certeza, mas está mais relacionado com o que a gente chama dos AVCs hemorrágicos, que normalmente é pela ruptura do vaso e o extravasamento do sangue. Então, muitas vezes, aí eu fazer essa força, né, imensa, aí eu ter um pico de estresse onde sobe a pressão rapidamente e acaba atingindo partes muito frágeis da parede do vaso, e são justamente essas partes frágeis que se rompem, entendeu? E acaba tendo um tipo de AVC hemorrágico, tá? Mas são pessoas que têm uma predisposição, não é todo mundo, né? De repente eu tenho, por motivo, eu fiz um exame de imagem na minha cabeça, eu tenho meus vasos bem perfeitos, não tenho nenhuma malformação, formação, nenhum aneurisma, nada disso, entendeu? Então, eu posso fazer a força do mundo todo e eu não vou ter absolutamente nada. Mas muitas vezes são pessoas que já têm uma predisposição, né, realmente a ter esse tipo de evento.
0: Doutor, eu queria agradecer muito, mas demais mesmo, a sua participação aqui no programa. O senhor que é o neurologista da Beneficência Portuguesa de São Paulo. E tem, assim, alguma forma, alguma maneira, alguma rede social que as pessoas possam obter informações a respeito, mais informações sobre AVC, doutor?
10: Com certeza, meu cara. Agradeço demais também aí essa pergunta, para que a gente não possa. A gente tem, sim, nas redes sociais, tá? A gente tem a rede social da Sociedade Brasileira de AVC. Pode procurar, sempre é, realmente, é um conteúdo de muita confiança, tá? Então, Sociedade Brasileira de AVC. Pode procurar aí no Instagram, pelo site, né? Qualquer coisa também, estou à disposição, pode procurar Antônio Neto, Neto com dois T's, Neuro, então Antônio Neto Neuro, tá? Pode me procurar também, que eu estou sempre colocando conteúdo, né, explicativo sobre isso, tirando qualquer dúvida, mas uma informação bem qualificada é extremamente importante, Eli. Obrigado pela pergunta.
0: Doutor Antônio Neto Neuro, isso mesmo, isso, doutor?
10: Isso mesmo, Antônio Neto Neuro, só Antônio Neto Neuro, sem o doutor.
0: Muito bem, olha, assim, sem o doutor, Antônio Neto Neuro. Doutor, isso. Muito obrigado, olha, uma boa tarde para o senhor, bom final de semana, e as suas explicações foram fantásticas. Espero que as pessoas que estão nos ouvindo possam utilizá-las, Deus me livre e guarde, no momento de emergência, tá bom? Um abraço para o senhor.
10: Um abraço grande, meu caro, até mais.
0: Doutor Antônio Neto, neurologista da Beneficência Portuguesa de São Paulo.
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0: chegou. Oi, gente, mas voltando ao assunto daquele, daquela pergunta que eu fiz pro doutor, isso é bom, é interessante, porque tem muitas mulheres ressecadas. Tem muitas, homens também, mas muitas mulheres reclamam de um ressecamento intestinal, né? Então vai lá no banheiro e tem que fazer uma força danada, fazer uma força. Chega até suar, até transpirar. É, então, isso aí pode estourar alguma veia, viu, gente? Você viu que o doutor falou, não, isso é sério. Então você tem que ter o intestino trabalhando bem, trabalhando legal. Vai lá, que não está muito 100%, mas também não pode chegar lá e fazer, sabe, muita força. Porque numa dessa de você fazer força para evacuar, ó, pode estourar uma veinha. É sem falar hemorroida, tá certo. Agora, gente, só para... Vamos chamar quem? As 3:50, olha só, gente. É o baile. Minha amiga Vitória, fala um pouquinho você, vai, sobre o baile Disco Capital, dia 17 de setembro.
1: Exato, ele dia 17 de setembro, a partir das 14h, lá no Clube Piratininga, acontece o baile Capital Disco. Esse baile que tá cheio de surpresas, inclusive já vou trazer uma aqui pra vocês, porque o Vini já comentou mais cedo que ele vai abrir um concurso de looks lá no baile, valendo R$500.
0: Ah, beleza!
1: Só que vai ser um concurso com pré-inscrição, então o pessoal vai ter que se inscrever antes. Na semana que vem ele vai explicar certinho como é que vai acontecer, mas já fiquem de olho
0: já
1: aí.
0: Já vai com aquele look que de repente a pessoa vai e ainda sai com dinheiro.
1: Exato, quinhentão, hein? Já pensou?
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0: É sensacional, hein? Fala a verdade.
1: Muito.
0: Esse baile promete, gente, é o baile, é o último do ano,
1: É o último do ano, hein?
0: Então, gente, o último do ano, você não vai perder, você não vai deixar de vir no último baile do ano da capital, 17 de setembro no Piratininga, é o Baile Capital Disco. Rogério Gama, esse você também não pode perder, hein, Rogério?
2: Opa, já quero garantir logo o meu ingresso, viu, Eli?
0: É isso aí. Vai lá, Rogério.
2: Olha, informação de momento, uma operação da Polícia Federal agora, mobilizando equipes de segurança no Terminal 3 do Aeroporto Internacional de Guarulhos. Segundo as informações iniciais, os homens armados teriam tentado retirar uma carga de drogas da região, dando início a essa operação policial. Pelo menos 5 criminosos armados com fuzis, ele, teriam participado da ação e, após o confronto com agentes da Polícia Federal, eles fugiram em direção a uma área de mata, próximo ao Aeroporto Internacional de Guarulhos, onde abandonaram parte da carga. Então, uma grande movimentação agora no Terminal 3, quando criminosos tentavam retirar uma carga de drogas e houve troca de tiros ali no aeroporto de Guarulhos, ele correr.
0: Pessoal cada vez mais abusado, né? Cada vez sabe que lá tem policiamento, sabe que lá tem polícia federal, mas não querem nem saber. Cada vez mais abusado. Ainda bem que de vez em quando sofre uns reveses aí, né? São 3:54, só isso por hoje?
2: Olha, o Fiuk, ele, filho do Fábio Júnior, tornou-se réu numa ação penal por perturbação ao sossego. Após o Tribunal de Justiça aqui de São Paulo receber uma denúncia do Ministério Público, ele é acusado de causar incômodo aos moradores do condomínio onde vive em Alphaville ao ligar e acelerar os carros esportivos na garagem durante a madrugada em horário de descanso. Ligar carro de madrugada, ele correu para fazer barulho, é demais, hein?
0: Não, fala a verdade, não tem o que fazer, né? Ficar ligando o carro de madrugada. Olha, eu quero agradecer. Ok, obrigado, até um bom final de semana, viu, Rogério?
2: Bom final de semana, Eli, a todos da capital. Aproveitem o tempo bom aqui em São Paulo.
0: Eu quero aproveitar esse finalzinho já de programa, agradecer a Maria Helena Machado, gente. Ela acaba de nos fazer uma doação. Nós já estamos ultrapassando a marca dos 2.500, hein? Semana que vem, eu tenho certeza, vamos conseguir adquirir aquela cadeira especial para o pequeno Cauã de 5 anos com paralisia cerebral. Já ultrapassamos a marca dos 2.500.
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0: E o que toca no seu fone? Vamos lá, meus amigos, minhas amigas, saber qual foi a campeã. Primeiro lugar, Dani. Não, primeiro lugar não. A quarta, posição.
7: Descer pro BC, Bruno e Matheus.
0: Descer pro BC, Bruno e Matheus,

0: Você agora a terceira colocada.
1: Terceira colocada foi Abre Coração com Marcelo.
2: A chave do seu coração.
0: Agora chegou a hora. Faltam duas músicas. Quais as que faltam, Daniela?
1: Faltam Dalton, Muito Estranho, e Another Day in Paradise com Phil Collins.
0: Agora que eu quero ver. É Phil Collins, é Dalton, é Phil Collins. Atenção, o que, que vocês apostam aí? Qual é a primeira? É o Phil Collins? É o Dalton? Agora que eu quero ver. Segundo lugar!
1: Dalton, Muito Estranho.
0: Mas um dia chegar... Então, o primeiro, Phil Collins.
1: Isso, Another Day in Paradise.
0: É uma música linda, maravilhosa. Bom, e assim a gente vai encerrando o programa, né? Chamando aí o Pedro Casagrande, ele, Vini de la Carte, ô Vitória, bom final de semana, Daniele, Flávio Rangel, alô, alô, meu amigo Luiz Torres, é ele que vai estar na mesa, não, o Rosino, né? Então eu fico por aqui desejando a todos um bom final de semana. E se vocês puderem no final de semana, escrevam uma carta, escrevam uma história, mandem para o Eli Correia narrar no rádio e no canal YouTube. É carta saudade, elicorreia@gmail.com. Tô esperando, tá bom? Bom final de semana, Cíntia, um beijo. Tchau, gente! Até segunda-feira, 1 da tarde.

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0: 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Muito boa tarde, capital! Muito boa tarde, São Paulo! Muito boa tarde, Brasil! Muito boa tarde, mundo! Sextou! Vambora, povo! Em AM 1040, no nosso FM 77,5, você ligado no Capital com você, porque esse é o nosso Chega Pra Cá!
1: Chega Pra Cá! 16 horas e 7 minutos, começando o meu, seu, nosso Chega Pra Cá de todos os dias. Boa tarde, suas lindas, boa tarde.

0: Vamos! É, vai chegando! Chega pra cá! Tem que sintonizar! Não deixe, é agora! Chega pra cá! É no rádio, na internet, é em qualquer lugar, meu povo! FM 77.5, AM 1040, e pelo YouTube Capital com você. Vai chegando, chega pra cá. Você que está aí, ó, na sextou. É, sextou aí, porque sextou aqui também. Você ligadinho conosco. Boa tarde, cadê aquele boa tarde maneiro? Tá falando de onde, hein? Tá falando da onde? Boa tarde, São Paulo. Boa tarde, Brasil. Boa tarde, Zona Norte, Zona Oeste, Zona Leste, Zona Centro-Oeste. Boa tarde para você que está voltando já para sua casa. Boa tarde para você que está encerrando o seu trabalho do dia a dia. Boa tarde, maravilhoso, maravilhosa. Eu quero saber da onde você está nos ouvindo, hein? 983-345-777. Já, Marinadas da Mari aqui. Vamos ter uma entrevista super legal com uma convidada. Depois, a minha pergunta eu já abro perguntando. Você gosta hoje do atendimento ao cliente? Hã? Você tem problema com atendimento ao cliente? Já ligou para resolver do seu telefone? Já ligou para resolver qualquer outro assunto? Como é o atendimento ao cliente hoje aqui em São Paulo e no Brasil, hein? Conta para mim. Boa tarde, Pedro Casagrande.
1: Muito boa tarde, Vini. Boa tarde a você ligado na nossa Capital. Você aí bonitinha já tá no AM, já tá no FM, já tá no YouTube, tá no aplicativo, em qualquer lugar, acompanhando o nosso Chega Pra Cá. Vamos juntos nessa alegria desse sextou, chegando no derradeiro, último dia de julho. É, meu povo, você ficou de ponta a ponta com nós aqui. Lá fora, tá calor até mesmo nessa sexta-feira, último dia deste mês. O que importa é que o inverno tá rolando, apesar de não parecer, ele está sim aqui. E hoje, neste último dia, amanhã, sabadão, 1º de agosto, já demos início já, de fato, né, como no futebol, demos a saída para mais um mês que vai começar nosso agosto, mês de número 8 desse ano de 2026, que de fato tá passando muito rápido. Mas para essa sexta-feira, neste momento lá fora, 24 graus aqui ao nosso lado, tem festa da Santa Generosa, Rosino vai lá tomar um quentão. É um vinho quente, tem um pastelzinho de lá é gostoso, né, Vi?
0: É verdade.
1: É bom, é um lugar que a gente gosta. Vai ficar o final de semana inteiro aí, então, ó, pra falar do trânsito, você aí que tá passando pelo paraíso, evite a Tomás Carvalhal, que a entrada dela tá fechada, tá bom, meu povo? Porque só estamos começando hoje nessa sexta-feira. Obviamente, como o nosso Vini falou, temos Marinadas da Mari, o nosso programa só está começando aqui na Capital. E saímos junto da tarde com Eli Correia e Cíntia, e nós estamos aqui junto com você, chegando pra cá. E aí, sextou, já sabe o que vai fazer no final de semana, Vini?
0: Eu já, hoje eu vou pro show da Xuxa.
1: Show da Xuxa, 8 horas. Tem ingresso ainda.
0: Tem ingresso ainda? Tem, então. É, vou, e final de semana vou viajar. Vou lá pra casa da onde a minha tia faleceu essa semana.
1: Sim.
0: E aí minha mãe tá lá com a minha tia, eu vou lá buscá-la.
1: Sábado e domingo. Vai ficar lá.
0: Vou ficar por lá, isso. Que é longe, né, gente? É
1: Castilho. Quanto tempo?
0: 8 horas daqui. 8 horas pra ir, 8 horas.
1: Horas de carro?
0: De carro, isso.
1: É muito tempo. É mais que o Paraná. É o quê? 8 horas de carro é daqui até onde? Bahia? Acho
0: não,
1: que é mais ou menos.
0: Será?
1: Não, 8 horas de carro, vai, seria o equivalente aqui à Bahia, salvo engano. Mas 800 quilômetros,
0: é.
1: Mais ou menos, né?
0: É.
1: Mas demora, ó, pro Rio de Janeiro são 400 e demoram 6 horas, mais ou menos, um pouquinho mais. Então, assim, é uma viagem realmente longa daqui até Curitiba. Valeu, Luiz Jesus! Mais ou menos daqui até Curitiba é a viagem de carro. Então, você aí vai ter uma bela de uma viagem no final de semana. Então, vá com Deus, vá com Deus. Hoje, show da Xuxa. A nave tá voando. Hoje, a Xuxa esteve lá no Plim Plim. Eu tava acompanhando, eu vi muita galera falando. Hoje, também, tivemos em outra emissora. Inclusive, encontrei com ele na Avenida Paulista, Michael Sullivan, que foi um dos caras que colocou, né, a Xuxa, que ensinou a Xuxa a cantar. Só esse cara. Uma das duplas mais marcantes que a gente tá tão acostumado de falar, de Michael Sullivan e Paulo Massadas, em questão de composição musical, que a gente fala de roupa nova. Michael Sullivan chegou numa certa rádio muito famosa, que também já morreu, Rádio Globo, a grande realidade é essa, do Rio. Chegou, catou... Você não presta, homem. Aí chegou, catou a Xuxa e falou, senta aqui. E aí, depois virou o que virou. Então, é um dos caras muito importantes. Hoje, mais um show, 8 horas, você vai sair daqui e vai direto pra lá.
0: Direto pra lá, exatamente.
1: Pro Nubank Park, casa do Palmeiras, né? Vai o quê? Vai de carro?
0: Vamos de carro de aplicativo.
1: Ah, é melhor. Isso
0: é melhor.
1: É melhor, né? É melhor, porque lá a gente sabe que vende, né? Vende a amarelinha.
0: Olha eu lá.
1: Vende com a
0: essa maravilhosa.
1: Olha que espetacular.
0: Quando a gente chegou lá, é maravilhosa.
1: E essa, para quem tá no YouTube, a gente tá mostrando essa foto do Vini com a Xuxa. Atrás tem a nave, né? Que a nave é uma parte importante, não é? Você, desde menino, queria estar na nave.
0: E olha, só não entrei lá dentro porque essa nave não abria, mas olha. Foi surreal. E hoje eu vou lá curtir mais um pouquinho. Pra quem mais gosta e pra quem não gosta.
1: Tudo não, com bem. Certeza. A própria Xuxa, ela falou, gente, muito obrigado a vocês que estão me criticando. Eu tô vendendo mais, obrigado. Tá vendendo mais ingresso. Então, assim, tá tudo certo. Tá. Mas tudo sabe o que é, Vini? O pessoal tá muito chato. Pô, a lembrança que a gente tem da Xuxa é da Xuxa com aquelas roupas mais curtas mesmo. É a Xuxa com aquela roupa de Paquita.
0: Se
1: você chega e veste a Xuxa como uma senhora de 63 anos, que hoje já não é mais senhor, a grande realidade é essa, os tempos mudaram. Antigamente a gente olhava para os nossos avós e falava, nossa, meu avô tá com 64 e é um senhor. Hoje já não. As pessoas mudaram, o estilo mudou. Então se pegar a Xuxa e colocar com uma roupa de velho, sabe? Uma senhorinha mesmo, imagina uma senhorinha desse jeito, bem galinha. Vai ser a mesma coisa? Vai ser a mesma Xuxa?
0: Vai, não vai. E outra, eu vou falar demais, né? Que tem gente, é a internet, né? Não tem como a gente
1: exatamente
0: mudar. 16 horas e 14 minutos, tem boa tarde chegando. Boa tarde! Quem chega?
2: Boa tarde, seus lindos e suas lindas! Ai, tudo de bom e do melhor aí pra vocês, viu, meninos?
0: Boa tarde. Um
2: excelente final de tarde pra você.
0: Obrigado, maravilhosa.
2: E Deus abençoe vocês todos aí, viu? Beijão. Aqui é Fatiminha da Chácara do Conde.
0: Oi, beijo. Fatiminha. Boa tarde. Quem é que chega? Boa tarde.
3: Boa tarde, Pedro. Boa tarde, Vini. Boa tarde, ouvintes da capital.
0: Boa
3: bom
0: tarde.
3: Final de semana pra vocês. Já boa estamos tarde. Com saudade. Beijo. Sou Jovita Creusta Psirica da Serra.
0: Um beijo, maravilhosa. Tem mais boa tarde chegando.
3: Boa tarde, Vini. Boa tarde, Pedro. Aqui é Maria Aparecida Biritiba Mirim. Beijo, Vini. Beijo, Pedro.
1: Beijo. Beijo, querida. É o boa tarde que vai chegando aqui
3: boa
1: na
3: tarde,
1: capital.
3: Boa tarde, Vini. Boa tarde, Pedro Casagrande. Boa tarde, todo da Rádio Capital. Me chamo Maria Celita. Eu estou ouvindo aqui de Carapicuíba. Que a Vila disse...
0: Boa viu? Tarde.
3: Carapicuíba, a Vila disse aqui da Tociane Morioca. Tô te escutando, eu tô com esse meu radinho ligado desde 11 horas da manhã.
0: Olha!
3: Meu radinho não, minha Alessia.
0: Sou Alexa.
3: Alô, Alessia. Alô pra mim aí. Tô na escuta.
0: Um beijo maravilhosa. Beijo. Jardim, o que ela falou? Esqueci o nome do jardim. Mas pra você que mandou aí, minha linda, maravilhosa, um beijo pra você. Um boa tarde maravilhoso, né? A Cléo Alves da Zona Sul também está ligadinha. Vini, meus sentimentos, obrigado, meu amor. Um beijo no seu coração. A Cléo, que ouvinte nossa aqui, um beijo, nos mandando boa tarde. Ela é lá do Grajaú. A Cléo, um beijo pro pessoal do Grajaú. Tem mais boa tarde chegando. Vamos lá, quem
4: boa
0: chega?
4: Boa tarde, Vini. Boa tarde, Pedro. Pedro, não concordo com você, não. Na época que a Xuxa era a rainha dos baixinhos, ela usava shorts comportado. Era shorts. Não era maiô enfiado lá naquele lugar, mostrando toda a virilha como está agora. Apesar que os baixinhos dela cresceram, né? Beijo, meus amores.
1: Beijo, querida. Tá tudo beijo. Certo. É isso aí, é isso aí. Não, tá tudo certo.
0: Cada um pensa do jeito que quer pensar.
1: Não, né? Tem a gente tá falando de um personagem que é histórico, principalmente quando a gente fala do show infantil, né? A rainha dos baixinhos, e tanto menino quanto menina, não muda nada. Mas que tinham várias roupas. Ela optou por usar essa, tá tudo certo.
0: E cada um enxerga o que quer enxergar.
1: Você vê, na foto ela tá com outra.
0: Eu não enxerguei nada disso, né? Eu fui lá pra enxergar outra coisa. As pessoas enxergam o que querem enxergar. E tá tudo bem. Tem áudio chegando. Boa tarde.
5: Boa tarde, Vini. Boa tarde, Pedro, Rosino, Tule, Luiz e toda a família capital.
1: É isso aí, o time da casa.
5: Beijo no coração de vocês. Um ótimo e abençoado final de semana. Vini, só não vou pra Xuxa, pra ver o show da Xuxa, porque tô sem din-din, senão estaria lá também. Gosto muito dela. Acho que o pessoal que tá criticando é que não tem o que fazerem mesmo, sabe? Todo mundo, a tua vida passa pra todo mundo. Beijos, Marinalva do Capão Redondo.
0: Um beijo. Beijo. Um beijo. Gente, são 16 horas e 17 minutos e ela já está aqui conosco, sentadinha aqui, que vai pro show da Xuxa também, porque está na hora do Marinadas da Mari.
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0: Boa tarde, chefe Mari.
7: Olá, Vini, boa tarde, muito boa tarde hoje. Vamos falar de Xuxa. Que polêmica, né? O show da Xuxa, a gente estava lá, a gente não viu nada. Nada que esse povo tá falando.
0: É que
7: tá
0: criticando. As pessoas veem o que querem ver, né? Na verdade, hoje em dia, assim, já me criticaram quando eu fiz Xuxa também lá no bailão. Criticaram. Teve comunicador que nem era da rádio, que tirou foto e mandou aqui pro diretor. Olha aí o diretor artístico de vocês. Ixi, meu. Se a gente for esquentar com que o povo fala, que o povo... Porque, assim, todo mundo tem boca pra quê? Pra falar, né? Então, a gente tem que se acostumar com isso. E a internet agora deu poder ao povo. Então, assim, gente, esse cenário não vai mudar, não adianta, entendeu? As pessoas vão falar, as pessoas vão criticar. E é isso, a gente tem que saber lidar com o mundo que vivemos hoje, né? A internet tá aí pra isso, pra qualquer um falar o que quiser, né? Então, isso vai mudar? Não. Então fale bem ou fale mal, mas fale de, né, mim, né? Fale. E outra coisa, além falando de nostalgia, falando dessa questão, hoje também tem uma convidada maravilhosa que também é uma nostalgia,
7: também,
0: né?
7: Também é uma nostalgia. Eu não peguei o comecinho do que vocês estavam falando, mas você já revelou de qual programa
0: não,
7: é?
0: Não, não falei.
7: Vamos
0: nada.
7: Vamos fazer ainda. Então, porque a gente adora premiar os ouvintes, vamos fazer uma enquete? De qual programa?
0: Anos 2000? 90.
7: Acho que era 2000 já, mas era muito famoso em qual ela participava. E vamos dar uma pista. Ela é loira. E aí os ouvintes têm que mandar áudio pra gente. E quem acertar vai ganhar o kit. Nem vai ser o kit hambúrguer, vai ser o kit churrasco. Ó, a gente vai dar. Vamos dar quatro opções pra facilitar, Vini. Vamos deixar quem o pessoal será? ir falando.
8: Quem será?
0: Quem será?
7: Mas é um programa, Vini, que principalmente acho que em São Paulo o pessoal assistia muito. E nós, meninas, também sonhávamos em fazer parte desse programa. As meninas da minha geração, tenho certeza que também sonharam algum dia em fazer parte desse programa.
0: Anos 90.
7: Foi 90?
0: 97.
7: Uau!
0: 97 pra 2000. Esse programa... Nossa, foi um dos programas mais assistidos na época.
7: Foi um boom, né, Vini? Revolucionou. Aí todo mundo tava acostumado com os mesmos programas, aí de repente chegou esse novo formato... Foi um programa icônico que todo mundo lembra também.
0: E aí, gente, você sabe, você tem, quer dar um chute? É uma apresentadora.
7: É uma apresentadora mulher.
0: É uma apresentadora mulher que fez parte de um programa na TV aberta.
7: Isso.
0: Um programa de muito sucesso. Todo mundo sabe, falou o nome desse programa, todo mundo sabe quem é. Porque na época... Todo mundo assistia e muitas meninas queriam fazer parte deste programa. Qual programa vocês acham que nós estamos falando aqui? Já ela vai estar sentadinha aqui conosco, vai contar um pouquinho de como foi entrar no programa, de como foi o sucesso. É um programa, assim, que muita gente assistiu. Não sei se o Pedro assistiu.
7: Eu acho que o Pedro não, hein? O Pedro é muito bem, jovenzinho pra assistir esse programa.
1: Levando em consideração, pode falar o ano?
0: Pode.
1: Que foi que começou? Pode. 97?
0: É.
1: Talvez. Posso ter corujado.
7: Será, Vini, que o pessoal vai acertar esse programa?
0: Não sei. E aí, meu povo? Você pode dar a sua dica aqui, né? Quem acertar vai ganhar o quê, Mari?
7: O kit churrasco, que é o kit mais cobiçado. E depois a gente fala do kit churrasco, que semana que vem é dia dos pais. E é pra verdade. Comemorar dia dos pais, ô Vini...
0: Um kit churrasco, não né, é, gente? É. Então já vai dando seu palpite aqui no WhatsApp, que fica mais fácil pra gente. 983-345-777. Mande um áudio, porque a gente coloca o seu áudio aqui, né? Olha, então o Pedro já deu uma dica. Programa de 1997, tá? É, em que esta convidada do Marinadas fez parte.
7: E fez muito sucesso também.
0: Muito sucesso.
7: E ela vai contar muitos bastidores dessa grande emissora em que ela trabalhava, Vini, e trabalhava, assim, diretamente com as pessoas muito grandes dessa emissora. E como essas pessoas da emissora a descobriram. Não, a história é tão legal, mas é tão legal de como ela foi descoberta. Gente, fiquem ligadinhos aí, porque a história dessa nossa convidada de hoje é linda, linda, linda, linda.
0: Só que mande, gente, você que deu o palpite no YouTube, mande aqui no WhatsApp, porque fica mais fácil pra gente controlar aqui, tá? Porque no YouTube a gente não consegue conversar com você. Então mande aqui o seu palpite, 983-345-777.
7: Isso aí.
0: É, a Adriana tá falando, Mari, cortou o cabelo.
7: Eu?
0: Não, a Mari não corta o cabelo.
7: É porque tá com ondas. É que eu queria fazer... Gente, é que eu queria vir de xuxinha hoje, porque nós vamos novamente no show da... Gente, eu e o Vini nós não temos jeito, não temos jeito. Vamos novamente no show da Xuxa. Eu queria vir de xuxinha hoje, pra já entrar no clima, né? Mas aí eu fiz esse... Nem consegui esse tempo, só lavei, escovei e fiz um Babyliss rapidão e tá aqui tudo arrumadão. Mas não cortei, não.
0: Não cortou.
7: Não cortei.
0: 983-345-777, tem áudio chegando. Você pode mandar aqui pra gente qual o palpite. Tem bastante gente palpitando aqui no YouTube. Mande pra gente aqui no WhatsApp. A Rosana Coppola, gente, sou curiosa.
7: É, mas então fica aí, porque, ó, gente, vai estar tá muito legal esse bate-papo. E a minha xará, a Mari, ela tá só pedindo dicas e dicas e tá falando, gente, Mari, vai lá no WhatsApp, você quer ganhar o kit churrasco, vai lá no WhatsApp e chuta. Será que é a Eliana? Será que é a Angélica? É, nossa, tanta gente no nosso tempo. A Mara Maravilha, lembra?
0: Ela já veio aqui, no meu programa.
7: Mara Maravilha do nosso tempo.
0: Já veio.
7: Quanta gente icônica, né, que teve no nosso tempo.
0: Será que a Mara vai no show da Xuxa?
8: Vai. Tá na primeira fila.
7: A Mara Maravilha vai de táxi no show da Xuxa com a Eliana. Já pensou?
0: Nossa. Ai, vocês são fogo, hein, gente? Olha, o pessoal tá chutando aqui. Eu tô vendo gente com chute bem...
7: É, né? Ô, Vini, tá quente, não tá?
0: Tá quente,
7: gente, tá bem quente.
0: Então, mande aqui pra gente. Deixa eu ver. Será? Jaqueline Patrovic... Do Bom Dia e Companhia.
7: Ah, essa também. Oh! Nossa, eles foram fundo, a Jaque.
0: Nossa, voltaram no tempo, hein? Será que é a Jaque? Eu conheço a Jaque. Será que é a Jaque?
7: Nossa,
0: que é. Convidada, então, é a Jaqueline. Será, gente? 983-345-777. Tá chegando o áudio, vamos lá.
9: Eu sou a Cleusa de Pirituba.
0: Ah.
9: É o programa da Jaqueline?
7: Será que é a Jaque? Como era aquela musiquinha do Bom Dia e Companhia? Não era Bom Dia e Companhia. Ela pegou Bom Dia e Companhia, né? Tinha uma musiquinha da Jaque. Esqueci como era.
0: Não sei. Será que é a Jaque? Tem mais áudio chegando.
9: Jaqueline Patrovic. Bom Dia e Companhia.
7: Ai, ó. Todo mundo apostando na Jaque, hein? Ela tá bolão.
0: Quem será? E aí? Tem mais dica? Será, gente? Será que ela é loira?
7: Morena, ruiva!
10: Boa tarde, Vini. Boa tarde a todos aí da Rádio Capital, Pedro, Mari. Eu acho que é o programa Fantasia, tá bom? Um beijo, amo vocês.
0: Programa Fantasia?
7: É, mas Fantasia tinham várias apresentadoras,
0: chute.
7: Né?
0: É um bom chute.
7: Tinha Adriana Colim.
0: Tem a música da abertura do programa Fantasia aí, gente? É, nossa, quem relembrou esse programa, meu Deus, eu não perdia. Esse programa fez sucesso, foi, né?
7: E quando elas todas, Amanda Françoso fez fantasia, lembra? Será que não?
0: Rodrigues.
7: Isso, nossa, Débora Rodrigues.
0: Débora Rodrigues fez programa fantasia. É, eu lembro da Débora. Débora que fez Mulheres Ricas também.
7: Também, é.
0: Junto com a Val Marchiori. Com
7: a Val Marchiori. Né? A gente encontrou a Val também, né, verdade. Vini? Lembra lá na Expo? Linda, maravilhosa. Uau. Estamos falando da Claudete Troiano. Será? A Claudete Troiano apresentou também no 90 e poucos Será? Algum programa?
0: Claudete Troiano? Infantil
7: não, mas da época. Não lembro dela nessa época, da Claudete. Olha, lembro aí, da ó. Gazeta.
0: Quem não lembra? Aquelas meninas assim, ó.
7: À tarde, né?
0: Segurando as cartas. Eu lembro. Eu queria ser um apresentador. Falei assim: boa tarde! Você que tá em casa, que quer participar aqui com a gente no Fantasia! E agora com vocês, o jogo das cartas! Vocês lembram, gente?
7: E aí, quando elas falavam pra ali,
0: liga pra gente! Olha aí, ó. Será?
7: Gente, que programa, né? Eles podiam resgatar esse programa
0: de
7: novo.
0: Eles tentaram já fazer esse resgate, mas olha, foi muito bom. Programa Fantasia, vocês que estão nos ouvindo e nos assistindo. Carla Pérez também fez. Carla Pérez foi.
7: Nossa. É mesmo, a Carla Pérez. Carla Pérez,
1: verdade.
7: Fez,
1: Lembra da Carla Pérez,
7: Zuzinho? Uau, então uma música da Tchan aí, vamos lá, gente, é o Tchan.
0: Mariane.
1: Saudade, quem é Mariane? Carla Pérez?
7: Mariane, eu não lembro quem é a Mariane. Eles estão falando da Mariane.
0: Mariane também fez.
7: É, eu não sei quem. A Mariane eu não lembro.
0: Fez. Mariane, ela fez. Ela era uma. Cabelo curtinho.
7: Não, eles falaram que é a Mariane do Dó Ré Mi. Eu não lembro desse programa, gente, do Dó Ré Mi.
0: Não sei.
7: Ah, pode ser Castelo Rá-Tim-Bum também, gente. Será que não é aquela que fazia também. A bruxa do Castelo Rá-Tim-Bum?
0: Como não, aquela lá que fazia a bruxa, vai, ela que continua fazendo Tass. A bruxa na novela das nove. Então,
7: continua?
0: Não. Ela tá lá, é a
1: vai que é o Marcelo Tass.
7: Ai, ó.
0: Essa, no Castelo Rá-Tim-Bum. Ela tá fazendo a novela das nove, é uma chata.
7: Ah.
0: É
7: esqueci o nome dela.
1: A personagem.
0: A personagem, tá. A personagem que faz a... Ela serve a Pilar lá, a outra... Chata da novela das nove, esqueci o nome dela, mas ela tá na novela das nove. Então será que é ela? Não, se for ela, não vou querer que ela entre, não. Tem algo chegando.
7: O Vini tá com medo da bruxa.
11: É. Esqueci como é.
1: Ah, legal.
11: A Carla Pérez, quando apresentou o programa Fantasia do Silvio Santo.
7: Uau, Carla Pérez, segura o Tchan, amarra o Tchan.
0: Ó, estão dizendo que eu daria certo aqui no programa Fantasia.
7: Eu também acho, Vini, eu também acho, hein?
0: Juscelina, eu sou Vini Della Carte apresentando o programa Fantasia, gente.
7: Vamos mandar SBT. Um e-mail para SBT para resgatar o Fantasia e colocar o Vini.
0: Bem, será? Rosi Campos.
7: Ah, Rosi Campos.
0: Ela é governanta hoje na novela das nove. Ela é a governanta da Pilar, gente. É, eu acho que foi ela que matou o Arthur,
7: Arthur.
0: Eu tenho quase certeza que foi ela. Mas vamos lá, tem áudio chegando.
12: Boa tarde, Vini. É a Cris da Saúde. Boa tarde, chefe Mari. Eu acho que a apresentadora é a Mariane Dombrova, que fazia o programa no SBT. Um beijo, amo vocês.
0: Um beijo.
7: Nossa, como o pessoal vai longe, né? Eu não lembro desse programa dessa Mariane.
0: Ela fazia fantasia também.
7: Fazia também?
0: É, ela chegou a apresentar a fantasia, Mariane.
7: Eu lembro da Adriana Colim, maravilhosa, linda. Amanda Françoso. Ai, Débora Rodrigues.
0: Tem mais áudio chegando.
12: Boa tarde, Vini. É a Cris da Saúde. Boa tarde, chefe Mari. Eu acho que a apresentadora é a Mariane Dombrova, que fazia o programa no SBT. Um beijo, amo vocês.
0: Um beijo, maravilhosa. Será que é a Mariane, gente? O pessoal tá todo mundo achando que é a Mariane.
7: É, que é a Mariane. Será que a minha Mari me achará? Teremos mais uma Mari sentada hoje aqui. Uau!
0: Tem áudio, vamos lá.
13: Boa tarde, Vini. Vini, nesse programa dessa manhã eu ganhei um negócio, um kit aí de, eu acho que é de hambúrguer, não sei. Mas até hoje não me ligaram aqui pra nada.
0: Ei, sério, amigo? A produção que não mandou os dados. Foi a semana passada?
7: Foi da semana passada. Foi,
0: mas nós vamos mandar, meu amigo. Nós vamos mandar pra você o kit hambúrguer ou o kit... que foi?
7: Não, churrasco, acho que dele foi, né? Hambúrguer, né? Foi uma mulher que
0: ou o hambúrguer ou churrasco. Nós vamos mandar, tá bom? Fica tranquilo.
7: Nós vamos mandar e vamos mandar mais caprichado, né, Vini? Porque a gente se embaralhou todo aqui com os dados e agora a gente vai mandar...
0: Tá bom? Tem mais áudio chegando.
14: Oi, Vini. Oi, Mari, Pedro, eu de novo. Eu acho que é a Claudete Troriano que vai estar aí. Ela fazia também muitas receitas, né? Eu
0: e
14: gostava
0: aí, Pedro,
14: bastante.
0: É a Claudete?
14: Ah, eu acho que é ela. É a Claudete. Saudade da Claudete, né, Vini?
7: Ah, é a Claudete aí.
8: Não é a Claudete, não.
0: Aí o Pedro já falou, não é a Claudete.
7: E
0: é
7: acho
0: a Claudete.
7: Que ele,
8: a gente tem que começar a eliminar, senão vai ter.
7: Eu tô sentindo que o Pedro não gosta muito da Claudete, não, porque ele já vetou. O Vini vetou a bruxa do Castelo Rá-Tim-Bum. Não, senão
8: a gente vai falar que é Angélica.
7: Mas é a Angélica vindo de táxi.
8: Ou a gente tem que começar a tirar, senão o pessoal vai ficar falando dos mesmos nomes.
7: É a Angélica vindo de táxi. Uau, já pensou.
0: Eu no programa usava um nome artístico. A Rosana. Não, Rosana Coppola. Será que era Rosana Coppola?
8: Era eu.
0: Tem mais áudio chegando.
15: Boa tarde, Vini. Pedro Casagrande, tudo bem com vocês? Mari, quem está falando aqui é o Leonardo Trebé. Olha, a apresentadora é a Eliana, certo? Então, uma boa tarde para vocês. Bom fim de semana, beijos, abraços. Até logo.
7: Nossa, vai vir uma global, porque a Eliana tá na Globo, né? O Dedinhos, tem a música dos Dedinhos aqui?
0: A Eliana tá fazendo Em Família, o Pedro adora o programa.
7: Então, mas tá maior burburinho, né? Todo mundo falando.
8: É tudo Em Família. Aí você vai, a cada 10 minutos é Em Família.
0: Em Família.
8: E quando a gente vai pro intervalo, é Em Família. Quando a gente volta, é Em Família.
0: E a gente tira foto,
8: Em Família. A gente janta Em Família, almoça Em Família, tá no domingo Em Família. Isso aí é legal pra caramba.
7: Vocês já assistiram um programa? Tentaram assistir o programa da Eliana?
0: Não,
7: dá.
0: Eu assisti 10 minutos.
7: Você foi campeão, porque ninguém assiste mais que 10.
0: Mas agora ela trouxe um
7: quadro, né?
0: Um quadro que as pessoas ficam de ponta cabeça lá, né? Tem áudio chegando, vamos lá.
16: Eu acho que é a Amanda Françoso, linda, maravilhosa. Ai, Amanda Françoso. Porque ela, até outro dia, ela tava lá na TV Aparecida também. Oh, Amanda Françoso é linda. Mas tem a Jaqueline Fortivi também, que sofreu um acidente também uma vez, né? Tem elas duas, mas como só pode falar uma só, eu sou a Ana Pereira, Mara, linda, maravilhosa. Você é linda, Mara. Você, Túlia, também maravilhosa. Ana Pereira, do Jardim Domitila, mas eu acho que é a Amanda Françoso, maravilhosa. Tchau, tem a Mara. Eu conheço todos que fizeram.
0: Tânia Mara!
7: Tânia Mara! Linda, com aquele olhão
16: claro. Fica com Deus, meus amores. Tchau.
0: Tânia Mara, lembrou da Tânia Mara. Será que a Tânia Mara, gente?
7: Vini, descobriram aqui na live que quem vai estar aqui.
0: Então, mas tem que mandar no WhatsApp.
7: Não, é a Xuxa que tá vindo te buscar pro show.
8: De nave. A Xuxa tá vindo de nave.
7: Falaram, é a Xuxa.
8: Elas Paquita e os Paquito.
7: A Xuxa que está vindo buscar o Vini de nave. A Mari Hélio falou isso.
0: Sabe quem também fez o programa Fantasia? E ela é minha amiga. Ellen Ganzaroli.
7: Uau! Ellen Ganzaroli, uau! Que mulher linda,
0: Ellen
7: linda.
0: Ellen apresentou o programa Fantasia. Tem mais áudio chegando.
17: Boa tarde, Vini. Pedro, a todos aí. Beijo. Carla Pérez também fez programa Fantasia, né?
7: Fez.
0: E aí, será? Olha, são 16 horas e 35 minutos. A gente vai rapidinho pro intervalo e na volta a gente vai revelar quem é a convidada de hoje. Uhul. A gente volta já.
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3: De volta na capital, falando da Castelo Branco, mais cedo eu falei de uma ocorrência no 51 em Araçariguama, caminho liberado. Mais à frente, no 54, tem bloqueio parcial para obras no acesso à via que leva a São Roque. Portanto, agora é bom momento de São Paulo para Sorocaba. Entre Barueri e a chegada a São Paulo, acesso às marginais, Castelo Branco, boa. Chegando à capital paulista, das 5 às 8, não esquece, hoje sexta, vale rodízio para carros com placas finais 9 e 0. 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

0: 16 horas e 39 minutos, estamos ao vivo aqui pelos estúdios da Rádio Capital. E aí, Pedro Casagrande, já revelaremos?
1: Ah, é bom, né?
0: Ah,
1: é bom revelar.
0: Depois de tantos chutes, né?
1: Não, tanta gente falando, a gente começa a eliminar. A gente tem que ser sincero, falar, não, não é essa, não, não é essa pessoa. Teve gente que falou até Marcelo Tass.
0: Eu acho que ele não acertou, não.
1: Falaram Marcelo Tass. Então, tá tudo bem, mas a nossa querida convidada nessa sexta-feira, último dia de julho, já está aqui, né, gente?
0: Já está
1: aqui.
0: Então não
1: tem mais como esconder.
0: O programa, o pessoal acertou, que é o programa Fantasia. Então faça as honras, Mari Orbach.
2: Vini, hoje estaremos recebendo essa querida que eu adoro, que a vida me presenteou de amigos em comuns, é que é a Lu Barsotti. E nós vamos falar muito da pauta A Criança que Mora em Nós. Hoje a gente vai viajar no tempo, vamos falar daquela criança que um dia sonhou, acreditou, brincou e imaginou um futuro. Afinal, o que você sonhava ser quando era pequeno? Quem era o seu ídolo? Ela foi. Eu assistia na TV a Fantasia e queria ser uma delas e amava a Lu. E de repente eu virei amiga da Lu. Olhem isso, gente, que loucura. Será que a criança que você foi teria orgulho do adulto que você se tornou? Então, eu vou deixá-la, ela se apresentar, Lu Barsotti, hoje à tarde com a gente. Seja muito bem-vinda, Lu, boa tarde, obrigada por estar aqui.
0: Ai. Não é o programa Fantasia, mas é o Chega Pra Cá. Seja bem-vinda, Lu!
3: Chega Pra Cá, Lu! Tô emocionada com essa apresentação. A Mari, nossa, eu já falei pra você, né? A Mari é uma amiga que é mais que um presente que a vida me deu. E eu tô muito feliz de estar aqui com vocês no programa Marinadas da Mari, na Rádio Capital, pra gente explorar um pouquinho essa trajetória, né, do que é o sonho de criança que depois se torna realidade, né?
0: Agora, antes da gente começar um pouquinho, de entrar no tema, Lu, conta um pouquinho para quem está nos ouvindo, quem está nos assistindo, né? Porque a gente trouxe o programa Fantasia aqui no início do programa, falando as pessoas, falando das apresentadoras, do sonho naquela época de muitas meninas que estarem ali apresentando Fantasia. Como foi, Lu, para você entrar no Fantasia? Você participou de alguma seleção? Como que foi isso?
2: Como te descobriram?
3: Eu já era apresentadora do SBT. Eu tinha apresentado o programa Livre quando o Serginho saiu do SBT e foi pra Globo. E aí...
1: 99.
3: Que foi em 99, exatamente.
2: Uau.
3: E aí o Fantasia tava fora do ar, o Silvio queria voltar, e aí ele convocou alguns apresentadores pra nova fase. Então foi o Celso Portioli, Otávio Mesquita, Cristina Rocha, Márcia Goldsmith e também Lu Barsotti. Então, assim, eu fui convocada para apresentar essa nova fase com esses grandes nomes da emissora.
1: Era um rodízio, não era? Praticamente, que faziam?
3: Então, no início, eram os cinco. Só que o que acontecia?
1: Cinco, um do lado do outro.
3: Um do lado do outro. A gente abriu o programa junto, 5 horas no ar. E aí a gente ia se revezando durante as brincadeiras e ficava 5 horas no estúdio. O que aconteceu? Ninguém aguentava ficar 5 horas dentro do estúdio. Aí eles começaram a fazer assim, não, primeiro um apresenta 1 hora, depois o outro apresenta 1 hora, depois o outro apresenta 1 hora. Aí o que começou a acontecer? Tinha que chegar os 5, fazer a abertura, quem ia apresentar das 6 às 7 horas da noite, ficava a tarde inteira...
0: Esperando.
3: Lendo um livro...
1: Chá de cadeira.
3: Exato. Porque
1: chá daí... de camarim.
3: E
1: melhor
3: quem
1: assim.
3: Apresentou do primeiro horário tinha que ficar para encerrar o programa. Então ficava a tarde inteira. Até que chegou um ponto que começou a ter um rodízio. Então nós tínhamos 3 apresentadores. Um fazia 1 hora e meia, o outro fazia mais 1 hora e o outro fazia mais 1 hora e meia. Só que esses 3 também tomavam chá de cadeira, porque tinha que abrir todo mundo junto, encerrar todo mundo junto.
0: Olha aí.
2: Lu, mas vamos voltar um pouquinho antes do Fantasia, né? Você já me contou, eu já sei muito bem essa história, achei essa história linda. Como o Silvio Santos te achou?
3: Então, eu começo minha carreira aos 10 anos de idade, no interior onde eu nasci, na cidade de Rio Claro, e eu começo através de um jornal escolar. E desse jornal escolar eu vou fazer rádio, TV
2: Olha,
3: local...
2: Rádio.
3: E vou fazer jornal. Rádio foi a minha paixão. Aliás, a minha grande escola, né? Quem faz rádio faz outros que veículos de nós. Comunicação.
1: Quem faz rádio quem faz... 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
3: Não tem como migrar para a rádio se você não tiver... Não adianta, um aprendizado, é uma escola incrível a rádio. Com 10 anos eu entrevisto o Chitãozinho Chororó e eu peço um show beneficente, porque a Santa Casa da cidade de Rio Claro, a parte do SUS, estava com problema de dinheiro. E eles iam fechar a parte da pediatria. Então eu peço um show pro Chitãozinho Chororó para reformar essa pediatria e para ter verba. Eles me dão. O show é feito. A pediatria é reformada. É implementada uma UTI neonatal. Eles inauguram, agradecem Deus e todo mundo, mas não falam nada do Chitãozinho Chororó. E aí aquilo magoou o coração da criança. O que eu fiz? Eu parei de fazer rádio, TV e jornal. E aí o pessoal da cidade começou a mandar carta. Olha o programa que eles escolheram. Em Nome do Amor.
1: Nossa.
3: E aí eles começaram a mandar
1: carta. E a abertura era a música, provavelmente. Em Nome do Amor.
3: E era um programa de namoro na TV, né? Contando a história. O diretor leu a carta, mandou um produtor, ele foi lá, verificou, viu que era verdade e me chamou para participar. Quando eu chego lá, o Silvio sempre conversava com as pessoas antes do palco. Porque ele sabia. Chegava na presença do Silvio Santos, todo mundo travava. E aí ele conversou comigo durante meia hora, contei toda a minha história pra ele.
2: Você com 10 anos?
3: Eu com 14.
2: 14, né?
3: Aí eu já estava com 14. E aí o Silvio se encantou. O programa está na íntegra no meu canal do YouTube. E aí o Silvio faz a apresentação já me elogiando. Ele passa meia hora falando sobre mim, aí ele lembra que ele precisava falar do Chitãozinho Chororó, aí tipo os últimos 5 minutinhos foi finais do lado foi o Chitãozinho, e eu esperando, que eu tava doida pra ver o Chitãozinho Chororó. E ali ele me contrata.
0: Uau! Olha, isso foi em que ano?
3: 1997.
2: Quando começou o Fantasia.
3: É. Que foi o primeiro ano do Fantasia, mas a primeira formação era a Jaqueline Petkovic,
0: Débora Rodrigues.
3: Aí tinha também Adriana Colim e Valéria Balbi. Depois entrou Tânia Mara e Amanda Françoso. E aí elas ficaram no ar acho que 2 anos. E aí, porque o primeiro Fantasia tinha o 0800.
0: Lembro!
3: Quem é? 40 a mais vai lembrar, 30 a mais vai lembrar. Então, de onde que vinha o dinheiro? Porque era um programa muito caro. Tinha 70 bailarinas de 14, 16 anos. Então vinha através do 0800. Quando o 0800 foi proibido, de onde veio o dinheiro? E aí eles encerraram o programa. Depois eles voltaram com a Carla Pérez, porque o Silvio queria que ela fosse apresentadora, só que daí a Carla transformou o Fantasia, que virou, depois mudou de nome, virou Canto e Dança. Ela continuou com as bailarinas, mas o esquema dela era apresentar musical, fazer outras coisas. E teve o fatídico ir de escola, né? Que sim, todo mundo lembra.
2: Ah, meu Deus. É.
1: Ih, de escola. Como é? Tem mesmo? Qual? Ih, de escola?
3: Porque né, tinha muitos jogos que a pessoa ia falando por letra. Só que o som no estúdio era horrível. Você não conseguia entender. Imagina aquela época, telefone fixo. Não tinha a qualidade das mesas de som de hoje. Então, às vezes, a pessoa falava letra E. E você ficava meio perdido e você repetia. E aí, a pessoa falou pra Carla. Aí ela, ih, de escola. Daí assim, ela diz que foi o diretor que soprou no ponto. Eu acredito, porque tinha muitas vezes que a gente ficava perdido e o diretor tinha que falar o nome da pessoa, porque você ficava assim, qual o seu nome? Aí a pessoa, você fala, qual o seu nome? Só que pra quem tava em casa, dava pra entender muito bem como as pessoas estão nos entendendo agora. Só que a gente no estúdio parecia que era tudo meio bobão, meio lerdo.
0: Agora, você falou, né, da quantidade de bailarinas, do tempo do programa e também do valor que se gastava para fazer esse programa, né? Que não era pouco. E a produção em si, organizar aquela mulherada toda, né? E era ao vivo.
3: Era ao vivo.
0: Né? Era ao vivo, porque você ligava ali. Como que era essa produção toda ali desse programa?
3: A gente tinha uma produção enxuta, mas com pessoas maravilhosas que eram assim, valiam por 10. É aquela coisa, né? A gente tem os profissionais raiz e os profissionais Nutella, né? Mas assim, a parte do balé que eram as meninas, era a Joyce que era responsável por organizar isso. E, meu, a Joyce era a mãezona. Então é aquela mãe que a hora que dá bronca, todo mundo obedece. A hora que fala, todo mundo obedece. A hora que deixa brincar, também todo mundo se diverte. E as meninas eram extremamente profissionais. E muitas meninas saíram dali pra televisão. Então nós temos meninas, por exemplo, a Fernanda Vasconcelo, atriz. É. A gente teve várias meninas que saíram do nosso balé e que se tornaram jornalistas, apresentadoras. Elas foram para diversas áreas e muitas foram para fora do país também. Então elas estavam ali com uma oportunidade para fazer algo mais.
1: Uma vitrine.
2: Era um degrau,
3: exato,
2: né?
3: Exato, exato. Então elas eram muito responsáveis. Mas era muito engraçado, porque você chegava no sábado e assim, a emissora deixava, acho que eram dois camarins pequenininhos para elas. Cara, você divide, sei lá, 35 meninas por camarim, uma se apertando em cima da outra. Mas era muito gostoso. O ambiente ali era muito bom, porque eram pessoas que não tinha ali ninguém querendo passar por cima de ninguém. Era todo mundo se ajudando. Então, assim, pra mim, a minha fase, olha, foi uma delícia.
2: Mas como foi, Lu, pra uma menina de 14 anos do interior de São Paulo, assim, não foi do nada, mas de repente você estava numa das maiores emissoras do Brasil. É, como foi você chegar, sua família e uma menina de 14 anos e você era linda? E como eram os bastidores de assédio e tudo mais?
0: Lidar com tudo isso,
2: psicologicamente, né? Como foi? Como foi para Lu Barsotti, uma menina do interior de 14 anos, viver tudo isso?
3: Sim. Foi do nada, sim, Mari. Porque, imagina, uma menina que nasceu num bairro periférico, no interior, numa família humilde. O meu sonho era ser editora-chefe do jornal que eu escrevia. Então, a minha ideia era, vou fazer jornalismo, vou crescer aqui dentro da redação, porque eu era foquinha naquela redação, e vou trabalhar aqui. E, de repente, eu me vi na cidade grande. Eu não conhecia nada. Minha família também, todinha de interior. E, assim, pra quem tá ouvindo a gente, vai conhecer alguém que não é nascido aqui de São Paulo, vai saber. A gente tem outra visão, é outra maturidade, é outra malícia, é outra tudo. Mas quando vem essa oportunidade, os meus pais me perguntam, você quer? Eu falo, lógico que eu quero. Vamos ver qual é. Eu tive a sorte do Silvio me preparar os primeiros um ano e meio que eu tava ali na emissora, ele me preparou. Então eu fui fazer aula de etiqueta, eu fui fazer aula de teatro, eu fui fazer curso de fotografia. Eu fiquei em contato com ele o tempo inteiro para aprender um pouco mais sobre o que era isso, né, essa megalópole. Quando eu estreio, aí vem o choque de realidade. Porque enquanto eu tava só no preparo, tudo bem, minha vidinha continuava a mesma coisa. Porque na minha cidade eu já era famosinha. Eu era garota repórter cidadinha. Quando eu estreio, aí ninguém me preparou para o que viria. Porque, acho que 2 meses antes da minha estreia, é vazado para a imprensa a nova queridinha do Silvio Santos. Eu saí em todos os jornais, em todas as revistas, os pequenos sites na época.
1: Tudo quanto era lugar.
3: A internet era muito pequenininha, então assim, em tudo quanto era lugar. Eu fui capa de... Na época tinha toda a Tim, aquelas revistas que tinha...
0: Minha novela.
3: Dentro tinha um encarte, foto grande e tal. Meu, eu tenho em casa as revistas que tinha pôster meu. Foi uma loucura. Mas com isso, veio junto o quê? Enquanto eu estava aqui em São Paulo e eu era assediada pelos fãs, era uma delícia. Eu tirava foto com todo mundo. Na época dava autógrafo, então eu ficava treinando em casa meu autógrafo. O que ninguém me preparou foi, ao mesmo tempo que as pessoas me amavam, as pessoas tinham muita inveja. E aí o mais difícil da realidade pra mim foi na minha cidade. Porque do nada eu virei a metida, do nada eu virei a snob, do nada eu virei a sei lá o quê.
1: E não volta mais também, depois que foi pra cidade grande, não volta, né? Não. São esses comentários
3: que querendo. Não, e o pior não era isso, eu continuei estudando na mesma escola. Eu acordava às 6 horas da manhã, nossa, ia pro colégio, eu estudava em colégio público. Eu não quis trocar particular, porque eu queria ficar com os meus amigos. Aí eu saía meio dia do colégio, só que por que eu virei metida? O carro do SBT tava na porta do colégio me esperando.
0: Esperando.
3: Porque eu entrava dentro do carro do SBT, eu vinha comendo alguma coisa dentro do carro pra vir pra São Paulo, pra eu trabalhar até as 8 horas da noite, pra depois eu voltar pra Rio Claro.
2: Caramba.
3: Isso de segunda a sábado. Eu fazia lição dentro do carro. Então o fato do carro do SBT me pegar na porta do colégio, nossa, lá, ela quer se mostrar, lá, ela quer falar que ela é apresentadora. E não tinha a ver com isso. Na verdade, assim, ninguém olhava e falava assim, coitada, acordou 6 horas da manhã, tá sem almoço.
1: Era uma necessidade que você tinha.
3: É uma adolescente que tá indo viajar 2 horas de estrada pra trabalhar.
0: E ainda bem que o SBT ia buscar, né? Porque já pensou se você tivesse ainda aqui por conta?
3: Não, daí não tinha. Porque
0: não tinha.
3: Cara, o meu salário, na época, o meu primeiro salário era um salário assim, tipo... sei lá, cachê.
0: Cachê.
3: Tanto é que eu nem consegui mudar pra São Paulo. Então assim, se não tiver... era uma coisa simbólica.
2: Nossa, eu achando mesmo que tendo, já tinha ganhado.
1: É. Mesmo tendo essa relação, obviamente, um cuidado do Silvio Santos, todo
3: mundo. Mas eu não precisava de um salário alto. O Silvio pagou dentista, o Silvio pagou curso de estética, de teatro, o Silvio pagou aula de etiqueta, o Silvio me pagava tudo que eu precisava pra minha formação, os meus cursos, ele me pagava tudo. Ele mandava o carro me buscar em casa e me trazer em casa. Pra que um salário
1: tem
3: alto?
1: Tem todo um. Né? Tem outros gastos.
3: Mas que na época não se pensava nisso. Não. Eu entro na emissora quando começa a se falar de salários milionários. É a mesma coisa que a gente querer comparar o que os jogadores de futebol ganham hoje
0: com o que ganhavam
3: antes. Que o Garrincha ganhou lá na década de 70. É. Não, entendeu? Não, era uma coisa muito de amor. Não se pensava nisso. Ah, não, se eu não ganhar pelo menos 50 mil reais, eu não vou. Não, sabe? Então era uma coisa muito de amor. E pensa, gente. Que oportunidade.
0: Hoje é diferente, né? Hoje o povo quer estar lá no topo, apresentar um programa no SBT, na Globo, e não quer passar por nada do que o povo passou lá no passado, né? E aí eu aproveito tudo isso que você está contando para perguntar sobre algo que eu acho que é o que falta hoje nas pessoas, né? E também perguntar, são duas perguntas, gratidão ao Silvio Santos, e eu quero perguntar também se falta hoje na TV um Silvio Santos que dê oportunidade para novas pessoas e faz novos apresentadores.
3: Bom, a gratidão pro Silvio Santos não tem nem o que falar, né? O Silvio, ele mudou a minha vida por completo. Tira uma menina que enxergava só um meio palmo à frente do nariz e abre para essa menina um universo gigantesco em que ela descobre que ela pode ser o que ela quiser. E que não existe limitação para nada. Não é de onde você vem, não é o dinheiro que você tem. O que basta é realmente você persistir o seu esforço. Então, assim, depois que eu saio do SBT, eu venho morar... Eu saio do SBT, eu não tava morando em São Paulo. Eu vim morar em São Paulo depois que eu saí do SBT.
0: Olha!
3: E aí eu vou fazer... Eu fiz duas faculdades, fiz duas pós-graduações. Mas com tudo que ele me ensinou, com tudo que... Então, assim, o Silvio, a gente precisaria ter mais Silvio Santos, não só na televisão. A gente precisaria ter mais Silvio Santos no mundo todo. Pessoas que olhassem e estendessem a mão. A gente tem pessoas que ajudam hoje? Tem. Mas aquela pessoa que faz assim, ou ela dá um negócio pronto. Então, ah, te dei a cesta básica, ou te dei um iPhone, ou olha, eu vou te divulgar o seu arroba aqui. Tá, mas o que você ensina, o que você prepara? O Silvio, ele só não chegou pra mim e falou assim, ah, vem aqui ser apresentadora no SBT. Ele olhou e falou assim, nossa, você tem os dentes tortos, eu vou te pagar um dentista. Você é do interior, você não sabe como funciona aqui, deixa eu te pagar uma aula de etiqueta para você aprender como que é o comportamento na alta sociedade de São Paulo. Ele me preparou, ele não simplesmente me jogou aos lobos. Então o que falta muito hoje em dia é as pessoas realmente pegarem pelo braço. É que nem Rio Claro, quando eu tive a primeira oportunidade para fazer rádio, eu tinha 10 anos de idade. E foi num programa infantil, Clube da Criança, numa rádio AM, o apresentador era o Tio Tico. E aí ele tinha me visto fazendo entrevista pra TV e me chamou pra rádio. Ele me ensinou tudo. Ele me ensinou a voz de locução, ele me ensinou as pausas, ele me ensinou a como falar mais alto, falar mais devagar.
1: A impostação, o ritmo.
3: Ele me ensinou tudo. A parte técnica eu não conheço o nome de nada, mas eu aprendi a fazer tudo.
0: Olha, que coincidência. Aqui também quem me ensinou tudo foi um tio. Olha lá, que está lá, ó.
1: Tio Amaury.
0: Ele acreditou em mim, me ensinou tudo. E hoje eu sou diretor artístico da rádio, sou comunicador aqui. E sou grato e serei grato pro resto da vida. E já falei, quando eu tiver em outro lugar, ele vai estar lá comigo, ó. Porque é ele que acreditou em mim. Eu me lembro até hoje, quando eu ia entrar no ar... Porque eu sempre fui apresentador com outro apresentador, né? Eu era sempre o segundo apresentador. E aí, quando me veio a oportunidade de ser o primeiro apresentador sozinho, eu não vou, eu não posso, eu não consigo. E ele falou assim pra mim, vai, e eram 2 horas de programa, lembra, tio? Eu confio em você e eu me tornei essa pessoa graças a ele, né? E muito obrigado, tio.
3: Ele é o seu Silvio Santos, tá vendo?
0: Ele é o meu Silvio Santos.
3: É isso. Exatamente. É pegar pela mão, ensinar e dar condições. É isso que a gente precisa.
0: É muito bonito eu escrever isso. Se você e hoje na TV, Lu, eu vejo muito que falta, né? Pessoas, tem muitas pessoas que têm o dom, né? Mas eu acho que falta um Silvio Santos pra mostrar novos talentos, na TV.
3: É, o grande problema hoje na TV... Essa semana eu recebi o César Romão no meu programa. E eu tava conversando com ele. E aí eu tomei um susto, porque ele foi amigo pessoal do Silvio Santos, do Antônio Hermílio de Moraes, que foi meu grande ídolo. E a gente tava conversando a respeito disso. Os grandes comunicadores estão morrendo. O que nós temos hoje na televisão, em sua grande maioria, não são profissionais de televisão. E quando a gente olha para a rádio, isso também está acontecendo. Porque tudo virou show business. E virou um show business raso. Virou um show business de like, de curtida. É, hoje, para você conseguir estar na televisão, seja como ator, como apresentador ou qualquer outra coisa, a primeira pergunta é: quantos seguidores você tem no Instagram? Quantas visualizações você tem? Só que assim, eu posso ir pro Instagram, começar a aparecer de calcinha e sutiã, que eu vou ter milhões de visualizações, eu vou ter milhões de seguidores. Não significa que é uma boa audiência, que é uma audiência qualificada. As pessoas podem entrar lá só para tirar sarro de mim de calcinha e sutiã. Só que se eu mostro esse número, parece que daí eu sou alguém. E as pessoas não olham mais para profissionais de comunicação. É... Eu dei uma outra entrevista que eu comentei, as pessoas ficaram meio bravas comigo, porque eu falei da Virgínia. A Virgínia Fonseca, ela é uma pessoa de internet. Ela é maravilhosa na internet. Mas alguém chegou e falou pra ela que ela podia fazer televisão. Isso foi a maior maldade que fizeram com ela. Porque dentro do ambiente controlado do que foi o programa dela do SBT, ela se saiu muito bem, porque ela replicou o que ela fazia na internet... Junto com a mãe, junto com o amigo, junto com sei lá quem, que eram pessoas que ela estava habituada, e as pessoas compraram. Só que a hora que a Globo pega, leva ela pra ser repórter e fazer Nossa. Cobertura da Copa, alguém ensinou a Virgínia como segurar o microfone? Alguém ensinou ela como conversar, abordar alguém? Não. E aí, do nada, tiram essa menina do ar... E pra ficar numa fofoca de, ah não, já tava combinado, ou outros falando, não, porque não deu certo... Então, esse é o grande mal hoje dos nossos meios de comunicação. Nós não temos mais profissionais formados e qualificados atuando. Não que esses profissionais não existam e não estejam aí esperando oportunidade. Então, como que a gente vai ter um Silvio Santos descobrindo alguém? Tem alguém para descobrir?
1: É, joga lá, se vira aí, faz a mesma coisa. Faz a mesma coisa que você faz lá, faz na TV aí.
3: A gente é praticamente isso, mas né? Mas é, olha os programas que levam... São poucos programas hoje que levam convidados. Olha quem são esses convidados. Não tem 10% de pessoas que são de televisão. Eles levam só influenciadores. Exatamente. E influenciadores do quê?
2: Do quê?
3: Eu tô feliz da vida. Vou contar aqui a fofoca.
2: É melhor a fofoca.
3: Nem não era pra eu contar, mas...
0: Conta,
3: ninguém
0: conta.
3: Tá
0: em primeira
3: ouvindo,
0: mão,
3: conta,
0: pra não chegar pra cá.
3: Eu tô feliz da vida. Terça-feira eu vou gravar com o Luiz Ricardo. Vai ter um programa que é especial dos 45 anos do SBT. E eu faço parte da história da emissora. Gente, o Viva a Noite é um programa que tá fazendo um baita sucesso. Por quê? Quem que eles estão levando lá?
0: Pessoal.
3: Sortista.
0: Sorte. É.

0: super atriz, assim, incrível. E ela, alguns dias atrás, ela falou assim: amigo, eu comecei a fazer vídeos idiotas no Instagram pra eu ter like. Porque quando as pessoas vão fazer alguma entrevista comigo, elas perguntam quantos seguidores eu tenho. Então eu comecei a gravar bobeiras no Instagram pra aumentar os meus likes e os meus seguidores. É triste, mas eu preciso me manter financeiramente.
1: É isso. E aí a gente faz o quê? A gente alimenta uma cultura do emburrecimento.
0: Exatamente.
1: Porque a sociedade, ela se faz de acordo com aquilo que chega para ela através das artes. A arte é cultura, ela é informação. Então, se a gente volta para os anos 70, para os anos 80, olha a qualidade das músicas. Não importa o ritmo que seja. Olha a qualidade dos filmes. Não importa se é ficção científica ou se é terror. Não importa. Olha a qualidade. Agora, hoje, os roteiros de filme, eles são pensados para as pessoas que olham para a tela, mexem no celular, olham para a tela, mexem no celular. Então, eles têm que ser muito simples, porque se a pessoa se distrair durante 3, 4, 5 minutos, a hora que ela voltar a olhar para a tela, ela não perdeu o sentido do que está acontecendo.
0: Infelizmente.
1: A gente está deixando a nossa sociedade cada vez mais ignorante. Eu vi uma pesquisa o ano passado, que foi feito um levantamento, que a média do QI do brasileiro caiu para 80 pontos. Gente, isso é muito baixo. Mas por quê? O que está sendo disponibilizado para a gente em tudo?
2: Existe um incentivo? Ó, gente, vamos ter mais bibliotecas, talvez, digitais? Vamos colocar isso nas escolas? Não tem.
1: Não tem.
2: Ninguém chega e fala: ah, pega lá, ó, assista esse vídeo no YouTube. Nem sempre é a mesma coisa.
1: Não.
2: Um livro, um estudo, uma palestra, uma reunião, fazer aquelas pessoas que são mais jovens, a gente tá falando de uma geração de 14, onde você, Lu, já tava no SBT, já tava tendo um padrinho, um quase pai, se a gente pode colocar assim, que te ensinava tudo. Que muita gente na escola, quando tem a opção, quando tem aquilo disponível, não vai atrás.
0: Eles estão agora farmando áurea.
2: Prefere
0: farmando
2: o telefone.
3: Essa foi a pior frase. Foi a pior frase.
0: Mas vamos entrar nesse assunto mesmo?
1: Olha, gente, vai farmar aura.
3: Não é.
2: Vai farmar. Onde nasce caju.
1: Eu queria muito que farmar aura fosse assim, olha, eu passei num concurso. Eu prestei, que nem quando eu fiz faculdade de direito, que eu mudei de profissão, quando eu fui fazer estágio, eu prestei concurso para fazer estágio público. Concurso. Farmar aura que fosse assim, não, prestei concurso, passei lá entre os 10 primeiros, farmei a aura no concurso lá pra fazer
2: dias,
1: estágio. 100
2: dias, hoje faltam 100 dias pro Enem. Pô, eu vou ir bem no Enem, vou farmar aura.
1: Farmei aura com 10 na redação do Enem. Que seja isso, gente, mas não é. Mas a gente cede esses caprichos. Essa é a questão. Teve uma pessoa que falou assim pra mim: Lu, seu programa é muito bom, mas ele tem um conteúdo muito denso. Ele nunca vai viralizar. Aí eu olhei pra pessoa e falei assim: mas quem disse que eu faço um programa pra viralizar? Eu faço um programa pra pessoas que querem saber.
2: Casas, né? O que é um conteúdo muito denso?
3: É.
1: Sei lá.
3: Acho que a pessoa tem que pensar muito.
2: O que é um conteúdo muito
3: denso? De pensar,
2: às vezes, o conteúdo muito denso podem chamar a gente de engessado. Nossa, como a gente tá engessado? Porque a gente traz conteúdo, né? Então, quando a gente traz, às vezes, uma notícia, traz uma informação legal, a gente traz um belo de um convidado, alguém que vai agregar alguma coisa. É um conteúdo denso, não é tão bom. Traz o menino hoje que fica farmando aura aí na Avenida Paulista. Aí é o melhor, né? Exato. Aí é bacana.
0: Eu falei esses dias, eu falei assim: gente, sabe o que é? Na minha época, farmando aura era formando aura. Olha, minha mãe falava assim: se você não estudar, meu filho, você sabe o que vai acontecer? Se você tirar nota abaixo de 7, eu vou formar a sua aura, que você vai ver. Eu tinha um medo, menina.
1: Mas na nossa época, se a gente não tirasse a média, a gente era repetente.
3: Quem queria ser repetente?
2: Meu Deus!
3: Tinha medo de reprovar.
2: Eu fui repetente.
1: Você não passou? O quê? Você é o repetente.
2: Tá louco?
0: E você é novo.
2: Sou novo.
0: E eu que fui repetente, na quarta série, minha mãe era professora na mesma escola.
1: Nossa.
0: Quer que eu conte? Não, não dá. Não permite contar o que aconteceu comigo aqui nesse momento. Mas são 17 horas e 7 minutos. A gente vai rapidinho pro intervalo e a gente já volta com mais Lu Barsotti aqui no Chega Pra Cá.

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2: Entre a região central e o aeroporto de Congonhas, a partir do Paraíso, a 23 de maio, trava ali na região do Viaduto Santa Generosa, vai assim até a chegada, Avenida Washington Luiz. Um pouquinho antes, na finalzinho da Moreira Guimarães, tem um bloqueio parcial para obras. Atenção nesse pedaço. Tá melhor mesmo entre o centro e o aeroporto de Congonhas, o caminho pelo Corredor Liberdade, Vergueiro, Domingos de Moraes e Jabaquara. Transporte público sobre trilhos e linhas de ônibus operando normalmente e o rodízio até as 8 em vigor nesta sexta para carros com placas finais 9 e 0. 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
4: Você sabia que quem vive em união estável também pode ter direito à pensão por morte? Muitas pessoas acreditam que apenas o casamento garante esse direito, mas isso não é verdade. A legislação reconhece a união estável e permite que o companheiro ou companheira solicite a pensão por morte, desde que consiga comprovar a convivência. Entre as provas mais utilizadas estão as contas conjuntas, declaração de imposto de renda, certidão de nascimento dos filhos, plano de saúde e outros documentos que demonstrem a vida em comum. Quanto mais provas forem apresentadas, maiores as chances de reconhecimento do direito. O pedido deve ser feito pelo telefone 135 ou pelo aplicativo Meu INSS. 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
10: 17 horas e 13 minutos, estamos de volta aqui no Chega Pra Cá e hoje com o chefe Mari aqui no Marinadas, trazendo uma convidada maravilhosa. Estamos batendo um papo incrível aqui, Lu Barsotti. Eu quero perguntar, né, do podcast que eu tive a honra de estar lá gravando com ela no passado. Conte pra nós, pros nossos ouvintes, para os nossos telespectadores, do podcast da Lu.
11: Pois um é, um que a mais. É, quem é 40 a mais vai lembrar dessa expressão.
12: Não, mas não, né? Tem 40 a mais aqui, Lu. Nós não, somos 30 a mais 30 inteligentes, mais. Entendeu? Que não farmamos.
10: Vou fazer de conta.
11: Só eu assumo que eu sou 40 a mais, tô na menopausa. 30. Por aí vocês vão vendo o que é um que a mais. Um que a mais, ele é feito pra mulher madura. É, eu sentia eu entrei na menopausa precoce, de forma precoce, aos 40 anos, e eu não tinha informação. Então eu sentia a necessidade de criar um projeto em que eu pudesse levar informação para essa mulher 40 a mais. Seja sobre menopausa, climatério, seja. Como eu sou também advogada, a gente traz sobre leis. Eu trago psicólogos, eu trago pessoas para a gente falar a respeito da nossa autoestima, falar de inteligência emocional. É, já trouxe gente para falar de relacionamento, porque agora a gente está numa onda que a mulherada está se empoderando. Uau. Então ela está se separando daquele marido que não está nem aí com nada.
10: Cara chato.
11: Tá indo namorar. Já levei sexóloga para a gente falar do sexo na melhor idade. Então, o que é mais é uma marinada de assuntos voltados para a mulher madura.
12: Inteligentes, seguras, empoderadas,
11: bem resolvidas, né? Consultora de imagem para dar dicas para a gente se vestir. E assim, não tem politicamente correto. Então, não tem meias palavras, a gente fala o que é gostar, gostou, gostar, não gostou, sinto muito, mas é trazer a realidade.
12: Tem que se posicionar também, né? Tem que se posicionar.
11: É um posicionamento e é trazer a realidade, porque depois é a gente que chora no travesseiro, que chora tomando um banho, porque lá fora a gente tá tentando se encaixar no que as outras pessoas estão exigindo, ou a beleza, ou o corpo, ou isso, ou aquilo, e a gente vai deixando de ser a gente, quem a gente é. Então, eu vou falar para vocês, sigam no YouTube, um que é a mais, eu mudei o arroba ontem, um que é a mais talk, que as pessoas falaram que tava difícil de encontrar, ou Lu Barsotti, que daí vocês também vão encontrar o meu podcast, mas toda semana ao vivo, vou começar a fazer a partir do dia 10, toda segunda-feira, 7h30, ao vivo, sempre com uma entrevista especial.
12: Ai, que legal. Lu, mas volte mais vezes e volte com mais tempo, porque tem tanta coisa que a gente quer conversar com você, tanta coisa que a gente quer saber, e principalmente essa conversa tão inteligente de uma mulher bem resolvida, inteligentíssima, gente, a Lu. Se você ficar uma hora do lado da Lu, você fala, meu Deus, eu quero ser igual a ela.
11: Ai, que
12: Lu,
11: fofa.
12: Volte sempre.
11: É amiga mesmo, né, Mari?
12: Volte sempre. Nos presentei com essa presença sua e queremos saber muito mais ainda da Lu, porque a gente não conseguiu conversar ainda, né? Depois do SBT, o que aconteceu com a Lu, porque que a Lu se tornou advogada, fez duas faculdades, duas
11: pós. A Lu teve depressão, a Lu teve estresse pós-traumático, a Lu morreu e nasceu várias vezes.
12: Porque o pessoal só. Isso, porque a gente só contou as glórias, né? De estar no Fantasia, de ser a queridinha do Silvio Santos, e todo mundo no SBT tinha ciúmes, inveja de você, porque você era como se fosse uma filha dele, e o pós. E quando acabou tudo isso, o que aconteceu com a Lu? Temos que fazer parte 2.
10: O bom é que a gente traz ela de novo.
12: Isso, a gente tem que saber o que aconteceu com a Lu pós-SBT.
11: Estou à disposição, vai ser muito bom falar sobre isso, até para quem tá ouvindo a gente, porque todos nós temos ciclos na vida, que a gente tá muito bem, que tá tudo feliz, o relacionamento, trabalho, família, etc, e a gente vai ter ciclos também que a gente sente que perdeu tudo, e aí como que a gente recomeça? E o mais difícil disso tudo é que a gente não olha pra gente, pras nossas necessidades, a gente fica preocupado com o que o outro vai pensar.
10: É verdade,
11: então a gente tem muita coisa para conversar, à tua disposição, só me chamar. Uau, que amei. Eu venho.
10: Eu vou pedir para você repetir de novo, Lu, os seus arrobas.
11: Arroba Lu Barsotti, L-U-B-A-R-S-O-T-I.
12: Aí, ó.
11: E arroba um que a mais Talk.
10: É, você que está pelo YouTube está acompanhando aí, olha, esse é o da Lu Barsotti. Né? E o do podcast. Você também pode se inscrever, tá lá, ó. Um que a mais Talk. Lu, muito obrigado, obrigada, foi maravilhoso. Lu.
11: Obrigada, amei.
10: Espero tê-la novamente aqui no Chega Pra Cá. Mari, foi maravilhoso.
12: Obrigada. Até sexta que vem.
10: Não, meu amor, até a Xuxa já.
12: Vini, engano o pessoal, fala que a gente só vai se ver sexta que vem, que a gente não pode se encontrar. Eu e você não podemos estar juntos.
10: E olha, gente, são 17 horas e 19 minutos. Nós vamos falar depois quem foi o ganhador, tá?
12: Isso,
10: e a gente vai rapidinho pro intervalo, que tem uma entrevista maravilhosa aqui. Vamos falar de atendimento ao cliente. A gente volta já.
12: Uau! Tchauzinho de fantasia, Lu!

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5: Motorista ligado na capital, cuidado da saída da Paulista em direção a Heitor Penteado, Alto da Lapa, tem ocorrência na altura do cemitério do Araçá, próximo a Cardoso de Almeida. Bloqueio é parcial e tem lentidão desde a saída da Paulista. Paciência e cuidado, hein? Quem tá do outro lado, descendo Heitor Penteado, chegando na Doutor Arnaldo, caminho bom até a chegada paulista. Transporte público sobre trilhos e linhas de ônibus na capital operando normalmente. 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
10: 17 horas e 26 minutos. E agora nós vamos falar de um tema, gente, em que todo mundo já passou ou está passando. E a minha pergunta é: você já foi mal atendido por causa da sua aparência? O atendimento, né, no Brasil ainda tem preconceito? Fala comigo aqui, manda pra gente no 983-345-777. Nós vamos receber ele hoje aqui, o Alexandre Sima, gente, consultor, palestrante e especialista em atendimento ao cliente. Eu já estava batendo um papo aqui com ele sobre isso, né? Porque ele há mais de 30 anos, ele estuda o comportamento de consumidores e empresas e acaba de lançar um livro, A Nova Excelência no Atendimento. E aí eu fiz uma pergunta para ele, Pedro Casagrande.
11: Diga lá.
10: Existe excelência no atendimento? Nós vamos perguntar para ele, ele que vai responder aqui, né? Bater um papo conosco. Seja muito bem-vindo, Alexandre Simas.
11: Obrigado, obrigado pelo convite, obrigado pela oportunidade de falar um tema que não há quem não tenha sido impactado em algum momento, ou por um atendimento bom, ou até mesmo um atendimento ruim. Não é verdade?
10: Verdade.
11: Então
10: é
11: acho
10: verdade.
11: Que acontece muito isso, assim, a gente pode ser impactado de forma muito positiva e às vezes isso é muito bacana. Mas também as repercussões de atendimentos ruins causam aí hoje nas redes sociais um impacto na reputação das empresas e na autoestima de quem atende muito grande.
10: É verdade.
12: Olha, quando a gente fala de hospitalidade, é alguma coisa que a gente se sente muito em casa.
11: Exato.
12: E a gente às vezes vai numa loja, vai em algum lugar ou até mesmo pelo próprio telefone. Sabe aquele 0800, zararara. E quando você atende, quando a pessoa vem até você, você espera sempre o melhor dela.
11: Perfeito.
12: Mas a gente também tem que entender que as pessoas não estão nos melhores dias.
11: Exato.
12: Agora, quando a gente fala desse atendimento, é muito isso, Alexandre, do independente do que acontece na sua vida, você tem que tratar o outro bem.
11: Perfeito. Eu acho que esse é o caminho que deveria ser na maioria dos processos. O que acontece é que, normalmente, quem atende hoje, eu trago um estudo que ela tem o seu próprio grupo de preferência. Então, por exemplo, quando entra alguém no espaço de atendimento de uma loja, restaurante, hotel, enfim, e se essa pessoa está no grupo de preferência pessoal de quem atende, essa pessoa que atende naturalmente vai fazer gestos, vai usar frases, vai usar um tom de voz melhor, porque essa pessoa está no grupo de preferência pessoal dela.
12: E o que é esse grupo de preferência?
11: Pode ser o gosto. Ela pode, por exemplo, não gostar de atender pessoas de idade, ou não gostar de atender gente jovens,

0: ou não gostar de pessoas feias, ou não gostar de pessoas bonitas. E o contrário se faz tanto quanto.
1: Vamos encaixar, então, em uma loja de roupas.
0: Perfeito.
1: Eu prefiro atender, talvez, crianças, meninas, porque é um produto que eu entendo mais. É mais ou menos isso? Então, eu não quero atender o público masculino porque eu não entendo tanto.
0: Perfeito.
1: E o feminino, que é mais velho, ou seja, que vão comprar as roupas de adulto, eu também não me encaixo. Agora, perfeito, no público infantil feminino, ali...
0: É a minha seara, ali eu entendo. Eu me sinto. Pode ser por esse motivo, de verdade, onde a pessoa está mais preparada em relação ao produto que ela oferta, mas também pode ser a preferência pessoal. Dentro do ambiente, a ambiência dessa pessoa, seja social, familiar ou cultural, ela tem uma preferência individual. Ela, por exemplo, admira as pessoas magras e altas, e ela tem uma relação pessoal com esse perfil de pessoas. Então é natural que essa pessoa, quando se aproxima desse atendente, tenha um atendimento melhor. Isso a gente tem, assim, mostra claramente, por exemplo, quando não acontece. Quando entra alguém que não está nesse perfil, essa pessoa atropela a conversa, ela interrompe a fala do cliente, ela dá respostas mais evasivas, ela não olha para o cliente, ela já está olhando lá na frente para o produto que esse cliente está perguntando e ela já vai se dirigindo a essa região da loja, atrás do produto, e o cliente precisa sair correndo atrás dela para ser atendida. E o contrário, também, se essa pessoa é do grupo de preferência, é natural que esse movimento corporal e vocal seja mais dirigido, mais atencioso. A gente chama isso do preconceito invisível no atendimento. Agora, tem um dado interessante aqui, que ele é quase inconsciente, tá? As pessoas não têm essa clareza. Quem atende não tem essa clareza. O cliente sente se ele é bem ou mal atendido. E nesse caso, ele até não vai trazer o dado de ter sido mal atendido. Mas neste caso em especial, o atendimento não vai ter conexão, não vai ter encantamento. Porque muitas vezes você só é atendido, mas você não sai encantado daquele lugar. Porque o atendimento dessa pessoa, por exemplo, pode ser mecanicista. Ela só fez o protocolo de vendas, inclusive nas frases. Porque existe uma diferença muito grande entre você treinar pessoas para vender de fato e treinar para atender. E eu defendo claramente que o atendimento que encanta é o que vende, porque é o que faz o cliente voltar. O atendimento que só
1: às
0: vende...
1: Às vezes o cliente, ele se sente envergonhado de falar, agora eu vou ter que levar. Olha o atendimento!
2: Exato! Então eu tô entendendo que o cliente, então ele não compra pelo produto, ele compra sim pelo atendimento?
0: Encantamento.
2: Encantamento.
0: O que decide a venda é quanto essa pessoa que atende prepara o campo para a decisão. E preparar o campo para a decisão está muito voltado para essa gentileza extrema. E quando a gente percebe, a gente vai em algum lugar que há essa gentileza extrema, a gente fica constrangido, como tu disse, Pedro, de dizer não para essa pessoa.
1: Você fala, opa, se cabe no bolso, eu vou levar.
0: Talvez eu não vá levar hoje, mas eu vou voltar aqui com certeza para buscar esse produto com essa pessoa. Eu quero essa pessoa de novo me atendendo.
2: Eu já fiz várias vezes isso. Inclusive, eu faço a questão de falar, eu quero falar com o seu gerente.
0: Pra elogiar.
2: Eu quero falar com o diretor. Eu quero te elogiar. E às vezes nem tem, né? Por exemplo, já aconteceu em call center. Eu falei assim, eu quero fazer um elogio. Ah, não tem como fazer um elogio. Mas se fazer uma reclamação, aí tem o canal da reclamação. Eu acho isso...
0: Nossa, isso é muito interessante esse ponto que tu trouxe. Os canais estão abertos para reclamação e nunca para elogio.
1: Atendimento ao cliente. Geralmente não tem um elogiar o funcionário.
0: Exato.
1: Não tem. Tem uma pesquisa de satisfação, mas que é a mesma coisa.
0: Essas pesquisas são muito rasas, né? Sim. Quando você usa um bilhete aéreo, por exemplo, logo chega. Quando você faz uma compra em um site, logo chega. Ou o próprio iFood, enfim, tem lá um ranking. Mas ainda não é um lugar que você entenda de verdade quem você está atendendo e como você foi atendido. E eu acho que as empresas precisam ter indicadores mais precisos de quais são as demandas de verdade em quais os clientes se sentem atendidos. E no mercado, ao longo das últimas 3 décadas, o mercado trouxe atendimento de excelência por 5 caminhos sensoriais, que são os 5 sentidos primários: olfato, tato, visão, audição, paladar. Eu confesso que nos meus estudos, a gente mostra que são 12 os caminhos em que o cliente entende se esse atendimento é bom, médio ou excelente. Porque o cliente sabe classificar muito bem do ponto de vista da percepção sensorial individual. E ele percebe por caminhos distintos, porque para cada pessoa o atendimento tem uma uma relevância. Para algumas pessoas, por exemplo, a velocidade do atendimento pode ser relevante. Para outras, o acolhimento moroso, sem pressa, pode ser o que ela entenda como um atendimento de eficiência. E aí mora uma questão que a gente estava falando antes, que é como é que a pessoa, as empresas treinam pessoas para entender de verdade o perfil de quem ela está atendendo naquele momento, sem um padrão. E aí eu acho que esse é o maior problema do mercado. O mercado hoje capacita para que as pessoas sejam excelentes vendedoras dentro de um protocolo, sem olhar de forma individualizada para o cliente. Porque para cada grupo de clientes, a gente entende que ele exige demandas completamente distintas. E os clientes emitem sinais claros. É só ler, né? Ler no sentido de perceber em que momento esse cliente está. Eu sinto isso, né? Pelo menos da forma como nas minhas pesquisas caminharam para a escrita
2: do livro. Por exemplo, já aconteceu várias vezes comigo, quando eu era bem gordinho, né? Que quando eu chegava numa loja, já aconteceu, acho que, não vou falar várias, mas uma ou duas vezes aconteceu sim, de eu chegar e chamar o vendedor, e o vendedor fala assim: olha, a gente não trabalha com plus size.
1: Uau.
2: É,
1: mas a vontade de responder, mas eu vim comprar um presente pra outra pessoa.
0: É. Eu ia dizer, mas não é pra mim. Pronto. Eu falei, tu não quer me vender, não quer me atender, né? Quer dizer, olha o argumento, a pessoa completamente despreparada, já bloqueando imediatamente a possibilidade, inclusive, de tu comprar um presente ou comprar até um produto, enfim, que tu esteja afim de comprar,
2: exato,
0: independente. Mas isso, eu acho que é essa falta de tato que o mercado treina para vender, mas não para atender. E atender é perceber exatamente que esse cliente talvez não compre neste momento, mas ele pode ser um cliente que está em transição de peso, inclusive, e daqui 60 dias ter o manequim dele. As pessoas não são estáveis?
1: Não. As empresas que... também não.
0: As empresas também
1: lançam,
0: não
1: é? Hoje vai que lançam?
0: Ele tá nem perdendo. Sabe. É, na um próxima cliente. Coleção pode ter a numeração com size.
2: Exato. Hoje exatamente. Que eu uso 44, não vou nessa loja nunca mais.
0: Pronto. Exatamente.
1: Não, eu vou te contar, Alexandre, uma experiência que eu tive. Foi prática. Não foi exatamente isso, mas foi muito parecido. Eu cheguei na loja e falei: olha, preciso comprar um presente e gostaria de ver uma camiseta. Aí ele... Tudo bem, mexendo, arrumando as coisas, dobrando outras camisetas. Falou: olha, tem ali. Eu falei: ok, fui até ali. Fui até o ali.
0: Uau.
1: Olhei para um lado, para o outro. Vi camisetas e camisetas e camisetas dobradas, penduradas. Cadê?
0: E ele ficou dobrando roupa.
1: E eu falei: e o tamanho, e a cor, e o modelo, você
0: nada.
1: Tem? Aí ele... De longe. Oh, fica à vontade aí, tem todos os tamanhos. Eu falei: muito obrigado. Peguei minha senhora e saí da loja. Lógico, e fui em outra loja.
0: Lógico, lógico, lógico. Isso não é atendimento.
1: Exatamente. Né? É praticamente um atendimento que você então, vai, você pega a sua roupa, vai lá.
0: Não, isso não é atender. Acho que a gente já tem lojas que estão operando assim. Marcas grandes de departamento, inclusive conhecidas, hoje elas têm o que a gente chama de repositor. Ela não tem o vendedor. Só que isso não está claro para o consumidor ainda. Eu vejo muito isso nas lojas de departamento. Marcas grandes, redes grandes, cada vez tem menos vendedor atendendo e o que a gente encontra dentro da loja é um repositor. Só que essa comunicação não está clara para o consumidor. O consumidor ainda tem entrado nessas lojas e ele espera um atendimento, inclusive uma gentileza da pessoa que está presente. E essas pessoas estão lá blasé, elas estão só repondo mercadoria, organizando inclusive prateleiras e araras e tudo mais, mas elas não estão mais disponíveis para atender, porque para as marcas, para essas empresas em especiais, elas querem que os clientes se auto-atendam. E no mercado mundial a gente tem visto isso, por exemplo, quando as cestas que você pega logo que você entra na loja. A cesta verde você quer atendimento, a cesta vermelha você não quer que ninguém te atenda. Algumas empresas já estão sinalizando para entender como esse cliente quer ser atendido, o que eu acho ótimo. Porque se você entra numa loja que só tem repositor e você vê as pessoas na arara, por exemplo, e você vai perguntar, a pessoa não está nem aí para você, foi o que aconteceu contigo. Talvez tenha sido uma loja dessa natureza, ou talvez não. Mas de modo geral...
1: Pior é que não, era uma não, loja pequena. Pequena. Tinha eu
0: cara,
1: e apenas
0: não tava
1: mais uma pessoa.
0: Sim,
1: aí eu falei, não, vamos em outra, porque não tem só aquela.
0: Olha só, e aí tem um dado interessante. Às vezes esse comportamento do vendedor vem do próprio preconceito invisível. Talvez naquela loja tu não é o perfil da persona ideal. O que é a persona ideal? O Martin desenhou para aquela loja, para aquele produto, uma persona ideal. Então ele construiu, olha, a pessoa ideal aqui é uma pessoa, um senhor, uma, enfim, uma cliente, e ela tem essa imagem, ela é atribuída dentro desse formato, nessa persona. Quando entra alguém que não está na persona, o vendedor também não faz esse caminho de atendimento. Porque ela não é uma cliente em potencial, ele não está no radar dela para ser uma autoconsumidora daquele produto, daquele material, daquela loja em especial. E isso é muito grave, porque eu acho que não existe mais persona ideal. As pessoas podem comprar, como a gente falou há pouco, para presente. Eu posso entrar numa loja, por exemplo, de surf ou de streetwear, que é uma roupa que eu não uso, mas eu ia comprar um presente, e aí vai dizer a sua fala no começo da nossa conversa aqui. A pessoa não pode bloquear, a pessoa pode estar comprando por outro motivo. Só que quando as empresas treinam para vender para a persona ideal, a gente tem um fator limitador no time de atendimento. Por isso que, para mim, não é sobre técnica de vendas, é sobre acolher pessoas, é sobre encantar pessoas.
1: Agora, deixa eu te perguntar, existe uma nova, não sei se técnica, mas talvez, quem sabe, uma nova excelência no atendimento?
0: Eu acho que não há uma nova, mas há a excelência propriamente dita, que não é praticada e muitas vezes negligenciada por quem atende. Quando você faz uma pergunta para as pessoas que atendem sobre o próprio atendimento, elas vão trazer um dado que elas sempre se acham muito excelentes. Só que quando tu pega os indicadores de resultado dessa pessoa em números, em ticket médio, em encantamento de clientes, os indicadores mostram uma outra verdade. Em serviço, inclusive, que a gente pode estar falando de salão de beleza, por exemplo, os profissionais da área têm uma tendência a negligenciar que eles precisam melhorar o atendimento, porque o foco da maioria da prestação de serviço está voltada para a excelência na técnica, no serviço prestado, e não pela a jornada de atendimento do cliente. Tanto é fato que mais de 65% de clientes novos atendidos em serviço não voltam para um segundo atendimento. A maioria dos espaços de beleza vivem hoje de um volume muito grande de clientes novos, porque não conseguem fidelizar.
2: Reter o cliente.
0: Não, né? Consegue reter.
2: E aí você me lembra aquele caso que nós tivemos de uma cliente que voltou no salão e esfaqueou o cabeleireiro. Lembra
0: desse caso? Mas pouquíssimo tempo. Foi no mês de abril isso, um salão aqui de São Paulo.
2: Isso.
0: Olha que interessante. Eu estudei muito esse caso para entender aí várias questões. A gente pode levantar o seguinte dado. Quando a cliente faz uma reclamação, dá um feedback negativo, como esse espaço na prestação de serviço, seja serviço ou produto, deve acolher a reclamação? Eu acho que o cliente tem voz e o cliente precisa ser acolhido. Neste caso, foi muito sério, porque quando ela fez as reclamações e o salão não quis atender as reclamações pautadas por essa cliente, eles a bloquearam no WhatsApp. Ela perdeu a conversa, quer dizer, ela foi bloqueada. Então ela não é bem-vinda, a gente não quer saber da tua reclamação. Só que era uma pessoa com algumas questões de ordem psíquica, que tinha aí algumas questões, alguns diagnósticos, inclusive, o que fez com que ela tivesse essa atitude absurda. Agora, o ponto central não é sobre o que aconteceu, mas é o quão o mercado não lê os sinais que o cliente emite. Porque provavelmente na conversa, ela que usou vários palavrões para xingar o profissional, já sinalizava ali que é uma cliente, na minha opinião, que exige uma pessoa capacitada para resolver a questão. Não é todo mundo que está preparado para atender um cliente problema. E hoje nós temos clientes de verdade.
2: Sim.
0: Muito problemático, inclusive usando as redes sociais para denegrir, para comprometer a imagem e a reputação de profissionais e empresas. Só que alguém do time precisa estar treinado para lidar com esses clientes. Os feedbacks negativos em especial.
2: Agora, Alexandre, isso nós estamos falando, como você disse aqui, né, de uma cliente que tinha algum problema ali. Agora, quando a pessoa não tem, a empresa faz a pessoa desenvolver. Porque olha só, o que aconteceu comigo.
0: Verdade.
2: Eu chego em casa e eu assino, gente, olha, eu vou falar, porque quando a gente faz isso, a gente espera da empresa um atendimento. Eu assino o maior pacote de tudo da Claro, que não é barato, hoje vocês sabem como funciona esse negócio. E aí eu chego em casa sem internet, Cheguei daqui da rádio, em casa sem internet. Aí você tem um aplicativo que te facilita, você entra lá, tem um pop-up escrito assim, olha, sua região está passando por problemas técnicos, já estamos cientes, o sinal voltará amanhã às 2 horas da manhã.
1: Ou seja, não nos ligue.
2: Exatamente.
1: Não nos deixa o saco.
2: Exato. Aí, amanhã às 2 horas da manhã, o sinal não volta, mas a mensagem mudou. Continua o problema na sua região.
1: Amanhã, 3 horas.
2: Vai mudar amanhã, 2 horas. Para resumir isso, durou 25 dias.
1: Uau!
2: E como o problema é na região, você não consegue abrir nenhum chamado. Porque quando você liga no atendimento, ele já fala, detectamos um problema na sua região e aguarde. Então você não consegue chamar Nossa, técnico, você não consegue fazer nada. Nada.
0: Você consegue registrar a tua insatisfação.
2: Exatamente, não consegue nada, você não consegue fazer literalmente nada. Como eu sou, né, gente, já falei aqui, já trabalhei em call center muito tempo, o que eu fiz? Fui pra Anatel, direto. Na Anatel, você não consegue abrir um chamado se você não tiver um número de um chamado registrado na operadora.
0: Que loucura isso.
2: Exatamente, então você não consegue. É impossível você abrir um chamado na Anatel sem o número da operadora. Mas como a gente tem as manhas, porque a gente trabalhou lá dentro, eu peguei um outro protocolo antigo, fui lá e consegui abrir esse chamado. Mas pra resumir, depois de 25 dias, eu consegui, com muito custo, que um técnico chegasse até o meu endereço. E aí o técnico mexe daqui, mexe lá, e fala assim, ah, seu Vinícius, o problema não era na região, não. Era no terceiro andar, porque vieram fazer uma instalação e desconectaram o senhor. E aí?
0: Nossa, isso
1: você teve que pagar a conta do mês. Ficou
2: 25 dias. Não, aí tudo bem. Porque senão, meu filho, aí eu ia pra mais, ia pra pequenas causas. Aí eles foram lá e abateram. Mas independente de abater, e os 25 dias que eu tive...
0: Que foi prejudicado.
2: Que eu fui prejudicado, usei o pacote da internet móvel muito mais...
0: Sem dúvida.
2: E aí eu abri um chamado pra contestar o pacote móvel, que tinha acabado. Porque eu tive que usar.
0: Da Claro também.
2: Sabe qual era a pergunta que a atendente falava? O senhor estava com problema no pacote móvel? Não, então não tenho o que fazer.
1: Ah, então tudo bem. É uma falta de hospitalidade, às vezes.
0: Sim, sabe o que eu estava falando ontem? O seguinte, eu acho que o nosso código do consumidor precisa ser revisto.
2: Exatamente.
0: Pela legislação brasileira. Isso a gente vai num ponto mais central. A gente partindo da... As indústrias, as empresas, prestadoras de serviço ou de produto varejo, de modo geral, estão ancoradas em leis do código do consumidor quando o consumidor não tinha espaço de defesa e de discussão. Nós não tínhamos voz no passado. Hoje nós temos as redes sociais, por exemplo. Eu tive um problema com a Vivo e eu lembro que... Um problema muito sério. E eu lembro que eu marquei no Instagram o CEO da Vivo. E naquele dia o meu Instagram subiu porque mais de 50 pessoas da família dele veio nos meus stories. E o meu problema foi resolvido em 48 horas. Então, uma recomendação, na verdade,
1: é procurar os superiores.
0: Põe o CEO da empresa nas redes sociais. Ninguém, nenhum CEO quer problema. Mas ele é responsável. Então, a gente tem que acionar quem manda no negócio. Não adianta ficar no call center, não adianta ficar na reclamação, nem lá no reclamação. Enfim, no reclamação aqui nem sempre funciona, porque tem muitas empresas, inclusive, que nem respondem.
2: Não respondem.
0: Elas simplesmente não respondem. Agora, o que eu vejo, esse indicador de uma empresa que não responde, por exemplo, o Reclame Aqui, se eu checo isso, eu não consumo dela. O cliente hoje tem a oportunidade de escolher de onde ele consome. Hoje nós não estamos limitados a uma única empresa prestando o mesmo serviço, coisa que no passado era diferente. Então a gente tem mais oportunidade de fazer melhores escolhas. Apesar que telefonia é, sem sombra de dúvida, o maior volume de reclamações do Reclame Aqui ou de qualquer outro canal de reclamação. Não há nada mais no Brasil de que mais reclamações do que telefonia. Enfim, é um problema isso.
2: E sem contar essa zura, né? Maldita, né, gente? Pra falar, diga o que você quer falar. E você diz, não entendi.
0: Tu volta pra... A IA fica alucinando, né?
2: Fica, meu. Sim. Aí quando você chega no atendente...
0: Quando chega,
2: você já tá pirado. Você já tá pirado.
1: Não, e já fala, pelo amor de Deus, não desliga, eu só preciso falar com alguém.
0: Então, essa questão é um problema, porque de verdade, quando você liga pra um 0800, né, pra um centro de atendimento dessa natureza, E aí alucina e não te passa para um atendimento humano quando você precisa, isso gera um nível de estresse que a hora que chega no atendimento humano, a pessoa precisa fazer uma respiração meditativa para ela poder falar no tom educado, porque na verdade o indivíduo lá não tem culpa. Mas naquele momento ele representa a empresa.
2: Exatamente.
0: Ele é o canal, é o teu canal. E o que eu vejo, que nem todos estão preparados para atender. Tem alguns, inclusive, que são bem grossos nesse processo de atendimento.
2: E será que a empresa... Porque se eu fosse um gestor, eu ia falar assim, minha gente, vocês já ligaram... Se eu fosse o gestor daquela equipe, eu ia falar assim, vocês já ligaram aqui na nossa URA? Você sabe quanto tempo o cliente vai demorar para chegar para a gente? Então, quando ele chegar, deixa ele xingar, deixa ele esbravejar, ouça com atenção e responda com cordialidade. Porque... é difícil chegar até nós.
0: É difícil.
2: Será que as empresas hoje têm essa visão?
0: Eles, Alexandre, têm indicadores. Essas ligações são todas monitoradas e eles têm registros claros. Inclusive, hoje, com o advento da inteligência artificial, eles leem esses dados, inclusive com palavras de ordem, e têm indicadores claros. O que eu vejo é que, com a automatização e sua tendência natural, é diminuir cada vez mais, nós vamos precisar menos do atendimento humano, e mais as ferramentas de inteligência artificial vão resolver essas questões. Acho que quanto mais o mercado evolui em termos de tecnologia, mais fácil é para o cliente. Agora, a gente tem um momento. Talvez nós aqui, eu sou mais velho que vocês, tenhamos ainda algumas possibilidades de resolver através desses canais. As pessoas um pouco mais velhas estão desassistidas dessas empresas. Então, se pega a geração, por exemplo, da minha mãe, ela não tem como, ela não consegue fazer uma ligação e ficar conectando
2: mandar
0: com
2: um call center e-mail.
0: Ou ir para um aplicativo de celular para resolver.
2: Realmente.
0: E a gente tem um problema muito sério, porque essas empresas não olham mais para esse consumidor. Ele ainda é um consumidor, mas esse consumidor está negligenciado pelo mercado. Essas pessoas hoje dependem de uma segunda ou de uma terceira pessoa.
2: Geralmente mais jovem.
0: Mais jovem, para poder resolver o problema. O que eu acredito é que com todas as novas tecnologias isso deve ficar mais fácil. Eu não sei se os problemas serão melhor resolvidos, mas talvez nós temos um atendimento mais ágil a partir das ferramentas de tecnologia de IA. Inclusive, às vezes a gente tem umas IAs que respondem que parece que é uma pessoa.
2: Verdade.
0: Mas tem outras que não, tem outras que ela alucina e tu fica ali num looping sem
2: fim.
0: Não
2: entendi.
0: E também ela não te passa pra lugar nenhum,
2: fica
0: no looping de alucinação.
2: E pra gente encerrar aqui, eu queria que você falasse do seu livro, Alexandre,
0: Nova
2: Excelência no Atendimento.
0: Eu trouxe pra Tícia aqui, quero deixar obrigado. Autografado aqui pra ti, Vini. E o seguinte, o livro, são 34 anos de experiência de atendimento, é um livro publicado pela editora Faro, que é uma editora importante do mercado nacional. Ele já está em 200 livrarias e o livro traz esses conceitos que eu aplico. Então a gente fala aqui sobre fidelização, sobre como lidar com feedback negativo de cliente, como é que a gente constrói o cliente que me dá um feedback negativo, eu pelo menos percebo isso, ele é meu mentor. Ele está me dando um problema para eu resolver, que é do meu negócio, porque a maioria dos clientes vão embora em silêncio. Olha, o cliente para reclamar hoje, com tantos canais e tanta dificuldade, ele não tem reclamado, ele simplesmente não volta mais. Inclusive, ele fala mal do teu negócio, da tua empresa, do teu atendimento, do teu produto, para pelo menos mais 10 pessoas.
2: Que é bem maior do que falar bem, né?
0: Muito, exatamente. Agora, tu transformar um cliente em embaixador, e eu tenho um capítulo dedicado exatamente a isso, como transformar um cliente que teve uma boa experiência em embaixador da tua marca, levando a tua reputação, melhorando o teu produto para um lugar que nenhum concorrente consegue copiar. Então o livro hoje ele está muito bem colocado, ele foi recém o lançamento em abril, mas as pessoas que estão lendo estão conseguindo aplicar. Não é um livro de casos e cases, não é um livro que eu explico histórias de atendimento, mas é um livro que eu trago ferramentas muito valiosas de como você melhorar a jornada de atendimento. Inclusive como cliente, porque eu acho que a gente precisa pensar, e aí eu tenho essa reflexão, que até pessoas muito educadas, às vezes em alguns lugares, não exercem a educação que precisam para ter um bom atendimento. Eu vejo isso em restaurantes, por exemplo. As pessoas chamam um garçom de uma forma, quando o garçom serve não agradecem. Tem um comportamento humano aí, que talvez a gente precise revisar também. Eu pelo menos acredito muito nisso aí.
2: É verdade. Quanto você é autógrafo pra mim, eu vou contar um rapidinho, gente. Eu fui num salão de cabeleireiro, vai fazer 15 dias, e o cabeleireiro era árabe. E ele fala muito pouco brasileiro, mas eu cheguei pra cortar o cabelo, não era o meu cabeleireiro, porque eu tenho o meu cabeleireiro. E aí ele do nada começou a contar que a geladeira dele pifou e ele queria me desabafar ali e que ele ainda falava assim que quando não sobra dinheiro não pode acontecer essas coisas, né? E ali ele tá tentando uma vida aqui no Brasil e ele contando isso pra mim, aí eu ouvi ele, falei, passei pra ele um técnico de geladeira e tal, e aí no término ele falou assim, olha, por você ter me ouvido e colaborado comigo, a sobrancelha eu vou te dar de presente. Eu indiquei três que pessoas gentil. Pra ele.
0: Olha, super a gentileza.
2: Gentil, né? Super aí eu falei gentil. Assim, meu Deus, eu adorei. Indiquei três pessoas que foram no salão, e depois eu tive que voltar agora, e ele falou assim, nossa, seu Vinícius, muito obrigado pelas indicações e tal. A que sobrancelha legal. Hoje, de novo, é de presente.
0: Que legal, olha, né? Que gentil. Se tu leu um capítulo do livro que eu falo sobre fidelização, eu falo muito isso, seu cliente pode ser seu embaixador, então você precisa fazer ferramentas do atendimento, esse cara sacou como ele faz, ele te transformou em embaixador da marca dele. Isso vale mais do que tráfego pago em Instagram.
2: É isso.
1: Isso é fato.
2: Estamos recebendo ele aqui, Alexandre Simas. Muito obrigado,
0: eu que agradeço.
2: Espero que você
0: adorei.
2: Volte.
0: Obrigado,
2: Vini. É um tema que nós, né, vivemos isso diariamente. E sinta-se à vontade para voltar novamente aqui. Nossa, no Chega
0: eu,
2: Pra Cá.
0: Eu quero agradecer demais o espaço. Esses dois são dois queridos. Assim, foi muito bom estar aqui com vocês. Muito obrigado.
2: Alexandre, quais as suas redes sociais?
0: @ Alexandre Simas, em todos os canais.
2: Tá aí, gente. @ Alexandre Simas, para você que está no YouTube, estamos mostrando aí. Siga lá o Alexandre, foi muito bom esse papo e muito bom também trocar essas experiências com vocês que estão nos ouvindo, nos assistindo. O programa está acabando. Muito obrigado pela audiência, muito obrigado pelo carinho, obrigado produção, obrigado Rosino. Fique com o Capital Disco que está chegando. Obrigado, Pedro Casagrande.
1: Valeu, Vini, encerrando esse mês de julho. Voltamos na segunda-feira, no mesmo horário, na mesma rádio e na sintonia sempre com vocês. Bom final de semana, gente.
2: Bom final de semana para vocês. Muito axé. Beijo do Vini. Tchau e...

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2: Sexta-feira de trânsito pesado, quase 850 quilômetros e vias congestionadas. Saída da Zona Leste para o centro está complicado na passagem pela Vila Matilde Penha. Logo depois do acesso ao viaduto em Geralberto Badra, tem uma ocorrência na radial, tem anda e para desde a Praça Divinolândia. É um trecho aí de quase 3 quilômetros de anda e para, pelo menos 15 minutos é o tempo para passar por esse trecho congestionado da radial para o centro. Depois desse bloqueio, o caminho tá bom. Do centro para Itaquera, o pior trecho também entre o metrô Penha e a Vila Matilde, passando ali a Gamelinha, caminho bom até Itaquera. 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

Isso mesmo! Para você que tá chegando aqui agora, para você que tá conectado, chegando aqui agora, eu sou a Tuli Simões. Boa noite, bom comecinho de tarde e bom resto. Na verdade, é bom finalzinho de tarde e bom comecinho de noite. Tudo bem para você que tá me ouvindo aí, você que tá ligado, conectado aqui na capital, 77.5 FM e 1040 AM, a grandiosa capital. Hoje é o último dia de julho, dia 31 de julho, sexta-feira. E além de ser sexta-feira, ser Capital Disco, para você conectado que tá aí do outro lado me vendo pela Alexa, me ouvindo pela Alexa, me vendo pelo YouTube, você que tá indo no som do carro, indo para casa, no busão, no aplicativo, no celular, no Instagram, seja muito bem-vindo, seja muito bem-vinda. Hoje é sexta-feira, dia 31 do 7. Sabe que dia que é hoje, Rose? Sabe que dia que é hoje? Dia 31 é dia de bater, literalmente, a gilete no azulejo, no box, no chão, onde você quiser. Geralmente, bate assim na perna pra poder não quebrar a gilete e não cortar, sabe? Olha a cara do Rosino pedindo pra eu poder me dar uma seguradinha. Muito bem, hoje é sexta-feira, sextou, é dia de Capital Disco. Significa Capital Disco, Tuli. Pra você que tá chegando agora, pra você que conhece pouco dessa que vos fala e pra você que ainda não conhece Capital Disco, ela fala sobre a noite que você terá no dia 13 de setembro, às 14 horas, lá no Clube Piratininga. Sabe por quê? No dia 13 de setembro, você terá a sua discoteca, a discoteca da sua época, da sua história. 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E, ó, além de ter tudo isso, boa comida, muita gente legal, muita gente dançando, você também pode ter a opção de participar, sabe do que, Rose? Da pulseirinha verde, amarela ou vermelha. Tuli, mas o que significa pulseirinha verde, amarela ou vermelha? Eu vou te explicar agora. É a festa do farol. Isso já está incluso no seu ingresso. Tuli, mas peraí, como é que eu faço para poder pegar o meu ingresso? Rose, socorro! Calma! Você vai lá e manda mensagem no 983345777. E é o seguinte, você vai receber um link. O link do Simpla. É pelo Simpla. Quando você clicar, você vai ter acesso às informações para que você possa garantir o seu ingresso e me encontrar. Encontrar com Rose, encontrar com Vini, ó! Domingo, 2 horas da tarde, meu amor, porque das 2 até as 8, ó, vai ter muita coisa pra fazer. Muito bem, muito bem. E aí vai estar incluso, voltando lá na nossa pulseirinha, o que, que vai estar incluso? A festa do farol é o seguinte, essa festa ela foi feita pra você poder desbravar a sua época, pra você poder colocar pra fora tudo aquilo que ficou lá pra trás, que você não pôde colocar e fazer. Então, dia 13 de setembro, às 14 horas,

0: espero você. Tuli, mas tá, você tá falando e não tá falando da pulseirinha. Calma, calma. A pulseirinha verde é se você estiver, ó, disponível, né, Rose? Eu estava disponível, Rose, mas depois do meu final de semana, a pulseirinha tem que ser vermelha. A não ser que você queira, não, ó. Eu quero dar uma olhada, não vou sair atirando em todo mundo, né? Aí é complicado, né? Tem gente que sim, tem gente que não. Então você pega a pulseirinha amarela. Você dá uma olhadinha de longe, ó. Dá uma analisada. Agora, se você tiver no mesmo barco que eu, Rogerinho, mandar um beijo pro Rogerinho. Tiver no mesmo barco que o Vini, tiver no mesmo barco que o Rosino, pulseira vermelha. Não é pulseira vermelha, Rose? Sabe por que pulseira vermelha? Não! Não chega ele perto dele a mim, não! Não! Agora, você entendeu como é que funciona a festa, né? Do farol. Lá atrás, ó, a gente fazia nos anos 70. Dos anos 70, não, porque os anos 80. Mas a gente fez muitos anos 90. Você participou, Rose? Boa tarde, boa noite, Rose, maravilhosa. Você participou, Rose, das festinhas do farol? E você usava mais a amarela, a verde ou a vermelha? Amarela? Você não tem caixa que usava a pulseira amarela, não, viu? Você não via quem tava jogando água, você tava passando é o rodo. Não é, Rose? Eu não, ó. Ah, e detalhe, só lembrando que não se confundam com a pulseirinha laranja. Sabe por quê, Rose? É o povo que vai lá fora dar uma pitadinha. Então não faz a louca. A verde é pra, ó, venha que eu não sou da penha. Ou venha que eu sou da penha. A amarela, ó, você vai dar uma analisadinha. Agora a vermelha, não. Agora a amarela, a laranja é pra quem tá fumando, tá bom? Então é isso. Dia 13 de setembro, lá às 14 horas, no Clube Pirapitiringa. Então mande sua mensagem no 983-345777. E todas as terças e sextas... Aí hoje eu tenho uma notícia pra vocês. Na verdade, é uma ótima notícia, uma informação muito boa, gostosa pra poder compartilhar, que eu vou falar no final do programa. Então não sai daí. E o Capital Disco, toda terça e sexta, toda terça, ela fala de um divo ou de uma diva que vai tocar pra você no dia 13 de setembro. Então esse programa dessa apresentadora, dessa locutora comunicadora que vos fala, é pra falar justamente sobre isso. O que vai acontecer, o que você vai curtir no dia 13 de setembro. E detalhe, fora as músicas, pra quem esteve nas últimas festas que a Capital fez, você pode ter certeza, se você esteve do meu lado, você sabe que a diversão é garantida, não é verdade? Então é muito bem. Então todo o programa, até setembro, a gente vai estar junto aqui das 18 às 19 para a gente poder bater um papo, tirar curiosidade, saber de curiosidades e ouvir aqueles melhores e maiores sucessos dos anos 70, 80, 90 e 2000. E hoje Capital Disco vai falar, sabe de quem, Rose? Sabe de quem? Sabe de quem? Sabe de quem? Sabe de quem? De quem? Eu só vou só falar o nomezinho dele.
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0: Ó, Capital Disco vai falar de um saudoso gênio da música, das letras e das confusões. Não, falou confusão, o Rosino já olhou pra mim. Não, amigo, calma, eu tô trabalhando, não posso. Sebastião Rodrigues Maia. Ele nasceu no dia 28 de setembro de 42, mais conhecido pelo nome artístico de Tim Maia. Ele que foi um cantor, compositor, maestro, produtor musical, multi-instrumentista. Calma, Thalita. Multi-instrumentista, empresário e, para quem não sabe, ele também foi um político brasileiro, viu? Ele tentou se enfiar na política. Sabe por quê? Lá na década dos anos 80, 70, mais ou menos. E ele foi um dos pioneiros da introdução do gênero soul e funk na música popular brasileira e reconhecido como um dos maiores ícones da música do Brasil. Ele cresceu na cidade do Rio de Janeiro e onde, durante a sua juventude, conviveu com Jorge Benjor, Erasmo Carlos e, em 57, ele fundou o grupo The Sputniks, no qual cantou junto com Roberto Carlos. Pra quem sabe, pra quem não sabe, eles no começo eles eram muitos amigos, tá? Uma das curiosidades, Roberto Carlos e Tim Maia, eles eram amicíssimos. O Roberto Carlos chegou a comer na casa, sabe? Bater um rango na casa da mãe do Tim Maia, porque a mãe do Tim Maia era uma excelente cozinheira, você sabia disso? E aí, eles eram amigos, mas depois, com o tempo, dinheiro falou um pouquinho mais alto, né? Mas ele sim, foi muito, muito amigo dele, do Roberto Carlos. E em 1970, ele gravou seu primeiro álbum, intitulado Tim Maia, que rapidamente tornou-se um sucesso das músicas como Azul da Cor do Mar, Primavera. E nos 3 anos seguintes, lançou vários discos homônimos, fazendo sucesso como canções Não Quero Dinheiro, Gostava Tanto de Você. Legal, né? Vamos fazer o seguinte? Eu preciso dar uma hidratadinha aqui nessas cordas vocais. Só que, ó, antes de dar uma hidratada, A gente vai ouvir uma música muito legal, que foi escrita em 71. Essa canção faz parte do álbum homônimo Tim Maia, lançado naquele mesmo ano. E foi a música mais executada nos shows do Brasil, no Brasil de 2010. E marcou a última performance do cantor ao vivo. Sim, e a letra reflete o relacionamento intenso e conturbado que o cantor vivia na época com Janete de Paula. Não quero dinheiro, aqui na Grandiosa Capital. Boa noite.

Lembrando que essa última música foi exatamente a canção interpretada por Tim Maia em sua vida. Em 98, num grande show gravado na televisão antes do seu, talvez vamos dizer, falecimento, partida. Não quero dinheiro, só quero amar. Aqui na sua grandiosa capital.

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1: Gente, você que tá conectado aqui na grandiosa capital, eu sou a Tully Simões e você acabou de ouvir Não Quero É Dinheiro, Só Quero Amar, do nosso saudoso, grandioso Tim Maia. Manda mensagem aqui no 983345777 para você poder garantir o seu ingresso no dia 13 de setembro. Hoje a gente vai aprender e vai descobrir muitas curiosidades sobre o Tim Maia. E antes de lançar a pergunta para você, ouvinte, que tá aí do outro lado, me vendo, me ouvindo, me sentindo, me curtindo e prestigiando essa Capital Disco, eu vou te falar uma das grandes curiosidades dele. Uma curiosidade dele é o seguinte, que o apelido Síndico virou uma marca. Tim Maia era chamado carinhosamente de síndico da música brasileira por um apelido criado pelo cantor Jorge Benjor, que ficou para sempre ligado ao artista. A origem do apelido, que seria a reclamação, porque o Tim reclamava muito da desorganização do prédio onde morava no Rio de Janeiro. E dizia que se ele fosse o síndico, tudo funcionaria muito bem. E a piada se tornou assim forte na década de 90 durante uma conversa sobre política no país. Washington Oliveto, também é o nosso grande saudoso, que era muito amigo, tá? Washington Oliveto. Tanto que o livro do Tim Maia, quem fez, foi Washington Oliveto, se eu não me engano, ou foi Nelson Motta. Acho que eu fiquei doida agora. Calma. Eu li o livro, mas eu não me lembro, porque eu falei agora do Washington Oliveto, porque tem muita referência do Washington Oliveto no livro do Tim Maia, sabia? E assim, quem conheceu o Tim Maia sabe, né? E aí o Washington Oliveto brincou que se o Brasil fosse um condomínio, o síndico ideal seria Tim Maia. E a conversa inspirou Jorge Benjor a gravar o sucesso nacional W Brasil, Chama o Síndico, de 1993, onde repete o verso várias vezes. Eu vou chamar o síndico, Tim Maia, tan, tan, tan, tan, tan, Tim Maia. Você sabia, Rose, que lá onde eu moro num conjunto de casas, né? E eu me dou muito bem com os proprietários, né, da casa. E eles falam que eu sou a síndica lá da onde eu moro, porque todo problema que tem eu levo pra eles. Mas assim, eu levo o problema, mas eu já resolvi, o problema nem era meu. Aí a dona, uma das donas, ela fala que eu sou a síndica lá do condomínio. A pessoa vai acabar me perguntando, mas você não falou que você tinha casa, você morava em apartamento? Eu tenho um apartamento e moro numa outra casa. E essa casa onde eu moro, eu sou chamada de síndica, porque se eu fosse realmente lá pro meu apartamento, acho que a síndica já tinha me colocado pra fora. E uma das outras curiosidades do Tim Maia, que essa pra mim é uma das mais assim, sabe? Eu não sei utilizar a palavra agora. Outra curiosidade é que ele morou nos Estados Unidos antes da fama. Lá em 59, ele migrou para os Estados Unidos, onde teve os seus primeiros contatos com o Soul, vindo ser preso e deportado para o Brasil por roubo e porte ilegal de coisas ilícitas. E não era calcinha, viu, Rosino? Você imagina o que que era. Só que ainda jovem, ele viveu por alguns anos nos Estados Unidos, onde teve contato com o Soul, o funk, o blues, e tendo estilos que trouxeram para uma sonoridade inédita para a música brasileira. Ou seja, eu assisti o filme e eu li o livro. Gente, é bem babado. A história, essa parte que ele vai para os Estados Unidos, é bem interessante, porque ele foi tentar a vida nos Estados Unidos, só que ele acabou sendo preso porque acabou fazendo outras coisas ilícitas, porque não estava conseguindo levantar dinheiro. E você sabia, Rose, que quando ele voltou para o Brasil e que ele começou a fazer sucesso, e até mesmo depois da sua partida, chegaram a contatar a família, no qual abraçou ele na época. Então, assim, é a família de lá dos Estados Unidos que abraçaram ele, que recebeu ele nos Estados Unidos, que ele ficou um bom tempo lá, se surpreendeu em saber que ele fez muito sucesso aqui no Brasil. Pra falar a verdade, até hoje ele faz, né? Até hoje. O Tim Maia foi um dos caras, assim, literalmente o síndico do nosso Brasil. Só que eu quero lançar uma pergunta pra você que tá aí do outro lado, me vendo, me assistindo, me sentindo, aqui, ó, prestando atenção pelo seu YouTube. A minha pergunta é: se você pudesse escolher uma música para ser a trilha sonora da sua vida, qual seria? Pode sim, pode valer do Tim Maia ou qualquer outra que marcou um momento inesquecível da sua história. Conta pra mim, conta pra gente. Vai lá mandar mensagem no 983345777. Eu quero saber de você. Se você pudesse escolher uma música pra ser trilha sonora da sua vida, qual seria? Como sempre, começa por mim. Ah, acho que são tantas músicas. Mas como a gente tá falando do Tim Maia, Tem uma música dele que é a Real Confesso. Eu adoro essa música. Eu gosto. E a gente vai tocar ela aqui pra você. Então fica grudadinho aí, tá bom? Curtindo aquela sua grandiosa capital. Eu, Tule. Real Confesso seria... E a sua, Rose? Qual seria a sua música que pudesse marcar a trilha sonora da sua vida? Hoje eu, trilha sonora, Real Confesso. A letra, ela é maravilhosa. Você, Rose? Andar com fé, Gilberto... Ah, andar com fé eu vou, café não costuma falhar. Oi, Rose, ó! Não, não tô correndo de Havaiana na chuva, estou batendo palma pro Rosino. Parabéns, Rose, você é maravilhoso, viu? Então vai lá, ó, quero saber de você que tá aí do outro lado. Manda mensagem no 983345777. Rose, aquela pergunta básica, tem áudio? Então, ó, bota...
2: Oi, Tule, sua linda. Uhul! Arrasa aí, estou aqui. Sandrinha da Freguesia do Ó. Beijo.
1: Sandra, maravilhosa, obrigada por sempre estar participando aqui da nossa capital grandiosa, da Capital Disco. Sandra, me fala você. Qual música hoje você poderia dizer que servia de trilha sonora para a sua vida? Qual? Me fala. Manda mensagem aqui, faça que nem a Sandra. Manda mensagem no 983345777. Tem mais áudio, Rose? Então, ó, bota.
3: Boa noite, Tule Simões. Tudo bem? Quem está fã aqui é o seu amigo Leonardo do Tremé. Olha, eu estou com 41 anos. Estou em busca de um grande amor de 45 a 85 anos para um futuro compromisso sério. Tenho 1,73 m de altura, peso 71 kg, sou moreno claro, meus cabelos são castanhos escuros, meus olhos são verdes. Sou deficiente visual total. Vai um recadinho para vocês. As mulheres que têm mais de idade, que não se importem ter relacionamento com o mais novo, vocês podem entrar em contato na capital que a Tule vai resolver, tá bom? Uma boa noite, se possível, toca a música do Tim Maia, do Leme ao Pontal. Fique com Deus, até logo, beijos.
1: Olha, o Léo, ele tá demais, você tá na pegada, você tá milhão, hein, Léo? Você tá milhão. Mas, ó, pra você que tá ouvindo aí do outro lado, não entendeu muito bem o que ele quis dizer sobre ele estar fazendo a propaganda da sua... dos seus trabalhos, né? Vamos dizer assim, Rose, dos seus trabalhos, é, né? É o seguinte, porque no dia 13 de setembro, às 14 horas, o Léo, com certeza, estará com uma pulseirinha verde, não é, Léo? Sim, o Léo, eu conheci ele pessoalmente, viu, gente? Ele é bonito... Garanto pra você, ele é bonito, tem os olhos verdes, a coisa linda, simpaticíssimo, trabalhador. Rose, Rose, essa hora da tarde, Rose, eu não posso fazer esse tipo de complemento. Mas pra quem tá me perguntando o que, que eu estou falando, o que, que o Rose tá me mandando aqui atrás, aqui do lado, até gaguejei. É porque hoje é dia 31 de julho, é dia do quê? Dia do sexo, meu amor! Então, assim como o Léo, como outras pessoas estão querendo ter um cobertorzinho de orelha... Dia 13 de setembro, às 14 horas. Léo, um beijo pra você. Obrigada por estar conectado sempre aqui na nossa grandiosa capital. Tem mais áudio, Rose? Então, ó, bota, Rose.
2: Oi, Tule. Boa noite, Rosino. Eu vou de Tim Maia. Hoje é dia de Santos Reis. Ah, eu acho linda essa música. Francisca do Horto. Bom final de semana pra vocês.
1: Francisca, maravilhosa, obrigada por estar participando. São tantas músicas, né, que a gente pode fazer de trilha sonora. Eu, pra falar a verdade, ó, nesse caso, hoje, por ser Tim Maia, eu escolhi Real Confesso, realmente. Eu falo que eu sou Real Confesso da minha vida. Mas eu acho que cada parte da nossa vida acaba surgindo uma trilha diferente, não é, Rose? Porque tem dia, Rose, que eu tô com umas músicas, assim, de trilha sonora na minha música, na minha cabeça. Você sabe que música que eu tô falando, né? Quando tá frio, esse tempo tá bom. Não posso dar continuidade pelo horário. Tem mais áudio chegando, então, ó. Bota, Rose.
4: Boa noite, Tule. Boa noite a todos os ouvintes. Eu não vou me identificar, só vou dizer que eu sou a Pantera de Santos. A minha música seria Mio Bambino, de Maria Callas, que eu adoro essas óperas. Ou seria a música da Maísa, Meu Mundo Caiu.
1: Meu Mundo Caiu.
4: E muitas outras, mas vamos deixar só por essas. Beijo, miau. Tchau.
1: Pantera
4: maravilhosa. Se Deus quiser, ele quer.
1: Pantera, sua maravilhosa, obrigada por estar participando aqui da Capital Disco. Eu quero saber se no dia 13 de setembro você estará lá. Você vai estar de pantera? Você vai estar de verdinho, de amarelinho, de vermelhinho? Ou com a pulseira laranja para poder fumar lá fora? Rose, só antes de colocar aí, eu posso mandar um beijo aqui especial? A nossa live tá bombando. Gente, eu quero agradecer todo mundo que tá conectado, sintonizado aqui no Capital Disco. Ó, mandar um beijo pra Cíntia, pra Rosana Coppola, pra Monique. Deixa eu ver quem mais. Ah, meu filho mandou uma mensagem aqui dizendo que a família dele também tá assistindo. Obrigada. Eu quero mandar um beijo pro Gui, pro Gug. Gug, um beijo. Faz tempo, né, Gug, seu lindo maravilhoso. Obrigada por estar sintonizada aqui na grandiosa capital. E pra tia Lu. Peraí. Beijo, tio Arnaldo. Um beijo, tio Arnaldo. Obrigada por estarem sintonizado. Quero mandar também um beijo pra Edmilson, pra Camila Mana, pra Celinha. Celinha, sua linda. Pra Dani da Arte, Mão e Design, que é sempre a nossa parceira, que sempre que possível tá aqui com a gente. A doutora Lela, a Lelê, lá do nosso financeiro. A Valzinha, que fez curso comigo. Eu disse, seu maravilhoso. Muito obrigada por estar sintonizado. A Meirelle, a tia Nana, o Alê do Senac. Gente, muito obrigada por vocês estarem aqui sintonizado. Vamos fazer o seguinte, Rose? Tem mais um áudio? Então, ó, bota.
5: Boa noite, Turi. Tô te vendo você pelo YouTube. Você é bem bonitinha, alegre. Te adoro. E é tudo de bom. A música do Tim Maia, que eu paro de dançar, é o síndico, não sou do síndico.
1: O W Brasil.
5: E eu,
1: Brasil.
5: Do baile, vou querer pulseirinha vermelha.
1: Vermelha?
5: Bom, beijo, fica com Deus.
1: Sua linda, muito obrigada por estar aqui, viu?
5: É a Célia de Osasco.
1: Célia, sua maravilhosa, sua linda, muito obrigada. Você viu o tamanho da loira de 1,80m? Agora quero saber o seguinte, você vai sim no dia 13 de setembro, mas baseado em que você vai com a pulseirinha vermelha? Que você já está compromissada? Ótimo, melhor ainda. Aí você só vai só pra poder cantar, dançar e se divertir e até o chão comigo, meu amor. Tem mais áudio, Rose? Ó, vamos faturar? Rose tá dizendo aqui pra mim, ó, vá beber água porque a gente precisa faturar. Não sai daí que daqui a pouquinho a gente volta com muito mais aqui na grandiosa capital.
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15: Falo da Salim Faramaluf, entre a Radial Leste, a Rua do Acre, a passagem pelo cemitério Quarta Parada, o caminho ruim pela pista interna. Pela pista lateral, o caminho está melhor com lentidão só na aproximação, passagem ali pela Rua do Acre, depois caminho bom até a Luiz Inácio de Anhangabaú. Quem sai da Vila Prudente em direção à Radial e à Marginal do Tietê, Salim Faramaluf, boa. 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
2: Gente, Tule, sua maravilhosa. Tule, a música do Tim Maia que eu gosto muito e dançaria e canto é Me Dê Motivos. Dia 13 estarei no baile, quero a pulseirinha verde, arrumar um crush, mas tem que ser um crush que vale a pena. Porque para me arrumar qualquer coisa eu também,
1: verdade,
2: não quero, não.
1: Vai sozinha.
2: Um beijo. É a Rosana Bento.
1: Rosana, sua maravilhosa. Concordo plenamente com você. Ela disse qual que é a música que ela comentou? Me Dê Motivo. Essa música é muito boa. Essa música é muito boa, mas essa música eu falo que me faz refletir, ficar pensando nas coisas. E eu sou uma capricorniana que a única coisa que eu gosto de ficar pensando é em dinheiro, não em problema de outras coisas. Mas o que você disse é verdade. De estar no lugar, e não é sair pegando qualquer coisa. A gente tem que agregar, é somar, não completar. Por isso que esse baile da capital que eu estou te convidando, a gente tá aqui, ó, toda terça e sexta às 18 horas, é pra poder dizer pra você que no dia 13 de setembro, você não vai se completar, você vai se somar. Porque a intenção é essa, das pessoas, do mesmo público, da mesma energia, com o mesmo propósito de dançar, ir até o chão, comer e se divertir. Olha, você viu, né? O Vini vai me matar. Então, exatamente isso. A proposta da capital é essa. Dia 13 de setembro, às 14 horas, no Clube Piratininga. Pra você somar a sua noite, a sua vida, com os passos, com dança, com concurso, com tudo. Não é verdade, Rose? Tem mais áudio chegando, então, ó. Bota, Rose!
2: Boa noite, Tule. Boa noite, Rosinho. Boa noite, toda a equipe Maria Quitéria. Tule, se fosse uma trilha sonora da minha vida em música, seria João Mineiro e Marciano.
1: Eu gosto.
2: Seu Amor em De Tudo. Aline.
1: Essa música é linda.
2: Essas duas músicas seriam exatamente o que eu queria ser, a trilha sonora da minha vida. Boa noite. Estou trabalhando hoje, viu? Hoje não vou pra academia, não. Senão fui tarde em casa.
1: É a Quitéria, né? Quitéria, sua linda, maravilhosa. Ah, então quer dizer que você vai pra casa hoje? Não vai malhar, né? Vai descansar, pelo amor de Deus, né? Olha, João Mineiro e Marciano, essa música Aline e aquela outra que você falou no começo, ela é maravilhosa. E essa e muito mais vocês podem curtir aqui na Grandiosa Capital. Tem mais áudio, Rose? Então, ó, bata.
17: Boa noite, Tule, Rosino, todo mundo da Rádio Capital, Vera do Campo Limpo.
1: A Verinha.
17: Eu tô terminando uma diária aqui, tô meio corridinha, só pra passei aqui, só pra dar um beijo, mas tô ouvindo vocês. Beijo.
1: Obrigada, sua Vera maravilhosa. Obrigada por estar curtindo. Você tá gostando? Vera, me responde. Qual música você gostaria de escolher pra fazer a trilha sonora da sua noite, da sua vida? Me fala. Tem mais áudio, Rose? Então bota, Rose, bota.
18: Oi, Tule. Boa noite, linda. Boa noite, Rosinho. Aqui quem fala é a Vívia. Olha, Tule, eu gosto muito do Tim Maia. Gosto muito das músicas dele. Acho ele assim um top, tá? A voz dele. Gostava do jeitão dele também. Gostava muito do jeitão
1: Sim,
18: dele.
1: Sim, Ele era bem polêmico, né?
18: Se eu fosse escolher uma música hoje, eu escolheria essa. Se o mundo inteiro me pudesse ouvir.
1: Ai, é linda.
18: Tenho muito para falar, dizer que aprendi. Ai, tu lhe toquei para mim. Beijo, minha linda. Um bom final de semana. Que Deus te abençoe, te proteja. E te deu um ótimo final de semana. Beijos, Vivian.
1: Sua linda, Vivian. Obrigada por estar participando aqui da Grande Asa Capital. Vivian, você acredita que eu cheguei até pensar em colocar essa música no nosso roteiro aqui na nossa noite? Só que a gente precisa... Eu preciso animar vocês. Eu preciso deixar vocês cientes que dia 14 de setembro, dia 13 de setembro às 14 horas, você não vai estar em casa limpando casa para marido, cuidando de filho, lavando roupa, já que você se lasca a semana toda. Dia 13 de setembro às 14 horas. Eu quero esperar você pra gente poder, ó, dançar, se divertir, se acabar. Rose, vamos pra uma próxima música? Pode ser? Vamos fazer o seguinte? Eu tô aqui, ó, tem muita coisa pra poder falar, só que, gente, realmente é pouquíssimo tempo pra mim. Cadê o Vini? É pouco tempo, Bataleta. Ó, agora eu vou levar vocês pra 83. Esse som nasceu após a falência da agência de publicidade que funcionava como uma expansão. Na verdade, essa música que você vai ouvir agora, ela é uma expansão do sucesso nacional do Leme ao Pontal, descobridor dos Sete Mares de 83. Vamos ouvir, Rose? Lembrando que a metáfora dessa música é: ela representa a busca por novas experiências e o desejo de sentir livre, a vontade consigo mesmo, aqui na sua grande Asa Capital.

0: Um som que representa a busca por novas experiências, o desejo de ser livre. Lembrando que ela vai para locais como Angra dos Reis, Ipanema, Ubatuba e Porto Seguro. Só para desenhar um roteiro de alegria em sua chegada. E você também curte essa e muito mais aqui na sua grandiosa capital.
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0: Exatamente, Capital Disco. Eu sou a Tully Simões, eu fico com você até às 19. Daqui a pouquinho, dá mais uma seguradinha aí. Eu quero agradecer todo mundo que tá aqui ó, na live, mandando mensagem. Vocês são ótimos, maravilhosos. Obrigada por tudo isso. E dando continuidade aqui nessa noite maravilhosa que a gente tá falando do Tião, do Sebastião. Rogerinho lindo, maravilhoso, tá aqui hoje nas câmeras. Oi, meu amor. Você sabia, né, que o Tim Maia era Sebastião, né? E ele tinha a cara Sebastião mesmo, né? Mas o Tim ficou muito gravado, né? Maravilhoso. A gente falou algumas curiosidades aqui pra você que tá chegando agora na nossa grandiosa capital, Capital Disco. E essa noite ela fala sobre ele, Tim Maia, o Sebastião. E uma das curiosidades que eu vou passar pra vocês agora é o seguinte. Ele era muito conhecido pelos seus famosos atrasos. Tanto que ele deixou de frequentar muitos lugares justamente por esse histórico de atrasos. Ou de nem ir. Tanto que ele foi bloqueado durante muitos anos pela Globo. O Tim Maia ficou famoso por várias vezes se atrasar em shows e até mesmo faltar, como eu disse agora há pouco. O seu jeito espontâneo virou parte das histórias mais engraçadas das músicas brasileiras. Tanto se você tiver acesso, dá uma olhadinha aí, que ele tem uma entrevista cômica com o nosso saudoso também, Jô Soares. Você já viu também, né, Rogerinho? Gente, essa entrevista é maravilhosa. Nem o Jô Soares acreditou que ele iria no programa aquele dia, né? O Faustão, que eu acho que era um pouco mais assim, limitado com ele, porque eu acho que era medo de... Tanto que o Faustão, né, Rogerinho? Ele anunciou várias vezes, quando ia lá, ele não tava. Gente, sabe o que eu adorava do Tim Maia? É, você sabia, Rose? Ele vazava, na verdade, ele nem vazava, ele nem ia. Por quê? Chapado de tudo quanto é coisa. Ele chegou no estágio da vida dele que assim, não vou mais. E aí quando começou, ele só ia, na verdade, até onde eu entendo um pouco, ele só iria quando a corda tava apertando, né? Situação financeira. E nem capricorniano ele não era. Agora eu quero saber de você, qual música que pode fazer parte da sua trilha, da sua vida? Manda aqui no 983345777. Rose, tem áudio? Então, ó, bota. Bota, Rose. Manda mensagem aqui no 983345777. Bota.
2: Boa noite, Tully. Tudo bem? Aqui é a Vânia de Goianazes. Então, a música do Tim Maia, na minha vida, eu vou cantar porque eu não sei o nome. É aquela. Você é algo assim, é tudo pra mim, é como eu sonhava.
0: Essa música é linda.
2: Baby. Ela é importante na minha vida a partir do momento que eu fiquei grávida da minha filha, em 2013. Então, essa música diz tudo. Tá bom? Bom final de semana pra você, Tully. Um abraço, um beijão.
0: Muito obrigada por estar conectada aqui na nossa grandiosa capital. Tem músicas que realmente marcam a nossa vida. E o Tim Maia, por mais que ele tenha sido conhecido como o pioneiro, o gênio dos problemas em palco, em vida e com pessoas, que ele era uma pessoa muito difícil de se relacionar, personalidade forte, ele fez canções do fundo da sua alma. Tanto que uma das curiosidades, eu não coloquei aqui, mas uma das curiosidades é porque ele tinha a fama de ser... Pode falar essa palavra, esse horário? Que ele era corno? Será que o tio vai brigar comigo? Ele vai ter que depois dar uma cortadinha. Gente, o Tim Maia... Eu me lembro que eu tinha 16 anos, eu namorava com um rapaz, Rose. Eu era noiva de um rapaz quando era mais nova. Isso há 200 anos atrás. E aí eu me lembro que ele gostava muito do Tim Maia. E aí ele falava, não, porque o Tim Maia é um corno apaixonado. Gente, eu não entendia o que o cara falava. E eu nem traía ele. Eu era quietinha. Mas era sobre o Tim Maia. E aí eu ficava pensando, por que ele tá falando esse tipo de coisa? E eu comecei a ouvir melhor o Tim Maia. O Tim Maia, ele conseguia colocar nas letras as dores dele e as felicidades dele. Tanto que muitas das letras dele, pra você que tá aí ouvindo aqui a Grandiosa Capital, teve algumas letras que ele chegou a fazer e ofereceu pro Roberto Carlos. E o Roberto Carlos negou. Você sabia disso, Rogerinho? Tem aquela música, Você... É algo assim. Ele escreveu e apresentou pro Roberto Carlos. E o Roberto Carlos fez, ó, que nem a pulseirinha vermelha da capital. Nó. Ele não quis. E o que que aconteceu? O Tim Maia regravou. Ele gravou e ficou perfeita na voz do Tim Maia. Ficou perfeita. Então, independente das coisas que ele causava ao vivo, ou quando não aparecia, porque era mais problemático também. Na verdade, a gente não sabe se era mais problemático ele estar no palco ou não estar no palco, né? Mas, independente disso, ele, até hoje, ele mexe com gerações, porque as letras dele mexeu com muita gente. E, além disso, uma das outras curiosidades também é que ele era apaixonado por boa comida. Gente, quem não gostava de comer? Quem não gosta de comer? Ele era muito conhecido por boa comida. Ele nunca escondeu que adorava comer bem e fazia piada com isso. O seu humor era tão grande que ficou marcado tanto quanto a sua voz. Pra quem assistiu o filme, a mãe dele fazia comida e ele entregava as quentinhas pra mãe dele. E ele comia parte das quentinhas, porque ele já era um garotinho, já bem perturbadinho, a gente pode utilizar essa palavra, Rose? Eu acho que não, né? Não sei, não. Então ele comia as marmitas que a mãe dele preparava pra ele poder entregar. Então no meio do caminho, ele meio que comendo um pouco das comidas. Esse era o nosso Sebastião. Mas eu quero saber de você que tá aí do outro lado. Me fala. Tem áudio, Rose? Então, bata.
3: Boa noite, Tule, Rosinho, toda a família Capital. Ô, minha nega loira de 1,80m. Hoje, se fosse com a trilha sonora da minha vida, seria Convites de Casamento, O Cheiro da Maçã, com Leandro e Leonardo.
0: Ah.
3: Essas aí acho que me identificaria muito. Beijos, Marinalva do Capão Redondo. Um abençoado final de semana pra vocês.
0: Obrigada, Marinalva, sua linda. Muito, muito obrigada, viu? Gente, sim. Ó, só lembrando que a música que ela falou agora e outras você ouve aqui na nossa grandiosa capital. O melhor do nacional e internacional só aqui, diretamente para você que está conectado, tanto no seu FM 77.5 ou no AM 1040. Mas vamos fazer o seguinte, Rose? Vamos de mais uma musiquinha? Pode ser? Vamos, pra gente poder não estourar nosso horarinho, pode ser? Eu vou levar para você que tá me ouvindo aí para 1978. Tá, a gente vai com um clássico que é uma metáfora sobre superação de problemas cotidianos, resiliência e autoconhecimento. Embora envolva teorias também populares no duplo sentido. Pode ser, Rose? Taca. Sendo Farol de 78, aqui na sua

0: com a teoria Saint Pharrell, bem humorada, que o refrão seria, na verdade, uma fonética em inglês para Saint Pharrell, que é mandar tudo para longe, para bem longe, aqui na sua grandiosa capital. Não sai daí que a gente já volta, já já.
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4: 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Entre as provas mais utilizadas estão as contas conjuntas, declaração de imposto de renda, certidão de nascimento dos filhos, plano de saúde e outros documentos que demonstrem a vida em comum. Quanto mais provas forem apresentadas, maiores as chances de reconhecimento do direito. 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
0: Você que está conectado e chegando aqui na nossa grandiosa capital, infelizmente já está finalizando o nosso programa. Hoje foi dele, do Tião, do Sebastião, do Tim Maia. E a última curiosidade é o seguinte, ele influenciou várias gerações, como o seu Jorge, Ed Mota, lembrando que ele é tio do Ed Mota, Djavan, e que reconheceram Tim Maia como uma das maiores inspirações da música brasileira. E a última curiosidade é que a sua música continua atual. Décadas depois, suas canções seguem tocando em rádios, festas, novelas e plataformas de streamings, conquistando desde quem viveu a sua época até os mais jovens. E é o seguinte, antes da gente poder finalizar esse programa, eu quero só dar uma notícia para você que eu falei lá no comecinho do programa. Felizmente, não é infelizmente, tá? Felizmente. A partir da próxima sexta-feira, haverá uma outra programação, que é do nosso sagrado Falando de Axé com o Pai Anderson. Todas as sextas-feiras, às 18 horas. Mas eu também estarei aqui com vocês na sexta-feira, junto com o Pai Anderson, fazendo com ele essa ponte, ajudando vocês que estão aí do outro lado. Então é o seguinte, mas Tully, acabou o programa? Não, o nosso programa, o nosso encontro fica toda terça-feira, às 18 horas, aqui na grandiosa capital. Eu sou a Tully Simões e eu fico por aqui. E eu espero você na próxima terça-feira, às 18 horas. Só que pra finalizar, eu vou deixar vocês com uma música lá de 73, que eu disse no começo também do programa, que é a minha preferida. É o Confesso, que ele fez parte do 4º álbum de estúdio dele. É um clássico do soul e do samba rock brasileiro. Até terça-feira, tenha uma ótima noite. Tchau!

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0: Muito boa noite para você que tá ligado aqui na capital, no FM 77.5, no AM 1040, capital com você. Este é o Capital da Bola com Basílio Amigos, nota 7. Tô chegando na nota 10 da minha voz, ainda não tem a mesma potência, mas tá chegando lá. Com Carlos Rosina na mesa de som, Rogerinho Rocha aqui no estúdio, Baza ao vivo com a gente. Daqui a pouco também o Luciano Fatioli, pra gente fechar um mês, hein? 31 de julho de 2026, sexta-feira. Muito assunto aqui pra gente falar, muitos assuntos. Ontem o Corinthians empatou, mas saiu no prejuízo com duas contusões e principalmente o Yuri Alberto. Hoje o clube confirmou lesão, mas não indicou o grau nem o tempo de recuperação. E o Basílio Pé de Anjo vai comentar tudo desse jogo, porque ele estava lá em loco e acompanhou tudo. Boa noite, Rogério Rocha. É um final de semana diferente, porque a gente não vai falar de Brasileirão, falaremos de Copa do Brasil, é isso?
1: Exatamente, vamos falar de Copa do Brasil, ante Raul, ante Basílio, Fatioli, Rosino, Tulli e a todos os nossos ouvintes. Mas antes, vamos passar ontem, vamos repassar ontem, que ontem tivemos jogos tanto da Copa Sul-Americana, como também da Série A. Pela Copa Sul-Americana, os playoffs, né, que ontem já fechou, viu, Raul, já temos os mata-matas já definidos, né, pelo Grupo A. Grêmio 0, Bolívar 1, no agregado 4-2 pro Bolívar, ou seja, o São Paulo já vai enfrentar o Bolívar na próxima fase.
0: Vai pra altitude.
1: Vai pra altitude, Raul. É, no grupo D, O'Higgins 1, Boca Juniors 0, o agregado ficou 1-1, e nos pênaltis o Boca venceu por 4-3. Pelo playoff, no grupo F, Caracas 0, Santa Fé 3, no agregado 5-0 pro Santa Fé. Pela Série A, dois jogos na Neoquímica Arena, Corinthians 0, Atlético do Paraná 0, e em Curitiba 0, Cruzeiro 1, gol de Matheus Pereira, Raul.
0: Perfeito, eu falei aqui do Corinthians, tá, a respeito do Yuri Alberto, mas vamos falar também do Zacarias e do Garro também, daqui a pouco. Mas antes, Basílio pede diante com a gente. Alô, Basílio, boa noite, tudo bem, Baza?
2: Boa noite a você, ao Rogério, ao Pedro, a Tulli, ao Pacioli, a todos aqueles que nos acompanham, né? Ontem, eu posso falar que o jogo em si não foi um bom jogo, um jogo muito ruim, com um número muito grande de erros, né? Principalmente por parte do Corinthians, que teve mais chances, né, do que o Atlético Paranaense, mas as chances que tiveram jogadores do Corinthians não foram felizes na conclusão. Só vou fazer uma menção honrosa aqui a respeito do campo, né? O gramado em si, ele de fato não está bom, foi trocado toda a sua, fez uma troca geral, e eu particularmente conversando com alguns componentes da comissão técnica, eu tinha dito para ele, eu acho que precipitaram, voltaram antes do tempo, né? E parece que isso está acabando de acontecer, porque no jogo contra o Remo, eu já tinha dito também com alguns da Arena a respeito, e eles falaram que de fato tinha um número muito grande, né, de areia, e aonde nós tivemos a contusão do Ranieri no reconhecimento do gramado. Então, por isso que, de repente, agora eu espero só que não fique jogando a culpa só no gramado, né? Eu acho que chegou o momento também dos jogadores terem uma atitude um pouco mais firme. O Corinthians teve a grande chance ontem, jogando em casa, com o apoio da sua torcida, nada mais, nada menos, né? 39 mil pessoas lá, prestigiando, e acabou não vendo o Corinthians sair com principalmente aquele resultado que desse a condição de brigar na parte de cima.
0: Perfeito. Ó, Marli Gomes, o Basílio já respondeu a sua pergunta. Basílio, estão comentando que a culpa do Corinthians não ter ganhado é do gramado. Basílio vai falar mais daqui a pouco.

0: pouco. Daqui a pouco também a depoimentos de ontem do Diniz, dos demais jogadores do Corinthians. Mas antes, deixa eu trazer o Luciano Fatioli, porque o Santos joga amanhã também, e o Fatioli vai trazer tudo sobre o Santos aqui nessa noite. Alô, Fati!
1: Ei, fala turma, tudo bem? É, amanhã é o Remo, viu? Adversário do Peixe, né? Vila Belmiro, é Copa do Brasil. Primeiro jogo amanhã na Vila e o segundo lá em Belém do Pará, no Mangueirão. Para o jogo de amanhã com o Neymar, menino Ney, que ganhou um busto, não é? Ganhou um busto ontem na Vila Belmiro, né? Menino Ney. É, vai para o jogo. Rollheiser deve perder a condição de titular, é o que tudo indica, né? Mas daqui a pouquinho eu volto para falar mais do Santos, que deverá ter também Gabriel Menino na lateral direita. Pelo menos essa é a expectativa. Daqui a pouquinho eu volto, turma. Até já, hein?
0: Até já, Luciano Fatioli. Manda um abraço pro Vozeirão. Alô, Vozeirão, mandou fotos aqui, gostei de ver, hein? Nápoles, hein?
2: É.
0: Alô, Vozeirão, tá aqui,
2: Olho
0: ó.
2: no lance.
0: Está na live também,
2: Boa,
0: curtindo a
2: Vozeirão.
0: gente. Bom, o Basile vai falar do jogo, vai falar, evidentemente, do gramado, das lesões, porque o Corinthians não vai ter tempo, já entra em campo domingo pela Copa do Brasil. E nós vamos ouvir agora o Fernando Diniz, técnico do Corinthians, falando após a partida. Vamos ouvir Diniz.
3: Não, é frustrante. Porque eu sempre joguei aqui como adversário e o campo sempre foi uma arma para o Corinthians. E o tempo para eu não sou um cara especialista em campo, mas esse gramado é o pior gramado desde que a arena foi construída, que eu jogo aqui todo ano, desde que a arena foi inaugurada. E se o campo fosse ficar dessa forma, eles tinham que ter avisado. Quando for voltar, o campo vai estar assim. O campo não vai estar em boas condições, vai estar perigoso, vai ter areia, os jogadores vão ralar o joelho. Hoje teve cinco com o joelho ralado. E pode prender e pode machucar. Então, eu acho que a diretoria tá cobrando, tá todo mundo vindo aqui tentando fazer o melhor. E as pessoas do campo têm que se mexer, porque o campo não estava nem melhor do que na quinta-feira passada para jogar. O campo não voltou melhor quando a gente parou, e de quinta-feira para cá o campo não está melhor. Então, acho que essas pessoas que cuidam do campo têm que se movimentar para poder entregar o campo como o Corinthians sempre teve.
0: E ele lamentou, evidentemente, as lesões, que eu vou falar daqui a pouco, a nota oficial do Corinthians. Vamos ouvir o Diniz, só lembrando que essa fala dele foi ontem, tá? Mas vamos ouvir.
3: Não, o que eu pensei deu certo para a partida. Assim, o time não fez um jogo ruim, foi um jogo difícil, um jogo de poucas oportunidades. O Atlético é um time. Estatisticamente, entre os que menos oferece chance de gol. Então foi um gol que ia ser de poucas chances criadas. A gente chutou seis bolas, quatro no gol, e chutaram uma só. E a gente teve as chances mais claras para definir o jogo e a gente não conseguiu matar o jogo. Mas o time teve uma boa desenvoltura, faltou um pouco de profundidade, criar um pouco mais. E criou pouco por conta de alguns fatores. A falta de jogo, de ritmo desse time. O time do Atlético é um time que marca bem e o gramado que não nos favoreceu de maneira nenhuma. Então, você soma tudo isso, a gente teve mais dificuldade para criar. E as lesões, como eu sempre digo, né, pelo controle de carga que a gente fez, eu não sou um cara de fazer muito controle de carga, mas ficou muito evidente que no jogo do Bahia. A gente sentiu um pouco ter jogado na quinta e jogar nesse reinício. Porque, no fundo, a gente está reiniciando quase que uma nova temporada. A gente ficou 2 meses sem jogar, os jogadores ficaram quase 1 mês de férias, então é como se estivesse reiniciando o ano. Então, a gente resolveu hoje, porque a gente. Hoje não era o problema. O problema era o jogo do Inter. Se a gente joga hoje com os mesmos jogadores e depois vai para Porto Alegre para fazer uma partida decisiva. A gente provavelmente não ia ter os jogadores nas melhores condições. E aí, aproveitando disso para falar que um jogador que, pelo controle de carga, não iria machucar de maneira nenhuma era o Yuri, porque jogou no domingo, na segunda, terça e quarta-feira, teve treinos muito controlados, e em 20 minutos que ele estava no campo, ele acabou sentindo uma lesão muscular. Então, tem outros fatores que operam. No mundo do futebol, não só esse que as pessoas ficam obcecadas pelos controles de carga que acabam fazendo com que um jogador lesione ou não. E o do Labiade muito provavelmente tem a ver com o campo, infelizmente.
0: E muita gente questionou, poxa, mas esse controle de carga, teve tempo para treinar. O Diniz explica na sequência essa estratégia que ele usou. Ele começou a responder já nesse áudio que nós ouvimos, mas ele fala mais um pouco sobre isso. A sonora número 3, Rosino, pode soltar.
3: No fundo, a gente fez de tudo para que isso não acontecesse, para que eu não tivesse a lesão e para que o time chegasse também inteiro fisicamente para iniciar a disputa. Obviamente que preocupa tanto um como o outro, embora o Labiá não iniciasse todas as partidas titular, é um jogador que depois que eu cheguei ele foi ganhando cada vez mais protagonismo, então era um cara que eu contava muito para entrar no jogo em mais de uma posição. E o Yuri Alberto é um jogador dos mais importantes do nosso time, tanto no aspecto defensivo para começar a pressão, que é um jogador muito forte, muito rápido, e no aspecto tático ofensivo, que é um cara que ataca espaço, que está toda hora na área, que incomoda os zagueiros, que joga também se associando com os demais jogadores pela sua mobilidade. Então é um desfalque que de fato preocupa, e a gente vai tentar achar a melhor solução para domingo.
0: André Ramalho criticou a Neoquímica Arena, criticou o gramado, né? Mas falou que mesmo ruim, Rogério, é melhor que gramado sintético. Vamos ouvir.
2: Tá ruim, acho que tá muito claro, né? Acho que quando você vê vários jogadores com o joelho ralado, talvez, né? A gente não sabe se a lesão, as lesões têm relação com isso, mas eles sabem. A gente comentou, a gente já alertou eles já no treino antes de reiniciar os jogos, né? Que não tava da qualidade. A gente também tem que ter um pouco de compreensão, que eu já passei por algumas experiências no futebol, em outros lugares eles citavam que é um prazo de mais ou menos, acho que 12 semanas, acho que para um campo estar em mais alto nível, vamos dizer assim. Acho que essas 12 semanas não foi possível, não é possível, né? Por mais que teve uma grande pausa de Copa do Mundo, ainda 12 semanas não foi o tempo. Não sei se é esse o tempo, estou chutando pelo que eu já ouvi falar, mas de qualquer forma, eu tenho certeza que eles estão trabalhando para que melhore a qualidade, porque claramente não está no nível que é esperado da Neoquímica Arena. A gente sabe que aqui é o melhor estádio do Brasil, melhor gramado do Brasil, então a gente espera que melhore, né, o quanto antes, e eu tenho certeza que eles estão trabalhando nisso, mas ainda assim, do jeito que está, é melhor que qualquer sintético.
0: E por fim, para terminar esse assunto, o Ranieri também falando sobre gramado, vamos ouvir.
4: A resposta que a gente tem é que era programado ser trocado, que a grama já estava na hora de ser trocada, e realmente foi o que aconteceu. Acho que não foi entregue no tempo correto, né, e a gente está vendo isso, mas a gente espera que possa ter alguma solução breve e rápida aí, porque a gente precisa, pelo Corinthians, pela grandeza do Corinthians, pelo estilo de jogo do Diniz, pelo futebol que a torcida quer vir aqui ver, acho que o gramado não pode estar aquém do que era, e a gente espera que possa melhorar. Hoje saiu um monte de gente ralado aí, eu fiquei fora de um jogo por causa disso, então acho que é importante que a gente tenha esse gramado nas melhores condições, porque a gente sabe que propicia um jogo positivo pra gente, não só pra gente, pro espetáculo, né, que é o futebol. Então acho que é importante a gente ter essa melhora aí, espero que possam achar uma solução rápido, porque não tá ideal. Lógico, tem gramados muito piores no Brasil, mas hoje a gente tá aquém do que é a Neoquímica, então acho que é importante achar uma solução rápida para que a gente possa exibir um futebol melhor e o público que vem aqui veja um futebol, um espetáculo melhor.
0: 19:18, antes da gente ouvir o Basílio, o Corinthians hoje se manifestou oficialmente, depois de todas essas declarações, o torcedor bravo, né? Porque é muito raro ver o técnico do próprio time reclamar do próprio gramado. Vamos ouvir a posição oficial do clube na voz de Marcelo Paz, vamos ouvir.
5: Você reconhece que o gramado não está no padrão ideal. O gramado no primeiro semestre, ele estava escorregadio, tinha um limo por baixo do gramado e necessitava a troca, que já não era feita há alguns anos. A empresa que cuida do gramado desde a criação da Neoquímica Arena, tem escritório aqui dentro, agrônomos, equipamentos, entendeu que o melhor momento para fazer era agora, no inverno, porque essa grama é uma grama de inverno. Foi feita a troca do gramado, totalmente remodelado, e se esperava que já na volta do jogo, já no jogo contra o Remo, o gramado tivesse com uma performance melhor. Infelizmente não aconteceu. A grama é um ser vivo, a evolução que se esperava não teve, e tivemos esse problema principalmente no jogo contra o Atlético Paranaense. Então, viemos aqui hoje conversar com a empresa, cobrar da empresa uma solução, e eles reconheceram o erro, reconheceram que não aconteceu como se planejava, e houve um compromisso geral aqui, né, da gestão da arena, da empresa, do futebol do clube, de uma força-tarefa nesses próximos 6 dias, para que até o jogo contra o Internacional o gramado já esteja melhor, já esteja em melhores condições, e que siga uma melhoria contínua até que o gramado da Neoquímica Arena volte a ser o melhor gramado do Brasil, como sempre foi. Reconhecemos que houve um problema, o planejamento traçado inicialmente pela empresa não aconteceu como necessário, nós do futebol também fomos pegos de surpresa, digamos assim, porque a expectativa não era essa, e aqui juntando as mãos, reconhecendo a situação e buscando a solução já para o jogo contra o Internacional ter o gramado melhor, e ao longo dos próximos jogos a gente voltar a ser o gramado que sempre foi, um espetáculo de gramado, e é isso que a gente deseja, e é assim que a gente vai trabalhar junto com a empresa e com a gestão da Neoquímica Arena.
0: Aí, Marcelo Paz, gerente de futebol do Corinthians, dando uma satisfação ao torcedor. Zacaria Labiade, torção, exame de imagem, contusão no menisco, ruptura do ligamento cruzado anterior do joelho esquerdo, tá? O meia marroquino vai passar por cirurgia, tá fora da temporada, não volta mais esse ano. O Yuri Alberto saiu chorando, lesão muscular, posterior da coxa direita, não é aquela coxa que ele machucou no começo do ano, tá? Corinthians não informou o grau da contusão, nem o tempo de recuperação, mas é certo que ele não joga contra o Inter nesse domingo, tá? Outro jogador, Garro, meio-campista Garro, ele foi diagnosticado com trauma no pé direito e deve ser outro desfalque, pelo menos para o jogo de domingo, tá? E o DM já contava com o Pedro Raul, dores no pubis, Vitinho, lesão no menisco do joelho esquerdo, esse também só volta o ano que vem, Hugo, lateral esquerdo, transição física, e Kaique, é cirurgia no joelho, também não volta, tá? Em contrapartida, quem volta para domingo? Matheus Bidu, que foi baixa nas últimas 2 partidas, deve voltar a ser relacionado. Basílio Pé de Anjo, você que estava lá, fique à vontade para você dividir o assunto em 2 partes, né? Gramado, que você já falou no seu destaque inicial, você conhece muito bem esse estádio, desde a inauguração você está lá, já eventos do Basílio Pé de Anjo já aconteceram naquela grama, então você tem total autonomia para falar desse assunto, e depois que você fale do jogo, porque eu vi muita gente criticando, mas é engraçado, quando o Yuri se machucou, o Corinthians vinha crescendo no jogo, e estava mais perto o Corinthians de marcar do que o Atlético Paranaense. O Atlético que cozinhou o jogo todo e quis o empate, não é? É até um paradoxo, né? O Atlético pegou o Corinthians, entre aspas, reserva no primeiro tempo. O Atlético que, na minha opinião, perdeu a chance de encostar lá no Palmeiras e preferiu ter o empate. Não vou dizer que foi covarde, mas foi muito conservador o Atlético. E o Corinthians, como concordo com o Diniz, jogo difícil, o Atlético faz uma boa campanha. E o Corinthians estava crescendo aí depois que o Yuri saiu, o Corinthians morreu no ataque. Então, Baza, por favor, fale do campo, mas também o torcedor quer que você fale de jogo, porque o torcedor está preocupado com o domingo, Baza.
6: Bom, o jogo em si, eu acho que o Diniz ele resumiu bem, né? Principalmente na primeira etapa, onde o Corinthians não teve aquele futebol que pudesse envolver, que pudesse criar algumas oportunidades, e tanto o Corinthians como o Atlético, né? Tava um jogo, muitos erros, passes, um jogo muito truncado. Eu acho que, por isso que eu já comentei, que eu achei um jogo muito ruim, até para se assistir. Mas a gente via que pelo menos estava jogando em igualdade. E eu vendo o Atlético jogar contra o Bragantino, eu falei, poxa, hoje as dificuldades vão ser muito grandes. Mas ele não foi aquele Atlético que eu vi contra o Bragantino. Foi um time que jogou na cautela, com calma. O Corinthians se aproveitou disso, teve, acho que, muito mais a posse de bola em certos momentos do primeiro tempo. Depois, em certos momentos, o Atlético também valorizou muito a posse de bola, mas os dois goleiros praticamente não participando quase de nada. No primeiro tempo, teve 2 lances que o Corinthians teve a condição, né, de concluir, mas a falta de força ou até mesmo de cabeceio do jogador do Corinthians, ele acabou essa bola parando nas mãos do Santos. Então, se resume que o primeiro tempo do Corinthians foi péssimo, e do Atlético mais ainda. E eu pensando que o Atlético fosse sair um pouquinho mais para o jogo, mas o Atlético estava muito cauteloso. É lógico que no segundo tempo, com as mudanças que foram feitas, e você é muito feliz quando você diz a entrada do Roberto, porque o Corinthians não tem um jogador que tenha esta característica do Yuri Alberto, né? Um jogador de força, de velocidade, de movimentação. É um atacante que está sempre com presença. Ele perde gols, mas ele perde gols porque ele está sempre com presença, praticamente ali naquele setor de ataque. Lamentamos muito a sua contusão, porque a gente, no camarote, nós temos a televisão, né, Raul? Então a gente pode ficar observando. Primeiro foi, né, Zacarias Abiá, que teve aquela lesão, onde ele puxa com uma perna, e quando ele vai ter o corpo estendido para acompanhar a jogada, o joelho dele vai para um lado e o pé fica preso no gramado. Então, por ali, a gente viu que ele rodou praticamente em cima do joelho. Eu acho que a lesão dele é de uma cirurgia mais urgente possível. Mas depois teve a lesão do Yuri Alberto, né? E isso acabou complicando mais ainda. Mas, mesmo assim, o Corinthians teve uma nítida vantagem, porque o próprio Atlético Paranaense, ele deu uma demonstração que ele não estava preocupado em querer ganhar o jogo. Ele queria era manter aquele 0-0 e é o que acabou acontecendo. Mas o Corinthians teve, sim, algumas oportunidades, foram mínimas, mas teve, mas não sendo concretizadas em gols. E agora vamos para o campo, porque eu conheço desde a inauguração esse gramado. Raul, é um dos melhores gramados do mundo, do mundo. A gente sabe toda a parafernália que se tem. Eu já fiz vários eventos aí, levando os amigos para jogarem. E a gente lamentou muito. Essa troca já deveria ter sido feita há mais tempo. E o que eu digo há mais tempo que seria feita o ano passado e o ano retrasado. E acabou não sendo feita. Acabaram fazendo agora, mas aí está a resposta, né? Eu acho que faltou um pouco de comunicação. Eu, quando cheguei lá, que os jogadores tinham vindo falar comigo, né, a respeito do gramado, eu fui perguntar justamente para as pessoas que administram. Eles falaram: Basílio, o gramado de fato está em todo o setor, tem areia. Então eu falei: pô, uma areia, pô, você está jogando em grama sintética e duro, né, o gramado, o piso. Então a gente viu as dificuldades e é gozado, né, Raul? Porque você vê o gramado de cima, você vê todinho verdinho, mas por debaixo dessa grama há muita, muita areia. E nessa areia, onde o jogador às vezes pisa, além do solo estar duro, às vezes você não consegue fazer um movimento de tornozelo, de virada de pé, de tentar fazer uma saída mais brusca. Você tem dificuldade. Então, por isso que os jogadores acabaram sendo lesionados. Te digo mais, eu, Raul, não foi só jogador do Corinthians, não. O Atlético também teve jogadores que saíram. E as pessoas que estavam lá embaixo, na saída do túnel, viu diversos jogadores, tudo com hematomas assim, tudo ralado, justamente por causa desse tipo de gramado que eles estão tentando agora recuperar. Eu particularmente, acho que não há tempo ainda não, Raul. Ainda vai se enfrentar algumas dificuldades.
7: Ô Baza, Rogério, essa comunicação que você falou, né, realmente é uma coisa muito complicada, porque todo mundo sabe que os entendedores sabiam que o gramado ia estar como esteve ontem, né? Então, será que não se podia fazer uma reunião antecipada para mudar o local do jogo, né? Sei lá, ir para Arena Barueri, ir para Campinas.
0: Canindé.
7: Ir pra Canindé. É, exatamente, Raul. Ir para Canindé, ir para jogar em Santos, para poder amenizar, porque, assim, o prejuízo para o Corinthians foi muito alto, né? Porque você perdeu o Yuri Alberto, você perdeu um Garro, né? E o Zacarias, tudo bem que já está entrando mais agora. Mas, assim, tudo isso se sabia que ia acontecer. Será que não foi possível fazer uma previsão para evitar que isso acontecesse do pior?
6: É. Eu também estou de acordo com a sua pergunta, porque conversando com o pessoal da comissão técnica, eu falei a respeito disso. Eu falei, ó, faltou comunicação, e um detalhe maior ainda, viu, Rogério? Tem sempre que ter pessoas acompanhando o trabalho, ainda mais na mudança que foi feita do gramado. Teria que ter alguém da comissão técnica, eu não digo dos que trabalham com o Diniz, mas aqueles que são aí, que trabalham pelo clube mesmo, que poderiam estar indo. Tanto é que ontem, quando eu saí de lá, eu deixei eles mais ou menos cientes de uma coisa. Tragam, pelo menos, aqueles que cuidam do gramado no CT e façam um acompanhamento nessa mudança para a melhora desse gramado. Agora, precisa de tempo. E essa palavra tempo é o que não existe referente para quem jogou ontem e a semana que vem tem que jogar lá de novo. E eu concordo plenamente, eu já tinha dito até para eles, eu falei, olha, faltou um pouco de comunicação, porque mesmo com o pessoal de férias, já devia ter feito um projeto onde haveria pelo menos a condição de fazer de 2 a 3 jogos fora da arena e pelo menos dava tempo suficiente para recuperar, eu não digo 100%, mas que tivesse com 70, 80% seria ótimo, viu, Raul?
0: Pois é, sem esses jogadores, o Basílio e o Rogério, fatalmente ele vai colocar, quem você pesquisou aqui, que deve entrar?
7: Deve entrar o Caio César e o Lingard como atacantes.
0: E o Gui Negão ficaria como opção, né?
7: O Bidô, Armando.
0: Já que o Pedro Raul tá machucado, aí no meio o Bidon seria o sem o Garro, o principal armador, e aí ele tem volante, ele tem André, tem Alan, tem Ranieri para compor ali.
7: E o Carrijo também, né? E o Carrijo também.
0: Basílio, dá para encarar esse Inter mesmo com esse desfalque? É um jogo, ou vai fazer um jogo mais de controle para tentar decidir aqui na semana que vem? Qual a sua leitura?
6: A minha leitura é aquela que tem que aproveitar que o próprio Internacional também não vem num bom momento, né, Raul? Eu acho que se você conseguir pelo menos um empatezinho lá, você vai vir para decidir praticamente dentro de casa, né? E observando esses 2 últimos jogos do Internacional, aí a gente pode ver que pode haver um aproveitamento mesmo. O esquema implantado pelo Fernando Diniz, com certeza, vai ter daquele de surpreender principalmente o Internacional lá, onde ele conhece que a torcida de lá também é muito impaciente, né? Eles apoiam no início, mas quando começam a ver um certo domínio do adversário, eles começam já a deixar os jogadores nervosos dentro de campo. E aí que você tem que aproveitar. Principalmente aqueles jogadores que o Fernando vai escolher para jogar essa partida. Mas eu não vejo como um bicho de 7 cabeças, não. Eu vejo que o Corinthians tem condição de ir lá e até trazer um resultado positivo e saber administrar, principalmente quando chegar aqui em São Paulo.
7: Baza, eu vejo duas situações. Aproveitar que o Inter está numa situação ruim, né? E também o gramado lá é melhor do que o da Arena aqui hoje. Ou seja, vai jogar melhor, uma bola melhor do que aqui, né?
0: Podia mandar os 2 jogos lá.
7: Né? Então, de repente, pode aproveitar essa parte do gramado e esse assunto do momento. É isso que eu penso nesse momento.
6: Olha, é lógico que você que vai jogar num gramado bom, que a gente viu e dá para observar que o gramado não vai ser empecilho. Mas eu vejo, sim, o time do Inter... Os 2 últimos jogos, Raul, é um nervosismo assim acima da média. E até aqueles jogadores mais experientes, que pô, sempre manteve uma calma, está acabando se deixar levar pela pressão, pela cobrança que é feita pelo lado de fora. Mas eu vejo que o Corinthians pode sim tirar proveito desse momento que o Inter está atravessando.

0: e não precisar vir no desespero, principalmente para jogar dentro de casa.
1: Perfeito, a gente vai fazer um rápido intervalo comercial, mas antes eu esqueci, né? Só um trechinho do Fernando Diniz, que assim, eu tô olhando aqui, Rogério, nada de informação da renovação do contrato do Memphis. É hoje,
2: Esse é hoje.
1: até
2: É,
1: meia-noite.
2: isso mesmo.
1: Só que pelo que o Diniz falou aí, dá a entender que tá renovado. Quer ver? Vamos ouvir? Pode soltar aí. Diniz falando do Memphis. O Diniz falando do Memphis, vamos
3: Eu
1: lá.
3: tive alguns contatos com o Memphis durante a Copa, e depois da Copa a gente trocou mensagem semana passada. Mas diariamente eu conversava com o Marcelo a respeito dele e a gente sempre torcendo para que as coisas tivessem um desfecho positivo como teve. Eu acho que é um ganho muito grande para o Corinthians poder contar com o Memphis. E a minha relação com ele, os momentos que eu tive com o Memphis pessoalmente, foram muito bons. Então eu estou com muita alegria, muita confiança de que a gente tem tudo para fazer um grande trabalho juntos.
1: É o que acontece. Em conversas ali na zona mista, ele deixou escapar, deu a entender que está renovado, porque num papo assim, de contusão, ele deu a entender assim que vai ter solução pro jogo do Inter, mas que logo logo vamos contar com o Memphis. Então ele soltou essa, não é oficial, mas tudo indica que está renovado, até porque, vamos lá, se não tivesse acordo, já teria subido uma nota,
2: Claro,
1: né? Eu acho que deve tá por detalhes, né? É rapidinho, comercial. Daqui a pouco o Baza vai falar mais, não só desse jogo, como dos jogos do final de semana. O Rogério vai trazer a agenda completa e o Fati vai falar do Santos. Voltamos já.
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7: Motorista ligado na capital, hoje tem show da Xuxa no estádio do Palmeiras e o trânsito muito complicado, várias interdições, a CT monitora o trânsito até o final da noite, tudo travado na Pompeia, na Antártica, Sumaré e principalmente na Francisco Matarazzo, para quem sai do centro desde a saída do Elevado e também o trecho final da Clélia desde a Crasso, muito congestionamento. Se você não tem nada a ver com esse show, evite a região. Se vai para o show, utilize o transporte público, estação Palmeiras Barra Funda, metrô CPTM, pertinho do estádio. 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
12: Boa noite, Rádio Capital. Aqui é o Edmundo Ribeirão Pereira. Estou com o Basílio. A desculpa é o gramado. Pô, entramos com o time reserva, velho. Depois que foi colocando os caras, um futebol ridículo, medíocre. Você entendeu? Hugo Souza, depois que não foi, falhou no jogo do Bahia, falhou ontem, mais saída ontem. E eu queria saber também do Basílio sobre o Memphis. Você entendeu? Eu acho que o Memphis teria que pagar o que der para ele e mandar embora, porque o Corinthians não pode ficar refém do Memphis Depay. Você entendeu? É uma vergonha o Corinthians ficar dependente dele. Eu não sei bem qual é a história, mas o cara tá viajando, ele faz do Corinthians o que ele quer. É uma vergonha o Corinthians ficar dependendo de um jogador como ele. Desculpa, foi importante, foi, mas... Meu, paga o que der e manda embora. Não, não dá. O Corinthians é maior que qualquer jogador. Basílio passou lá, ele sabe bem o que eu tô falando. Você entendeu? A desculpa é o gramado. Futebol medíocre, que nem domingo passado, ontem. É uma vergonha. É uma vergonha o que o Corinthians tá fazendo com os torcedores, entendeu? Tem que pagar o transfer ban, ficando preocupado com a renovação do Memphis Depay. É uma vergonha. Nós temos que pagar o transfer ban e mandar o Memphis embora. É uma vergonha. Uma vergonha, vergonha, vergonha. Tem jogador que veio de fora aí e até agora não joga o lateral direito, nem põe o cara para jogar. O Corinthians está refém dos dirigentes. Desculpa, é um desabafo e refém do Memphis Depay. Aí o cara joga na semifinal, faz um gol, ganha mais do que todo mundo. É uma vergonha o Corinthians ficar refém de um jogador como ele.
1: Tá aí, aqui a gente abre o espaço para todo mundo falar mesmo, Edme. Ó, Basílio, pra você comentar aí e responder o nosso grande Edme, a informação por que não saiu a do Memphis até agora, tá? A CBF liberou o registro do contrato do Memphis a partir de agosto. Ou seja, não há necessidade de ser hoje. O Corinthians fez uma consulta, tá? E a CBF informou que não tem impedimento para registrar um contrato novo. Por quê? Mesmo com o transfer ban, tá? E que era a dúvida que todo mundo tinha. Porque o Corinthians considera que o acordo está encaminhado. Só que o Corinthians ainda não tem o dia certo que o Memphis chega no Brasil. Ele vai fazer exames para assinar o novo contrato. A dúvida é porque o contrato na CBF já expirou dia 20 de junho e hoje seria a data para renovação. A CBF informou que a inscrição é permitida sim, porque não é uma transferência, ele já está no Corinthians. Então é substituir um contrato pelo outro, por isso que não está tendo notícia hoje. Isso vai acontecer na semana que vem, a CBF já garantiu que não vai ter problema com o transfer ban. A sua resposta para o Edme Baza?
0: Edme, veja bem, eu acho que está faltando um pouco de clareza, né? Tanto por parte do empresário do Memphis, da diretoria do Corinthians, porque, pelo que eu fiquei sabendo, logo após a eliminação que houve da Holanda, 2-3 dias depois, o Marcelo já fez contato com ele, já para tentar ver com ele se ele já tinha pensado com carinho sobre a proposta do clube, e que eles estavam conversando, né? E parece que já tinha se feito, sim, essa negociação, só que aí começou alguns empecilhos, por isso que eu falo que está faltando clareza por parte de todos, em tentar levar para nós aqui, como torcedor e imprensa, aquilo que eles estavam resolvendo internamente, mas que ninguém era sabedor. Então, você vê que o Ed mesmo fala, pô, o clube não pode ficar refém jamais, jamais, de jogador nenhum, porque eu carrego isso comigo, porque o profissional, todos nós passamos, mas o gigante permanece, e tem que permanecer com dignidade, entendeu? Então, isso tudo que está acarretando aí, Eu particularmente, estou achando que está faltando um pouquinho mais de clareza naquilo que eles estão conversando e naquilo que pode ser feito. Primeiro era sobre 3 anos. Aí depois, não, 2 anos. Agora tem que fazer uma revisão médica. Ou, querendo ou não, ele teve recentemente, saindo do clube, ele foi se apresentar na Holanda, onde ele deve ter feito todos os exames ali com clareza, né? Agora, do aproveitamento ou não, teria que falar com a comissão técnica, até da própria seleção holandesa, e do treinador, do não aproveitamento dele. Isso daí é uma coisa que a gente não está presente e não é sabedor daquilo que ocorre. Agora é a hora que todo mundo joga a sua conversa, a sua opinião, mas não sabe a verdade. Eu acho que a verdade é a clareza de pelo menos saber. Agora você vê que o próprio Fernando Diniz já deu uma pequena entrada. E nessa pequena entrada eu vou com você também, Raul. Eu acho que já está acertado, sem problema nenhum. Deve estar resolvendo, né, a chegada dele, que para mim pessoalmente, já passou. Passou porque para um atleta que tinha que estar aqui na sexta-feira passada e hoje faz uma semana ele não voltou, então eu não estou entendendo o porquê da não presença dele até na questão profissional. De treinamentos, né? Volta, começa o seu treinamento e vai se conversando internamente. Tem aí tanto espaço, tem tantos dias para se conversar, e por isso que de repente a gente vê, parece que vai ser a grande compra, a grande renovação de um atleta que a gente já conhece desde a sua chegada lá, que ele está lá há mais de 2 anos. Então, eu também estou muito apreensivo. Aí no clube você pergunta, o pessoal fala, e por que, que a Holanda não aproveitou ele? Eu falei, primeiro, você tem que falar com o treinador da Holanda. Faz uma entrevista lá, manda uma pergunta para ele, para pelo menos saber o porquê do não aproveitamento dele. E sendo que, se eu não me engano, ele é o artilheiro da seleção holandesa, né?
1: Pois é, engraçado que o Flaco já voltou, tá à disposição do Palmeiras, jogadores da Argentina já jogaram, da França, jogadores do PSG já jogaram. Para mim, só 2 coisas podem explicar. Um é que ele deve ter férias a cumprir desses 2 anos. O Corinthians jogou a Copa do Brasil, não é? Foi campeão contra o Vasco. Em dezembro, né? Teve pouco tempo de férias, ele deve ter pedido isso. Mas o que deve estar pesando, Baza, ninguém vai confirmar isso. É Raul Machado, não é o Basílio, nem o Rogério está achando. Talvez por conta da dívida que tem pendência, ele está batendo pé.
0: Já foi feito acerto.
1: Já foi? Então deveria ter voltado já. Só um detalhe, eu tenho que chamar o Fatioli. Só um dado aqui que chama muito a atenção do jogo de ontem que o Basílio estava lá. Fala pra gente, Rogério.
2: Olha, ontem o jogo total, Raul, deu 108 minutos. Sabe quanto teve de bala rolando? 47.
1: Só teve um tempo do jogo ontem, Basílio.
2: Só um tempo
1: do
2: jogo.
1: Me dava uma angústia. O que o goleiro Santos fez é covardia. O que os jogadores reclamam da arbitragem, mas, gente, aquele empurra na área toda hora. O jogo teve 47 minutos. Eu tô me recuperando, graças a Deus tô melhor, mas semana passada eu vi todos os jogos. Basílio, como dá sono, como os jogos são ruins. É muito difícil achar um jogo bom pra ver. Tem ouvinte para falar? Eu coloco o ouvinte aí na sequência, Fatioli, para falar do peixe.
13: Boa noite, capitão da bola, com o Basílio e amigos.
1: Chicos!
13: Rosinho, quero saber do Baza, o que ele achou da atitude do Fernando Diniz dando um tapa na mão, se eu não me engano, do Jader. Isso aí não é coisa de técnico. Ele, para mim, eu sempre achei, ele sempre comentei com vocês aí, não, que ele é desequilibrado. E para uma pessoa que é formada em psicologia, ele se formou o quê? Na base da porrada? Pelo amor de Deus, eu queria ouvir a opinião do Baza com relação a isso. Desaprovo também o Abel Ferreira. Lembro do Jair Plisserni saindo na porrada com o repórter, Serginho. Mas evoluímos, né? Evoluímos. Um técnico que preza sempre pelo futebol arte, pela conversa, ele não pode fazer isso em campo. Gostaria de saber a opinião do amigo Basílio. Um abraço, Chicão Disciplina.
1: Chicão, um abraço para você. O Gabriel e, Douglas...
14: Por último, o gramado estava ruim para os dois, não é só para o Corinthians.
1: Ah, tá.
14: O Atlético, então, não opina? Estava ruim para os dois.
1: Tá certo, Chicão. Ó, o Gabriel Douglas também falou isso. Ó, teve um princípio de confusão, onde o Diniz deu um tapão no Jadson. Eu confesso que não vi esse lance, Chicão. Depois eu vou assistir, na segunda eu comento. Você viu esse lance, Baza?
0: Vi pela televisão também.
1: Ah,
0: o que houve ali, as pessoas, eu sempre pergunto para quem está sempre próximo, quem está ali dentro de campo, né? E são pessoas que trabalham no clube, falou, Basílio, ele primeiro começou a confusão do lado dele, até o setor onde ele fica. Ele ficou mais indignado, foi que os jogadores do Atlético, do banco, vieram ali na direção. Ali que ele teve aquele gesto, atitude de empurrar, de dar um tapa na mão do jogador. Não pode. Primeiro que não pode, que não é seu jogador, né? Ele é adversário e você nunca se esquecendo que amanhã você pode estar do lado de lá dirigindo ele também, né? Então, isso daí é coisas que, infelizmente, acaba acontecendo, mas o Chicão está coberto de razão. Ela não pode ser dessa forma. A gente vê que, de repente, alguns jogadores que, quando aconteceu a confusão, tiveram ali uma cobrança, eu acho assim, deprimente, né, o Raul? Porque, pô, você está com um público gigante, você está com adolescentes, com criança ali atrás mesmo, próximo banco, porque eu, às vezes, eu entro, eu vou dar autógrafo ali próximo, né? É cheio de crianças que ficam ali com os pais, tá? Então, aqui a gente não pode aprovar. E é justamente o que acabou fazendo com que o Fernando Diniz tomasse essa atitude, por causa da confusão que começou por ali, né, próximo a ele. E ele ficou indignado, principalmente com a invasão que alguns jogadores do banco vieram em direção ao banco do Corinthians, e ele teve esse gesto, que é um gesto que, para ele, profissionalmente, não é bom.
1: Está todo mundo muito nervoso, vamos tomar calmante,
2: suco
1: de maracujá. Luciano Fati, olha o Santos, Fati!
15: Olha, Santos e Remo amanhã na Vila, hein? Que é isso, hein? Sábado, 9 da noite, hein? Meu Deus, hein? Será que com grande público, razoável, médio? O que será que vai acontecer amanhã, hein? Ah, não sei, né? Mas vamos saber. Para essa partida, Copa do Brasil, primeiro jogo na Vila, segundo lá no Mangueirão, né? Zé Ivaldo, hein? Ah, lembra do Zé Ivaldo? É o zagueiro do Remo, hein? Que é isso, Zé Ivaldo? Meu Deus, hein? Já pensou? Remo 1-0, gol do Zé Ivaldo. Ave Maria, era só o que faltava, né? Santista não merece isso, não, pelo amor de Deus, né? Pelo amor de Deus. Olha, o técnico Cuca, que não tem o costume de confirmar o time, né? Aliás, as entrevistas cada vez menores, e os personagens do futebol cada vez mais distantes, né, da imprensa. Meu Deus do céu, complicado pra caramba, né? Complicado pra caramba. Então, como esses jogos quase não tem entrevista, a gente não fica sabendo o time, mas provavelmente para essa partida, o Rolazer pode perder a condição de titular, viu? O Rolazer pode ir para o banco. Neymar está no jogo, tudo bem, tranquilo, né? Gabriel Menino poderá começar na direita, na lateral direita, no lugar do como que é o nome dele? Do Igor Vinícius, né? Não tem ainda, vai, Barreal e Gabigol à frente com o Neymar? Sim, provável, né? Mas demais posições... Talvez ele mantenha o João Ananias como zagueiro, titular. Talvez volte com o Luan Pérez, o que é um... Nossa Senhora, é um desespero, é uma preocupação. Mas em relação à definição do time, nada ainda. Vamos aguardar, né? Vamos aguardar o que acontece, ok?
1: Ok, Fati, olha, o Rogério já tá com os jogos aqui da Copa do Brasil e vamos fazer os palpites aqui, mas... Ah, o Fati, olha, quer completar isso? Ele quer fazer um comentário ainda? É isso? Ah, então solta aí o Luciano Fati, o Fatioli tá aí? É, o Rogério já com a tabela aqui com os jogos, Copa do Brasil, atenção, amanhã, domingo e segunda, mas antes, Fatioli, vai você, Fati, vai você!
15: Ah, eu quero aproveitar, só para fazer um pitaco aí, porque Tomás Rincón e Zé Rafael fizeram uma rescisão amigável com o Santos, não vão receber mais nada a partir de agora, já ganharam, já receberam e também não vão acionar o Santos na justiça. Então eles estão saindo pela porta da frente, né? Pelo menos na minha opinião. Tanto o Tomás Rincón quanto o Zé Rafael. Agora o Mike, ele não jogou porcaria nenhuma, mas não jogou nada de nada. Pô, está acionando o Santos na justiça. O cara veio ganhando R$1 milhão. Não fez uma partida decente com a camisa do Santos e agora, cara de pau, ainda vai acionar o Santos na justiça. Ah, é o que acontece, né? Pega essas tranqueiras, pega esse finalzinho de feira, xepa, como se diz, né? Ex-jogadores, barra jogadores, mais pra ex do que pra jogador de atividade, ou em atividade acontece isso. Torcedor do Santos, pra nem ouvir o nome desse Mike, viu? Nem ouvir o nome do Mike. É, são as histórias da bola, do futebol.
1: Perfeito, uhum. Vamos então aos jogos. Amanhã, na ordem, Raul, que acontecem, vamos, beleza, lá.
2: Amanhã, Raul, são três jogos, tá? É, Vasco da Gama e Fluminense jogam às 17h30 lá no Maracanã.
1: Com transmissão da TV Globo, isso. Então...
2: Amanhã, Vasco da Gama e Fluminense, 17h30.
1: Basílio Pé de Anjo, começa com você. Vasco e Fluminense, clássico carioca.
0: Fluminense 2-1.
1: Boa. Fluminense 1-0 pra mim.
2: Fluminense 2-0.
1: Só um detalhe que o Vasco ganhou do Fluminense da Copa do Brasil e foi pra final contra o Corinthians. O Flu também era favorito. Vamos lá.
2: 19h30, Atlético Mineiro e Juventude na Arena MRV.
1: Ah, Atlético ganha 2-0.
2: Acompanho você, Raul. 2-0 Atlético.
1: Baza?
0: Atlético 1-0.
2: E é 21 horas, Vila Belmiro, Santos e Remo.
1: Santos e Remo, 1-0 Santos.
0: Santos 2-0.
2: 3-1 Santos.
1: O Fatioli já se despede com a gente, com o destaque final, com o palpite dele para esse jogo. Alô, Fati!
15: Olha, meu destaque final fica pro palpite, né? Para esse jogo do Santos, para mim... 2-2. Só eu que penso. 2-2.
1: Aí lá vai ser difícil. Ah,
15: turma, abraço.
1: Valeu, noite, Fati.
15: Noite gostosa. Ah, noite gostosa aqui em Santos.
1: Aqui, viu? Em São Paulo também.
15: Fez um dia gostoso, com solzinho meio murchinho, mas um dia bem agradável por aqui. E a previsão é de um dia, tanto sábado quanto domingo, de um sol murchinho, mas sem chuva, que tá bom demais, né?
2: Domingo, dia 2 de agosto. 16 horas na Nubank Arena, né? Palmeiras e Fortaleza.
1: O Palmeiras pegou um time da Série B, acho que ganha 3-0.
2: 3-0 Palmeiras, também vou. 3-0 Palmeiras. Baza?
0: 1-0 Fortaleza.
1: E a zebra! Na Copa do Brasil é
2: pode
1: zebra.
2: Ser, pode ser, né?
1: O Palmeiras na Copa do Brasil vem tropeçando ano a ano, vai.
2: 18 horas em Mirassol e Grêmio.
1: Mirassol 1-0, Grêmio e Inter estão madragos.
2: 3-1 Mirassol.
1: Baza!
0: 1-1.
2: 18h30, lá em Chapecó, Chapecoense e Cruzeiro.
1: Cruzeiro 2-0.
2: Acompanho você, Cruzeiro 2-0, Raul.
0: Chapecoense 1-0.
1: Olha o Baza torcendo pela zebra.
2: Beira Rio, 19h30, Inter e Corinthians.
1: 1-1.
2: Eu vou de 2-2.
0: Corinthians naquela goleada.
1: Ah, eu sabia.
2: E segunda-feira... lá em Curitiba, né? Atlético do Paraná recebe...
1: Que horas é o jogo?
2: 21 horas.
1: Ah, então vamos, a gente faz aqui, né? Tá, a gente faz aqui. Tá, gente, beleza. Ó, a gente tá chegando no final do nosso programa e dizer o seguinte. Na outra semana, dia 9, é Dia dos Pais. 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Voltamos segunda. Um grande abraço para você, Baza. Vamos acompanhar todos os jogos.
0: Um abraço, até segunda-feira e, mais uma vez, a gratidão ao nosso Rogerinho. Obrigado, Rogério.
2: Valeu, Baza. Obrigado a você também. Um abraço.
1: Ah, e é de Poline, nossa grande parceira.
2: De Poline.
1: Eu falei a promoção, não falei o presente, né? Aquele calçado que todo papai gosta. Abraço, Rosina. Abraço, Tule. Tchau, gente.
2: Adiós.
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